homem é terra, o homem é barro, o homem é cinza, o homem é lodo. Meu Deus da glória, Senhor dos exércitos, perdoa nós, perdoa teu povo, perdoa, meu Deus, perdoa, ah, meu Deus, perdoa. Meu Deus, perdoa, perdoa, perdoa, tenha misericórdia, Senhor, tenha compaixão e piedade. Meu Deus, ajuda os irmãos, eu, nós todos, ajuda, Senhor, ajuda, Espírito Santo, ajuda, em nome de Jesus Cristo, em nome de Jesus Cristo, Salvador. Meu Deus, ajuda, meu Deus, ajuda, meu Deus, não deixa Satanás, não deixa os demônios, não deixa os espíritos malignos trabalhar na nossa vida, não deixa, meu Pai, Satanás trabalhar nos casamentos, na mente, na alma, no espírito, não deixa o diabo trabalhar atacando nós com doença, com enfermidade, com setas, com dardos inflamados do maligno. Meu Deus, não deixa, meu Deus, não deixa, meu Deus, tem misericórdia, meu Deus, tem misericórdia, Senhor, tem misericórdia, meu Deus, tem misericórdia, socorre o teu povo, socorre a tua igreja, socorre, meu Deus, socorre os teus servos, meu Deus, socorre, meu Deus, socorre, socorre o teu povo, socorre, meu Deus, a igreja, o ministério, a obra, Deus é santo, em nome de Jesus, em nome de Jesus, em nome de Jesus Cristo, Salvador, Senhor da glória, Deus, responde a nossa oração. Tem misericórdia, Senhor, tem misericórdia, meu Deus, responda a oração dos irmãos, das irmãs, Deus, essa mulher que está triste, está desanimada, angustiada, doente, cheia de luta, de prova, tribulação, de aflição, meu Deus, está angustiada, meu Deus, ela está angustiada, esse pai de família, esse homem, esta mulher, meu Deus, oh Jesus, olha esse casal, olha essa família, olha essas crianças, olha o espírito de enfermidade agindo nessa casa, Deus, quanta gente que não entende isto, que não sabe, quanta gente que não percebe, que não tem do Senhor a revelação, para perceber, para ver, que é o inimigo, para ver que é o maligno, meu Deus, ó Senhor da glória, ó Espírito Santo, repreenda agora, repreenda os demônios, faz as pessoas ver, perceber, faz as pessoas entender, que é o inimigo, que é o maligno, que é o diabo, que é Satanás, Senhor, meu Deus, em nome de Jesus, em nome de Jesus, meu Deus, em nome de Jesus, meu Deus, em nome de Jesus, meu Deus, em nome de Jesus Cristo Salvador, faz uma obra divina, faz uma obra santa, faz uma obra poderosa, meu Deus, faz uma obra gloriosa, em nome de Jesus, em nome de Jesus, em nome de Jesus, em nome de Jesus, meu Deus, em nome de Jesus Cristo, em nome de Jesus Cristo, Senhor, em nome de Jesus, Pai, faz alguma coisa, Deus, faz alguma coisa, Deus, Deus, a gente não sabe orar, não sabe pedir, não sabe clamar, não sabe de nada, quem sabe tudo é o Senhor que vê tudo, o Senhor que sabe tudo, é o Senhor que enxerga tudo,
Meu Deus, é o Senhor, é o Senhor. Toda glória, toda honra, meu Deus. Toda glória e honra é do Senhor. Em nome de Jesus, em nome de Jesus Cristo, Deus, resolve nossos problemas. Resolve, Senhor, os problemas de cada um. Deus, resolve, em nome de Jesus. Deus, em nome de Jesus, em nome de Jesus, Deus, faz alguma coisa. Deus, faz alguma coisa, Deus, faz alguma coisa, Mestre. A gente não merece nada, ninguém está pedindo porque merece, ninguém é digno de nada. Meu Deus, responde, responde, Senhor, por amor do teu nome santo, por amor da tua santa palavra, meu Deus, Senhor da glória, Senhor Jeová, meu Deus, meu Pai do céu, Senhor da glória, em nome de Jesus, faz uma obra nesta casa, faz uma obra nesta família, neste lar, faz uma obra nessa pessoa doente, essa pessoa que está enferma. O Senhor tem o poder, o Senhor tem o poder de fazer essa doença sumir agora. O Senhor tem o poder, meu Pai, meu Deus, só o Senhor que tem esse poder de fazer essa doença desaparecer. Qual é a doença que o Senhor não pode curar? Oh, meu Deus, que falta em nós é fé, a nós orar, a nós expulsar a doença, em nome de Jesus, nós expulsar o mal, nós mandar a doença sair, a macumba, a feitiçaria, a bruxaria, a magia negra. Ó Deus do céu, ó Deus poderoso, ó Deus Pai, Filho e Espírito Santo, Senhor da glória, meu querido Deus, faz alguma coisa, faz algo, segundo a tua vontade, segundo o teu querer, segundo as nossas necessidades, no nome de Jesus, no nome de Jesus, no nome de Jesus, no nome de Jesus, Pai, em nome de Jesus, Deus, oh Deus, limpa nós, limpa, meu Pai, para que a nossa oração possa ser ouvida no céu e respondida na terra. A obra, Deus, é santa, os obreiros, as obreiras, os membros, os pastores, os dirigentes, meu Deus, aqueles que membram na nossa igreja, aqueles que são pessoas que estão aí conosco há muitos anos, meu Deus, em nome de Jesus, em nome de Jesus, meu Deus, quanta gente está aí congregando conosco, desde o começo da igreja, quanta gente está aí conosco, meu Pai, ajudando essa obra, com a sua oferta, com o seu dízimo, com a sua contribuição, Deus, quantos e quantos lugares que eles podiam levar lá, quantas igrejas que eles podiam levar a oferta, o dízimo, e eles escolheram a igreja. Deus é santo, o Senhor fez eles escolher. Ó Deus, abençoa a vida deles, abençoa, Deus, abençoa com vida, com saúde, meu Deus. Olha a abertura da igreja lá na cidade de Florianópolis. Ó, meu Pai, ó, meu Deus, ó, meu Jesus, ó, Espírito Santo, meu querido Deus, meu querido Pai, meu Deus, ah, Senhor, ah, meu Deus, ah, meu Senhor da glória, meu Senhor Jesus, meu Deus, meu querido Pai, o Senhor é Deus, o Senhor não é homem, o Senhor não é um ser mortal, o Senhor não é um ser criado. Ah, meu Deus, o Senhor é um ser criador, meu Deus, aumenta a minha confiança, aumenta a minha fé, dá-me o dom de fé, dá-me o dom, meu Deus, de fazer milagres no teu nome, Deus,
dá-me o dom de cura, de milagre, o dom de orar e o milagre acontecer. Oh, meu Deus, dá-me o dom de fé, em nome de Jesus, dá-me, Senhor, o dom de fé para orar e acontecer o sobrenatural, em nome de Jesus, meu Deus, salva as almas, Senhor, levanta os caídos, levanta, fortalece, fortalece, meu Deus, fortalece os fracos, anima quem está desanimado, meu Deus, dai vida a quem está morrendo, dai saúde ao doente, meu Deus, dai saúde, Senhor, no nome de Jesus, no nome de Jesus, Pai, glória a Deus, glória a Deus, glória a Deus, glória a Deus, graças a Deus, bendito seja Deus, por tudo e por todas as coisas, graças a Deus, amém, amém, amém.

0: muito carinho, quero chamar para cantar comigo essa linda canção, o meu irmão Moisés Cleiton.
1: É um prazer para mim.

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Cristo mesmo, minha velha igreja. É a saudade que está aqui dentro de mim. Quando me lembro daqueles dias maravilhosos que você me amava, como também me ensinou a amar. Olha, as coisas por aqui hoje estão muito diferentes. E com grandes saudades, eu me lembro de você. Obrigado, minha igreja, por tudo que você fez por mim. Você continua aqui, dentro de mim. Muito obrigado.

Graças a Deus, graças a Deus, glória a Deus, aleluia, povo de Deus, a paz do Senhor e Salvador Jesus Cristo. É o presbítero Raimundo que vos cumprimenta neste exato momento, já para convocar o povo de Deus para este domingo em nossa sede nacional. Atenção, atenção, Curitiba, atenção, região metropolitana de Curitiba. Neste domingo, é hoje neste domingo, o domingo da família, o domingo da vitória, o domingo da bênção de Deus na nossa vida. É hoje que Deus vai operar milagre na sua vida. É hoje que o Senhor vai operar maravilhas na sua vida. Prodígios às 9 da manhã, às 3 da tarde e às 7 da noite. Domingo da família. Minha família é projeto de Deus, o nome da campanha. Nós estamos em andamento aqui em nossa sede nacional, às 9 da manhã, 3 da tarde. Eu mesmo, esse que vos fala, presbítero Raimundo, pregando e orando e Deus operando milagres e maravilhas. 3 da tarde, novamente, eu estarei no Santo Altar de Deus para pregar a preciosa palavra de Deus e orar pela sua família, sua casa, a sua parentela, em nome de Jesus. Vamos seguindo juntos aqui nesta programação, programação Vencendo pela Fé da Igreja Pentecostal do Zé Santo. E eu já quero falar para os ouvintes, internautas, que esta programação é de inteira responsabilidade do homem de Deus, pastor Darcy Messias, e que vai estar conosco também neste domingo às 19 horas. Isso mesmo, povo de Deus, neste domingo às 19 horas, o pastor Darcy Messias, juntamente com ele, a cooperadora Rose Messias, neste domingo, dia 8 de junho, nós já estamos no meio. No meio do ano de 2026, e Deus quer abençoar a sua casa, quer abençoar a sua família, em nome de Jesus. Então, o povo de Deus, corre para a Igreja Pentecostal do Zé Santo, neste domingo, às 9 da manhã, às 3 da tarde e às 7 da noite. 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Domingo da família, Deus tem operado milagres, Deus tem operado maravilhas, e neste domingo não será diferente, usando a vida dos seus servos que vão estar no Santo Altar de Deus. Corra para Deus é Santo, venha buscar o seu milagre, venha buscar a sua vitória, em nome de Jesus.

Você que já recebeu um milagre na igreja, Deus é santo. Venha compartilhar o seu testemunho. Não guarde essa bênção apenas para você. Existem pessoas dentro da igreja que recebem uma bênção, alcançam um milagre, veem a mão de Deus agir, mas ficam em silêncio. E isso é sério. Quando alguém recebe algo de Deus e não testemunha, não está apenas deixando de contar uma vitória, está interrompendo um propósito espiritual. O testemunho não é opcional, ele é parte do milagre. Existem pessoas dentro da igreja que recebem uma bênção, alcançam um milagre, veem a mão de Deus agir, mas ficam em silêncio. E isso é sério. Quando alguém recebe algo de Deus e não testemunha, não está apenas deixando de contar uma vitória, está interrompendo um propósito espiritual. O testemunho não é opcional, ele é parte do milagre. Agora entenda isso com clareza. O testemunho protege a bênção. O silêncio pode enfraquecer aquilo que você recebeu. Quantas pessoas estão esperando ouvir o que Deus fez na sua vida para não desistirem? Quantos estão precisando de uma prova viva de que o milagre é real? E você tem essa prova, mas está guardando. Deus não te abençoou para você esconder. Ele te levantou para você falar, testemunhar, declarar. Se você recebeu cura, testemunhe. Porta aberta, testemunhe. Libertação, testemunhe. Provisão, testemunhe. Ir na frente do púlpito. Testemunhar não é vergonha, é honra. Vergonha é Deus fazer e a pessoa fingir que não aconteceu. A partir de hoje, mude sua postura. Se Deus fez, conte. Se Deus operou, declare. Se Deus te abençoou, glorifique diante de todos, porque quem testemunha fortalece a própria fé, ativa novas bênçãos e se torna instrumento para milagres na vida de outros. Não retenha o que Deus fez, transforme sua vitória em testemunho.

Atenção, amados irmãos e ouvintes, para os endereços da Igreja Pentecostal Deus é Santo, em Curitiba e região metropolitana. Começando por Curitiba, cidade de Curitiba, atenção, porque a Igreja Pentecostal Deus é Santo, nossa sede nacional, está localizada na Avenida Marechal Floriano Peixoto, número 6711. Avenida Marechal Floriano Peixoto, 6711, no Auer, em Curitiba. Sede nacional da Igreja Pentecostal Deus é Santo. Ainda em Curitiba, bairro do Capão Raso, atenção, povo de Deus, porque o endereço é a rua Professor Valdir de Jesus, número 513. Rua Professor Valdir de Jesus, número 513. Curitiba, bairro Osternac, Ganchinho, atenção, irmãos desta região, porque a Igreja Deus é Santo está na rua Arita Borda, número 662, rua Arita Borda, 662. Atenção, Tatuquara, porque a Igreja Deus é Santo está no Jardim da Ordem, na rua Arcésio de Barros Lima, número 91. Jardim da Ordem, rua Arcésio de Barros Lima, número 91. Ainda em Curitiba, Igreja Pentecostal Deus é Santo, no SIC, rua Desembargador Cid Campelo, 5622. SIC, rua Desembargador Cid Campelo, número 5622, aí no Barigui. Vamos agora para a cidade de Piraquara. Atenção, Piraquara, porque a Igreja Pentecostal Deus é Santo está aí no Jardim Santa Mônica. Sede regional em Piraquara, Jardim Santa Mônica, rua Engenheiro Djalma Maciel, número 92. Rua Engenheiro Djalma Maciel, número 92, no Santa Mônica. Ainda em Piraquara, Vila Macedo, atenção, porque o endereço fica na rua Fortaleza, número 454. Rua Fortaleza, número 454, na Vila Macedo. Ainda em Piraquara, no bairro São Cristóvão, rua Henrique Brudeck, número 487. Piraquara, bairro São Cristóvão, rua Henrique Brudeck, número 487. Ainda em Piraquara, atenção, irmãos, porque nós temos a Igreja Deus é Santo no Jardim Holandês. Jardim Holandês, a igreja fica na Avenida Betonex, número 55. Avenida Betonex, número 55, no Jardim Holandês. Também em Piraquara, no Jardim Bela Vista, a Igreja Deus é Santo está localizada na rua Centenário do Paraná, número 627. Jardim Bela Vista, em Piraquara, rua Centenário do Paraná, número 627. E agora vamos para Colombo. Atenção, cidade de Colombo. Atenção, moradores de Colombo, porque a Igreja Deus é Santo está aí no Jardim Guaraituba. Jardim Guaraituba, rua Pedro do Rosário, número 488. Rua Pedro do Rosário, número 488, Jardim Guaraituba, Colombo. Atenção, cidade de Pinhais. Atenção, cidade de Pinhais, porque a Igreja Deus é Santo está aí, Vargem Grande, na rua Monteiro Lobato, número 320. Rua Monteiro Lobato, número 320, Vargem Grande, na cidade de Pinhais. Atenção agora, amados irmãos que moram na região de Araucária. Atenção, Araucária, porque a Igreja Deus é Santo está no bairro Campina da Barra. Isso mesmo, bairro Campina da Barra, na rua Professora Maria Nassar Chaustec, número 1097. Repetindo, rua Professora Maria Nassar Chaustec, número 1097, no bairro Campina da Barra, em Araucária. Atenção agora, amados irmãos da Fazenda Rio Grande.
A Igreja Deus é Santo está no bairro Jardim Iguaçu, Fazenda Rio Grande, Jardim Iguaçu, na rua Rio Iguaçu, número 846. Rua Rio Iguaçu, 846, Jardim Iguaçu, na Fazenda Rio Grande. Atenção, Mandirituba! Atenção, Mandirituba! A Igreja Deus é Santo está aí localizada. É na rua Antônio Selusniak, número 85. O bairro é o centro de Mandirituba e bem pertinho da BR-116. Mandirituba, rua Antônio Selusniak, número 85, pertinho da BR-116, é onde está a Igreja Pentecostal Deus é Santo. E atenção, Campo Largo, atenção, Campo Largo, porque a Igreja Deus é Santo está aí no bairro do Centro, na rua Gonçalves Dias, número 1840. Rua Gonçalves Dias, número 1840, no centro de Campo Largo. Atenção, Cidade da Lapa, atenção, Cidade da Lapa, a Igreja Deus é Santo está também no bairro do Centro, na rua Senador Souza Naves, número 741. Rua Senador Souza Naves, número 741, no centro da Lapa. E atenção, cidade de Porto Amazonas. Atenção, Porto Amazonas, porque a Igreja Deus é Santo está na rua João Pessoa, número 211. Atenção, Porto Amazonas, porque é novo endereço. Rua João Pessoa, número 211, frente à Pastelaria Sol. Esses são os endereços da Igreja Pentecostal Deus é Santo em Curitiba e na região metropolitana. 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

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Eu mesmo, presbítero Raimundo, estarei no santo altar de Deus, orando, clamando a Deus, buscando a presença do Senhor novamente e pregando a poderosa palavra de Deus, orando por libertações, curas divinas, orando pela sua família e pelas profundas e divinas revelações do Espírito Santo. 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

e de vitória para você e a sua família. Ouça este hino e logo após nós voltamos com todo o povo de Deus dentro da programação Vencendo pela Fé da Igreja Pentecostal Deus é Santo.

Graças a Deus, estamos de volta dentro da programação Vencendo pela Fé da Igreja Pentecostal Deus é Santo. Esse é o programa Vencendo pela Fé da Igreja Pentecostal Deus é Santo. Estamos ao vivo dentro desta programação para fazer o convite mais do que especial para você, meu irmão, você, minha irmã, que está na escuta desta programação. Não fique em casa, não fique pensando, cocheando em dois pensamentos. Venha buscar pela sua família. Venha buscar enquanto há tempo, enquanto há solução, enquanto há saída. Não deixe o inimigo provocar danos, prejuízo na sua família, por falta de ânimo, de coragem, para você buscar a Deus. Ainda dá tempo, venha domingo.

0: de receber as bênçãos do Senhor, venha buscar pela sua família, pela sua casa, pelo seu trabalho, pelos seus negócios. Deus vai abençoar a sua vida, Deus vai abençoar a sua casa, Deus vai abençoar a sua família. Eu tenho certeza, meu irmão, eu tenho certeza, minha irmã, que você sabe que o diabo, Satanás, o inimigo maligno, ele não brinca. Ele não brinca em serviço, então ele está em todos os instantes, momentos, tentando te entristecer, te abater, abater a tua fé, diminuir a tua fé, apostatar a tua fé. Se você não estiver buscando a Deus, se você não estiver na presença de Deus, você será uma presa fácil para o inimigo vencer. E você não vencerá as lutas, mas se você estiver buscando ao Senhor, clamando ao Senhor, mesmo com as tuas poucas forças, buscando a Deus, buscando em ouvir a palavra de Deus, buscando a sustentabilidade na palavra do Senhor, Deus vai fortalecer a tua vida, o teu lar, a tua casa, a tua família, vai te abençoar grandiosamente em nome de Jesus. Eu tenho certeza do que eu estou falando, Deus não deixa nenhum dos seus perecer. Aquele que vem até o Senhor, de maneira nenhuma ele lançará fora, diz a sua palavra. Então venha buscar a Deus, venha buscar a presença do Senhor. O Espírito Santo tem algo para falar contigo nessa noite, através da palavra de Deus. Eu creio no teu milagre, eu creio na tua vitória, eu creio na resposta de Deus para a tua vida, para a solução dos teus problemas, das tuas causas, que você ainda não solucionou, não resolveu, não alcançou a vitória. Deus tem a vitória para te entregar. Deus tem um milagre para fazer na tua família. Venha buscar. Domingo eu estarei no Santo Altar de Deus, orando, clamando a Deus, para que Deus venha fazer milagre na sua vida, no seu lar, na sua casa e na sua família. Venha buscar pela sua casa, pelo seu lar, pela sua família. Compareça. Jesus quer te entregar o teu milagre, a cura divina para o teu parente, para o teu familiar. Venha buscar, venha clamar a Deus, venha buscar pelo seu filho, pela sua filha, pelo seu irmão, pela sua irmã, esposa, esposo, avô, avó, né? Venha buscar pelo tio, pela tia, cunhado, cunhada, sogra, sogro, enfim, todos os seus familiares, eles merecem a bênção do Senhor. Se você buscar, chegará mais rápido na sua casa, no seu lar, na sua família. Avenida Marechal Floriano Peixoto, 6711, é o endereço do seu milagre, é o endereço da sua vitória. Compareça, venha buscar, venha clamar a Deus. Nós estamos localizados aqui ao lado da Autopeças Alvoradas, quase em frente ao tubo da passarela, estamos bem próximo à passarela do Vila Auer. Irmãos, estamos a 150 metros do terminal de ônibus do Vila Auer. Então, o endereço, a localização é muito fácil para você chegar, buscar a presença de Deus e sair com a sua vitória, e sair com o seu milagre garantido da parte do Senhor Jesus Cristo, porque Ele é o maior interessado em abençoar a tua vida. 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

Graças a Deus, graças a Deus, glória a Deus, aleluia, povo de Deus, a paz do Senhor e Salvador Jesus Cristo. É o presbítero Raimundo que vos cumprimenta neste exato momento, já para convocar o povo de Deus para este domingo em nossa sede nacional. Atenção, atenção, Curitiba, atenção, região metropolitana de Curitiba, neste domingo, é hoje, neste domingo, o domingo da família, o domingo da vitória, o domingo da bênção de Deus na nossa vida. É hoje que Deus vai operar milagre na sua vida, é hoje que o Senhor vai operar maravilhas na sua vida, prodígios, às 9 da manhã, às 3 da tarde e às 7 da noite. Domingo da família, minha família é projeto de Deus, o nome da campanha. Nós estamos em andamento aqui em nossa sede nacional, às 9 da manhã, 3 da tarde. Eu mesmo, esse que vos fala, presbítero Raimundo, pregando e orando e Deus operando milagres e maravilhas. 3 da tarde, novamente, eu estarei no Santo Altar de Deus para pregar a preciosa palavra de Deus e orar pela sua família, sua casa, a sua parentela, em nome de Jesus. Vamos seguindo juntos aqui nesta programação Vencendo pela Fé da Igreja Pentecostal do Zé Santo. E eu já quero falar para os ouvintes, internautas, que esta programação é de inteira responsabilidade do homem de Deus, pastor Darcy Messias, e que vai estar conosco também neste domingo às 19 horas. Isso mesmo, povo de Deus, neste domingo às 19 horas, o pastor Darcy Messias, juntamente com ele, a cooperadora Rose Messias, neste domingo, dia 8 de junho, nós já estamos no meio do ano de 2026, e Deus quer abençoar a sua casa, quer abençoar a sua família, em nome de Jesus. Então, o povo de Deus, corre para a Igreja Pentecostal do Zé Santo, neste domingo, às 9 da manhã, às 3 da tarde e às 7 da noite. 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Domingo da família, Deus tem operado milagres, Deus tem operado maravilhas, e neste domingo não será diferente, usando a vida dos seus servos que vão estar no Santo Altar de Deus. Corra para Deus é Santo, venha buscar o seu milagre, venha buscar a sua vitória, em nome de Jesus.

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Venha buscar o seu milagre na Igreja Pentecostal Deus é Santo. Nós vamos ouvir um hino dentro desta programação, e logo após esse hino nós voltamos falando mais acerca da obra de Deus para este domingo em nossa sede nacional, que temos o culto da família, para que Deus venha alcançar o seu lar, a sua casa, a sua família, os seus negócios, seu trabalho, enfim, venha trazer uma semana de boas notícias, de conquista e de vitória para você e a sua família. Ouça este hino e logo após nós voltamos com todo o povo de Deus dentro da programação Vencendo pela Fé da Igreja Pentecostal Deus é Santo.

Graças a Deus, estamos de volta dentro da programação Vencendo pela Fé da Igreja Pentecostal Deus é Santo. Esse é o programa Vencendo pela Fé da Igreja Pentecostal Deus é Santo. Estamos ao vivo dentro desta programação para fazer o convite mais do que especial para você, meu irmão, você, minha irmã, que está na escuta desta programação. Não fique em casa, não fique pensando, cocheando em dois pensamentos. Venha buscar pela sua família. Venha buscar enquanto há tempo, enquanto há solução, enquanto há saída. Não deixe o inimigo provocar danos, prejuízo na sua família, por falta de ânimo, de coragem para você buscar a Deus. Ainda dá tempo, venha domingo de receber as bênçãos do Senhor. Venha buscar pela sua família, pela sua casa, pelo seu trabalho, pelos seus negócios. Deus vai abençoar a sua vida, Deus vai abençoar a sua casa, Deus vai abençoar a sua família. Eu tenho certeza, meu irmão, eu tenho certeza, minha irmã, e você sabe que o diabo, Satanás, o inimigo maligno, ele não brinca. Ele não brinca em serviço, então ele está em todos os instantes, momentos, tentando te entristecer, te abater, abater a tua fé, diminuir a tua fé, apostatar a tua fé. Se você não estiver buscando a Deus, se você não estiver na presença de Deus, você será uma presa fácil para o inimigo vencer. E você não vencerá as lutas, mas se você estiver buscando ao Senhor, clamando ao Senhor, mesmo com as tuas poucas forças, buscando a Deus, buscando em ouvir a palavra de Deus, buscando a sustentabilidade na palavra do Senhor, Deus vai fortalecer a tua vida, o teu lar, a tua casa, a tua família, vai te abençoar grandiosamente em nome de Jesus. Eu tenho certeza do que eu estou falando. Deus não deixa nenhum dos seus perecer. Aquele que vem até o Senhor, de maneira nenhuma ele lançará fora, diz a sua palavra. Então venha buscar a Deus, venha buscar a presença do Senhor. O Espírito Santo tem algo para falar contigo nessa noite, através da palavra de Deus. Eu creio no teu milagre, eu creio na tua vitória, eu creio na resposta de Deus para a tua vida, para a solução dos teus problemas, das tuas causas, que você ainda não solucionou, não resolveu, não alcançou a vitória. Deus tem a vitória para te entregar. Deus tem um milagre para fazer na tua família. Venha buscar. Domingo eu estarei no Santo Altar de Deus, orando, clamando a Deus, para que Deus venha fazer milagre na sua vida, no seu lar, na sua casa e na sua família. Venha buscar pela sua casa, pelo seu lar, pela sua família, compareça. Jesus quer te entregar o teu milagre, a cura divina para o teu parente, para o teu familiar. Venha buscar, venha clamar a Deus, venha buscar pelo seu filho, pela sua filha, pelo seu irmão, pela sua irmã, esposa, esposo, avô, avó, né? Venha buscar pelo tio, pela tia, cunhado, cunhada, sogra, sogro, enfim, todos os seus familiares, eles merecem a bênção do Senhor. Se você buscar, chegará mais rápido na sua casa, no seu lar, na sua família. Avenida Marechal Floriano Peixoto, 6711, é o endereço do seu milagre, é o endereço da sua vitória. Compareça, venha buscar, venha clamar a Deus. 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

0: Graças a Deus, graças a Deus, glória a Deus, aleluia, povo de Deus, a paz do Senhor e Salvador Jesus Cristo. É o presbítero Raimundo que vos cumprimenta neste exato momento, já para convocar o povo de Deus para este domingo em nossa sede nacional. Atenção, atenção Curitiba, atenção região metropolitana de Curitiba. Neste domingo, é hoje neste domingo, o domingo da família, o domingo da vitória, o domingo da bênção de Deus na nossa vida. É hoje que Deus vai operar milagre na sua vida. É hoje que o Senhor vai operar maravilhas na sua vida. Prodígios às 9 da manhã, às 3 da tarde e às 7 da noite. Domingo da família. Minha família é projeto de Deus, o nome da campanha. Nós estamos em andamento aqui em nossa sede nacional, às 9 da manhã, 3 da tarde. Eu mesmo, esse que vos fala, presbítero Raimundo, pregando e orando e Deus operando milagres e maravilhas. 3 da tarde, novamente, eu estarei no Santo Altar de Deus para pregar a preciosa palavra de Deus e orar pela sua família, sua casa, a sua parentela, em nome de Jesus. Vamos seguindo juntos aqui nesta programação, programação Vencendo pela Fé da Igreja Pentecostal do Zé Santo. E eu já quero falar para os ouvintes, internautas, que esta programação é de inteira responsabilidade do homem de Deus, pastor Darcy Messias, e que vai estar conosco também neste domingo às 19 horas, isso mesmo, povo de Deus, neste domingo às 19 horas, o pastor Darcy Messias, juntamente com ele, a cooperadora Rose Messias, neste domingo, dia 8 de junho, nós já estamos no meio, do ano de 2026, e Deus quer abençoar a sua casa, quer abençoar a sua família, em nome de Jesus. Então, o povo de Deus corre para a Igreja Pentecostal do Zé Santo, neste domingo às 9 da manhã, às 3 da tarde e às 7 da noite. Igreja Pentecostal, Deus é Santo, Avenida Marechal Floriano Peixoto, 6711, isso mesmo, 6711, 6711, Vila Aue, Curitiba, Paraná, a 150 metros do terminal de ônibus do Vila Aue. 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

forte e poderoso e eterno Deus, Pai, Filho e Espírito Santo. Deus, em nome de nosso Senhor e Salvador Jesus Cristo, ó grande Pai, ó grande Deus Todo-Poderoso, eu te peço agora que apague os meus pecados, apague, risque todos os meus pecados, todos que eu pratiquei, todos, meu Deus, para que a minha oração seja aceita, seja bem-vinda ao teu lugar santo, ao trono de glória. Oh, meu Deus, como eu queria e quero que o Senhor me desse força, espiritualidade, comunhão com o Senhor, para me entrar na tua presença. Meu Deus, antigamente, para entrar no santo dos santos, eram as pessoas escolhidas pelo Senhor, senão eles morriam. Meu Deus, meu Pai, eu quero agora entrar na tua presença, mas eu preciso do perdão, eu preciso, meu Deus, da limpeza, da purificação na minha vida, para que a minha oração seja aceita, ouvida e respondida pelo Senhor. Meu Deus, em nome de Jesus Cristo Salvador, em nome do Senhor Deus Todo-Poderoso, meu Deus, oh meu Deus, me dá palavras, coloca na minha boca as palavras certas, as palavras corretas, agradáveis, porque eu não sei como orar, porque eu não sei como pedir, eu não sei como agradecer o Senhor. O Senhor é tão grande, tão santo. Ó Deus, o Senhor é tão poderoso que eu, perto do Senhor, sou barro, pó e cinza, verme. Deus da glória, o Senhor é tão grande, tão santo, tão poderoso. Ah, como o homem não é nada na tua presença. O homem é pó, é uma sombra que vai passando. O homem é uma flor, uma erva que vai murchando, que de manhã nasce e à tarde já não existe mais. Ó Deus, ó Deus, ó Deus, ó Deus, ó Deus, ó Pai, coloca na minha boca as palavras, coloca no meu coração as palavras corretas, as palavras certas que te agrada, porque é o Senhor que está falando, mostrando, revelando. Meu Deus, em nome do Senhor Jesus, oh Jesus, me ajuda, oh Jesus, ajuda esse povo, ajuda os irmãos, as irmãs, ajuda, meu Deus, nós reconhecer o nosso estado precário, nosso estado de miséria, como diz Paulo, miserável homem que eu sou, quem me livrará do corpo dessa morte? Ó Deus, meu Deus, faz nós reconhecermos a nossa carência, necessidade, a nossa fragilidade. Ah, meu Deus do céu, faz nós reconhecermos que nós somos eternamente dependentes do Senhor. Meu Deus, oh meu Deus da glória, vai falando meu coração, vai falando ao coração desse homem e dessa mulher, vai falando o coração, vai falando a alma dessa pessoa, a mente dessa pessoa, o espírito dela, a mente dela. Deus, vai falando, vai limpando, vai santificando, vai perdoando, vai purificando com o sangue de Jesus.
Ah, meu Deus do céu, vai purificando o meu entendimento, vai purificando a minha boca, meus olhos, meus ouvidos. Ah, Deus da glória, faz eu reconhecer que o que eu sou porque o Senhor é. É o Senhor, não fui eu, não fui eu, não sou eu, não será eu, mas é o Senhor. É o Senhor, meu Deus, é o Senhor, é o Senhor, é o Senhor. Ó grande Deus e Pai, em nome do Senhor Jesus, faz nós descermos de cima desta escada chamada soberba, vanglória, exaltação, grandeza carnal. Faz nós descermos, meu Deus, a casa do oleiro e observar como se faz pastores, como se faz obreiros, obreiras, membros. Meu Deus, faz nós vermos, Senhor. Oh, meu Deus do céu, faz nós descermos, faz nós enxergarmos, faz nós nos convertermos, Senhor. Meu Deus, em nome de Jesus Cristo, Salvador. Quantas vezes nós pedimos as coisas só que nos interessa, as coisas carnais, as coisas humanas e perecíveis, as coisas que agrada a carne, que agrada o nosso corpo, mas não agrada a nossa alma, não agrada, meu Deus, a nossa alma. Ó Deus, que não agrada o Teu poder, o Teu nome, a Tua palavra, a Tua vontade. Meu Deus, faz nós orarmos como oravam os homens do passado, os homens crentes, as mulheres crentes do passado, que orava do jeito que era para orar, a oração que agradava a Deus, a oração que mexia com o Senhor. Ó, meu Deus, ó, como nós somos, como eu sou soberbo, cheio de vanglória, de grandeza, de exaltação, como isso me impede, como isso me atrapalha, como isso faz eu perder as oportunidades, perder as bênçãos de Deus na minha vida. Ó, Senhor da glória, ó Espírito Santo, me ajuda. Ó, Espírito Santo, me ajuda, me ajuda, me ajuda, Espírito Santo, me ajuda na minha fraqueza, me ajuda na minha fraqueza, Espírito Santo, me ajuda. Meu Deus, me ajuda, me ajuda, me ajuda, ajuda esse homem, essa mulher que está aí debatendo, quebrando com a cabeça para lá e para cá, fora da Tua presença, fora da Tua direção. Meu Deus, faz nós entender, meu Deus, a Tua vontade. Não deixa nós ficarmos andando pelos olhos humanos, pelo coração humano, pela vontade humana, pelo desejo humano, carnal e perecível, mas que nós possamos andar dentro da vontade do Senhor, andar no caminho do Senhor, no caminho estreito, na porta estreita, que nós possamos nos renunciar a nós mesmos, negar a nós mesmos, tomar a cruz e seguir o Senhor. Ó Deus, me ajuda. Ó Deus, se o Senhor não me ajudar, eu não consigo andar, crescer na Tua presença, porque a luta da carne contra o Espírito é grande. Meu Deus, me ajuda, Espírito Santo, ajuda essa mulher, esse homem, que agora reconheceu, que agora está reconhecendo que ela não é nada, que ele não é nada, meu Deus. Ó, Senhor da glória, faz nós entender, meu Deus, que nós não somos nada, Senhor. Ah, Deus meu, Deus meu, Deus meu, Deus nos perdoa. Quantas coisas erradas nós já fizemos nessa vida, coisas que só o ignorante faz, coisas que só uma pessoa que não tem a direção de Deus faz, coisas erradas, esquisitas, coisas impuras, abomináveis, aos olhos santos, aos olhos santos do Mestre. Oh, Deus,
Deus da glória, aleluia. Senhor, teus olhos são santos, teus olhos são santos, santo é o Senhor. Meu Deus, me ajuda, meu Deus, ajuda essa mulher, ajuda esse homem, ajuda esse irmão, essa irmã, essa moça, esse rapaz, ajuda, tenha paciência, tenha misericórdia, meu Deus, tenha compaixão e piedade, Senhor. Oh, aleluia, glória, glória, glória, glória, glória. Oh, aleluia, oh, glória, graças a Deus, louvado seja Deus, bendito é o Senhor, bendito, engrandecido é o meu Deus. Oh, aleluia, glorificado, engrandecido, louvado, santo é o nosso Deus. Esse Deus grande, esse Deus poderoso, esse Deus maravilhoso, majestoso, glorioso. Oh, meu Deus, meu Deus, meu Deus, me ajuda, me ajuda, me ajuda, me ajuda. Meu Deus, me ajuda, meu Deus, me ajuda, Senhor. Meu Deus, me ajuda. Meu Deus, me ajuda, eu preciso da tua ajuda. Os nossos irmãos, nossas irmãs, estão reconhecendo que precisa da tua ajuda. Ó Deus da glória, salva as almas, liberta as almas, Senhor. Converte as almas, meu Deus, transforma as vidas, meu Pai. Vai transformando, vai libertando, vai agindo, vai corrigindo. Vai disciplinando com amor as nossas vidas. Vai nos colocando no eixo, no centro da tua vontade. Vai colocando nós no prumo, meu Deus, para que nós não venhamos perder a nossa salvação, que nós não venhamos perder a vida eterna, que nós não venhamos perder o sacrifício da cruz que Jesus fez por nós, que nós não venhamos perder, que nós não venhamos perder todo aquele sofrimento, aquela dor que o Senhor passou por nós, sofreu por nós na cruz do Calvário. Ó Deus, ó Deus, ó meu Deus, como tu és soberano, tu és poderoso, tu és grande. Ó meu Deus, ó meu Deus do céu. Uma coisa eu quero te pedir, alcança as almas, alcança as almas, salve as almas, e uma delas é a minha alma. Oh meu Deus, salva as almas, oh meu Deus, liberta as almas, em nome do Senhor Jesus, Pai, é a minha oração, é o meu pedido, meu Deus. Oh meu Deus, me perdoa, porque eu não sei pedir, eu não soube pedir, eu perdi quantas vezes na vida a oportunidade de falar palavras, orações que te agradam, e quantas vezes nós oramos tudo errado, que só nos agrada, que só serve para agradar os nossos olhos, nossos ouvidos, mas no final da história foi tudo perdido. Oh meu Deus, me perdoa, me lava, me purifique no teu sangue, abençoe todos que oraram comigo, estão orando, meu Deus, abençoa poderosamente, no nome de Jesus Cristo, amém e amém, Senhor, amém.

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Prazerosamente, quem cumprimenta todo o povo de Deus com a paz do Senhor Jesus, seu irmão em Cristo, presbítero Raimundo. Lembrando a todos que esta programação é de inteira responsabilidade do homem de Deus, pastor Darcy Messias. Pelas redes sociais, site da Igreja Pentecostal do Zé Santo, aplicativo da Igreja Pentecostal do Zé Santo. Lembrando a todos que esta programação é um órgão oficial da Igreja Pentecostal Deus é Santo, anunciando acerca da obra de Deus, os cultos a ser realizado na obra do Senhor da Igreja Pentecostal do Zé Santo, nesse domingo às 9 da manhã. E o mesmo presbítero Raimundo estarei no santo altar de Deus, pregando, orando e Deus operando milagres. 3 da tarde, novamente eu estarei no santo altar de Deus, pregando, orando e Deus operando milagres. Às 19 horas, o homem de Deus, pastor Darcy Messias, com presença confirmadíssima do homem de Deus, pregando a poderosa palavra de Deus, orando pelos milagres, curas divinas, libertações e profundas revelações do Espírito Santo às 7 da noite. Eu quero te fazer um convite mais do que especial para esta 9 da manhã, 3 da tarde e às 7 da noite. Dá tempo de você estar conosco às 9 da manhã, 3 da tarde. Eu mesmo, presbítero Raimundo, estarei no santo altar de Deus, orando, clamando a Deus, buscando a presença do Senhor novamente e pregando a poderosa palavra de Deus, orando por libertações, curas divinas, orando pela sua família e pelas profundas e divinas revelações do Espírito Santo. 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Nós estamos localizados aqui ao lado da Autopeças Alvorada, quase em frente ao tubo da passarela, a 150 metros do terminal de ônibus do Vila Áurea. 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Nós vamos ouvir um hino dentro desta programação, vamos ouvir dentro desta programação, e logo após esse hino nós voltamos falando mais acerca da obra de Deus para este domingo em nossa sede nacional, que temos o culto da família, para que Deus venha alcançar o seu lar, a sua casa, a sua família, os seus negócios, seu trabalho, enfim, venha trazer uma semana de boas notícias, de conquista e de vitória para você e a sua família. Ouça este hino e logo após nós voltamos com todo o povo de Deus dentro da programação Vencendo pela Fé da Igreja Pentecostal Deus é Santo.

Graças a Deus, estamos de volta dentro da programação Vencendo pela Fé da Igreja Pentecostal Deus é Santo. Esse é o programa Vencendo pela Fé da Igreja Pentecostal Deus é Santo. Estamos ao vivo dentro desta programação para fazer o convite mais do que especial para você, meu irmão, você, minha irmã, que está na escuta desta programação. Não fique em casa, não fique pensando, cocheando em dois pensamentos. Venha buscar pela sua família, venha buscar enquanto há tempo, enquanto há solução, enquanto há saída. Não deixe o inimigo provocar danos, prejuízo na sua família, por falta de ânimo, de coragem para você buscar a Deus. Ainda dá tempo, venha domingo de receber as bênçãos do Senhor. Venha buscar pela sua família, pela sua casa, pelo seu trabalho, pelos seus negócios. Deus vai abençoar a sua vida, Deus vai abençoar a sua casa, Deus vai abençoar a sua família. Eu tenho certeza, meu irmão, eu tenho certeza, minha irmã, e você sabe que o diabo, Satanás, o inimigo maligno, ele não brinca. Ele não brinca em serviço, então ele está em todos os instantes, momentos, tentando te entristecer, te abater, abater a tua fé, diminuir a tua fé, apostatar a tua fé. Se você não estiver buscando a Deus, se você não estiver na presença de Deus, você será uma presa fácil para o inimigo vencer. E você não vencerá as lutas, mas se você estiver buscando ao Senhor, clamando ao Senhor, mesmo com as tuas poucas forças, buscando a Deus, buscando em ouvir a palavra de Deus, buscando a sustentabilidade na palavra do Senhor, Deus vai fortalecer a tua vida, teu lar, a tua casa, a tua família, vai te abençoar grandiosamente em nome de Jesus. Eu tenho certeza do que eu estou falando. Deus não deixa nenhum dos seus perecer. Aquele que vem até o Senhor, de maneira nenhuma ele lançará fora, diz a sua palavra. Então venha buscar a Deus, venha buscar a presença do Senhor. O Espírito Santo tem algo para falar contigo nessa noite, através da palavra de Deus. Eu creio no teu milagre, eu creio na tua vitória, eu creio na resposta de Deus para a tua vida, para a solução dos teus problemas, das tuas causas, que você ainda não solucionou, não resolveu, não alcançou a vitória. Deus tem a vitória para te entregar. Deus tem um milagre para fazer na tua família. Venha buscar. Domingo eu estarei no Santo Altar de Deus, orando, clamando a Deus, para que Deus venha fazer milagre na sua vida, no seu lar, na sua casa e na sua família. Venha buscar pela sua casa, pelo seu lar, pela sua família. Compareça. Jesus quer te entregar o teu milagre, a cura divina para o teu parente, para o teu familiar. Venha buscar, venha clamar a Deus, venha buscar pelo seu filho, pela sua filha, pelo seu irmão, pela sua irmã, esposa, esposo, avô, avó, né? Venha buscar pelo tio, pela tia, cunhado, cunhada, sogra, sogro, enfim, todos os seus familiares, eles merecem a bênção do Senhor. Se você buscar, chegará mais rápido na sua casa, no seu lar, na sua família. Avenida Marechal Floriano Peixoto, 6711, é o endereço do seu milagre, é o endereço da sua vitória. Compareça, venha buscar, venha clamar a Deus. Nós estamos localizados aqui ao lado da Autopeças Alvoradas, quase em frente ao tubo da passarela. 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

graças a Deus, glória a Deus, aleluia, povo de Deus, a paz do Senhor e Salvador Jesus Cristo. É o presbítero Raimundo que vos cumprimenta neste exato momento, já para convocar o povo de Deus para este domingo em nossa sede nacional. Atenção, atenção, Curitiba, atenção, região metropolitana de Curitiba, neste domingo, é hoje, neste domingo, o domingo da família, o domingo da vitória, o domingo da bênção de Deus na nossa vida. É hoje que Deus vai operar milagre na sua vida. É hoje que o Senhor vai operar maravilhas na sua vida. Prodígios às 9 da manhã, às 3 da tarde e às 7 da noite. Domingo da família. Minha família é projeto de Deus, o nome da campanha. Nós estamos em andamento aqui em nossa sede nacional, às 9 da manhã, 3 da tarde. Eu mesmo, esse que vos fala, presbítero Raimundo, pregando e orando e Deus operando milagres e maravilhas. 3 da tarde, novamente, eu estarei no Santo Altar de Deus para pregar a preciosa palavra de Deus e orar pela sua família, sua casa, a sua parentela, em nome de Jesus. Vamos seguindo juntos aqui nesta programação, programação Vencendo pela Fé da Igreja Pentecostal do Zé Santo. E eu já quero falar para os ouvintes, internautas, que esta programação é de inteira responsabilidade do homem de Deus, pastor Darcy Messias, e que vai estar conosco também neste domingo, às 19 horas. Isso mesmo, povo de Deus, neste domingo às 19 horas, o pastor Darcy Messias, juntamente com ele, a cooperadora Rose Messias, neste domingo, dia 8 de junho, nós já estamos no meio do ano de 2026, e Deus quer abençoar a sua casa, quer abençoar a sua família, em nome de Jesus. Então, o povo de Deus, corre para a Igreja Pentecostal do Zé Santo, neste domingo, às 9 da manhã, às 3 da tarde e às 7 da noite. Igreja Pentecostal, Deus é Santo, Avenida Marechal Floriano Peixoto, 6711, isso mesmo, 6711, 6711, Vila Aue, Curitiba, Paraná, a 150 metros do terminal de ônibus do Vila Aue. 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
1: Livro de Gênesis. Oh, glória a Deus. Gênesis capítulo 4. Aleluia, Jeová. Aleluia, Jeová. Já acharam, meus irmãos? Glória a Deus. Capítulo 4, versículo 1. 1, 2, 3 e já. Escutei nada. E conheceu Adão a Eva, sua mulher, e ela concebeu e teve Caim, disse: alcancei do Senhor um varão. E teve mais a seu irmão Abel, e Abel foi o quê? Mais alto, foi o quê? E Caim foi o quê? O povo escuta em casa, que está com o rádio ligado, foi o quê, irmão? E aconteceu ao cabo de dias que Caim trouxe do fruto da terra uma oferta ao Senhor. Abel também trouxe dos primogênitos das suas ovelhas e da sua gordura. E atentou o Senhor para Abel e para a sua oferta, mas para Caim, para a sua oferta, não atentou. Irou-se Caim fortemente, descaiu-lhe o seu semblante. E o Senhor disse a Caim: por que tiraste? E por que descaiu teu semblante? Se fizeres bem, não haverá aceitação para ti, e se não fizeres bem, o pecado jaz à porta, e para ti será o teu desejo, e sobre ele, meu Deus, cadê os homens? E sobre ele, falou Caim com seu irmão Abel, e sucedeu que, estando eles no campo, se levantou Caim contra o seu irmão Abel e matou. Soltem aí. Sentai vós. Se você tiver força para dar glória a Deus, dá glória a Deus com força. Glória a Jesus. Primeiro homicídio na terra. Primeiro homicídio foi entre dois irmãos. Por que um matou o outro? Por causa de quê? Inveja. Fala aí, menino. Ixi. Dá para ver esse menino, irmã? A inveja é algo tão do cão do Satanás que ela mata. Esse aqui matou seu irmão movido pela inveja. O que fez Caim matar Abel foi a inveja. E aonde eles estavam? Estavam na presença de Deus. Você está vendo? Eles estavam na presença de Deus. Por quê? Os dois foram para frente da direção de Deus com as suas ofertas. Tem que ver como é que vocês dão oferta, como é que nós damos oferta, se nós damos com o coração alegre, se nós damos com o coração triste, se Deus aceita, se Deus não aceita. Esse negócio, ó, irmão, é de bom coração. Tem que ver como é que você está dando a sua oferta. Ah, eu estou dando de bom coração, mas só da boca para fora. A oferta é algo tão santo, que quando a gente for dar oferta, diz a Bíblia, que primeiro nós temos que reconciliar com alguém para vir na frente e trazer a oferta. Senão nós vamos jogar o dinheiro fora. Mas o que eu quero falar não é isso. Abel e Caim. Abel trouxe do melhor. Ele não trouxe somente a ovelha. Ele trouxe a gordura da ovelha. Dentro da igreja, dentro do trabalho, dentro da família, está a praga da inveja. Eles estavam aqui na presença de Deus. Eles não estavam na macumba, não. Eles não estavam na macumba, estavam na presença de Deus. E o que aconteceu? Um deu e Deus aceitou. O outro deu e Deus não aceitou nem a oferta, nem ele. A presença dele era má. Ele já nasceu com aquilo, com aquela maldade. Ele é filho do pecado. Ele deu e Deus não aceitou. E Abel deu e Deus aceitou. Aí ele não aceitou ver o outro bem diante de Deus. Olha só, hein?
2: Alguém que não aceita ver o outro bem diante de Deus. Alguém que não aceita ver a outra pregando, cantando, louvando a Deus no ciclo de oração. Irmãs consagradas, irmãs ungidas, irmãs que são esforçadas na obra de Deus. Onde ela bota a mão, o congresso delas é uma bênção, o conjunto delas é uma bênção. Vocês estão entendendo? Eu digo amém. Estão entendendo? Solta a voz, amém. Irmãos que é o pregador, que é o dirigente da igreja, ele pega a igreja, ó, o outro pega e mata a igreja. Você acha que vai gostar? Vai ficar com raiva? É de quem estava lá antes, ou de quem pegou a igreja da mão dele, que cresceu. Preste atenção nisso. Tem gente que ele ora, e a oração dele é surte efeito. Tem gente que a Bíblia diz que a oração de um justo pode muito em seus efeitos. O outro ora, ora, não acontece nada. Quando ele vê o outro orar e acontecer lá no coração dele, o cão já vai pegar o coração dele. Vai botar maldade, ódio do irmão, inveja. Já quer derrubar o irmão. Ele vai criticar, ele vai falar mal. Por que não cresceu com ele? Antes de ele criticar, o coração dele não é bom. Tanto é que não é bom, que a igreja não cresceu. Ele ora, não acontece cura. Ele ora, não há libertação, o demônio não cai. O outro vai e ora e cai. Aí ele já fica aqui, ó, aquela maldade. Quem entendeu aí? Os homens estão entendendo aí? Levanta a mão. Então, igreja, que aqui estão, e povo que está me ouvindo em casa, você tem que se livrar do invejoso. Tem que fugir dele, você tem que... E não dar as costas para ele, não. Porque se você for olhar aqui, das costas, tinha outro invejoso, por nome Saul, que queria matar seu melhor amigo, que era Davi. Davi que estava ali ajudando ele, estava ali expulsando o demônio da vida dele, e ele queria cravar Davi com a faca. Davi pulou fora. A Bíblia Sagrada mostra para nós que a inveja está em todos os lugares. A inveja está dentro da igreja também. A inveja está entre a igreja, entre a família. Aqui quem matou o irmão foi o irmão. O irmão matou o irmão por causa da inveja. E na presença de Deus. E na presença de Deus, os dois estavam lá ofertando. Eles não estavam na macumba. Eles não estavam no baile dançando. Ele estava na presença de Deus. Você está vendo aí como é que o troço é perigoso? O outro está bem sucedido, o outro Deus está abençoando, o outro Deus está prosperando, o outro Deus está dando ele vitória, usando ele, e alguém está ali, ó. Ele não é melhor do que eu? Aqui dentro, ó, vou derrubar ele. Isso aconteceu comigo. Deus é minha testemunha. Eu peguei uma igreja para dirigir, lá no outro ministério, peguei de um homem lá, e a igreja estava morta. Quando peguei a igreja, fez assim, ó, cresceu. Deus é testemunho que eu estou falando. Aquele camarada não aceitou. Ele vinha todo dia. Ele era fiscal da igreja. Fiscal do capeta. Do Satanás. Ele vinha toda semana me fiscalizar e caçar e procurar em mim alguma coisa para me pegar. E eu não conseguia hoje, não conseguia amanhã, não conseguia depois, e não conseguia me pegar em nada. Você sabe que o ser humano, vocês e eu, somos falho. Quando foi um dia, ele veio lá, achou uma falha em mim. Não foi roubo, não foi adultério, não. Pois ele veio para cima de mim e falou: meu amigo, o que é isso? Você está doido? Você está maluco? Você está perturbado? Você é endemoniado? Aí eu discuti com ele: você está endemoniado? Que diabo tem em você que você não aceita eu aqui, a igreja crescer? Aí levantou contra mim: eu vou te derrubar, eu vou te punir. Falei: quem é você para me punir, rapaz? Pois ele levantou contra mim 18 dias. Ele me tirou da frente da igreja. Eu fiquei na rua. Não foi assim, não, fiquei eu e a mulher minha, ficamos na rua. Ele pegou a casa que eu morava. Ele pegou os móveis que eu tinha. Você está vendo que ele queria me derrubar? Ele tomou a casa, pegou meus móveis, pegou tudo. Pegou a igreja e botou na rua, sem um tostão no bolso. Sabe o que eu comia 18 dias? Porque os irmãos me davam comida.
3: Quem entendeu, levante a mão. Mas eu não reclamava de nada, ele está na mão de Deus.
2: Dormia, se os irmãos me deram lugar para dormir, senão eu dormia na rua, eu e a mulher, casadinho de novo. A lua de mel foi essa aí. A lua de mel nossa foi isso aí, por causa de um santo irmão usado pelo capeta. Quando foi com 18 dias, o Estado reuniu para resolver meu problema. O pastor tinha medo dele, porque o bicho era perigoso, ele era matador. O bicho era perigoso, mas pastor, como é que pode? É, o cara era perigoso. Matador, que eu falo, não era assim no revólver, não. Matador, quem entendeu? Levante a mão. Ele era perseguidor. Aí o pastor resolveu, chamou todo o Estado, chamou eu e falou para ele, qual é o pecado do Darcy? É porque você é amigo dele? Não, eu perguntei qual é o pecado dele. Ele roubou? Ele adulterou? O que ele fez de errado? Rapaz, você não está perturbado porque ele pegou a igreja lá e cresceu e na sua mão estava morta? Tanto que eu tirei você lá, botei ele. Eu tirei você e botei ele. Olha onde está a igreja lá. E agora você está perturbado contra ele. Olha só aonde está a inveja. Aí ele falou, eu não perdoo ele, não perdoo você, não perdoo ninguém aqui. O pastor falou, então você está excluído da igreja, vai embora. Você está endemoniado. Pode embora daqui, você está excluído, demônio. Sai daqui, demônio. Você está usado pelo bicho. Aí quando expulsou ele, aí ele veio. Oh, pastor Darcy, diácono Darcy, me perdoa. De joelho, me perdoa, porque eu levantei contra você. Escuta isso aqui. Falei, não, meu irmão, está perdoado. Ele não teve um voto. Ele não teve um voto numa reunião dos 400, 500 obreiros. Escuta isso aqui. Aí o pastor me levantou de novo, porque eu não tinha caído, botou na frente da igreja, e ele foi só, ó, caindo, caindo, caindo, caindo, caindo, caindo, entrou nele uma depressão, entrou nele um demônio, entrou nele um espírito, mas já estava nele. Passou um ano, dois anos, três anos, quatro anos, ele foi só se definhando. Quando foi um dia, eu fui só crescendo, era só a igrejinha que eu dirigia, daquela luta para lá, eu passei a dirigir capitais. Só capital grande, só estado grande. E ele foi só se acabando. Doente. Miséria. A vida do invejoso é a miséria. Aí, quando foi um dia, ele chegou em mim. De joelho, chorando. Oh, pastor Darcy Messias. Me perdoa. Me abençoa que agora que entrou em mim uma maldição. Entrou em mim uma maldição que daquele dia que eu te persegui. A minha vida virou uma desgraça. Minha saúde acabou, meu ministério acabou, meu casamento, meu tudo acabou. Só Deus e o pastor para me levantar. Porque senão, mão magrinho, seco, seco, seco, seco. Aí eu falei, não, meu irmão, vou te abençoar agora. Abracei ele, orei por ele, perdoei ele. Falei, Deus, perdoa ele, tem misericórdia dele, levanta ele, tem misericórdia dele, Senhor. Levanta ele, meu pai. Abraça de verdade. Ah, meu Deus, abençoa ele. Tem misericórdia dele. Não leva essa ignorância dele. E eu sei que eu abençoei ele. E daí para frente, ele foi se levantando. Então, vocês e eu aqui, nós não temos que ter cuidado com o invejoso. Quem entendeu? Porque a inveja não existe sozinha. A inveja não faz nada sozinha. A inveja não mata. Quem mata é o invejoso. Quem entendeu? Quem faz o mal para nós não é inveja, é o invejoso que manda a inveja, é igual a macumba. A macumba sozinha não existe se não tivesse o macumbeiro. O crime não existiria se não tivesse o criminoso. Então o que fazer? Tem que ficar atento, tem que vigiar, você tem que ter cuidado com ele, orar. Eu vou falando aqui, todo mundo em pé.
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Você que já recebeu um milagre na igreja, Deus é santo. Venha compartilhar o seu testemunho. Não guarde essa bênção apenas para você. Existem pessoas dentro da igreja que recebem uma bênção, alcançam um milagre, veem a mão de Deus agir, mas ficam em silêncio. E isso é sério. Quando alguém recebe algo de Deus e não testemunha, não está apenas deixando de contar uma vitória, está interrompendo um propósito espiritual. O testemunho não é opcional. Ele é parte do milagre. Existem pessoas dentro da igreja que recebem uma bênção, alcançam um milagre, veem a mão de Deus agir, mas ficam em silêncio. E isso é sério. Quando alguém recebe algo de Deus e não testemunha, não está apenas deixando de contar uma vitória. Está interrompendo um propósito espiritual. O testemunho não é opcional. Ele é parte do milagre. Agora entenda isso com clareza. O testemunho protege a bênção. O silêncio pode enfraquecer aquilo que você recebeu. Quantas pessoas estão esperando ouvir o que Deus fez na sua vida para não desistirem? Quantos estão precisando de uma prova viva de que o milagre é real? E você tem essa prova, mas está guardando. Deus não te abençoou para você esconder. Ele te levantou para você falar, testemunhar, declarar. Se você recebeu cura, testemunhe. Porta aberta, testemunhe. Libertação, testemunhe. Provisão, testemunhe. Ir na frente do púlpito. Testemunhar não é vergonha, é honra. Vergonha é Deus fazer e a pessoa fingir que não aconteceu. A partir de hoje, mude sua postura. Se Deus fez, conte. Se Deus operou, declare. Se Deus te abençoou, glorifique diante de todos, porque quem testemunha fortalece a própria fé, ativa novas bênçãos e se torna instrumento para milagres na vida de outros. Não retenha o que Deus fez, transforme sua vitória em testemunho.

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programa Vencendo pela Fé, da Igreja Pentecostal do Zé Santo. Prazerosamente, quem cumprimenta todo o povo de Deus com a paz do Senhor Jesus, seu irmão em Cristo, presbítero Raimundo. Lembrando a todos que esta programação é de inteira responsabilidade do homem de Deus, pastor Darcy Messias. 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Lembrando a todos que esta programação é um órgão oficial da Igreja Pentecostal Deus é Santo, anunciando acerca da obra de Deus, os cultos a ser realizado na obra do Senhor da Igreja Pentecostal do Zé Santo, neste domingo às 9 da manhã. E o mesmo presbítero Raimundo estarei no santo altar de Deus, pregando, orando e Deus operando milagres. 3 da tarde, novamente eu estarei no santo altar de Deus, pregando, orando e Deus operando milagres. Às 19 horas, o homem de Deus, pastor Darcy Messias, com presença confirmadíssima do homem de Deus, pregando a poderosa palavra de Deus, orando pelos milagres, curas divinas, libertações e profundas revelações do Espírito Santo às 7 da noite. Eu quero te fazer um convite mais do que especial para esta 9 da manhã, 3 da tarde e às 7 da noite. Dá tempo de você estar conosco às 9 da manhã, 3 da tarde. Eu mesmo, presbítero Raimundo, estarei no santo altar de Deus, orando, clamando a Deus, buscando a presença do Senhor novamente e pregando a poderosa palavra de Deus, orando por libertações, curas divinas, orando pela sua família e pelas profundas e divinas revelações do Espírito Santo. Avenida Marechal Floriano Peixoto, 6711, 6711, o endereço da sua vitória, do seu milagre, para esta manhã, tarde e à noite de domingo, na Igreja Pentecostal Deus é Santo. Nós estamos localizados aqui ao lado da Autopeças Alvorada, quase em frente ao tubo da passarela, a 150 metros do terminal de ônibus do Vila Áurea. Venha buscar o seu milagre na Igreja Pentecostal Deus é Santo. Nós vamos ouvir um hino dentro desta programação, e logo após esse hino nós voltamos falando mais acerca da obra de Deus para este domingo em nossa sede nacional, que temos o culto da família, para que Deus venha alcançar o seu lar, a sua casa, a sua família, os seus negócios, o seu trabalho, enfim, venha trazer uma semana de boas notícias, de conquista e de vitória para você e a sua família. Ouça este hino e logo após nós voltamos com todo o povo de Deus dentro da programação Vencendo pela Fé da Igreja Pentecostal Deus é Santo.

graças a Deus, estamos de volta dentro da programação Vencendo pela Fé da Igreja Pentecostal Deus é Santo. Esse é o programa Vencendo pela Fé da Igreja Pentecostal Deus é Santo. Estamos ao vivo dentro desta programação para fazer o convite mais do que especial para você, meu irmão, você, minha irmã, que está na escuta desta programação. Não fique em casa, não fique pensando, cocheando em dois pensamentos. Vem buscar pela sua família. Vem buscar enquanto há tempo, enquanto há solução, enquanto há saída. Não deixe o inimigo provocar danos, prejuízo na sua família, por falta de ânimo, de coragem para você buscar a Deus. Ainda dá tempo, venha domingo de receber as bênçãos do Senhor. Venha buscar pela sua família, pela sua casa, pelo seu trabalho, pelos seus negócios. Deus vai abençoar a sua vida, Deus vai abençoar a sua casa, Deus vai abençoar a sua família. Eu tenho certeza, meu irmão, eu tenho certeza, minha irmã, que você sabe que o diabo, Satanás, o inimigo maligno, ele não brinca em serviço. Então ele está em todos os instantes, momentos, tentando te entristecer, te abater a tua fé, diminuir a tua fé, apostatar a tua fé. Se você não estiver buscando a Deus, se você não estiver na presença de Deus, você será uma presa fácil para o inimigo vencer. E você não vencerá as lutas, mas se você estiver buscando ao Senhor, clamando ao Senhor, mesmo com as tuas poucas forças, buscando a Deus, buscando em ouvir a palavra de Deus, buscando a sustentabilidade na palavra do Senhor, Deus vai fortalecer a tua vida, o teu lar, a tua casa, a tua família, vai te abençoar grandiosamente em nome de Jesus. Eu tenho certeza do que eu estou falando. Deus não deixa nenhum dos seus perecer. Aquele que vem até o Senhor, de maneira nenhuma ele lançará fora, diz a sua palavra. Então venha buscar a Deus, venha buscar a presença do Senhor. O Espírito Santo tem algo para falar contigo nessa noite, através da palavra de Deus. Eu creio no teu milagre, eu creio na tua vitória, eu creio na resposta de Deus para a tua vida, para a solução dos teus problemas, das tuas causas, que você ainda não solucionou, não resolveu, não alcançou a vitória. Deus tem a vitória para te entregar. Deus tem um milagre para fazer na tua família. Venha buscar. Domingo eu estarei no Santo Altar de Deus, orando, clamando a Deus, para que Deus venha fazer milagre na sua vida, no seu lar, na sua casa e na sua família. Venha buscar pela sua casa, pelo seu lar, pela sua família, compareça. Jesus quer te entregar o teu milagre, a cura divina para o teu parente, para o teu familiar. Venha buscar, venha clamar a Deus, venha buscar pelo seu filho, pela sua filha, pelo seu irmão, pela sua irmã, esposa, esposo, avô, avó, né? Venha buscar pelo tio, pela tia, cunhado, cunhada, sogra, sogro, enfim, todos os seus familiares, eles merecem a bênção do Senhor. Se você buscar, chegará mais rápido na sua casa, no seu lar, na sua família. Avenida Marechal Floriano Peixoto, 6711, é o endereço do seu milagre, é o endereço da sua vitória. Compareça, venha buscar, venha clamar a Deus. Nós estamos localizados aqui ao lado da Autopeças Alvoradas, quase em frente ao tubo da passarela, e estamos bem próximo à passarela do Vila Auer. Irmãos, estamos a 150 metros do terminal de ônibus do Vila Auer. Então, o endereço, a localização é muito fácil para você chegar, buscar a presença de Deus e sair com a sua vitória, e sair com o seu milagre garantido da parte do Senhor Jesus Cristo, porque Ele é o maior interessado em abençoar a tua vida. 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

0: graças a Deus, glória a Deus, aleluia, povo de Deus, a paz do Senhor e Salvador Jesus Cristo. É o presbítero Raimundo que vos cumprimenta neste exato momento, já para convocar o povo de Deus para este domingo em nossa sede nacional. Atenção, atenção, Curitiba, atenção, região metropolitana de Curitiba, neste domingo, é hoje, neste domingo, o domingo da família, o domingo da vitória, o domingo da bênção de Deus na nossa vida. É hoje que Deus vai operar milagre na sua vida. É hoje que o Senhor vai operar maravilhas na sua vida. Prodígios às 9 da manhã, às 3 da tarde e às 7 da noite. Domingo da família. Minha família é projeto de Deus, o nome da campanha. Nós estamos em andamento aqui em nossa sede nacional, às 9 da manhã, 3 da tarde. Eu mesmo, este que vos fala, presbítero Raimundo, pregando e orando e Deus operando milagres e maravilhas. 3 da tarde, novamente, eu estarei no Santo Altar de Deus para pregar a preciosa palavra de Deus e orar pela sua família, sua casa, a sua parentela, em nome de Jesus. Vamos seguindo juntos aqui nesta programação, programação Vencendo pela Fé da Igreja Pentecostal do Zé Santo. E eu já quero falar para os ouvintes, internautas, que esta programação é de inteira responsabilidade do homem de Deus, pastor Darcy Messias, e que vai estar conosco também neste domingo às 19 horas. Isso mesmo, povo de Deus, neste domingo às 19 horas, o pastor Darcy Messias, juntamente com ele, a cooperadora Rose Messias, neste domingo, dia 8 de junho, nós já estamos no meio do ano de 2026, e Deus quer abençoar a sua casa, quer abençoar a sua família, em nome de Jesus. Então, o povo de Deus, corre para a Igreja Pentecostal do Zé Santo, neste domingo, às 9 da manhã, às 3 da tarde e às 7 da noite. Igreja Pentecostal, Deus é Santo, Avenida Marechal Floriano Peixoto, 6711. Isso mesmo, 6711-6711, Vila Auer, Curitiba, Paraná, a 150 metros do terminal de ônibus do Vila Auer. 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Domingo da família, Deus tem operado milagres, Deus tem operado maravilhas, e neste domingo não será diferente, usando a vida dos seus servos que vão estar no Santo Altar de Deus. Corra para Deus é Santo, venha buscar o seu milagre, venha buscar a sua vitória, em nome de Jesus.
1: Heróis da oração. Sem a oração, Noé não teria construído a arca. Abraão não seria pai da fé. Isaac não teria recebido uma virtuosa esposa. Sem a oração, Jacó não seria Israel. José não teria vencido. Moisés não seria grande como líder, se o seu lugar preferido não fosse o Monte Horeb, Monte da Oração. Sem a oração, Elias não seria o homem do fogo. Eliseu não seria movido pelo sobrenatural de tal forma que até nos seus ossos havia unção. Sem a oração, Ana não teria tido um filho. Salomão não seria o homem mais sábio da terra. Sem a oração de Josué, o sol não teria parado. Sem a oração, Neemias não seria o grande construtor do muro de Jerusalém. Os 3 jovens hebreus não seriam libertos da fornalha. Daniel não seria milagrosamente guardado ao ser lançado na cova dos leões, se não fosse homem de oração. Assim como os heróis da fé, sejamos também heróis da oração.
2: E agora nós vamos começar a oração. Quero cumprimentar a todos com a paz do Senhor Jesus. Pastor Messias aqui em Curitiba. Vamos buscar a Deus, irmão. Deus vai abrir os céus e vai descortinar grandes vitórias da nossa vida.
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Senhor nosso Deus, Senhor nosso Pai, Senhor Jesus, nós estamos aqui mais uma vez na oração. Deus, Deus poderoso, Deus grande e verdadeiro, Senhor, Senhor, Senhor, olha quanta gente que ligaram para cá, meu Deus. Ó Jesus, quanta gente, Jesus, que ligaram para cá, meu Deus, estão aí na oração conosco, meu Deus, Espírito Santo, Senhor da glória, Deus poderoso, eu creio que nós temos muita gente conosco, que não quer ligar aqui no rádio, não quer aparecer, mas o Senhor sabe quem são elas, estão orando, estão buscando, meu Deus, Senhor da glória, Senhor, meu Deus, Espírito Santo, eu estou crente no Senhor, eu estou confiante no meu Deus, eu estou confiante na Tua Palavra, Senhor, Senhor, Senhor, meu Deus do céu, meu Pai da glória, meu Jesus poderoso, meu Jesus Santo, meu Jesus bendito, meu Jesus poderoso, meu Deus, meu Deus e meu Pai, Senhor da glória, Senhor Jeová, vai de encontro agora aos desejos desta alma, aos anseios desta alma, Senhor, essa pessoa, meu Deus, está aí enfrentando batalhas, enfrentando provas, enfrentando tribulações, vendavais, ó Deus da glória, ó Divino Espírito Santo da verdade, meu Deus, meu Deus, meu Deus, meu Deus, meu Deus, meu Deus, meu Pai, Senhor dos Exércitos, meu Jesus Cristo poderoso, olha essa família que precisa de um milagre, olha esse doente, olha essa pessoa que já está perdendo a fé, perdendo o ânimo, já está se entregando, já está perdendo aquela certeza, aquela força, aquela coragem, meu Deus do céu, meu Senhor da glória, meu Divino Espírito Santo, coloca agora saúde nesse corpo, coloca vida nesse corpo, meu Deus, esse corpo que está morrendo, esse corpo, meu Deus, que está acabando, que está dilacerando essas células que estão se danificando, enfraquecendo, morrendo, oh meu Deus, oh meu Pai do céu, meu Senhor, toca agora, vai renovando essas células saudáveis, olha quantas células que já morreram nesse corpo, Jesus, olha o câncer entrando nesse corpo, Jesus, repreenda agora, meu Deus, repreenda agora, Senhor, repreenda agora, Espírito Santo, oh meu Deus, oh Jesus querido, oh Jesus poderoso, renova, meu Deus, vai renovando, vai trazendo vida, meu Deus, e vida com abundância nesse corpo, essa pessoa ainda é jovem, cheia de futuro, está aí doente, está aí com câncer, está aí com diabetes, está aí com doenças incuráveis no corpo, Senhor, Senhor, Senhor, Senhor, Jesus, Jesus, cura agora, todo mundo sabe que um dia vai morrer, mas todo mundo quer morrer, claro, ninguém quer morrer, mas todo mundo sabe que um dia vai morrer, e morrer na velhice, ó Deus e Pai, Senhor da glória, Jesus,
Ó Jesus, dai vida, meu Deus, dai vida, meu Pai, dai vida, meu Deus, dai vida, Senhor, dai vida, Espírito Santo, ó Senhor, repreende a morte, repreende, meu Deus, os acidentes, repreenda, Senhor, o espírito de morte, de suicídio, de crime, de homicídio, meu Deus do céu, repreenda, Senhor, ó Jesus, quantas pessoas com a mente fraca, aquela mente vazia de Deus, ela só pensa em morrer, ah, Senhor, ela pensa em morrer, ela pensa que a vida já acabou, e esses pensamentos são pensamentos extraídos dos demônios, do inferno, da fábrica de morte, aquela fábrica de destruição, onde há demônios que vai na direção das pessoas para destruir, para acabar com tudo. Meu Deus, repreenda agora. Deus, repreende agora, Deus. Deus, repreende agora. Deus, vai de encontro, meu Senhor. Vai de encontro, meu Jesus. Ah, meu Jesus, vai de encontro agora, meu Deus. Vai de encontro, Senhor, a esta moça, a este rapaz, a esta família. Ah, Deus. Ah, Senhor da glória. Vai de encontro, meu Deus, a este casamento que está bombardeado pelo inimigo, esse casamento que o adversário, que o maligno foi para cima com tudo, para acabar com tudo. Meu Deus e meu Pai, meu Senhor, meu Divino Espírito Santo, Jesus, queima. Queima, Jesus. Queima, meu Deus, a revolta do diabo. Vai queimando agora. Vai repreendendo agora, Senhor, essa semente maligna lançada contra nós, contra a igreja, contra o povo de Deus. Pai, repreenda agora. Repreenda agora a praga, a maldição. Meu Deus, repreenda agora os espíritos de morte, espírito de fracasso, de destruição. Deus, repreenda. Deus, queima. Vai desfazendo, meu Senhor. Vai desfazendo, meu Deus. Vai desfazendo agora. Vai, meu Senhor, desfazendo. Vai, meu Deus, desfazendo agora. Vai desmanchando. Vai destruindo as macumbas. Quantas macumbas feitas nas encruzilhadas, nas cachoeiras, nos pedregais, nas cascatas. Deus, vai desmanchando agora todo trabalho de macumba no cemitério, nos terreiros, nas águas profundas, nas águas agitadas, nas correntezas, nas praias, nas cachoeiras. Deus, repreenda agora. Deus, vai desmanchando agora todo trabalho feito no fundo do poço, aquelas águas paradas, as águas escuras, as águas profundas, como alguém diz aí, que o fulano está no fundo do poço. Ó Deus, repreenda, repreenda, Senhor, toda palavra maligna, toda palavra contrária, toda palavra diabólica, toda palavra satânica. Meu Deus, meu Deus, meu Deus do céu, repreenda, repreenda, Jeová, o povo que estão ligando para cá, que começou a oração conosco, já tem dias que estão na oração, buscando, clamando. Olha o tanto de gente aqui em Curitiba, no Paraná, meu Deus, Senhor da glória, Senhor Jeová, Divino Espírito Santo, Deus, fecha a boca do dragão, fecha a boca da serpente, fecha a boca do antigo dragão, da antiga serpente, Senhor da glória,
Jesus, repreende a morte, repreende, Senhor, repreenda, meu Deus, repreenda, Espírito Santo, todo levante do maligno, todo levante do diabo. Deus, repreenda, Deus queima, Deus queima, Deus, dai nós vitória, Deus, dai nós vitória, Senhor, Deus, dai nós vitória, Senhor, vitórias, vitórias, vitórias. Olha o povo que ligaram para cá, os irmãos que ligaram, as irmãs que ligaram, olha a sua família, olha os seus parentes, olha, Deus, seus familiares, Senhor da glória, visita eles agora, meu Deus, aonde eles estiverem, seja no Brasil, fora do Brasil, aonde tiver um parente nosso agora, Senhor, visita eles agora, Senhor, visita, meu Deus, visita, meu Pai do céu, visita ele agora com a vida, com o livramento, com a cura, com a paz, Senhor, visita agora, Senhor, em nome de Jesus, meu Deus da glória, meu Senhor, meu Deus, meu Deus, meu Deus, visita agora meus pais, meus parentes, meus familiares, Deus, visita agora, Senhor, a minha casa, a minha família, a minha vida, visita, meu Deus, agora, visita, Senhor, visita, Jeová, visita, meu Deus, com a bênção, com a cura divina, com o milagre, com a libertação, com a vitória, Senhor Jeová, meu Deus, eu preciso de autoridade, eu preciso de unção, eu preciso, meu Deus, dos dons espirituais, eu preciso da tua presença, Deus, eu preciso do teu poder, a unção de Deus na minha vida, a unção de Deus nessa obra, a unção de Deus nesse ministério, oh meu Deus do céu, Senhor, Senhor da glória, Jesus, abre minha mente, abre meu entendimento, Deus, abre meus olhos, os olhos do entendimento, os olhos do conhecimento, da espiritualidade, da fé, oh meu Deus, oh meu Pai, oh meu Senhor da glória, meu Deus, quebra as barreiras, quebra as muralhas, quebra os impedimentos, Senhor, vai quebrando, vai colocando por terra toda seta maligna, toda seta do diabo, toda força do mal, toda obra das trevas, obra maligna, obra satânica. Jesus queima, Jesus queima agora, Jesus queima agora, Senhor, Jesus queima agora, em nome do Pai, do Filho e do Espírito Santo. Senhor, renova nossas forças, renova, meu Deus, a nossa fé, renova, meu Deus, renova, meu Pai, a nossa comunhão. Senhor, renova, renova, Deus, renova, Jeová, renova, Espírito Santo, renova, meu Deus, renova, Jeová, renova, renova, Senhor, em nome do Pai, do Filho, do Espírito Santo, meu Deus, vai renovando, Senhor, Deus da glória, Deus poderoso e santo, renova, Senhor, renova, Jeová, renova, Espírito de Deus, Deus da glória, vai quebrando as muralhas, vai quebrando as barreiras, vai quebrando, Senhor, toda força maligna, toda força das trevas, toda força do diabo, toda força infernal, toda força espiritual do mal. O Senhor te repreenda, Satanás. O Senhor te repreenda. O Senhor te repreenda. O Senhor Deus te repreenda. Em nome de Jesus, em nome de Jesus Cristo Salvador, Deus da glória,
Deus poderoso e santo, Deus, renova agora as forças do teu povo, a fé, a comunhão com Deus, a espiritualidade, a certeza de vitória, a certeza de vida eterna, a certeza, meu Deus, que o Senhor está conosco, Senhor, Senhor da glória, Senhor Jesus. Olha essa moça, olha esse rapaz, olha essa jovem que não obedece o pai nem a mãe. Deus, Deus poderoso, liberta essa moça rebelde, essa moça que sai, que vai para a rua, que fica lá até a hora que ela quer. Ela chega tarde com as más companhias. Senhor, liberta esse rapaz que vive na rua, que vive com os drogados, mendigos. Senhor da glória, Espírito Santo, liberta, meu Deus, liberta, meu Pai, liberta, Senhor, liberta, Jesus, liberta, meu Deus, esse homem que largou a sua esposa, que largou a sua família, meu Deus, meu Deus e meu Pai, Senhor da glória, Senhor Jeová, Espírito Santo, meu Deus do céu, esse homem que largou a sua companheira, a sua esposa, foi morar com outra, que não é a sua esposa, esse homem que tem filhos com essa mulher, e teve a coragem de largar ela, na hora que ela mais precisava dele, estava gestante, meu Deus, na hora que ela precisava dele, o pai, do caixão, da sepultura, e agora, o marido larga, o marido deixa, abandona, troca ela por outra. Senhor, você não está vendo isso, meu Deus? Você não está enxergando, meu Pai? Eu creio que o Senhor está vendo. Ah, Deus, olha essa mulher que largou o marido, largou o esposo, um homem sincero, batalhador, trabalhador, honesto. Ó, Deus, ela foi morar com outro, foi viver com outro. Senhor da glória, Espírito Santo, meu Deus, oh meu Deus, faz alguma coisa agora, Senhor, oh Senhor, olha essa pessoa que está desempregada, essa pessoa que já não sabe mais o que fazer, essa pessoa que tem filhos, oh Deus, essa mãe sozinha. Deus, olha, Senhor, essa mulher que vive trabalhando noite e dia para sustentar os filhos. Senhor, esse homem que trabalha o dia todo, chega em casa cansado, vai fazer comida, vai lavar roupa, vai cuidar dos filhos, sem esposa. Ó, Senhor da glória, ah, Divino Espírito Santo, Deus, olha, Senhor, olha, Jesus, esta casa, olha esta família, olha este lar, meu Deus, olha, Senhor, este lar, Senhor, olha, veja, Mestre, veja, meu Deus, veja, meu Pai, veja, Espírito Santo, veja, Jeová, veja, Mestre poderoso, veja, Deus, veja, Senhor, esta família enlutada, essa família triste, porque perdeu o pai e a mãe, ou perdeu a mãe e o pai, um ou outro, perdeu o filho, a filha, que perdeu alguém tão jovem, alguém que morreu numa hora que ninguém esperava, morreu de acidente, morreu jovem, morreu matado. Deus, ah, Deus da glória, faz alguma coisa, Senhor. Senhor, não deixa o diabo continuar matando. Não deixa o diabo continuar ceifando.
destruindo vidas, diminuindo família. Senhor, repreenda. Senhor, repreenda. Meu Deus, repreenda o enxu da morte. Repreenda, meu Deus, o enxu caveira, o tatá caveira, o sete caveira. Sai agora, espírito do cemitério, espírito que age no cemitério, demônio, demônio que vive no cemitério, como aquele homem gadareno que vivia no cemitério, comendo carne dos defuntos, aquelas carnes podres. Ó Senhor da glória, ó Senhor Jeová, ó Espírito Santo, repreenda a morte. Repreenda a morte. Meu Deus, repreenda a morte. Meu Deus, repreenda a morte. Repreenda, Senhor. Repreenda a morte. Deus, repreenda a morte. Ó Senhor, repreende. Ó Senhor, repreende. Ó meu Deus, repreende, Senhor. Ó meu Deus, repreende. Repreenda, Senhor. Repreenda, Senhor. Repreenda, Senhor. Repreenda, meu Salvador. Repreenda, ó Divino Espírito Santo. Derrama, meu Deus, a bênção. Em nome de Jesus. Em nome de Jesus, Pai. Glória a Deus. Glória a Deus. Glória a Deus. Glória a Deus. Graças a Deus. Glória a Jesus. Glória o Pai, o Filho e o Espírito Santo. Graça te damos, Senhor. Graças a Deus. Graças a Deus. Graças a Deus. Glória a Jesus, Pai. Glória a Deus. Glória a Deus, glória a Deus, glória a Deus, Pai. Graças a Deus. Glória a Jesus, Pai. Amém e amém, Senhor. Graças a Deus.

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Graças a Deus, graças a Deus, glória a Deus, aleluia, povo de Deus, a paz do Senhor e Salvador Jesus Cristo. É o presbítero Raimundo que vos cumprimenta neste exato momento, já para convocar o povo de Deus para este domingo em nossa sede nacional. Atenção, atenção, Curitiba, atenção, região metropolitana de Curitiba, neste domingo, é hoje, neste domingo, o domingo da família, domingo da vitória, domingo da bênção de Deus na nossa vida. É hoje que Deus vai operar milagre na sua vida. É hoje que o Senhor vai operar maravilhas na sua vida. Prodígios às 9 da manhã, às 3 da tarde e às 7 da noite. 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Nós estamos em andamento aqui em nossa sede nacional, às 9 da manhã, 3 da tarde. Eu mesmo, esse que vos fala, presbítero Raimundo, pregando e orando e Deus operando milagres e maravilhas. 3 da tarde, novamente, eu estarei no Santo Altar de Deus para pregar a preciosa palavra de Deus e orar pela sua família, sua casa, a sua parentela, em nome de Jesus. Vamos seguindo juntos aqui nesta programação, programação Vencendo pela Fé da Igreja Pentecostal do Zé Santo. 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
2: Livro de Atos, capítulo 7. Livro de Atos, Apóstolos, capítulo 7, versículo 9. Diz assim: os patriarcas invejosos de José venderam-no para o Egito, mas Deus estava o quê? Olha o segredo aí do negócio de vencer a inveja, vocês estão vendo aí? Cada dia vocês estão aprendendo uma coisa. Vamos lá, versículo de novo, vamos lá, versículo 9. Os patriarcas invejosos de José venderam-no para o Egito, mas Deus estava com ele. Versículo 10. E livrou de todas as suas aflições, concedendo-lhe também graça e sabedoria perante Faraó, rei do Egito, porque, aliás, o que constituiu governador daquela nação e toda a casa real. Sobreveio, porém, fome em todo o Egito. Em Canaã houve grande tribulação, e nossos pais não achavam mantimentos. Mas, tendo ouvido Jacó que no Egito havia trigo, enviou pela primeira vez os nossos pais, e na segunda vez José se fez reconhecer por seus irmãos, e se tornou conhecida de Faraó a família de José. Então José mandou chamar a Jacó, seu pai, e toda a sua parentela, isto é, 75 pessoas. E Jacó desceu ao Egito, e ali morreu ele e também nossos pais. Pode assentar. Senta, quem tiver força nas mãos, nos braços, para dar glória a Deus, vai dar glória a Jesus. Vai bater palmas, vai ter força para vencer a luta também. Agora escuta aqui. Olha o que a inveja faz. O que o invejoso faz? O invejoso não tem as coisas porque ele é invejoso. A inveja faz ele não ter nada. O dia que ele se libertar da inveja, ele vai ter as coisas. Pode ter certeza isso. O invejoso, ele não tem as coisas porque a inveja que está nele não deixa ele ter nada. A inveja não atrapalha só a pessoa que está sendo invejado, mas o invejoso. Se ele está com inveja, é porque ele não tem. Se ele está com inveja, é porque ele não tem capacidade. Ele não tem sabedoria. É porque a coisa não dá certo do lado dele. E olha, meus irmãos, o invejoso não tem dó de ninguém. O invejoso, ele não para com nada. Ele é capaz de vender tudo. Ele é capaz de dar tudo. Ele é capaz de perder tudo. Ele é capaz de ficar sem nada, porque ele está sendo movido pela inveja. Ele não está vendo o que está fazendo. Quem entendeu, dá um glória a Deus aí. Ele não está vendo o que está fazendo. Então, você vê aqui que os irmãos de José venderam José. Eles venderam José para ficar livre dele. O invejoso, ele sente mal quando você está perto dele. Ele se sente mal quando olha para você, bem vestido, bem vestida. Pensa bem, ele maltrapido. O invejoso não tem nada. O invejoso não tem, como diz o mundo, não tem sorte. A inveja não deixa ele ir para frente. Cuidado com a inveja. Se essa bicha estiver em vocês, você se cuida dela, liberta hoje aqui dela que hoje. Pelo amor de Deus, porque ela é um atraso. A inveja é uma praga, é uma destruição. Então o invejoso, ele olha para o carro do outro, ele olha para a casa do outro, da outra, ele olha para outra pessoa, pessoa bonita, bem vestida, bem arrumada, ele se sente mal, ele ser uma pessoa feia, mal arrumada, não saber falar, não saber conversar, que a pessoa assim, movida de uma ambição, de um olho ruim, como diz por aí o mundo, um olho gordo, um olho mau, que a pessoa, ela vai se aniquilando, o invejoso vai se acabando, ele mesmo vai se apodrecendo, sem perceber, pois a Bíblia diz que a inveja apodrece os ossos. Quem já ouviu eu falar aqui, diga aí, amém. Diga amém, irmãos. A inveja apodrece os ossos. Ela vai apodrecer o invejoso. Ela vai acabar com o invejoso lá na frente. Lá na frente ele vai se matar. Ele vai se rebentar como Judas Iscariotes. Como o próprio demônio, o próprio Lúcifer, que se rebentou. Ele era invejoso, ele é invejoso. Mas da onde ele veio? Da onde veio a inveja? Aonde a inveja estava? No céu. Aonde o invejoso estava? No céu. Quando ele via aquela grandeza, aquela bonita. Não tem nada na terra igual ao do céu. Bonito. Não tem nada. Os instrumentos. O trono de Deus é de um ouro. É de uma. Olha, nossos olhos, nossa quente. Nosso raciocínio não é capaz de beleza. A grandeza do trono de Deus, a glória de Deus. E ele dizia, se imagina se isso fosse meu. Se imagina eu tirando Deus daqui e eu ficando. Então nós fazendo aqui dois tronos. Ele de lá e eu de cá. Nós dividimos o céu. Da onde veio a inveja? Do céu. Da onde veio o primeiro invejoso? Do céu. É por isso que a Bíblia diz que haverá novo céu e nova terra. Porque o primeiro céu vai ser queimado. A terra vai ser queimada. Porque Deus está lá só esperando. Chega o tempo de cumprir o que ele falou. O céu não vai existir. Não, esse céu não. Esse céu não vai existir. Onde Deus está hoje, vai haver outro céu. Passará o céu e a terra, mas as minhas palavras não vai passar, diz o Senhor do céu e da terra. Novo céu e nova terra. Então os irmãos de José venderam José. Não sabia eles que lá na frente eles iam precisar de José. Cuidado para fazer o mal hoje, achando que a gente vai fazer o mal para os outros, vai prejudicar os outros, e depois nós vamos cair na mão deles, nós vamos cair na mão delas. Cuidado. O camarada estava com o carro parado, bateu a mão para o outro, pediu socorro, o outro, aquele, arrumou o carro dele lá, consertou. Lá na frente estava o outro também com o carro pifado. Aquele parou o carro. Olha só. Aquele que estava com o carro pifado na estrada, parou o carro, encostou o carro, falou, você está precisando de ajuda? Você não me socorreu, mas eu vou te socorrer. Você não me ajudou, mas eu vou te ajudar. O mal se paga com bem. Você está vendo? O mal se paga com bem. Você fez o mal para mim, você não me socorreu, mas eu vou te socorrer. Você está vendo? O mundo, a vida dá muitas rodas, muitas voltas. O mundo é assim, a vida é assim. Quem está por cima hoje, cuidado, porque amanhã pode estar por baixo. Os primeiros hoje, amanhã pode ser os últimos. E os últimos hoje, amanhã pode ser os primeiros. Cuidado com a inveja, cuidado com o orgulho, com a soberba, com a vanglória. Aquela pessoa que você pisou nela, é bom você correr lá logo, ir lá pedir perdão para ela. Pedir perdão para ela. Você não perde nada, só ganha com isso. Aquela pessoa que você machucou ela, você feriu ela, entristeceu ela, é bom você conversar com ela hoje. É bom você correr atrás dela e perdoar ela ou pedir perdão. Você não tem nada a perder, só ganhar com isto. Porque amanhã você pode cair na mão dela. Eu posso cair na mão dela. E agora? Pensa bem, ela agora fazendo por você, por mim, tudo contrário. Nós só fizemos mal e ela está pagando com bem. Foi o que aconteceu com os irmãos de José. Eles tentaram matar, tentaram destruir, tentaram jogar numa cova, e jogaram, tentaram acabar com ele. E agora? Ele foi embora, prosperou, cresceu, estava na abundância e ele estava com fome. Todo mundo com fome, foi parar no Egito para buscar comida. Quem era o governador do Egito? José. Quem é que serviu a eles? José. Olha bem esse negócio aí, hein? Depois foram todos parar na mão de José. Meus irmãos e minhas irmãs, cuidado, cuidado, cuidado, cuidado, cuidado. O exaltado, o vanglor, o cheio de vanglória, o soberbo, só perde. Só perde, quem ganha é o humilde, quem ganha é o simples, quem ganha é o educado, quem ganha é quem perde hoje para ganhar lá na frente. Pensa bem, a gente só quer ganhar, a gente nunca quer perder. Sabendo a gente que a ação nossa está fazendo nós perder, a gente só quer ganhar, e ninguém consegue ganhar tudo. Jesus falou, quem perder a vida aqui na terra, por amor de mim, ganhá-la no céu. Está na Bíblia isto, está na Bíblia. Quem perder a vida aqui, vai ganhar lá. É lá que nós precisamos, porque aqui é poucos dias, é poucos anos, lá não tem tempo final, lá é para sempre. E nós precisamos é de lá que nós queremos ir. Para um pouquinho para você pensar agora. Vê você agora depois da morte. Vê você agora na eternidade. Pensa agora você na eternidade. Trilhões, retro, não sei nem como é que fala mais. Como é que é? 4 trilhões, 5 trilhões aí de anos. Aí vai, não tem mais fim. Pensa bem. Aqui, 60 anos, 70. Quem chegou a 80, meu Deus do céu. É lucro. Lucro. E lá? E lá? Lá não é 70 anos, nem 1000 anos. Lá não é 1 milhão de anos. Lá não é 1 trilhão de anos. Pensa bem. Você já leu na Bíblia? Aonde o bicho não morre e o fogo não apaga. O bicho é gente. Que quando vai para lá, sem Deus, se torna bicho. Se torna figura de bicho. O bicho não morre e o fogo não apaga. Pensa bem. Aonde estão os mortos na condição de bichos, gritando, pulando, sapateando no Hades, pedindo misericórdia? Pensa bem. Por quê? Porque aqui na terra foi ruim. Aqui na terra não quis. Aqui na terra nunca preocupou com a sua salvação. Só tocou o barco. Foi tocando o barco até chegar ao fim, porque tudo vai chegar ao fim uma hora. Tudo vai chegar. Tem tempo para nascer, mas tem tempo para quê? Para morrer. Tem tempo para começar, mas tem tempo também para finalizar. para parar. E aí, cadê a irmã? Cadê o pastor Messias? Já foi. Cadê a irmã fulana? Ficou velhinha, já morreu. Cadê o irmão? Ficou velho também. Foi embora. Chegou a hora, vai embora. Chegou o momento, vai embora. Então, e lá na eternidade? Como é que nós vamos passar a eternidade lá? Se aqui nós não quisermos nada com Deus para salvação. Então, olha que a gente tem que fazer hoje para colher amanhã. Que a gente planta amanhã para colher depois. A vida é assim, é plantando para colher. Eles plantaram o mal e foram colher o mal lá na mão do José. E José não quis fazer o mal com eles. José matou a fome deles. José foi usado por Deus lá no Egito para governar o Egito com o dom da sabedoria, dom da revelação, dom de interpretação para socorrer o mundo inteiro. O que ele passou lá no comecinho, lá na frente, ele estava sendo reconhecido, ele estava sendo lembrado. Olha o que ele passou no começo. Olha o que ele passou no começo. E olha como é que ele estava agora, no final. O José. Que dinheiro para ele não era problema. Todo o dinheiro passava na mão dele. Trilhões. Nem sei como é que fala mais. Depois, trilhões é o quê? 4 trilhões. Depois, quinquilhões, é isso? E aí vai, e não tem fim a matemática. Não tem fim. A matemática não tem fim. É como o céu. O céu não tem fim. O mundo não tem fim. O tamanho do mundo. Onde é que é o começo do mundo? Onde é que é o final do mundo? Pensa bem. Só Deus que sabe todas as coisas. Esse Deus que nós servimos, que nós cremos nele, é um Deus que tem muita coisa boa para dar a cada um, segundo as suas obras, segundo o seu trabalhar. Todo mundo em pé por causa do horário.
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Graças a Deus, graças a Deus, glória a Deus, aleluia, povo de Deus, a paz do Senhor e Salvador Jesus Cristo. É o presbítero Raimundo que vos cumprimenta neste exato momento, já para convocar o povo de Deus para este domingo em nossa sede nacional. Atenção, atenção, Curitiba, atenção, região metropolitana de Curitiba, neste domingo, é hoje, neste domingo, o domingo da família, o domingo da vitória, o domingo da bênção de Deus na nossa vida, é hoje que Deus vai operar milagre na sua vida, é hoje que o Senhor vai operar maravilhas na sua vida, prodígios às 9 da manhã. 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Vamos seguindo juntos aqui nesta programação, programação Vencendo pela Fé da Igreja Pentecostal do Zé Santo. 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

programa Vencendo pela Fé da Igreja Pentecostal do Zé Santo. Prazerosamente, quem cumprimenta todo o povo de Deus com a paz do Senhor Jesus, seu irmão em Cristo, Presbítero Raimundo. Lembrando a todos que esta programação é de inteira responsabilidade do homem de Deus, pastor Darcy Messias. Pelas redes sociais, site da Igreja Pentecostal do Zé Santo, aplicativo da Igreja Pentecostal do Zé Santo. Lembrando a todos que esta programação é um órgão oficial da Igreja Pentecostal Deus é Santo, anunciando acerca da obra de Deus, os cultos a ser realizado na obra do Senhor da Igreja Pentecostal do Zé Santo, neste domingo às 9 da manhã. Eu mesmo, Presbítero Raimundo, estarei no Santo Altar de Deus, pregando, orando e Deus operando milagres. 3 da tarde, novamente, eu estarei no Santo Altar de Deus, pregando, orando e Deus operando milagres. Às 19 horas, o homem de Deus, pastor Darcy Messias, com presença confirmadíssima do homem de Deus, pregando a poderosa palavra de Deus, orando pelos milagres, curas divinas, libertações e profundas revelações do Espírito Santo às 7 da noite. Eu quero te fazer um convite mais do que especial para esta 9 da manhã, 3 da tarde e às 7 da noite. Dá tempo de você estar conosco às 9 da manhã, 3 da tarde. Eu mesmo, Presbítero Raimundo, estarei no Santo Altar de Deus, orando, clamando a Deus, buscando a presença do Senhor novamente e pregando a poderosa palavra de Deus, orando por libertações, curas divinas, orando pela sua família e pelas profundas e divinas revelações do Espírito Santo. Avenida Marechal Floriano Peixoto, 6711, 6711, o endereço da sua vitória, do seu milagre para esta manhã, tarde e à noite de domingo na Igreja Pentecostal Deus é Santo. Nós estamos localizados aqui ao lado da Autopeças Alvorada, quase em frente ao tubo da passarela, a 150 metros do terminal de ônibus do Vila Áurea. Venha buscar o seu milagre na Igreja Pentecostal Deus é Santo. Nós vamos ouvir um hino dentro desta programação, vamos ouvir dentro desta programação, e logo após esse hino nós voltamos falando mais acerca da obra de Deus para este domingo em nossa sede nacional, que temos o culto da família, para que Deus venha alcançar o seu lar, a sua casa, a sua família, os seus negócios, seu trabalho, enfim, venha trazer uma semana de boas notícias, de conquista e de vitória para você e a sua família. Ouça este hino e logo após nós voltamos com todo o povo de Deus dentro da programação Vencendo pela Fé da Igreja Pentecostal Deus é Santo.

Graças a Deus, graças a Deus, estamos de volta dentro da programação Vencendo pela Fé da Igreja Pentecostal Deus é Santo. Esse é o programa Vencendo pela Fé da Igreja Pentecostal Deus é Santo. Estamos ao vivo dentro desta programação para fazer o convite mais do que especial para você, meu irmão, você, minha irmã, que está na escuta desta programação. Não fique em casa, não fique pensando, cocheando em dois pensamentos. Venha buscar pela sua família. Venha buscar enquanto há tempo, enquanto há solução, enquanto há saída. Não deixe o inimigo provocar danos, prejuízo na sua família, por falta de ânimo, de coragem, para você buscar a Deus. Ainda dá tempo, venha domingo de receber as bênçãos do Senhor. Venha buscar pela sua família, pela sua casa, pelo seu trabalho, pelos seus negócios. Deus vai abençoar a sua vida, Deus vai abençoar a sua casa, Deus vai abençoar a sua família. Eu tenho certeza, meu irmão, eu tenho certeza, minha irmã, e você sabe que o diabo, Satanás, o inimigo maligno, ele não brinca. Ele não brinca em serviço, então ele está em todos os instantes, momentos, tentando te entristecer, te abater, abater a tua fé, diminuir a tua fé, apostatar a tua fé. Se você não estiver buscando a Deus, se você não estiver na presença de Deus, você será uma presa fácil para o inimigo vencer. E você não vencerá as lutas, mas se você estiver buscando ao Senhor, clamando ao Senhor, mesmo com as tuas poucas forças, buscando a Deus, buscando em ouvir a palavra de Deus, buscando a sustentabilidade na palavra do Senhor, Deus vai fortalecer a tua vida, o teu lar, a tua casa, a tua família, vai te abençoar grandiosamente em nome de Jesus. Eu tenho certeza do que eu estou falando. Deus não deixa nenhum dos seus perecer. Aquele que vem até o Senhor, de maneira nenhuma ele lançará fora, diz a sua palavra. Então venha buscar a Deus, venha buscar a presença do Senhor. O Espírito Santo tem algo para falar contigo nessa noite, através da palavra de Deus. Eu creio no teu milagre, eu creio na tua vitória, eu creio na resposta de Deus para a tua vida, para a solução dos teus problemas, das tuas causas, que você ainda não solucionou, não resolveu, não alcançou a vitória. Deus tem a vitória para te entregar. Deus tem um milagre para fazer na tua família. Venha buscar. Domingo eu estarei no Santo Altar de Deus, orando, clamando a Deus, para que Deus venha fazer milagre na sua vida, no seu lar, na sua casa e na sua família. Venha buscar pela sua casa, pelo seu lar, pela sua família, compareça. Jesus quer te entregar o teu milagre, a cura divina para o teu parente, para o teu familiar. Venha buscar, venha clamar a Deus, venha buscar pelo seu filho, pela sua filha, pelo seu irmão, pela sua irmã, esposa, esposo, avô, avó, né? Venha buscar pelo tio, pela tia, cunhado, cunhada, sogra, sogro, enfim, todos os seus familiares, eles merecem a bênção do Senhor. Se você buscar, chegará mais rápido na sua casa, no seu lar, na sua família. Avenida Marechal Floriano Peixoto, 6711, é o endereço do seu milagre, é o endereço da sua vitória. Compareça, venha buscar, venha clamar a Deus. Nós estamos localizados aqui ao lado da Autopeças Alvoradas, quase em frente ao tubo da passarela, e estamos bem próximo à passarela do Vila Auen. Irmãos, estamos a 150 metros do terminal de ônibus do Vila Auen. Então, o endereço, a localização é muito fácil para você chegar, buscar a presença de Deus e sair com a sua vitória, e sair com o seu milagre garantido da parte do Senhor Jesus Cristo, porque Ele é o maior interessado em abençoar a tua vida. 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

0: carinho, quero chamar para cantar comigo essa linda canção, o meu irmão Moisés Cleiton.
1: É um prazer para mim.

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É isto mesmo, minha velha igreja. É a saudade que está aqui dentro de mim. Quando me lembro daqueles dias maravilhosos que você me amava, como também me ensinou a amar. Olha, as coisas por aqui hoje estão muito diferentes. E com grandes saudades, eu me lembro de você. Obrigado, minha igreja, por tudo que você fez por mim. Você continua aqui, dentro de mim. Muito obrigado.

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Através dela, nos libertamos das cadeias que nos aprisionam, da morte que nos persegue, e encontramos a verdadeira razão de viver. 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Vamos falar.

0: graças ao Pai, graças ao Filho e graças ao Espírito Santo de Deus. Glória a Deus, glória a Jesus, graças a Deus. Senhor nosso Deus, Deus Todo-Poderoso no céu e na terra e em qualquer lugar, meu Deus, em nome do Senhor Jesus Cristo, em nome do Pai, do Filho e do Espírito Santo de Deus, perdoai todos os nossos pecados, perdoai, ó Deus, todas as nossas iniquidades. Deus, aumenta a nossa fé, acrescenta a nossa fé, ó Deus, para nós orar e a oração atingir, alcançar o nosso objetivo. Meu Deus, toque em nós com a Tua presença, Teu Espírito Santo, toque em nós com a Tua força, com a Tua fortaleza e com Teu poder, com fogo, para queimar doença, para queimar macumbaria, feitiçaria, bruxaria, magia negra. Meu Deus, em nome do Senhor Jesus, meu Deus, em nome do Senhor Jesus, em nome do Pai, do Filho e do Espírito Santo, toca nessa pessoa que está me ouvindo agora, que está orando conosco, toca na vida dela, toca na família, nos parentes e familiares, meu Deus, em nome de Jesus Cristo, toca agora, com toque divino, com toque do Teu Espírito Santo. Deus, vai fazendo a Tua vontade, o Teu querer. Olha os nossos problemas, olha as nossas lutas, olha os nossos objetivos, Senhor. Meu Deus, olha esse homem do campo, da lavoura, do sítio. Olha esse homem que trabalha no campo, essa mulher que trabalha no campo, em nome do Senhor Jesus, em nome do Senhor Jesus, em nome do Senhor Jesus, meu Deus, meu Salvador da glória, Espírito Santo da verdade, meu Deus, olha esse homem da cidade, na cidade, olha essa mulher na cidade, olha a família dela, olha a família dele na cidade, meu Deus, olha esse empresário, olha esse trabalhador, esse funcionário, Deus, olha do patrão até aquele que ganha o menor salário, Senhor da glória, Deus, olha as criações, olha os animais no campo, olha a lavoura, olha as plantações, meu Deus, olha os negócios, as compras e as vendas, em nome de Jesus Cristo, em nome de Jesus Cristo Salvador, meu Deus e meu Senhor, fala conosco, abra nossos olhos, nossa mente, Deus, Deus, abra nossos olhos, abra nossos olhos, abre, meu Deus, para que nós possamos enxergar o sobrenatural, o invisível, o espiritual, o celestial, meu Deus, em nome de Jesus Cristo, olha, Senhor, olha as nossas lutas, olha as enfermidades, Senhor, repreenda agora, repreenda essa doença, Repreenda essa doença na cabeça, esse barulho nos ouvidos, meu Deus, essa labirintite. Senhor, repreenda agora esse barulho, essa chieira na cabeça, nos ouvidos. Agora, sai agora, agora, vai saindo, vai saindo, vai saindo, vai saindo, vai saindo, vai saindo, vai saindo, em nome de Jesus Cristo, vai saindo agora, toda a força do mal, demônios, doenças, enfermidades malignas, enfermidades espirituais, enfermidades satânicas, vai saindo agora, vai saindo agora, é no nome de Jesus Cristo, é no nome do Senhor Jesus, meu Deus e meu Senhor. Alcance esse homem que nos acompanha pela rádio, ó Deus, essa pessoa que nos acompanha pelo aplicativo, pelo site da igreja, meu Deus, essa pessoa que está preocupada, essa pessoa que está preocupada, ansiosa, triste, nervosa, agitada por algo que deu errado, meu Deus, em nome de Jesus Cristo, em nome de Jesus Cristo, ó Senhor, põe as tuas mãos, que isso volta a dar certo, e se nunca deu certo, vai dar certo agora, em nome de Jesus, ó Deus, essa pessoa que tem algo para dar certo, ó meu Deus da glória, ó Espírito Santo da verdade, meu Deus, põe as tuas mãos, meu Deus, põe as tuas mãos nesta causa, neste negócio, oh meu Deus, nesta família, neste casamento, Senhor, Deus, põe as tuas mãos, põe as tuas mãos, Senhor, abre uma porta grande, abre um negócio, abre, meu Deus, Senhor da glória, em nome de Jesus Cristo, haja solução, haja milagre, haja bênção, haja cura, haja prosperidade, haja salvação de almas, haja transformação de vidas, em nome de Jesus Cristo, Salvador, em nome de Jesus, haja milagre, haja milagre, haja milagre, haja grandes milagres, haja grandes vitórias, no nome de Jesus, no nome de Jesus, no nome de Jesus, no nome de Jesus, no nome de Jesus, haja mudança de vida, haja transformação de vida, haja conserto, haja arrependimento, em nome de Jesus, nome de Jesus, nome de Jesus, nome de Jesus, nome de Jesus, nome de Jesus Cristo Salvador, meu Deus glorificado, meu Deus bendito, meu Deus santo, glorioso, maravilhoso, engrandecido, glória a Deus, Senhor abençoa a obra, Deus é santo, abençoa o ministério, Deus é santo, abençoa os pastores, os dirigentes, meu Deus, abençoa, abençoa a família, abençoa os membros, os que frequentam a nossa igreja, os que fazem parte da igreja, Deus é santo, Senhor da glória, meu Deus, os irmãos de outras igrejas, os irmãos de outros ministérios, Senhor, olha os dizimistas, olha os ofertantes, olha os mantenedores dessa obra, olha Deus, olha Senhor, olha Espírito Santo, meu Deus, meu Deus, meu Pai, meu Senhor, meu Jesus, meu Divino, meu Santo, me dá a palavra, me dá unção, me dá autoridade, me dá o poder para me orar, para pregar, dá-me sabedoria, dá-me uma visão ampla do Evangelho para o Evangelho, abra meu coração, meu Deus, abra minha mente, abre meus olhos, para que eu veja a glória de Deus, a luz de Deus, os mistérios de Deus. Ó Senhor, unge, unge, unge, consagra, vai abençoando o povo que está nos ajudando nas aberturas da igreja. Deus é santo, ó meu Deus da glória, Espírito de Deus, fica conosco, em nome do Senhor Jesus, em nome do Senhor Jesus. Ô glória, ô glória, ô glória, ô glória, graças a Deus, graças a Deus, graças a Deus, graças a Deus, bendito seja o nome do Senhor Jesus. Ô glória, ô glória, ô glória, ô glória, ô glória, ô graças a Deus, em nome de Jesus Cristo. Amém e amém, amém.
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Graças a Deus, graças a Deus, glória a Deus, aleluia, povo de Deus, a paz do Senhor e Salvador Jesus Cristo. É o presbítero Raimundo que vos cumprimenta neste exato momento, já para convocar o povo de Deus para este domingo em nossa sede nacional. Atenção, atenção, Curitiba, atenção, região metropolitana de Curitiba, neste domingo, é hoje, neste domingo, o domingo da família, o domingo da vitória, o domingo da bênção de Deus na nossa vida. É hoje que Deus vai operar milagre na sua vida. É hoje que o Senhor vai operar maravilhas na sua vida. Prodígios às 9 da manhã, às 3 da tarde e às 7 da noite. Domingo da família. Minha família é projeto de Deus, o nome da campanha. Nós estamos em andamento aqui em nossa sede nacional, às 9 da manhã, 3 da tarde. Eu mesmo, este que vos fala, presbítero Raimundo, pregando e orando e Deus operando milagres e maravilhas. 3 da tarde, novamente, eu estarei no Santo Altar de Deus para pregar a preciosa palavra de Deus e orar pela sua família, sua casa, a sua parentela, em nome de Jesus. Vamos seguindo juntos aqui nesta programação, programação Vencendo pela Fé da Igreja Pentecostal dos Santos. E eu já quero falar para os ouvintes, internautas, que esta programação é de inteira responsabilidade do homem de Deus, pastor Darcy Messias, e que vai estar conosco também neste domingo às 19 horas. Isso mesmo, povo de Deus, neste domingo às 19 horas, o pastor Darcy Messias, juntamente com ele, a cooperadora Rose Messias, neste domingo, dia 8 de junho, nós já estamos no meio. No meio do ano de 2026, e Deus quer abençoar a sua casa, quer abençoar a sua família, em nome de Jesus. Então, o povo de Deus corre para a Igreja Pentecostal do Deus Santo, neste domingo às 9 da manhã, às 3 da tarde e às 7 da noite. Igreja Pentecostal, Deus é Santo, Avenida Marechal Floriano Peixoto, 6711. 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Domingo da família, Deus tem operado milagres, Deus tem operado maravilhas, e neste domingo não será diferente, usando a vida dos seus servos que vão estar no Santo Altar de Deus. Corra para Deus é Santo, venha buscar o seu milagre, venha buscar a sua vitória, em nome de Jesus.

Você que já recebeu um milagre na igreja, Deus é santo. Venha compartilhar o seu testemunho. Não guarde essa bênção apenas para você. Existem pessoas dentro da igreja que recebem uma bênção, alcançam um milagre, veem a mão de Deus agir, mas ficam em silêncio. E isso é sério. Quando alguém recebe algo de Deus e não testemunha, não está apenas deixando de contar uma vitória, está interrompendo um propósito espiritual. O testemunho não é opcional, ele é parte do milagre. Existem pessoas dentro da igreja que recebem uma bênção, alcançam um milagre, veem a mão de Deus agir, mas ficam em silêncio. E isso é sério. Quando alguém recebe algo de Deus e não testemunha, não está apenas deixando de contar uma vitória, está interrompendo um propósito espiritual. O testemunho não é opcional, ele é parte do milagre. Agora entenda isso com clareza. O testemunho protege a bênção. O silêncio pode enfraquecer aquilo que você recebeu. Quantas pessoas estão esperando ouvir o que Deus fez na sua vida para não desistirem? Quantos estão precisando de uma prova viva de que o milagre é real? E você tem essa prova, mas está guardando. Deus não te abençoou para você esconder. Ele te levantou para você falar, testemunhar, declarar. Se você recebeu cura, testemunhe. Porta aberta, testemunhe. Libertação, testemunhe. Provisão, testemunhe. Ir na frente do púlpito. Testemunhar não é vergonha, é honra. Vergonha é Deus fazer e a pessoa fingir que não aconteceu. A partir de hoje, mude sua postura. Se Deus fez, conte. Se Deus operou, declare. Se Deus te abençoou, glorifique diante de todos, porque quem testemunha fortalece a própria fé, ativa novas bênçãos e se torna instrumento para milagres na vida de outros. Não retenha o que Deus fez. Transforme sua vitória em testemunho.

Atenção, amados irmãos e ouvintes, para os endereços da Igreja Pentecostal Deus é Santo, em Curitiba e região metropolitana. Começando por Curitiba, cidade de Curitiba, atenção, porque a Igreja Pentecostal Deus é Santo, nossa sede nacional, está localizada na Avenida Marechal Floriano Peixoto, número 6711, Avenida Marechal Floriano Peixoto, 6711, no Auer, em Curitiba, sede nacional da Igreja Pentecostal Deus é Santo. Ainda em Curitiba, bairro do Capão Raso, atenção, povo de Deus, porque o endereço é a rua Professor Valdir de Jesus, número 513. Rua Professor Valdir de Jesus, número 513. Curitiba, bairro Osternac, Ganchinho, atenção, irmãos desta região, porque a Igreja Deus é Santo está na rua Arita Borda, número 662, rua Arita Borda, 662. Atenção, Tatuquara, porque a Igreja Deus é Santo está no Jardim da Ordem, na rua Arcésio de Barros Lima, número 91. Jardim da Ordem, rua Arcésio de Barros Lima, número 91. Ainda em Curitiba, Igreja Pentecostal Deus é Santo, no SIC, rua Desembargador Cid Campelo, 5622. SIC, rua Desembargador Cid Campelo, número 5622, aí no Barigui. Vamos agora para a cidade de Piraquara, atenção Piraquara, porque a Igreja Pentecostal Deus é Santo está aí no Jardim Santa Mônica, sede regional em Piraquara, Jardim Santa Mônica, rua Engenheiro Djalma Maciel, número 92. Rua Engenheiro Djalma Maciel, número 92, no Santa Mônica. Ainda em Piraquara, Vila Macedo, atenção, porque o endereço fica na rua Fortaleza, número 454. Rua Fortaleza, número 454, na Vila Macedo. Ainda em Piraquara, no bairro São Cristóvão, rua Henrique Brudec, número 487. Piraquara, bairro São Cristóvão, rua Henrique Brudec, número 487. Ainda em Piraquara, atenção, irmãos, porque nós temos a Igreja Deus é Santo no Jardim Holandês. Jardim Holandês, a igreja fica na Avenida Betonex, número 55. Avenida Betonex, número 55, no Jardim Holandês. Também em Piraquara, no Jardim Bela Vista, a Igreja Deus é Santo está localizada na rua Centenário do Paraná, número 627. Jardim Bela Vista, em Piraquara, rua Centenário do Paraná, número 627. E agora vamos para Colombo, atenção, cidade de Colombo. Atenção, moradores de Colombo, porque a Igreja Deus é Santo está aí no Jardim Guaraituba. Jardim Guaraituba, rua Pedro do Rosário, número 488. Rua Pedro do Rosário, número 488, Jardim Guaraituba, Colombo. Atenção, cidade de Pinhais. Atenção, cidade de Pinhais, porque a Igreja Deus é Santo está aí, Vargem Grande, na rua Monteiro Lobato, número 320. Rua Monteiro Lobato, número 320, Vargem Grande, na cidade de Pinhais. Atenção agora, amados irmãos que moram na região de Araucária. Atenção, Araucária, porque a Igreja Deus é Santo está no bairro Campina da Barra. Isso mesmo, bairro Campina da Barra, na rua Professora Maria Nassar Chaustec, número 1097. Repetindo, rua Professora Maria Nassar Chaustec, número 1097, no bairro Campina da Barra, em Araucária.
Atenção agora, amados irmãos da Fazenda Rio Grande. A Igreja Deus é Santo está no bairro Jardim Iguaçu. Fazenda Rio Grande, Jardim Iguaçu, na rua Rio Iguaçu, número 846. Rua Rio Iguaçu, 846, Jardim Iguaçu, na Fazenda Rio Grande. Atenção, Mandirituba. Atenção, Mandirituba. A Igreja Deus é Santo está aí localizada. É na rua Antônio Selusniak, número 85. O bairro é o centro de Mandirituba e bem pertinho da BR-116. Mandirituba, rua Antônio Selusniak, número 85, pertinho da BR-116, é onde está a Igreja Pentecostal Deus é Santo. E atenção, Campo Largo, atenção, Campo Largo, porque a Igreja Deus é Santo está aí no bairro do Centro, na rua Gonçalves Dias, número 1840. Rua Gonçalves Dias, número 1840, no centro de Campo Largo. Atenção, Cidade da Lapa, atenção, Cidade da Lapa, a Igreja Deus é Santo está também no bairro do Centro, na rua Senador Souza Naves, número 741. Rua Senador Souza Naves, número 741, no centro da Lapa. E atenção, cidade de Porto Amazonas. Atenção, Porto Amazonas, porque a Igreja Deus é Santo está na rua João Pessoa, número 211. Atenção, Porto Amazonas, porque é novo endereço. Rua João Pessoa, número 211, frente à Pastelaria Sol. Esses são os endereços da Igreja Pentecostal Deus é Santo, em Curitiba e na região metropolitana. 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

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Lembrando a todos que esta programação é de inteira responsabilidade do homem de Deus, pastor Darcy Messias. 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Às 19 horas, o homem de Deus, pastor Darcy Messias, com presença confirmadíssima do homem de Deus, pregando a poderosa palavra de Deus, orando pelos milagres, curas divinas, libertações e profundas revelações do Espírito Santo às 7 da noite. Eu quero te fazer um convite mais do que especial para esta 9 da manhã, 3 da tarde e às 7 da noite. Dá tempo de você estar conosco às 9 da manhã, 3 da tarde. Eu mesmo, presbítero Raimundo, estarei no santo altar de Deus, orando, clamando a Deus, buscando a presença do Senhor novamente e pregando a poderosa palavra de Deus, orando por libertações, curas divinas, orando pela sua família e pelas profundas e divinas revelações do Espírito Santo. 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Nós vamos ouvir um hino dentro desta programação, e logo após esse hino nós voltamos falando mais acerca da obra de Deus para este domingo em nossa sede nacional, que temos o culto da família, para que Deus venha alcançar o seu lar, a sua casa, a sua família, os seus negócios, seu trabalho, enfim, venha trazer uma semana de boas notícias, de conquista e de vitória para você e a sua família. Ouça este hino e logo após nós voltamos com todo o povo de Deus dentro da programação Vencendo pela Fé da Igreja Pentecostal Deus é Santo.

0: Graças a Deus, graças a Deus, estamos de volta dentro da programação Vencendo pela Fé da Igreja Pentecostal Deus é Santo. Esse é o programa Vencendo pela Fé da Igreja Pentecostal Deus é Santo. Estamos ao vivo dentro desta programação para fazer o convite mais do que especial para você, meu irmão, você, minha irmã, que está na escuta desta programação. Não fique em casa, não fique pensando, cocheando em dois pensamentos. Venha buscar pela sua família. Venha buscar enquanto há tempo, enquanto há solução, enquanto há saída. Não deixe o inimigo provocar danos, prejuízo na sua família, por falta de ânimo, de coragem, para você buscar a Deus. Ainda dá tempo, venha domingo de receber as bênçãos do Senhor. Venha buscar pela sua família, pela sua casa, pelo seu trabalho, pelos seus negócios. Deus vai abençoar a sua vida, Deus vai abençoar a sua casa, Deus vai abençoar a sua família. Eu tenho certeza, meu irmão, eu tenho certeza, minha irmã, e você sabe que o diabo, Satanás, o inimigo maligno, ele não brinca. Ele não brinca em serviço, então ele está em todos os instantes, momentos, tentando te entristecer, te abater, abater a tua fé, diminuir a tua fé, apostatar a tua fé. Se você não estiver buscando a Deus, se você não estiver na presença de Deus, você será uma presa fácil para o inimigo vencer. E você não vencerá as lutas, mas se você estiver buscando ao Senhor, clamando ao Senhor, mesmo com as tuas poucas forças, buscando a Deus, buscando em ouvir a palavra de Deus, buscando a sustentabilidade na palavra do Senhor, Deus vai fortalecer a tua vida, o teu lar, a tua casa, a tua família, vai te abençoar grandiosamente em nome de Jesus. Eu tenho certeza do que eu estou falando, Deus não deixa nenhum dos seus perecer. Aquele que vem até o Senhor, de maneira nenhuma ele lançará fora, diz a sua palavra. Então venha buscar a Deus, venha buscar a presença do Senhor. O Espírito Santo tem algo para falar contigo nessa noite, através da palavra de Deus. Eu creio no teu milagre, eu creio na tua vitória, eu creio na resposta de Deus para a tua vida, para a solução dos teus problemas, das tuas causas, que você ainda não solucionou, não resolveu, não alcançou a vitória. Deus tem a vitória para te entregar. Deus tem um milagre para fazer na tua família. Venha buscar. Domingo eu estarei no Santo Altar de Deus, orando, clamando a Deus, para que Deus venha fazer milagre na sua vida, no seu lar, na sua casa e na sua família. Venha buscar pela sua casa, pelo seu lar, pela sua família. Compareça. Jesus quer te entregar o teu milagre, a cura divina para o teu parente, para o teu familiar. Venha buscar, venha clamar a Deus, venha buscar pelo seu filho, pela sua filha, pelo seu irmão, pela sua irmã, esposa, esposo, avô, avó, né? Venha buscar pelo tio, pela tia, cunhado, cunhada, sogra, sogro, enfim, todos os seus familiares, eles merecem a bênção do Senhor. Se você buscar, chegará mais rápido na sua casa, no seu lar, na sua família. Avenida Marechal Floriano Peixoto, 6711, é o endereço do seu milagre, é o endereço da sua vitória. Compareça, venha buscar, venha clamar a Deus. Nós estamos localizados aqui ao lado da Autopeças Alvoradas, quase em frente ao tubo da passarela. Estamos bem próximo à passarela do Vila Auen. Irmãos, estamos a 150 metros do terminal de ônibus do Vila Auen. Então, o endereço, a localização é muito fácil para você chegar, buscar a presença de Deus e sair com a sua vitória, e sair com o seu milagre garantido da parte do Senhor Jesus Cristo, porque Ele é o maior interessado em abençoar a tua vida. Avenida Marechal Floriano Peixoto, 6711, o endereço do seu milagre, da sua vitória.
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Graças a Deus, graças a Deus, glória a Deus, aleluia, povo de Deus, a paz do Senhor e Salvador Jesus Cristo. É o presbítero Raimundo que vos cumprimenta neste exato momento, já para convocar o povo de Deus para este domingo em nossa sede nacional. Atenção, atenção, Curitiba, atenção, região metropolitana de Curitiba, neste domingo, é hoje, neste domingo, o domingo da família, domingo da vitória, domingo da bênção de Deus na nossa vida. É hoje que Deus vai operar milagre na sua vida, é hoje que o Senhor vai operar maravilhas na sua vida, prodígios, às 9 da manhã, às 3 da tarde e às 7 da noite. Domingo da família, minha família é projeto de Deus, o nome da campanha. Nós estamos em andamento aqui em nossa sede nacional, às 9 da manhã, 3 da tarde. Eu mesmo, esse que vos fala, presbítero Raimundo, pregando e orando e Deus operando milagres e maravilhas. 3 da tarde, novamente, eu estarei no Santo Altar de Deus para pregar a preciosa palavra de Deus e orar pela sua família, sua casa, a sua parentela, em nome de Jesus. Vamos seguindo juntos aqui nesta programação Vencendo pela Fé da Igreja Pentecostal do Zé Santo. E eu já quero falar para os ouvintes, internautas, que esta programação é de inteira responsabilidade do homem de Deus, pastor Darcy Messias, e que vai estar conosco também neste domingo às 19 horas. 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

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Lembrando a todos que esta programação é de inteira responsabilidade do homem de Deus, pastor Darcy Messias. 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E o mesmo presbítero Raimundo estarei no Santo Altar de Deus, pregando, orando e Deus operando milagres. 3 da tarde, novamente eu estarei no Santo Altar de Deus, pregando, orando e Deus operando milagres. Às 19 horas, o homem de Deus, pastor Darcy Messias, com presença confirmadíssima do homem de Deus, pregando a poderosa palavra de Deus, orando pelos milagres, curas divinas, libertações e profundas revelações do Espírito Santo, às 7 da noite. Eu quero te fazer um convite mais do que especial para esta 9 da manhã, 3 da tarde e às 7 da noite. Já dá tempo de você estar conosco às 9 da manhã, 3 da tarde. Eu mesmo, presbítero Raimundo, estarei no Santo Altar de Deus, orando, clamando a Deus, buscando a presença do Senhor novamente e pregando a poderosa palavra de Deus, orando por libertações, curas divinas, orando pela sua família e pelas profundas e divinas revelações do Espírito Santo. 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Nós vamos ouvir um hino dentro desta programação, e logo após esse hino nós voltamos falando mais acerca da obra de Deus para este domingo em nossa sede nacional, que temos o culto da família, para que Deus venha alcançar o seu lar, a sua casa, a sua família, os seus negócios, o seu trabalho, enfim, venha trazer uma semana de boas notícias, de conquista e de vitória para você e a sua família. Ouça este hino e logo após nós voltamos com todo o povo de Deus dentro da programação Vencendo pela Fé da Igreja Pentecostal Deus é Santo.

Graças a Deus, graças a Deus, estamos de volta dentro da programação Vencendo pela Fé da Igreja Pentecostal Deus é Santo. Esse é o programa Vencendo pela Fé da Igreja Pentecostal Deus é Santo. Estamos ao vivo dentro desta programação para fazer o convite mais do que especial para você, meu irmão, você, minha irmã, que está na escuta desta programação. Não fique em casa, não fique pensando, cocheando em dois pensamentos. Venha buscar pela sua família. Venha buscar enquanto há tempo, enquanto há solução, enquanto há saída. Não deixe o inimigo provocar danos, prejuízo na sua família, por falta de ânimo, de coragem, para você buscar a Deus. Ainda dá tempo, venha domingo de receber as bênçãos do Senhor. Venha buscar pela sua família, pela sua casa, pelo seu trabalho, pelos seus negócios. Deus vai abençoar a sua vida, Deus vai abençoar a sua casa, Deus vai abençoar a sua família. Eu tenho certeza, meu irmão, eu tenho certeza, minha irmã, e você sabe que o diabo, Satanás, o inimigo maligno, ele não brinca em serviço. Então ele está em todos os instantes, momentos, tentando te entristecer, te abater a tua fé, diminuir a tua fé, apostatar a tua fé. Se você não estiver buscando a Deus, se você não estiver na presença de Deus, você será uma presa fácil para o inimigo vencer. E você não vencerá as lutas, mas se você estiver buscando ao Senhor, clamando ao Senhor, mesmo com as tuas poucas forças, buscando a Deus, buscando em ouvir a palavra de Deus, buscando a sustentabilidade na palavra do Senhor, Deus vai fortalecer a tua vida, o teu lar, a tua casa, a tua família, vai te abençoar grandiosamente em nome de Jesus. Eu tenho certeza do que eu estou falando. Deus não deixa nenhum dos seus perecer. Aquele que vem até o Senhor, de maneira nenhuma ele lançará fora, diz a sua palavra. Então venha buscar a Deus, venha buscar a presença do Senhor. O Espírito Santo tem algo para falar contigo nessa noite, através da palavra de Deus. Eu creio no teu milagre, eu creio na tua vitória, eu creio na resposta de Deus para a tua vida, para a solução dos teus problemas, das tuas causas, que você ainda não solucionou, não resolveu, não alcançou a vitória. Deus tem a vitória para te entregar. Deus tem um milagre para fazer na tua família. Venha buscar. Domingo eu estarei no Santo Altar de Deus, orando, clamando a Deus, para que Deus venha fazer milagre na sua vida, no seu lar, na sua casa e na sua família. Venha buscar pela sua casa, pelo seu lar, pela sua família, compareça. Jesus quer te entregar o teu milagre, a cura divina para o teu parente, para o teu familiar. Venha buscar, venha clamar a Deus, venha buscar pelo seu filho, pela sua filha, pelo seu irmão, pela sua irmã, esposa, esposo, avô, avó, né? Venha buscar pelo tio, pela tia, cunhado, cunhada, sogra, sogro, enfim, todos os seus familiares, eles merecem a bênção do Senhor. Se você buscar, chegará mais rápido na sua casa, no seu lar, na sua família. Avenida Marechal Floriano Peixoto, 6711, é o endereço do seu milagre, é o endereço da sua vitória. Compareça, venha buscar, venha clamar a Deus. Nós estamos localizados aqui ao lado da Autopeças Alvoradas, quase em frente ao tubo da passarela. Estamos bem próximo à passarela do Vila Auer. Irmãos, estamos a 150 metros do terminal de ônibus do Vila Auer. Então, o endereço, a localização é muito fácil para você chegar, buscar a presença de Deus e sair com a sua vitória, e sair com o seu milagre garantido da parte do Senhor Jesus Cristo, porque Ele é o maior interessado em abençoar a tua vida. Avenida Marechal Floriano Peixoto, 6711, o endereço do seu milagre, da sua vitória.

graças a Deus, glória a Deus, aleluia, povo de Deus, a paz do Senhor e Salvador Jesus Cristo. É o presbítero Raimundo que vos cumprimenta neste exato momento, já para convocar o povo de Deus para este domingo em nossa sede nacional. Atenção, atenção, Curitiba, atenção, região metropolitana de Curitiba, neste domingo, é hoje, neste domingo, o domingo da família, domingo da vitória, domingo da bênção de Deus na nossa vida. É hoje que Deus vai operar milagre na sua vida. É hoje que o Senhor vai operar maravilhas na sua vida. Prodígios às 9 da manhã, às 3 da tarde e às 7 da noite. Domingo da família.

E eu já quero falar para os ouvintes, internautas, que esta programação é de inteira responsabilidade do homem de Deus, pastor Darcy Messias, e que vai estar conosco também neste domingo às 19 horas. Isso mesmo, povo de Deus, neste domingo às 19 horas, o pastor Darcy Messias, juntamente com ele, a cooperadora Rose Messias, neste domingo, dia 8 de junho, nós já estamos no meio. No meio do ano de 2026, e Deus quer abençoar a sua casa, quer abençoar a sua família, em nome de Jesus. Então, o povo de Deus corre para a Igreja Pentecostal Deus é Santo, neste domingo às 9 da manhã, às 3 da tarde e às 7 da noite. Igreja Pentecostal Deus é Santo, Avenida Marechal Floriano Peixoto, 6711, isso mesmo, 6711, 6711, Vila Aue, Curitiba, Paraná, a 150 metros do terminal de ônibus do Vila Aue. Isso mesmo, a 60 metros da Praça da Passarela, quase em frente ao tubo da Passarela, está localizada a Igreja Pentecostal Deus é Santo, com estacionamento na rua José Peixoto de Lacerda Venec, 119. 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Domingo da família, Deus tem operado milagres, Deus tem operado maravilhas, e neste domingo não será diferente, usando a vida dos seus servos que vão estar no santo altar de Deus. Corra para Deus é Santo, venha buscar o seu milagre, venha buscar a sua vitória, em nome de Jesus.

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Prazerosamente quem cumprimenta todo o povo de Deus com a paz do Senhor Jesus, seu irmão em Cristo, presbítero Raimundo. Lembrando a todos que esta programação é de inteira responsabilidade do homem de Deus, pastor Darcy Messias. Pelas redes sociais, site da Igreja Pentecostal do Zé Santo, aplicativo da Igreja Pentecostal do Zé Santo. Lembrando a todos que esta programação é um órgão oficial da Igreja Pentecostal Deus é Santo, anunciando acerca da obra de Deus, os cultos a ser realizado na obra do Senhor da Igreja Pentecostal do Zé Santo, neste domingo às 9 da manhã. E o mesmo presbítero Raimundo estarei no Santo Altar de Deus, pregando, orando e Deus operando milagres. 3 da tarde, novamente eu estarei no Santo Altar de Deus, pregando, orando e Deus operando milagres. Às 19 horas, o homem de Deus, pastor Darcy Messias, com presença confirmadíssima do homem de Deus, pregando a poderosa palavra de Deus, orando pelos milagres, curas divinas, libertações e profundas revelações do Espírito Santo, às 7 da noite. Eu quero te fazer um convite mais do que especial para esta 9 da manhã, 3 da tarde e às 7 da noite. Já dá tempo de você estar conosco às 9 da manhã, 3 da tarde. Eu mesmo, presbítero Raimundo, estarei no Santo Altar de Deus, orando, clamando a Deus, buscando a presença do Senhor novamente e pregando a poderosa palavra de Deus, orando por libertações, curas divinas, orando pela sua família e pelas profundas e divinas revelações do Espírito Santo. Avenida Marechal Floriano Peixoto, 6711, 6711, o endereço da sua vitória, do seu milagre, para esta manhã, tarde e à noite de domingo, na Igreja Pentecostal Deus é Santo. Nós estamos localizados aqui ao lado da Autopeças Alvorada, quase em frente ao tubo da passarela, a 150 metros do terminal de ônibus do Vila Áurea. Venha buscar o seu milagre na Igreja Pentecostal Deus é Santo. Nós vamos ouvir um hino dentro desta programação, e logo após esse hino nós voltamos falando mais acerca da obra de Deus para este domingo em nossa sede nacional, que temos o culto da família, para que Deus venha alcançar o seu lar, a sua casa, a sua família, os seus negócios, o seu trabalho, enfim, venha trazer uma semana de boas notícias, de conquista e de vitória para você e a sua família. Ouça este hino e logo após nós voltamos com todo o povo de Deus dentro da programação Vencendo pela Fé da Igreja Pentecostal Deus é Santo.

graças a Deus, estamos de volta dentro da programação Vencendo pela Fé da Igreja Pentecostal Deus é Santo. Esse é o programa Vencendo pela Fé da Igreja Pentecostal Deus é Santo. Estamos ao vivo dentro desta programação para fazer o convite mais do que especial para você, meu irmão, você, minha irmã, que está na escuta desta programação. Não fique em casa, não fique pensando, cocheando em dois pensamentos. Venha buscar pela sua família. Venha buscar enquanto há tempo, enquanto há solução, enquanto há saída. Não deixe o inimigo provocar danos, prejuízo na sua família, por falta de ânimo, de coragem para você buscar a Deus. Ainda dá tempo, venha domingo de receber as bênçãos do Senhor. Venha buscar pela sua família, pela sua casa, pelo seu trabalho, pelos seus negócios. Deus vai abençoar a sua vida, Deus vai abençoar a sua casa, Deus vai abençoar a sua família. Eu tenho certeza, meu irmão, eu tenho certeza, minha irmã, e você sabe que o diabo, Satanás, o inimigo maligno, ele não brinca em serviço. Então ele está em todos os instantes, momentos, tentando te entristecer, te abater a tua fé, diminuir a tua fé, apostatar a tua fé. Se você não estiver buscando a Deus, se você não estiver na presença de Deus, você será uma presa fácil para o inimigo vencer.

Espírito Santo tem algo para falar contigo nessa noite, através da palavra de Deus. Eu creio no teu milagre, eu creio na tua vitória, eu creio na resposta de Deus para a tua vida, para a solução dos teus problemas, das tuas causas, que você ainda não solucionou, não resolveu, não alcançou a vitória. Deus tem a vitória para te entregar. Deus tem um milagre para fazer na tua família. Vem buscar. Domingo eu estarei no Santo Altar de Deus, orando, clamando a Deus, para que Deus venha fazer milagre na sua vida, no seu lar, na sua casa e na sua família. Venha buscar pela sua casa, pelo seu lar, pela sua família. Compareça. Jesus quer te entregar o teu milagre, a cura divina para o teu parente, para o teu familiar. Venha buscar, venha clamar a Deus, venha buscar pelo seu filho, pela sua filha, pelo seu irmão, pela sua irmã, esposa, esposo, avô, avó, né? Venha buscar pelo tio, pela tia, cunhado, cunhada, sogra, sogro, enfim, todos os seus familiares, eles merecem a bênção do Senhor. Se você buscar, chegará mais rápido na sua casa, no seu lar, na sua família. Avenida Marechal Floriano Peixoto, 6711, é o endereço do seu milagre, é o endereço da sua vitória. Compareça, venha buscar, venha clamar a Deus. Nós estamos localizados aqui ao lado da Autopeças Alvoradas, quase em frente ao tubo da passarela. Estamos bem próximo à passarela do Vila Auer. Irmãos, estamos a 150 metros do terminal de ônibus do Vila Auer. Então, o endereço, a localização é muito fácil para você chegar, buscar a presença de Deus e sair com a sua vitória, e sair com o seu milagre garantido da parte do Senhor Jesus Cristo, porque Ele é o maior interessado em abençoar a tua vida. Avenida Marechal Floriano Peixoto, 6711, o endereço do seu milagre, da sua vitória.

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Graças a Deus, graças a Deus, glória a Deus, aleluia, povo de Deus, a paz do Senhor e Salvador Jesus Cristo. É o presbítero Raimundo que vos cumprimenta neste exato momento, já para convocar o povo de Deus para este domingo em nossa sede nacional. Atenção, atenção, Curitiba, atenção, região metropolitana de Curitiba, neste domingo, é hoje, neste domingo, o domingo da família, o domingo da vitória, o domingo da bênção de Deus na nossa vida. É hoje que Deus vai operar milagre na sua vida. É hoje que o Senhor vai operar maravilhas na sua vida. Prodígios às 9 da manhã, às 3 da tarde e às 7 da noite. Domingo da família. Minha família é projeto de Deus, o nome da campanha. Nós estamos em andamento aqui em nossa sede nacional, às 9 da manhã, 3 da tarde. Eu mesmo, este que vos fala, presbítero Raimundo, pregando e orando e Deus operando milagres e maravilhas. 3 da tarde, novamente, eu estarei no Santo Altar de Deus para pregar a preciosa palavra de Deus e orar pela sua família, sua casa, a sua parentela, em nome de Jesus. Vamos seguindo juntos aqui nesta programação, programação Vencendo pela Fé da Igreja Pentecostal do Zé Santo. E eu já quero falar para os ouvintes, internautas, que esta programação é de inteira responsabilidade do homem de Deus, pastor Darcy Messias, e que vai estar conosco também neste domingo às 19 horas. Isso mesmo, povo de Deus, neste domingo às 19 horas, o pastor Darcy Messias, juntamente com ele, a cooperadora Rose Messias, neste domingo, dia 8 de junho, nós já estamos no meio. No meio do ano de 2026, e Deus quer abençoar a sua casa, quer abençoar a sua família, em nome de Jesus. Então, o povo de Deus, corre para a Igreja Pentecostal do Zé Santo, neste domingo, às 9 da manhã, às 3 da tarde e às 7 da noite. 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Domingo da família, Deus tem operado milagres, Deus tem operado maravilhas, e neste domingo não será diferente, usando a vida dos seus servos que vão estar no Santo Altar de Deus. Corra para Deus é Santo, venha buscar o seu milagre, venha buscar a sua vitória, em nome de Jesus.

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Você que já recebeu um milagre na igreja, Deus é santo. Venha compartilhar o seu testemunho. Não guarde essa bênção apenas para você. Existem pessoas dentro da igreja que recebem uma bênção, alcançam um milagre, veem a mão de Deus agir, mas ficam em silêncio. E isso é sério. Quando alguém recebe algo de Deus e não testemunha, não está apenas deixando de contar uma vitória, está interrompendo um propósito espiritual. O testemunho não é opcional. Ele é parte do milagre. Existem pessoas dentro da igreja que recebem uma bênção, alcançam um milagre, veem a mão de Deus agir, mas ficam em silêncio. E isso é sério. Quando alguém recebe algo de Deus e não testemunha, não está apenas deixando de contar uma vitória. Está interrompendo um propósito espiritual. O testemunho não é opcional. Ele é parte do milagre. Agora entenda isso com clareza. O testemunho protege a bênção. O silêncio pode enfraquecer aquilo que você recebeu. Quantas pessoas estão esperando ouvir o que Deus fez na sua vida para não desistirem? Quantos estão precisando de uma prova viva de que o milagre é real? E você tem essa prova, mas está guardando. Deus não te abençoou para você esconder. Ele te levantou para você falar, testemunhar, declarar. Se você recebeu cura, testemunhe. Porta aberta, testemunhe. Libertação, testemunhe. Provisão, testemunhe. Ir na frente do púlpito. Testemunhar não é vergonha, é honra. Vergonha é Deus fazer e a pessoa fingir que não aconteceu. A partir de hoje, mude sua postura. Se Deus fez, conte. Se Deus operou, declare. Se Deus te abençoou, glorifique diante de todos, porque quem testemunha fortalece a própria fé, ativa novas bênçãos e se torna instrumento para milagres na vida de outros. Não retenha o que Deus fez, transforme sua vitória em testemunho.

É tanto amuleto, tanta moda e heresia, e o povo cegamente acreditando dia a dia. 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

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Prazerosamente quem cumprimenta todo o povo de Deus com a paz do Senhor Jesus, seu irmão em Cristo, presbítero Raimundo. Lembrando a todos que esta programação é de inteira responsabilidade do homem de Deus, pastor Darcy Messias. Pelas redes sociais, site da Igreja Pentecostal do Zé Santo, aplicativo da Igreja Pentecostal do Zé Santo. 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Eu mesmo, presbítero Raimundo, estarei no Santo Altar de Deus, pregando, orando e Deus operando milagres. 3 da tarde, novamente, eu estarei no Santo Altar de Deus, pregando, orando e Deus operando milagres. Às 19 horas, o homem de Deus, pastor Darcy Messias, com presença confirmadíssima do homem de Deus, pregando a poderosa palavra de Deus, orando pelos milagres, curas divinas, libertações e profundas revelações do Espírito Santo às 7 da noite. Eu quero te fazer um convite mais do que especial para esta 9 da manhã, 3 da tarde e às 7 da noite. Dá tempo de você estar conosco às 9 da manhã, 3 da tarde. Eu mesmo, presbítero Raimundo, estarei no Santo Altar de Deus, orando, clamando a Deus, buscando a presença do Senhor novamente e pregando a poderosa palavra de Deus, orando por libertações, curas divinas, orando pela sua família e pelas profundas e divinas revelações do Espírito Santo. 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Nós estamos localizados aqui ao lado da Autopeças Alvorada, quase em frente ao tubo da passarela, a 150 metros do terminal de ônibus do Vila Áurea. Venha buscar o seu milagre na Igreja Pentecostal Deus é Santo. Nós vamos ouvir um hino dentro desta programação, e logo após esse hino nós voltamos falando mais acerca da obra de Deus para este domingo em nossa sede nacional, que temos o culto da família, para que Deus venha alcançar o seu lar, a sua casa, a sua família, os seus negócios, o seu trabalho, enfim, venha trazer uma semana de boas notícias, de conquista e de vitória para você e a sua família. Ouça este hino e logo após nós voltamos com todo o povo de Deus dentro da programação Vencendo pela Fé da Igreja Pentecostal Deus é Santo.

graças a Deus, estamos de volta dentro da programação Vencendo pela Fé, da Igreja Pentecostal Deus é Santo. Esse é o programa Vencendo pela Fé da Igreja Pentecostal Deus é Santo. Estamos ao vivo dentro desta programação para fazer o convite mais do que especial para você, meu irmão, você, minha irmã, que está na escuta desta programação. Não fique em casa, não fique pensando, cocheando em dois pensamentos. Venha buscar pela sua família. Venha buscar enquanto há tempo, enquanto há solução, enquanto há saída. Não deixe o inimigo provocar danos, prejuízo na sua família, por falta de ânimo, de coragem para você buscar a Deus. Ainda dá tempo, venha domingo de receber as bênçãos do Senhor. Venha buscar pela sua família, pela sua casa, pelo seu trabalho, pelos seus negócios. Deus vai abençoar a sua vida, Deus vai abençoar a sua casa, Deus vai abençoar a sua família. Eu tenho certeza, meu irmão, eu tenho certeza, minha irmã, que você sabe que o diabo, Satanás, seu inimigo maligno, ele não brinca em serviço. Então ele está em todos os instantes, momentos, tentando te entristecer, te abater a tua fé, diminuir a tua fé, apostatar a tua fé. Se você não estiver buscando a Deus, se você não estiver na presença de Deus, você será uma presa fácil para o inimigo vencer. E você não vencerá as lutas, mas se você estiver buscando ao Senhor, clamando ao Senhor, mesmo com as tuas poucas forças, buscando a Deus, buscando em ouvir a palavra de Deus, buscando a sustentabilidade na palavra do Senhor, Deus vai fortalecer a tua vida, o teu lar, a tua casa, a tua família, vai te abençoar grandiosamente em nome de Jesus. Eu tenho certeza do que eu estou falando. Deus não deixa nenhum dos seus perecer. Aquele que vem até o Senhor, de maneira nenhuma ele lançará fora, diz a sua palavra. Então venha buscar a Deus, venha buscar a presença do Senhor. O Espírito Santo tem algo para falar contigo nessa noite, através da palavra de Deus. Eu creio no teu milagre, eu creio na tua vitória, eu creio na resposta de Deus para a tua vida, para a solução dos teus problemas, das tuas causas, que você ainda não solucionou, não resolveu, não alcançou a vitória. Deus tem a vitória para te entregar. Deus tem um milagre para fazer na tua família. Venha buscar. Domingo eu estarei no Santo Altar de Deus, orando, clamando a Deus, para que Deus venha fazer milagre na sua vida, no seu lar, na sua casa e na sua família. Venha buscar pela sua casa, pelo seu lar, pela sua família. Compareça. Jesus quer te entregar o teu milagre, a cura divina para o teu parente, para o teu familiar. Venha buscar, venha clamar a Deus, venha buscar pelo seu filho, pela sua filha, pelo seu irmão, pela sua irmã, esposa, esposo, avô, avó, né? Venha buscar pelo tio, pela tia, cunhado, cunhada, sogra, sogro, enfim, todos os seus familiares, eles merecem a bênção do Senhor. Se você buscar, chegará mais rápido na sua casa, no seu lar, na sua família. Avenida Marechal Floriano Peixoto, 6711, é o endereço do seu milagre, é o endereço da sua vitória. Compareça, venha buscar, venha clamar a Deus. Nós estamos localizados aqui ao lado da Autopeças Alvoradas, quase em frente ao tubo da passarela. Estamos bem próximo à passarela do Vila Auer. Irmãos, estamos a 150 metros do terminal de ônibus do Vila Auer. Então, o endereço, a localização é muito fácil para você chegar, buscar a presença de Deus e sair com a sua vitória, e sair com o seu milagre garantido da parte do Senhor Jesus Cristo, porque ele é o maior interessado em abençoar a tua vida. Avenida Marechal Floriano Peixoto, 6711, o endereço do seu milagre, da sua vitória.

Graças a Deus, glória a Deus, aleluia, povo de Deus, a paz do Senhor e Salvador Jesus Cristo. É o presbítero Raimundo que vos cumprimenta neste exato momento, já para convocar o povo de Deus para este domingo em nossa sede nacional. Atenção, atenção, Curitiba, atenção, região metropolitana de Curitiba, neste domingo, é hoje, neste domingo, o domingo da família, o domingo da vitória, o domingo da bênção de Deus na nossa vida. É hoje que Deus vai operar milagre na sua vida. É hoje que o Senhor vai operar maravilhas na sua vida. Prodígios às 9 da manhã, às 3 da tarde e às 7 da noite. Domingo da família. Minha família é projeto de Deus, o nome da campanha. Nós estamos em andamento aqui em nossa sede nacional, às 9 da manhã, 3 da tarde. Eu mesmo, este que vos fala, presbítero Raimundo, pregando e orando e Deus operando milagres e maravilhas. 3 da tarde, novamente, eu estarei no Santo Altar de Deus para pregar a preciosa palavra de Deus e orar pela sua família, sua casa, a sua parentela, em nome de Jesus. Vamos seguindo juntos aqui nesta programação, programação Vencendo pela Fé da Igreja Pentecostal do Zé Santo. E eu já quero falar para os ouvintes, internautas, que esta programação é de inteira responsabilidade do homem de Deus, pastor Darcy Messias, e que vai estar conosco também neste domingo às 19 horas. Isso mesmo, povo de Deus, neste domingo às 19 horas, o pastor Darcy Messias, juntamente com ele, a cooperadora Rose Messias, neste domingo, dia 8 de junho, nós já estamos no meio. No meio do ano de 2026, e Deus quer abençoar a sua casa, quer abençoar a sua família, em nome de Jesus. Então, o povo de Deus, corre para a Igreja Pentecostal do Zé Santo, neste domingo às 9 da manhã, às 3 da tarde e às 7 da noite. Igreja Pentecostal, Deus é Santo, Avenida Marechal Floriano Peixoto, 6711, isso mesmo, 6711, 6711, Vila Aue, Curitiba, Paraná, a 150 metros do terminal de ônibus do Vila Aue. Isso mesmo, a 60 metros da Praça da Passarela, quase em frente ao tubo da Passarela, está localizada a Igreja Pentecostal Deus é Santo, com estacionamento na rua José Peixoto de Lacerda Venec, 119. Você estacionar o seu veículo, o seu automóvel e entrar pela porta de número 2 para cultuar a Deus tranquilamente, recebendo a bênção do Senhor na sua vida, no seu lar, na sua casa, na sua família. Domingo da família, Deus tem operado milagres, Deus tem operado maravilhas, e neste domingo não será diferente, usando a vida dos seus servos que vão estar no Santo Altar de Deus. Corra para Deus é Santo, venha buscar o seu milagre, venha buscar a sua vitória, em nome de Jesus.

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graças a Deus, glória a Deus, aleluia, povo de Deus, a paz do Senhor e Salvador Jesus Cristo. É o presbítero Raimundo que vos cumprimenta neste exato momento, já para convocar o povo de Deus para este domingo em nossa sede nacional. Atenção, atenção, Curitiba, atenção, região metropolitana de Curitiba, neste domingo, é hoje, neste domingo, o domingo da família, o domingo da vitória, o domingo da bênção de Deus na nossa vida. É hoje que Deus vai operar milagre na sua vida. É hoje que o Senhor vai operar maravilhas na sua vida. Prodígios às 9 da manhã, às 3 da tarde e às 7 da noite. Domingo da família. Minha família é projeto de Deus, o nome da campanha. Nós estamos em andamento aqui em nossa sede nacional, às 9 da manhã, 3 da tarde. Eu mesmo, esse que vos fala, presbítero Raimundo, pregando e orando e Deus operando milagres e maravilhas. 3 da tarde, novamente, eu estarei no Santo Altar de Deus para pregar a preciosa palavra de Deus e orar pela sua família, sua casa, a sua parentela, em nome de Jesus. Vamos seguindo juntos aqui nesta programação, programação Vencendo pela Fé da Igreja Pentecostal dos Assuntos. E eu já quero falar para os ouvintes, internautas, que esta programação é de inteira responsabilidade do homem de Deus, pastor Darcy Messias, e que vai estar conosco também neste domingo às 19 horas. Isso mesmo, povo de Deus, neste domingo às 19 horas, o pastor Darcy Messias, juntamente com ele, a cooperadora Rose Messias, neste domingo, dia 8 de junho, nós já estamos no meio do ano de 2026, e Deus quer abençoar a sua casa, quer abençoar a sua família, em nome de Jesus. Então, o povo de Deus corre para a Igreja Pentecostal do Rio Santo, neste domingo, às 9 da manhã. Às 3 da tarde e às 7 da noite. Igreja Pentecostal, Deus é Santo, Avenida Marechal Floriano Peixoto, 6711. Isso mesmo, 6711, 6711, Vila Aue, Curitiba, Paraná, a 150 metros do terminal de ônibus do Vila Aue. Isso mesmo, a 60 metros da Praça da Passarela, quase em frente ao tubo da Passarela, está localizada a Igreja Pentecostal Deus é Santo, com estacionamento na rua José Peixoto de Lacerda Venec, 119. Você estacionar o seu veículo, seu automóvel e entrar pela porta de número 2 para cultuar a Deus tranquilamente, recebendo a bênção do Senhor na sua vida, no seu lar, na sua casa, na sua família. Domingo da família, Deus tem operado milagres, Deus tem operado maravilhas, e neste domingo não será diferente, usando a vida dos seus servos que vão estar no Santo Altar de Deus. Corra para Deus é Santo, venha buscar o seu milagre, venha buscar a sua vitória, em nome de Jesus.

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Prazerosamente, quem cumprimenta todo o povo de Deus com a paz do Senhor Jesus, seu irmão em Cristo, presbítero Raimundo. Lembrando a todos que esta programação é de inteira responsabilidade.

responsabilidade do homem de Deus, pastor Darcy Messias. 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Nós vamos ouvir um hino dentro desta programação, e logo após esse hino nós voltamos falando mais acerca da obra de Deus para este domingo em nossa sede nacional, que temos o culto da família, para que Deus venha alcançar o seu lar, a sua casa, a sua família, os seus negócios, o seu trabalho, enfim, venha trazer uma semana de boas notícias, de conquista e de vitória para você e a sua família. Ouça este hino e logo após nós voltamos com todo o povo de Deus dentro da programação Vencendo pela Fé da Igreja Pentecostal Deus é Santo.

graças a Deus, estamos de volta dentro da programação Vencendo pela Fé da Igreja Pentecostal Deus é Santo. Esse é o programa Vencendo pela Fé da Igreja Pentecostal Deus é Santo. Estamos ao vivo dentro desta programação para fazer o convite mais do que especial para você, meu irmão, você, minha irmã, que está na escuta desta programação. Não fique em casa, não fique pensando, cocheando em dois pensamentos. Venha buscar pela sua família. Venha buscar enquanto há tempo, enquanto há solução, enquanto há saída. Não deixe o inimigo provocar danos, prejuízo na sua família, por falta de ânimo, de coragem para você buscar a Deus. Ainda dá tempo, venha domingo de receber as bênçãos do Senhor. Venha buscar pela sua família, pela sua casa, pelo seu trabalho, pelos seus negócios. Deus vai abençoar a sua vida, Deus vai abençoar a sua casa, Deus vai abençoar a sua família. Eu tenho certeza, meu irmão, eu tenho certeza, minha irmã, e você sabe que o diabo, Satanás, o inimigo maligno, ele não brinca em serviço. Então ele está em todos os instantes, momentos, tentando te entristecer, te abater a tua fé, diminuir a tua fé, apostatar a tua fé. Se você não estiver buscando a Deus, se você não estiver na presença de Deus, você será uma presa fácil para o inimigo vencer. E você não vencerá as lutas, mas se você estiver buscando ao Senhor, clamando ao Senhor, mesmo com as tuas poucas forças, buscando a Deus, buscando em ouvir a palavra de Deus, buscando a sustentabilidade na palavra do Senhor, Deus vai fortalecer a tua vida, o teu lar, a tua casa, a tua família, vai te abençoar grandiosamente em nome de Jesus. Eu tenho certeza do que eu estou falando. Deus não deixa nenhum dos seus perecer. Aquele que vem até o Senhor, de maneira nenhuma ele lançará fora, diz a sua palavra. Então venha buscar a Deus, venha buscar a presença do Senhor. O Espírito Santo tem algo para falar contigo nessa noite, através da palavra de Deus. Eu creio no teu milagre, eu creio na tua vitória, eu creio na resposta de Deus para a tua vida, para a solução dos teus problemas, das tuas causas, que você ainda não solucionou, não resolveu, não alcançou a vitória. Deus tem a vitória para te entregar. Deus tem um milagre para fazer na tua família. Vem buscar. Domingo eu estarei no Santo Altar de Deus, orando, clamando a Deus, para que Deus venha fazer milagre na sua vida, no seu lar, na sua casa e na sua família. Venha buscar pela sua casa, pelo seu lar, pela sua família. Compareça. Jesus quer te entregar o teu milagre, a cura divina para o teu parente, para o teu familiar. Venha buscar, venha clamar a Deus, venha buscar pelo seu filho, pela sua filha, pelo seu irmão, pela sua irmã, esposa, esposo, avô, avó, né? Venha buscar pelo tio, pela tia, cunhado, cunhada, sogra, sogro, enfim, todos os seus familiares, eles merecem a bênção do Senhor. Se você buscar, chegará mais rápido na sua casa, no seu lar, na sua família. Avenida Marechal Floriano Peixoto, 6711, é o endereço do seu milagre, é o endereço da sua vitória. Compareça, venha buscar, venha clamar a Deus. Nós estamos localizados aqui ao lado da Autopeças Alvoradas, quase em frente ao tubo da passarela. Estamos bem próximo à passarela do Vila Auer. Irmãos, estamos a 150 metros do terminal de ônibus do Vila Auer. Então, o endereço, a localização é muito fácil para você chegar, buscar a presença de Deus e sair com a sua vitória, e sair com o seu milagre garantido da parte do Senhor Jesus Cristo, porque Ele é o maior interessado em abençoar a tua vida. 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

Graças a Deus. Graças ao Pai. Graças ao Filho. E graças ao Divino Espírito Santo. Graças a Deus. Bendito, louvado, engrandecido é o Deus Todo-Poderoso no céu e na terra. Glória a Deus. Glória a Deus, glória a Deus, glória a Deus. Graças a Deus, Senhor meu Deus e meu Pai, em nome do Senhor Jesus, meu Deus, coloca palavras, coloca poder, unção na minha vida, em nome de Jesus, para me orar. Senhor, não deixa eu orar uma oração vazia, uma oração fria, Senhor. Não deixa eu orar uma oração sem fogo, sem unção. Em nome do Senhor Jesus, glória a Deus, graças a Deus, graças a Deus. Bendito seja o nome de Jesus. Glória, glória a Deus. Glória a Deus, glória a Deus, glória a Deus. Graças a Deus. Oh, meu Deus da glória, me ajuda a orar. Coloca na minha boca a unção da oração, a unção que quebra o jugo, a unção que despedaça o jugo. Meu Deus, a igreja do Senhor, a igreja de Cristo, a igreja do Senhor venceu, foi em oração. Ajuda a orar, ajuda nós a orar, meu Deus, ajuda nós a orar, em nome do Senhor Jesus, em nome do Senhor Jesus, Pai, Senhor da glória, nos cobre com teu sangue, Deus, nos cobre com teu sangue, lava nós no teu sangue, purifica nós no teu sangue, em nome de Jesus. Em nome de Jesus, em nome de Jesus, em nome de Jesus, em nome do Senhor Jesus, Deus Pai, Filho e Espírito Santo, em nome de Jesus, meu Deus, ajuda, Senhor, o teu povo, ajuda nós, nos perdoando, nos lavando no teu sangue, nos purificando no teu sangue, Deus, purifica nós, purifica cada um de nós, principalmente eu, que preciso do perdão, mas o perdão de Deus mesmo na minha vida, nome de Jesus, Pai, nome do Senhor Jesus, meu Deus, em nome de Jesus Cristo Salvador, em nome de Jesus, há poder no teu sangue, há poder no teu nome, há poder no sangue de Jesus. Deus, o sangue de Jesus tem poder. Deus, o sangue de Jesus Cristo que nos purifica de todo pecado. Senhor da glória, Senhor Jeová, meu Deus, há poder no teu nome, há poder no teu sangue, há poder na tua palavra, há poder, meu Deus, há poder no sangue, há poder no nome de Jesus, Deus, há poder no nome de Jesus, no sangue de Jesus, no nome, no sangue de Jesus, há poder, ó Deus poderoso, ó Deus santo, ó Deus verdadeiro, Senhor, visita agora a nossa alma, nosso coração, nosso entendimento, Deus, Pai, Filho e Espírito Santo, em nome de Jesus, em nome de Jesus, em nome de Jesus, em nome de Jesus, em nome do Senhor Jesus, ô glória a Deus, ô glória, ô Jesus, me dá palavra, Espírito Santo, me dá palavra, Deus, me dá palavra, a palavra poderosa, a palavra ungida, a palavra que tem unção, Deus, não deixa o inimigo,
Não deixe o adversário interferir na nossa oração. Não deixe Satanás interferir na nossa vida. Não deixe o inimigo interferir no nosso entendimento, no nosso coração. Senhor da glória, não deixa Satanás interferir na igreja, não deixa Satanás interferir na nossa vida, meu Deus e meu Pai. Senhor da glória, não deixe o inimigo entrar, não deixe o inimigo impedir a nossa vida, a nossa oração, meu Deus. Senhor, não deixa Satanás trabalhar em nossa vida. Deus nos guarda, guarda nós debaixo do teu sangue, guarda nós, Senhor. Oh, meu Deus, consagra, meu Deus, consagra minha vida, consagra meus olhos, meu coração, consagra meu entendimento, em nome de Jesus. Deus consagra, Deus poderoso, Deus santo, vai consagrando, vai santificando cada um de nós. Tira de nós, Senhor, tira tudo aquilo que precisa ser tirado, tudo aquilo que atrapalha, tudo aquilo que impede Deus operar na nossa vida. Senhor da glória, alcança as almas, alcança, meu Deus, agora, alcança as vidas, alcança os homens, as mulheres, alcança agora, alcança as crianças, alcança a família. Deus, alcança agora, vai alcançando a família, vai alcançando, meu Deus, o homem desta casa, o chefe desta casa, meu Deus da glória, meu Deus poderoso, vai alcançando agora o pai de família, alcança, meu Deus, a nossa igreja, Deus é santo, alcança o ministério, Deus é santo, a obra, Deus é santo, em nome de Jesus. Ah, meu Deus, alcança, Senhor, alcança, meu Deus, vai derramando salvação, vai derramando vitória, vai derramando força, vai derramando o poder de Deus, em nome de Jesus, meu Deus, Senhor, meu Deus, alcança cada obreira, cada membro, cada dirigente, cada esposa, cada marido, cada filho, meu Deus, alcança cada pessoa que frequenta a nossa igreja. Deus, alcança os irmãos de longe, alcança as irmãs de perto, alcança, meu Deus, o povo, meu Pai, de um modo geral. Senhor da glória, meu Deus, alcança as vidas agora, alcança, meu Deus. Senhor da glória, me ajuda a orar, me ajuda a buscar o Senhor. Deus, ajuda a consagrar, ajuda a buscar a tua presença, ajuda a buscar o teu espírito, ajuda a buscar a tua força, tua fortaleza. Ajuda, meu Deus, ajuda, Senhor da glória, Espírito Santo, ajuda, meu Deus, ajuda, meu Deus, consagra, meu Deus, consagra, consagra agora, consagra, meu Deus, a nossa vida, dá-nos o poder, dá-nos a unção, dá-nos a autoridade, dá-nos a sabedoria, dá-nos, Senhor, dá-nos, meu Deus, o entendimento, a capacidade, Senhor da glória, vai derramando na nossa vida, vai derramando na nossa casa, na nossa família, vai derramando, Senhor, a bênção da saída, a bênção da solução,
meu Deus, a bênção de Deus, a bênção do livramento, a bênção de Deus da salvação, da transformação de vida, em nome de Jesus, glória, glória, glória, glória, glória, glória, glória, glória, glória, glória a Deus, graças a Deus, graças a Deus, graças a Deus, graças a Deus, Senhor da glória, Espírito Santo, meu Deus, eu preciso de algo na minha vida, eu preciso de algo na vida de cada irmão, de cada irmã, eu preciso de algo de Deus, de algo poderoso, de algo santo, eu preciso da tua presença, do teu Espírito Santo, meu Deus, falando conosco, meu Deus, meu Pai, meu Senhor da glória, meu Jesus amado, meu Deus, eu preciso do Senhor, em nome do Senhor Jesus, Pai, eu preciso da tua unção, da tua força, da tua fortaleza, Deus, eu preciso do Senhor falar conosco, o Senhor resolver aquilo que nós não podemos resolver, aquilo que nós não temos capacidade, que a nossa espiritualidade não alcança, aquilo, meu Deus, que nós não temos condições de resolver, Senhor, meu Deus, meu Pai, Senhor da glória, peleja, meu Deus, por nós, peleja pela igreja, meu Deus, olha essa convenção agora, a convenção dia 17, 18 e 19 do mês que vem, Senhor, meu Deus, meu Pai, oh meu Deus, envolve nossos corações nessa convenção, envolve nossa fé, nossa vida, nossas emoções, envolve nossa alegria, envolve, meu Deus, cada um de nós nesta convenção, Senhor da glória, meu Deus, derrama, derrama o renovo, derrama, meu Deus, derrama, meu Deus, o renovo, derrama, Senhor, derrama o ânimo, alegria, coragem, a fé, para que cada pessoa, cada irmão, cada irmã, se esforce, meu Deus, Senhor da glória, é o esforço contra, meu Deus, o esfriamento, Senhor da glória, Espírito Santo, meu Deus, meu Pai, Senhor, olha o que está acontecendo na igreja no dia de hoje, Deus, olha, olha a frieza, olha o desânimo, meu Deus, olha a iniquidade, olha, Senhor da glória, olha, meu Deus, Espírito Santo, olha, meu Deus, a igreja de hoje, olha a igreja de antigamente, e olha a igreja de hoje, meu Deus, Senhor da glória, Espírito Santo, Deus, derrama ânimo, derrama avivamento, derrama força, derrama, meu Deus, derrama graça na vida do teu povo, em nome de Jesus, em nome do Senhor Jesus, há poder no sangue, há poder no sangue, há poder no sangue de Jesus, há poder no sangue, há poder no nome de Jesus, do sangue de Jesus tem poder, do nome de Jesus é poderoso, há poder para repreender os demônios, para repreender os espíritos, para repreender as legiões, as castas, os principados e potestades, Senhor da glória, meu Deus, coloca poder, coloca unção, coloca vigilância, prudência, meu Pai, na nossa vida, oh meu Deus, os dias são de trevas, os dias são maus, os dias são difíceis, meu Deus, Senhor da glória, derrama em nós o renovo, derrama em nós a força, a fortaleza, a alegria do Espírito Santo, em nome de Jesus, oh glória, glória, glória, glória, glória, glória, glória, glória, glória a Deus.
meu Deus e meu Pai, meu Senhor Jeová, meu Divino Espírito Santo da Verdade, meu Senhor, me ajuda, meu Deus, me ajuda, se me colocaste na frente dessa obra, Deus, me ajuda, Espírito Santo, me ajuda, me dá capacidade, me dá sabedoria, me dá entendimento, me dá condições para mim liderar, para mim cuidar desse pequeno rebanho que o Senhor pôs nas minhas mãos, meu Deus, oh meu Deus, me ajuda a ser fiel, me ajuda a ser zeloso, me ajuda a ser temente, prudente, sábio, capacitado para cuidar do teu povo, para cuidar do rebanho, Senhor da glória, Espírito Santo, coloca na minha cabeça, coloca na minha mente, coloca no meu coração, põe no meu entendimento, meu Deus, põe no meu entendimento aquilo que está faltando, aquilo que falta na minha vida, nome de Jesus, Deus, Deus, em nome de Jesus, pelo sangue de Cristo, pelo sangue do Cordeiro de Deus, Deus poderoso, me ajuda, me dá, meu Deus, me dá as qualidades de um homem de Deus, me dá as qualidades, Senhor, de um servo de Deus, para mim cuidar do teu povo, para mim cuidar do rebanho, para mim zelar do rebanho do Senhor, meu Deus, me ajuda, me dá sabedoria, meu Deus, me dá capacidade, me ajuda, Senhor, me ajuda, meu Deus, Senhor, me ajuda, ajuda os obreiros, as obreiras, ajuda os membros, ajuda, Senhor, ajuda, Espírito Santo, meu Deus, olha os irmãos de outras igrejas que estão orando conosco agora, Senhor, visita essa casa, visita esta família, visita esse lar, visita essa criança doente, visita, Senhor, visita esse homem, essa mulher que está hospitalizado, Senhor da glória, Deus, põe as tuas mãos na vida dos doentes, Deus, olha a irmã Loide, olha, Deus, dá ela vida e saúde, visita agora a Maressa, o Jerônimo, meu Deus, aquele povo que está lá longe, lá em Goiás, lá no Belém do Pará, meu Deus, aquele homem que está ali no Hospital Vita, ó Deus, visita ele agora, visita, Senhor, faz uma obra na vida daquele homem, cobre ele com teu sangue, aquele homem que eu fui orar por ele no hospital, oh meu Deus, visita ele agora, visita a família dele, visita agora os parentes dos irmãos, aqueles que estão envolvidos com drogas, com bebedeira, Senhor da glória, aqueles que estão envolvidos com coisas erradas, com crimes, com roubos, assaltos, meu Deus, ó Senhor da glória, ó Espírito Santo, meu Salvador, meu querido Deus, meu querido Pai, Deus, visita agora, visita, Senhor, visita, meu Deus, visita, meu Pai, visita agora nossos parentes, nossos familiares, aqueles que estão afastados, desviados do Evangelho, aqueles, meu Deus, que estão bebendo, fumando, drogando, Deus, põe as tuas mãos, o Senhor tem o poder de fazer uma obra na vida do teu povo, meu Deus, eu quero orar agora, pelos doentes, essa pessoa que está com câncer, essa pessoa que está desenganada da medicina, ó meu Deus, ó Senhor da glória, toca agora, vai tocando, Deus, toca nessa pessoa doente, essa pessoa enferma, essa pessoa, meu Deus, que precisa de um milagre, que precisa, meu Deus, de uma vitória, Senhor da glória, Deus,
Deus, Deus poderoso, Deus santo, Deus verdadeiro, Deus Pai, Filho e Espírito Santo, ó meu Deus, ó Senhor, olha essa pessoa desenganada, olha essa pessoa doente, olha Deus, essa pessoa enferma, Senhor da glória, Espírito Santo, toca agora nessa pessoa doente, arranca essa enfermidade, arranca essa doença maligna, arranca essa obra de bruxaria, de magia negra, de macumbaria, Senhor da glória, arranca, Senhor, arranca, meu Deus, esses demônios, esses espíritos malignos que estão perturbando, atormentando pessoas, atormentando vidas, Deus, quantas pessoas agora da nossa parentela que precisa de Deus nosso Pai, por bondade, por misericórdia, fazer uma obra naquela pessoa, meu Deus, visita aquela pessoa, visita agora, oh Jesus, me dá a palavra, me dá o poder, me dá unção de orar, me dá unção de buscar a Deus. Quanta gente macumbada, quanta gente enfeitiçada, quanta gente oprimida, quanta gente que precisa de uma libertação de Deus. Pai da glória, Pai santo, poderoso, me ajuda a orar, ajuda o povo a orar, ajuda as pessoas a orar, meu Deus. Quantas pessoas que não oram mais, quantas pessoas que oravam antigamente, quantas pessoas que buscavam a Deus em oração, Senhor da glória, e hoje não ora mais, não tem mais força para orar, para jejuar, para consagrar Deus, para ir à igreja, para buscar a Deus, para fazer campanha de oração, fazer voto de oração. Meu Deus, meu Pai da glória, meu divino Espírito Santo, meu Deus, quanta gente que se esfriaram na fé, quanta gente que perderam a comunhão, que perderam o ânimo, que perderam a espiritualidade, que perderam o temor do Senhor, a fé, meu Deus da glória, meu Deus poderoso, em nome de Jesus, coloca, meu Deus, coloca esta pessoa em oração, coloca essa pessoa na presença de Deus, coloca essa pessoa na fé, na obediência, no temor, meu Deus, eu oro agora pelos trabalhadores, sim, meu Deus, os trabalhadores na roça, no campo, da lavoura, no sítio, meu Deus, na chácara, visita eles agora, Deus, eu oro agora, Senhor, por esse fazendeiro, esse agricultor, Senhor, põe as tuas mãos na sua fazenda, no seu gado, na sua terra, nas suas plantações, Senhor da glória, oh meu Deus, visita agora esse homem que está devendo, essa pessoa que está endividada com o banco, com o governo, Senhor, põe as tuas mãos, Senhor, põe as tuas mãos, no nome de Jesus, no nome de Jesus, no nome de Jesus, Deus, olha esse homem na cidade, olha Deus, olha Senhor, olha o empresário, olha Deus, lojista, olha Senhor, o comerciante, olha Deus, o trabalhador na cidade, que mora na cidade, que vive na cidade, que trabalha na cidade, visita ele agora, meu Deus, Senhor, olha esse homem, essa mulher, que trabalha

certo nada, tudo que põe a mão dá errado, tudo que vai fazer dá errado. Senhor da glória, Espírito Santo, põe as mãos, ó Deus, olha esse povo que trabalha nas estradas, dentro de um ônibus, dentro de uma carreta, um caminhão, de uma van, de um táxi, de um Uber. Ó Deus, visita agora, Senhor, essa dona de casa, visita essa mãe de família que está em casa trabalhando, cuidando das crianças, dos filhos. Meu Deus, visita agora, visita, Senhor, onde tem uma pessoa orando conosco agora, seja lá onde for, no Brasil, fora do Brasil. Meu Deus, visita agora, repreenda, repreenda o mal, repreenda os demônios, repreenda as legiões, repreenda as castas, repreenda essa macumba, essa feitiçaria, essa bruxaria, esta magia negra. Deus Pai, Filho e Espírito Santo, eu creio na libertação, eu creio, meu Deus, essa pessoa que sente que tudo está travado, tudo amarrado, tudo que põe a mão não dá certo. Meu Deus, meu Pai, faz uma obra divina, uma obra santa, uma obra gloriosa. Senhor, meu Deus, levanta os caídos, fortalece, fortalece, meu Deus, fortalece, fortalece os fracos, anima quem está desanimado, alegra esse homem, essa mulher que está triste, levanta ele, levanta ela, encoraja, anima, Senhor, anima essa pessoa, vai derramando força, vai derramando fortaleza, vai derramando ânimo, vai derramando, Senhor, coragem, santidade, zelo, esforço, em nome de Jesus. Oh, glória, glória, glória, glória, glória, glória, graças a Deus. Meu Deus, abençoa os dizimistas que têm ajudado a nossa igreja. Deus é santo. Meu Deus, abençoa o teu povo, abençoa, meu Deus, multiplica, prospera, Senhor. Olha os irmãos que têm ajudado, olha as irmãs, olha o teu povo que tem sido coluna nessa igreja, para pagar as contas da igreja, meu Pai. Deus, Deus poderoso, faz eles sentir recompensados, faz sentir, meu Deus, faz eles sentir que a bênção de Deus, que a bênção de Deus é na vida deles. Senhor, recompensa eles, todos os irmãos que têm ajudado essa obra, todas as pessoas que têm depositado na conta da igreja, no Pix da igreja, todas as pessoas que têm levado até o altar da igreja. Meu Deus, abençoa, multiplica, multiplica, Senhor, haja multiplicação, haja prosperidade, haja renda, haja vitória. Meu Deus, todos que têm sido coluna, que têm sido parceiros, que têm sido, meu Deus, companheiros e companheiras, ó Deus, que têm ajudado, irmãos provedores, abençoa, multiplica, prospera e abençoa milagrosamente, em nome de Jesus. Amém e amém, e glória a Deus.

0: o povo de Deus, nós vamos, a partir de hoje, seu José Salatiel, nós vamos trabalhar agora com todas as ferramentas que Deus nos deu para nós preparar a fé do povo para a convenção que está chegando agora. Nós não temos rádio, então nós vamos trabalhar agora, a partir de agora, todo o mecanismo espiritual que Deus nos colocou para nós fazer uma convenção aqui, uma convenção contra o esfriamento. O nome da convenção é O Esforço Contra o Esfriamento. É o que mais nós precisamos daqui para frente, é lutar contra o esfriamento. Jesus diz: por multiplicar a iniquidade, o amor de muitos se esfriará. Eu não sei se o Salatiel tem aí convenções que nós fizemos aqui, convenções. Como é que você tem a primeira convenção ou não?
1: Em 2013
0: em diante. Vamos ouvir aqui agora.
1: Eu
0: tenho fotos. Então, você não tem o vídeo, não? Nessa época não filmava, né?
1: Não, só foto, mal é mal,
0: né? Só foto. Aquela época tinha uma barreira, né? Meu Deus, será que não é televisão? Será que a gente não está fazendo a igreja um teatro? Aquela barreira. Se você puder colocar maiorzinho um pouco, não tem nada, não. Vou deixar só meu um pedaço do meu rosto aí. Então, meus irmãos, agora nós temos que trabalhar com as ferramentas que nós temos, que as redes sociais, as lives, é o aplicativo da igreja, é o Facebook da igreja, é o YouTube. É isso que nós vamos fazer agora. Nós vamos trabalhar com isso daqui para frente. Você pode anotar aí, ó, que a igreja era bem pequena. Olha o altar para você ver, era pouca gente, quer ver? Era pouca gente no comecinho da igreja. Olha aí, ó. Você está vendo? Ah, mas o povo estava lá de fora, mas o salãozinho era bem pequeno. Mas cada ano foi crescendo. Agora nós vamos para o 14. Nós estávamos no 2013, agora nós vamos para o 14 agora. Olha aí, ó. Você vê que agora a igreja é mais cheia. Paralítico com a muleta levantada. O povo já bem na frente do altar aqui, ó. Você está vendo? Você está vendo que a igreja estava cheia. Cheia. Demônio caindo. E o altar já estava cheio. O altar já estava cheio. Darcy Messias ainda jovem, ainda, ó, novo e bonito. Olha aí que menino bonito no altar. Você não está vendo, não? Você não tá vendo um rapaz, um jovem no altar aí, cabeça preta ainda? Novo, bonito. Ah, que bonito nada, rapaz. Um servo de Deus. Um servo de Deus no altar, orando pelo povo. E Deus usando com poder, usando com milagres para a obra de Deus. Olha aí com a boca aberta gritando aí, ó. Queima Jesus! Aqueles gritos que ele dá. 2014, está aí a nossa igreja, Deus é Santo, no Carmo, 2014. Agora, meus irmãos, olha aí, Salatinha, bota esse Messias aí. Muitos que estavam conosco não estão mais. Muitos obreiros. Muitos que estavam conosco não estão mais. Infelizmente, eles não perseveraram. Infelizmente, muitos deles não deram bom testemunho. E o que aconteceram? Estão por aí, vagando por aí, desviados. Alguns já morreram e outros estão aí, frio, desanimado, triste, punidos. Alguns foram punidos e, infelizmente, é desse jeito. Aquele que perseverar até o fim será salvo. Então tá aí, ó, 14.
1: Esse é julho, ó.
0: 14, julho.
1: Aquela era janeiro 14, esse já é julho 14.
0: Aquela era janeiro.
1: Janeiro.
0: Quer dizer que agora o 14 maior do que o julho, né? Bem maior. Você vê que todas as convenções é uma maior do que a outra. Uma maior do que a outra. Então, nós vamos orar esse mês. Eu quero pedir o povo do Brasil. Eu quero pedir o povo. Olha o Messias aí no altar. Isso aí é qual mês?
1: Julho de 2014.
0: Pastor Messias aí, há 12 anos atrás. Jovem. Bem mais jovem, quer dizer. Jovem não, bem mais jovem. E Deus usando ele com poder. E a igreja alegre, feliz, contente. Muito esse povo estão conosco. E também muitos ou alguns, infelizmente, desandaram, caíram, fracassaram, perderam a fé, perderam a comunhão. E estão por aí. Tem alguns que estão desviados, tem alguns que estão aí em outras igrejas, tem alguns que abriram igreja e não foi para frente. Está aí o pastor Saavedra, 2015, janeiro de 2015. Olha aí, a convenção 2015, ainda no Carmo. Mas você vê que a igreja sempre cheia. A igreja foi crescendo, graças a Deus, e crescendo, o povo lá fora. A igreja crescendo, e graças a Deus. Seu povo está de fora, irmãos, ó. Isso é o povo que está de fora. E cada ano a igreja vem crescendo. Graças a Deus. Está aqui a Patrícia, né? Olha, volta para você ver aí. Volta. Olha a Patrícia aqui, né? A Patrícia aqui? Nova ainda. Pastor, o senhor está falando só de povo velho agora? Não. É que era mais novo, né? Era bem mais jovem, né? Há 10, 12 anos atrás, claro, todo mundo aqui era mais jovem. Né? Só eu que me renovei. Olha, eu fiquei mais novo que conversa, rapaz. Está aí o pastor Messias, está aí os irmãos, o povo de Deus, lutando, batalhando, pelejando. Pastor Saavedra. Olha o Joelzinho aí, ó. Está parecendo, parece que morreu e deixou de cair. Não? Ô, Joel, você tá me ouvindo aí, Joel? Misericórdia, meu filho. Não, foca nele para mim mais aí. Foca para você ver. Bota ele com a cabeça maior. Olha ele aí, ó. Menino de tudo, né? Meu Deus, magro. Olha ele hoje já casado, hoje já tem mulher, tem filho, né? É um presbítero da igreja, é um diretor da igreja e tá aí conosco, lutando, batalhando, pelejando. Graças a Deus pela vida dos companheiros que estão aí conosco, lutando, batalhando, as obreiros, os membros, pelejando e Deus abençoando poderosamente a vida dos irmãos. Eu quero pedir ao povo de Deus que a partir de hoje vocês orem, vocês busquem a Deus, vocês clamem a Deus conosco em favor dessa convenção. Olha quem está aqui na frente aqui, a Joelma, né? Mas Joel, olha, nova gente, menina nova, está aí a irmã, a mãe do meu Jefferson, está aí a outra menina aqui, tudo gente jovem, meu Deus do céu, eita tempo que passa rapidamente, né? 11 anos atrás, gente, o tempo voa, o tempo corre, está aí povo de Deus, 2015, agora vamos para o 16, tem um 16? E paramos por aqui no 16 hoje. 2015,
1: há 11 anos atrás. O Newton ainda novo aí também, né? Hoje eu tô falando de gente jovem, né? Só tô falando de gente jovem. Quer dizer, nós, povo de Deus, estava aí lutando. Rapaz, mas o Nilton está aí conosco desde o começo, né? Meu Salvador da Glória. O Salatiel nem aparece aqui, né?
2: Eu tinha
1: uns 14. O Salatiel estava usando calção. Bermudinha. 16, ainda lá no salão. 16. Não foi aquela coisa bem gravada, mas você pode notar, olha os homens aí, ó. Pode notar que era muita gente, sempre foi muita gente. Olha aí, ó, a multidão de gente, graças a Deus. Olha que multidão, gente. A Silvia ali conosco, né?
2: Silvia.
1: Olha que maravilha, depois ela...
2: Isso não é ginásio já, né?
1: Ginásio. Olha aqui, no ginásio 2016... Gente do céu, sempre foi povão. Olha aí, olha aí que multidão de gente. Graças a Deus, graças a Deus por isso. Louvado, engrandecido é o nosso Deus. Olha o Messias aí. Isso aí é o Paulo? Rapaz do céu, mais seco, né? Magro, igual o Salatiel. E olha a gravata do Messias, quase arrastando no chão. Magro. E a gravata quase arrastando no chão. Meu Deus, para que tudo isso, meu Deus do céu? Só Deus tem misericórdia, Messias. Brasil do meu Deus, olhe por essa convenção e vem estar conosco. A convenção contra o esfriamento espiritual. Contra a frieza espiritual. Por multiplicar a iniquidade, o amor de muitos se esfriarão. O tema dessa convenção é contra o esfriamento espiritual. Pastor Messias, mas é bíblico que isso vai acontecer, mas nós vamos cuidar da nossa vida. Nós vamos cuidar da nossa vida. Nós vamos cuidar da nossa vida espiritual. Nós não vamos ter condições de cuidar da vida dos outros, mas a nossa vida nós vamos cuidar. Tá aí, povo de Deus, volta essa foto aí de novo aí no altar. Pastor Geraldo e outras criaturas que não estão mais conosco. Povo de Deus, tá aí a convenção chegando, agora no mês de agosto, dia 17, 18 e 19 de julho. Será que os irmãos têm fé de estar conosco? Será que vocês têm fé de sair da sua cidade, sair da sua casa, fazer uma caravana, convocar o povo, trazer o povo para essa convenção? A convenção contra o esfriamento espiritual. Salatiel, eu deixo um minuto, meio minuto contigo agora, os comentários do povo falando aí, se é que tem comentário, falando aí dessa convenção que nós vamos ter agora, mês que vem, dia 17, 18 e 19. A sua vida não será mais a mesma. A sua vida não será mais a mesma. Quem estiver desanimado, triste, angustiado, esfriando, nessa convenção vai voltar para a sua cidade cheio do Espírito Santo.
3: Pastor Messias, paz do Senhor Jesus e aos irmãos. E olha, pastor, o povo está aqui, muitos irmãos comentando, interagindo aqui na live. Muitos que oraram, né, com o pastor, deixaram aqui o amém registrado. Então está aparecendo aí na tela também para os irmãos, a todos que oraram. Tenho certeza, irmãos e irmãs, que você que orou meio dia com o pastor, Deus vai e já entrou com a providência, em nome do Senhor Jesus. E muitos comentários aqui, pastor, muitos irmãos aqui glorificando a Deus, muitos irmãos aqui... alguns pedindo oração, né? A irmã Sharon Jacomás falando: eu conheci a Igreja Deus é Santo em 2013. Aí a irmã Josefa Tenório, eu quero ir, pastor, em nome de Jesus, eu e meu neto Emanuel. Vem, irmã Josefa, vai ser bênção de Deus. A irmã Jurema, que o senhor continue com esta fé. E entregue aí um jardim regrado nas mãos de Jesus naquele dia. Irmã Jurema dos Santos. Aí os irmãos dando glória a Deus. Aqui os irmãos irmão Valdeir Garcia, irmã Josefa Tenório, irmã Sharon, a irmã Tawara. Inclusive a irmã Tawara deu uma risada aqui quando o senhor estava falando dos irmãos aí nas fotos, né? A diferença. A irmã Marina também aqui, ó, falando, não conhecia essa igreja, fui conhecer agora. Então, irmã Marina Alva, seja bem-vinda. Essa é a igreja pentecostal, Deus é Santo, né? O pastor Messias aí, desde o ano 2000, essa igreja tem ganhado muitas almas para Jesus, né? E muitos irmãos aqui, pastor, muitos irmãos glorificando a Deus, muitos irmãos bendizendo o nome do Senhor, muitos irmãos aqui dando glória a Deus, né? Muitos pedidos de oração nós recebemos aqui, pastor, na hora da oração. E o povo está aqui na fé. São os comentários aqui que eu estou vendo no YouTube. A irmã Priscila Zella diz, eu e minha família cultuamos juntos com o pastor desde 2016. Aí igual eu li aqui, né, pastor? A irmã falando, continue nessa fé, pastor. Aí outra irmã aqui falando, outra irmã falando, essa igreja é uma bênção, glória a Deus. Outra, eu estou desde 2013. Enfim, o povo está aqui na fé. Mundos dando glória a Deus. Deixa eu ver. Tem mais comentários aqui no Facebook. Tomo posse da bênção, glórias a Deus. E é isso, pastor. Pastor, estamos juntos na oração e à noite vamos dar início nessa campanha, diz o irmão Ederson. Então tá aqui o povo na fé com o pastor na oração do meio-dia, pastor Messias. E é isso.
0: Graças a Deus. Agora, hoje no horário da meia-noite hoje, nós vamos fazer uma campanha de oração, nós vamos botar o joelho no chão, meia-noite, e nós vamos levantar 1 da manhã. Irmãos, se nós não fizer assim, daqui para frente, se nós não orar, nós não jejuar, e se nós não vigiar, você vai ver meio mundo de gente se esfriando. Meio mundo de gente se esfriando. Olha, depois da pandemia, o que que aconteceu? Muita gente, muitas pessoas que eu conhecia, nunca mais botou os pés aqui na nossa igreja, Deus é Santo. Nunca mais eu vi. Eu nem sei se estão vivos ou se já morreram. Nem sei se já morreram. Por quê? Porque nunca mais a pandemia, sei lá o que eu falo, ela veio para afastar o povo de Deus, ou saber quem é de Deus e quem não é. Porque cadê aquele povo que estava balançando? Aquele povo que estava mais ou menos, sumiram, desapareceram. Aquele povo que estava aí, vindo à igreja na marra, sumiram. Aquele povo que estava orando mais ou menos, ou quase não orava mais, sumiram. Aquele povo que não jejuava mais, sumiram da igreja, sumiram de Deus, sumiram de Cristo, sumiram. Eu estava falando ontem, foi anteontem, com o pastor Raimundo, gente, o que tem de loja fechando? Olha, escuta isso aqui. O que tem de loja fechando? Por que, pastor Messias? Porque o modelo da economia mundial mudou. Hoje as pessoas querem comprar, eles compram no
1: Me quer? Chopin. Me quer? Chopin ou Chopin? É, tem N na frente, não?
2: Não.
1: Chopin. Cheguei a comprar alguma coisa. O que você faz? Você compra no Shopee. Você compra pela internet. Mercado Livre. As lojas estão fechando, irmãos. O que tem de lojas, de empresas fechando, você nem imagina a quantidade. E eu falei assim, ó, o que tem de igreja fechando, o que tem de igreja que eu conheci, essas igrejinhas aí, pequenininhas, que começaram tudo errado, essas igrejas não foram para frente. Se as grandes estão acabando, se as grandes igrejas estão se esfriando, se as grandes igrejas estão diminuindo o povo, você imagina essas igrejinhas que começaram sem alicerce, sem oração, sem jejum, sem santidade, sem propósito de ganhar almas. Porque se não for para ganhar almas, essas igrejas não vão para frente. Escuta, irmão, se não for para ganhar alma, essas igrejas não vão para frente. Não vai. Vão fechar, estão fechando. O que tem de igreja que fechou de lá para cá, da pandemia para cá, vocês nem imaginam. Muitas, mas muitas. E as grandes igrejas estão diminuindo. Será que vocês não estão vendo isso? Um esfriamento maligno. Um esfriamento maligno. Nós estávamos ontem, não sei que dia que foi aí, nós fomos dar um passeio, dar uma viagem, dar um passeio à família. Aqui foi Morretes. Aí nós passando em frente de uma igreja, que eu não vou falar o nome da igreja, quando nós estamos passando na frente, eu encontrei com um povo, oh, pastor Messias, lá da Deus Amor, que era membro lá comigo na época que eu estava lá. Ah, o pastor me ganhou para Jesus, o pastor me batizou, no meio da rua. Não adianta a gente esconder, não adianta a gente fugir, tentar esconder. Aí nós passamos naquela igreja, e eu ali olhando de longe, aquele batucão, aquelas, como é que eu posso falar, aquela bateria, pá, bebê, bebê, pá, tatatê, tatê, dum, bababá. Você não vê nada de Deus, meus irmãos, pelo amor de Deus, você não sente nada. Você não sente nada. E fomos lá e voltamos. E ele com aquela bateria, aquela pá, pá, pá, tim, babá, aquele batucão seco, que não tem nada de Deus. Você não sente nada de Deus. Você não sente ali uma palavra. Que você passa na frente da igreja, está alguém orando. Você não escuta. Ei, vocês escutam o clamor da oração por aí? Vocês estão passando na frente das igrejas, como era antigamente, que o barulho da oração incomodava, que chamava a polícia. Ei, vocês estão escutando isso aí? Ou será que sou eu que estou vendo que isso acabou? Chamar o pessoal para vir medir o som, o meio ambiente, porque aquela oração era fervorosa, aquela oração era alta, aquela oração ia longe, aquela oração incomodava muita gente que não era crente, que não gosta de oração. Hoje você não vê mais isto? Ou vocês estão vendo por aí? Você passa na frente da igreja, você sente aquela vontade de entrar na igreja, aquela vontade, mesmo que você não é daquela igreja, mas você sente vontade de entrar, porque ali tem algo que te atrai, ali tem algo que te chama, aquela palavra, aquela oração poderosa, então aquele louvor que faz você chorar, aquele louvor que toca na alma, aquele louvor que toca no espírito. Ei, vocês veem isso por aí? Ou será que eu estou tão chato? Será que eu estou tão velho? Será que eu estou tão caduco? Será que eu estou tão esquisito que eu não vejo essas coisas? Ô irmão, vocês me dão notícia disso? Quando a gente passava na frente da igreja, aquela oração, queima Jesus, queima todo mal, o Jesus salva as almas, levanta os caídos. Então, aquela oração para Deus batizar com o Espírito Santo. Hoje à noite, nós vamos orar para Deus batizar aqui hoje, na nossa igreja, Deus é Santo. Ô irmão, faz comentário aqui, faz comentário comigo aqui agora. Como é que está? Vocês estão passando por aí, aí na sua igreja, aí na sua igreja ainda tem oração? Aí na sua igreja ainda tem aquela palavra que põe a gente de pé, que cobra, que exige estar na presença de Deus, que exige estar nos cultos de doutrina, culto de ensinamento, culto da palavra, culto da oração? Irmão, me fala alguma coisa para que a minha alma venha compartilhar. Vamos lá, José Salatiel.
3: Pastor Messias, está aqui os irmãos comentando, irmãos que estão falando aqui, a irmã Georgina, é verdade, pastor Darcy Messias, aí falando também, eu creio, pastor, a irmã Josefa Tenório falou, está difícil, pastor, está se referindo ao que o pastor está falando, ela falou, está difícil mesmo, pastor. Irmão Gilmar Pinheiro diz aqui, glória a Jesus, que bênção, deixa eu ver quem mais. Estamos orando para Deus, mãe Marinalva, estamos orando para Deus dar uma direção para nós passar para a igreja, uma igreja de doutrina. Deixa eu ver.
1: Marinalva é da onde, mãe Marinalva? Qual cidade? Qual estado, por favor? Enquanto ela fala, pode falar, Salatiel.
3: Aí tem mais irmãos aqui que estão glorificando a Deus, falando ontem, conversei com a Marcelete. Ontem eu conversei com minha mãe e ela disse que onde ela congregar, onde ela vai congregar, o povo está tudo morto, ninguém glorifica mais, ninguém reage mais. Ela está falando aqui, que ela estava conversando ontem, isso que o pastor está falando agora, que o povo está tudo morto dentro das igrejas. E tá difícil, pastor, comentário aqui, deixa eu ver. E é isso, pastor, o povo, foi esses comentários por enquanto. A irmã Marinalva Francisco de Sá, Minas Gerais. Marinalva Santos está acompanhando e conhecendo agora a igreja aqui pelas lives. E é isso, pastor, por enquanto são os comentários. Quem está aí agora, comente aí, interaja nessa live com o pastor Messias. Daqui a irmã Marcilene cumprimentando o pastor, ela de Britânia.
1: Irmã Márcia de Britânia, que Deus te abençoe, irmã. E o nosso irmão pastor Reinaldo, povo aí de Britânia. Pois é, vocês não tiveram comigo lá em agora lá em umas, né? Eu não pude estar com vocês, porque eu já tinha marcado 3 cultos lá em umas, quinta, sexta, sábado e domingo. Nós tivemos um culto na fazenda dos irmãos, ganhamos alma para Jesus na fazenda dos irmãos lá. Foi, eu confesso a vocês que o culto da fazenda parece que foi melhor do que o culto na cidade, porque Deus operou, Deus libertou vidas, Deus salvou vidas. Ô irmãos, culto sem salvação, eita, culto que parece que a gente perdeu tempo, né? Parece que a gente orou, pregou, cantou, mas não rendeu uma alma, que adiantou? Então a gente não tem pena. Vamos lá, Salatiel.
3: É isso, pastor Messias, por enquanto os comentários. É isso, pastor, por enquanto os comentários são esses. É que o povo está glorificando a Deus. A irmã Marinal falou que ela é de Minas Gerais, perto de Montes Claros.
1: Vamos abrir uma igreja aí, irmã. Vamos reunir um povo e nós vamos aí. Nós vamos cultuar a Deus com vocês aí. Vamos sentar. O irmão lá de Minas Gerais vai aí visitar vocês, eu também vou. Reúne um povo aí, mas um povo para servir a Deus. Um povo para servir a Deus, do jeito antigo, do jeito da Bíblia, do jeito da Bíblia. Ah, pastor Messias, a juventude, essa juventude aí, é claro que tem uma juventude que quer servir a Deus, mas uma juventude aí sem compromisso, não, isso aí é coisa de velho, isso é coisa do passado, isso é coisa ultrapassado, não, irmão, irmã, povo de Deus, nós não vamos mudar, não. Nós não vamos mudar, e se mudar tem que ser para melhor, irmãos. O mundo que está mudando, o mundo passa, diz a Bíblia. O mundo passa, a Bíblia fala assim: não ameis o mundo, nem aquilo que no mundo há, porque se eu amais o mundo, o amor de Deus não está nele. Então, hoje nós temos que ter live assim, irmão, ó, live de cobrança, live de oração, live de doutrina, de santidade, porque live para você ouvir o que você não precisa ouvir, coisas da carne, tá cheio noite e dia aí, ó, essas lives mundanas, essas coisas mundanas aí, que não traz nenhuma edificação para a alma. Você escuta isso aí, esses pregadorzinho chegando agora aí, desmanchando tudo que os velhos construíram, tudo que os velhos, pais, sogra, avô, fizeram durante aí muitos anos. Tá chegando aí esses piazinhos aí, que ainda estão fazendo xixi na roupa, que nunca sofreram, que nunca pagaram o preço, que nunca oraram, jejuaram, consagraram, que nunca desbravou como os velhos, estão aí quebrando tudo, jogando tudo no chão, a serviço de Satanás, a serviço do diabo. Eu não tenho medo de falar isso, não tenho medo de falar isso, não tenho medo. Estão aí a serviço do maligno, destruindo tudo, parecendo um trator. Parecendo um trator, assim, quando vai derrubando as casas, vai derrubando tudo, bem assim que estou vendo. Não é todos, mas os camaradinhos estão chegando aí, usado pelo bicho, usado pelo inimigo, despregando tudo que os velhos pregaram. Os velhos ganharam almas, os velhos fizeram obreiros, os velhos fizeram pastores, os velhos criaram gente para orar, os velhos criaram gente para servir a Deus. Agora chega esses, não vou nem falar o que eu falar aqui agora, e acabando com tudo, destruindo tudo, fechando igreja, acabando com tudo e mudando tudo. Ei, isso aí não é de Deus, não. Isso aí não é de Deus. Isso aí não é Deus, não está nesse negócio. Essa teologia aí da mudança, essa teologia de tudo novo, diferente do mundo, isso não é de Deus. Deus não está nisso aí, irmão. Isso não é de Deus. Eu quero fazer uma oração agora em favor da salvação das almas. Eu já entro orando. Senhor nosso Deus e Pai, em nome de Jesus Cristo Salvador, meu Deus, me ajuda. Meu Deus, ajuda a nossa igreja, Deus é Santo. Ajuda o nosso ministério. Meu Deus, ajuda o teu povo. Ajuda os teus filhos, tuas filhas, que estão aí lutando para ir para o céu, batalhando para ir para o céu, que não está fácil. Meu Deus da glória, meu Deus poderoso, meu divino Espírito Santo da verdade, levanta o teu povo, levanta os teus filhos, encoraja aqueles que estão desanimando, se esfriando, perdendo foco, perdendo os princípios, perdendo os costumes maravilhosos. Meu Deus, aquele povo que era acostumado a orar e agora perderam o costume da oração, os bons costumes. Oh, meu Deus, aquele povo que tinha um costume de jejuar, hoje perdeu o costume de jejuar. Deus da glória, os bons costumes, aquele povo que era acostumado, que vivia no costume da santidade, e hoje perdeu o costume, perdeu o ânimo, perdeu a fé, perdeu a coragem. Senhor da glória, enche o nosso coração, enche a nossa mente, nossa alma, enche o nosso entendimento, meu Deus, enche, coloque em nós aquele desejo, aquela vontade de servir a Deus. Senhor, não deixa nós envergonhar do teu nome, não deixa nós envergonhar do evangelho de Cristo, pois é o poder de Deus. Senhor da glória, dai vitória aos irmãos e às irmãs, dai força, ajuda nós a vencer os demônios, em nome do Senhor Jesus, em nome do Senhor Jesus, em nome do Senhor Jesus, Pai. Glória a Deus, glória a Deus, glória a Deus. Eu estava orando a Deus aqui agora, irmãos, Deus me deu uma revelação de alguém que está com uma uma crise de labirintite, alguém que está com aquelas crises de tontura. Quem é essa pessoa? E não é só uma, não. Crise de tontura. Ah, meu Deus, vai curar. Crise de tontura e vômito. Deus vai curar aqui hoje. Deus vai curar essas pessoas que estão com essas crises de tontura, de labirintite. Deus vai curar agora. Manda para cá o nome dessa pessoa rapidinho, a nós orar, para nós orar por essas pessoas que estão com crise de tontura, labirintite, vômito, aquelas crises fortes. Eu sei que é isso aí, porque eu já passei por isso, mas Deus é poderoso para curar. Assim como Deus me curou, assim como o Senhor me curou, Ele vai curar essas pessoas. Tem gente com crises também, de que? Aquelas crises no estômago, aquela dor no estômago, aquela queimação, aquela azia. Coloca a mão na cabeça aí, coloca a mão no estômago, coloca a mão no coração agora, onde você está sentindo uma enfermidade. Coloca a mão agora para Deus curar. Se é no estômago, põe a mão no estômago, em nome de Jesus Cristo. Apareceu alguém, Salatiel? Nome de Jesus. Zeni. Ah, Leila. Vamos orar. Senhor Deus Todo-Poderoso, em nome de Jesus Cristo, meu Deus, Pai da Glória, Pai Santo e Poderoso, toca agora nessas pessoas que estão com crises de tontura, crises de labirintite, vômito. Meu Deus, toca agora em alguém que está com crises de problema no estômago, aquela azia, aquela queimação, aquela dor no estômago. Meu Deus, em nome de Jesus Cristo Salvador, oh Senhor, agora arranca essa doença maligna, arranca essa enfermidade, arranca essa doença no esôfago, arranca, Senhor, arranca esses problemas na cabeça, tontura, esgotamento. Deus, visita os irmãos que estão com crises de pânico, aqueles pânicos, aquele medo, ansiedade, meu Deus, aquela angústia, aquela tristeza, aquela pessoa que não dorme à noite. Meu Deus, há poder no nome de Jesus para arrancar essa doença agora. Senhor da Glória, essa pessoa que está com depressão, toca nela agora. Vai tocando, Senhor, vai tocando, meu Deus. Oh, bendito Deus e Pai, toca agora. Toca, meu Deus, na mente dessa moça. Senhor, toca na vida dela, toca no irmão, na irmã, toca na pessoa, arranca essa tontura, arranca esse mal, arranca essa doença, em nome do Senhor Jesus. Amém. Amém, Senhor. Irmãos, vamos encerrar a live? Vamos encerrar a live? E nós vamos agora pedir aos irmãos uma oferta. Para quê? Para que essas ofertas, pastor? Meu Deus, se vocês verem a quantidade de conta, de compromisso que a igreja tem para pagar, e quando vai chegando assim a convenção, vocês nem imaginam tanta coisa que nós temos que fazer, reformas, comprar isso, comprar aquilo outro, alugar o colégio, comprar alimento, fazer reforma na igreja, pintura, som, uma coisa e outra. Então, povo de Deus, povo da fé, é com vocês que nós vencemos. É com vocês que nós vencemos. Sem vocês ajudando, a gente não tem como continuar. A gente não tem como continuar, irmãos. Se imagina se as grandes igrejas estão perecendo, as grandes igrejas por aí estão fracas, mas a nossa igreja, espiritualmente, Deus tem suprido as nossas necessidades. E também Deus tem suprido as necessidades do povo de Deus, e o povo de Deus tem ajudado a nossa igreja. Ajuda nós a pagar R$10.700 que a igreja tem que pagar todo mês, todos os meses, para o Banco do Bradesco, dinheiro emprestado. Nós temos cadeira para pagar, irmãos. Cadeiras estão chegando agora aí. Eu não sei se tem como colocar essas cadeiras aqui agora para o povo ver. Só que essas cadeiras aqui é só o modelo, mas as que estão chegando para nós é toda azul. Todas as cadeiras são azul. Azul, azuis, como é que é? Azuis. Esse modelo aqui, ó. Isso é couro. Eu acho que é couro. Sei lá, um negócio muito bem feito isso aí. Me mostraram um dia aí. Se não é couro, é uma lona muito bem feita. São R$650 cada cadeira dessa aí, ó. R$650. E é pago com quê? Com o dinheiro do povo de Deus. É o povo de Deus que está dando o seu dízimo, a sua oferta, e nós estamos pagando as contas da igreja. Irmãos, ajude nossa igreja, ajude o ministério Deus é Santo, e o Senhor vai te recompensar, como tem recompensado, de um jeito ou de outro, vida, saúde, prosperidade, trabalho, negócio. Ajude, meus irmãos, ajude a nossa igreja. Mande agora uma oferta, manda um dízimo, segundo o que Deus tocar no seu coração. E hoje à noite, nós não vamos ter a live às 10 da noite, nós vamos ter meia-noite. Vai começar ali 15 para meia-noite, 15 para meia-noite, 11:30, já vamos estar por aqui na live, mas a oração vai começar meia-noite em ponto. Que oração, pastor? A oração dos grandes milagres, a oração das grandes maravilhas que Deus vai fazer na igreja e na vida de todos que vai estar conosco. Hoje, começando hoje, nós vamos orar 7 dias, da meia-noite à 1 da manhã. Vamos orar 60 minutos de oração. E Deus vai mexer, Deus vai tocar, Deus vai bradar, Deus vai falar, Deus vai pelejar, Deus vai curar, Deus vai salvar, Deus vai fazer aquilo que está precisando fazer, que Ele está dizendo: vem orar, vem buscar, vem clamar, clama a mim e eu responder-te-ei. Hoje, meia-noite, nós vamos orar. Você vai ver Deus curar câncer, arrancar câncer, quer dizer, abrir portas, salvar, fazer coisas que só Ele pode fazer, hoje à noite, tá bom, meus irmãos? Deus abençoe a todos, e hoje nós vamos ter aqui o culto da palavra, culto da oração, culto da doutrina, culto do clamor, culto da busca pelo Espírito Santo. Hoje, atenção, Brasil, a convenção está chegando, dia 17, 18 e 19. Venha para cá, você vai ver o que Deus vai fazer na sua vida. Entre em contato conosco aqui no 41-3376-3339. Este telefone é fixo e também WhatsApp. E nós estamos aguardando as caravanas que virão de todo o Brasil, Minas Gerais, Goiás. Vamos formar caravana, meus irmãos. Rio Grande do Sul, Santa Catarina, Paraná. Povo, está conosco aqui, porque Deus vai bradar, Deus vai falar, Deus vai repreender essa frieza maligna que está acontecendo nos últimos dias que antecede a volta do Senhor. Deus abençoe Brasil! Paz do Senhor Jesus, despede pastor Darcy Messias. Deus guarde a todos.

aqueles dias maravilhosos que você me amava, como também me ensinou a amar. Olha, as coisas por aqui hoje estão muito diferentes. E com grandes saudades, eu me lembro de você. Obrigado, minha igreja.

graças a Deus, glória a Deus, aleluia, povo de Deus, a paz do Senhor e Salvador Jesus Cristo. É o presbítero Raimundo que vos cumprimenta neste exato momento, já para convocar o povo de Deus para este domingo, nossa sede nacional. Atenção, atenção, Curitiba, atenção, região metropolitana de Curitiba, neste domingo, é hoje, neste domingo, o domingo da família, domingo da vitória, domingo da bênção de Deus na nossa...

0: você?
1: Lázaro.
0: Você estava morto e agora está vivo. O que aconteceu?
1: Um milagre.
0: Quem fez o milagre?
1: Jesus. Jesus de Nazaré.

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5: Olha, apareceu dinheiro 3 vezes na conta dele.
6: 3 vezes. Primeira, 600 reais e pouco. Segunda vez, 1.000 reais esquebrado. A terceira vez, o pastor olhou para mim na cadeira ali, falou que Deus estava entrando com providência e apareceu um dinheiro, não sabia a quantidade. Cheguei em casa lá, já veio o telefonema do banco para mim comparecer no banco. Fui lá, estava com 12 mil reais na minha conta.
7: A minha nora estava desempregada, né, e mandava correr que tudo era canto e não, ninguém chamava ela para trabalhar. Eu fiz uma campanha aqui, um voto, fiz uma campanha de 7 quarta-feira, e agora faz 2 meses que ela está trabalhando. Uma loja chamou ela para trabalhar, está trabalhando, já está registrada. Graças a Deus, Deus abriu a porta para minha nora.
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8: E eu quero avisar o povo de Deus que nesta quarta-feira uma poderosa campanha de milagres aqui na sede nacional das igrejas pentecostal Deus é Santo, nesta quarta-feira, nos três horários. Vamos ouvir os milagres que Deus faz na igreja Deus é Santo e tenha você a fé edificada.
2: Bom, meus irmãos e minhas irmãs, povo de Deus, nós estamos aqui com uma irmã que vai contar um grande milagre que ela recebeu de Deus aqui na igreja pentecostal Deus é Santo. Vamos agora falar com a irmã. O nome da irmã?
9: Sabrina.
2: Sabrina vai contar uma bênção muito grande. Sabrina, pode falar.
9: Então, eu fiz uma campanha no Pastor da Messias através de um caminhão do meu esposo, que foi roubado há 6 anos atrás. E eu apresentei os papéis pro pastor, falei, olha, pastor, já vai fazer 6 anos que tá na justiça e nada de sair, nada de vir uma resposta, o caminhão voltar, tá travado, bloqueado e nada. E a justiça só adia, adia e nunca vem. Aí o pastor pegou e falou para mim fazer a campanha e o dízimo certinho. E disse que Deus não ia voltar com o caminhão que foi roubado, ele ia dar um novo. Então eu fiz a campanha, dei o dízimo, e na segunda campanha do dízimo que eu dei, o meu esposo conseguiu comprar um guincho zerado. E não foi o que foi roubado, Deus deu um novo para ele. E agora ele está trabalhando, graças a Deus, com um guincho novo.
2: Do jeito que foi falado, do jeito que foi revelado, Deus vai dar um caminhão novo. Deus vai dar um guincho novo. E agora já está aqui a irmã contando. Demorou quanto tempo para Deus dar esse guincho?
9: Eu fiz a campanha 3 semanas. Na 4ª semana, o meu esposo já conseguiu.
2: Um mês. Olha aí, irmãos. Olha aí, povo de Deus. Você que crê. Pode ser o que for, não importa. Pode ser o pior problema, a luta, doença, enfermidade, dívidas. Deus vai entrar com providência. O nome dele?
9: Mateus.
2: Seu nome?
9: Sabrina.
2: Manda um alô agora pro povo que tá te vendo.
9: Eu digo para as pessoas que estão olhando para ter fé, porque para Deus nada é impossível. Então a gente estava 6 anos triste, na verdade, com a nossa vida bem abatida, meu esposo também, porque era uma ferramenta de trabalho dele que foi roubada. Só que eu confiei em Deus, entreguei nas mãos dele. O pastor também disse para mim continuar firme as campanhas e deu bem certo, como o pastor falou. Na 4ª semana, o caminhão dele novo. E agora ele está trabalhando de noite o caminhão, pela graça do Senhor Jesus Cristo.
2: Tá vendo? Você que foi roubado, você que foi lesado, você que tá aí diante de uma batalha, igual ela, o marido estava, agora tá aí a resposta. Deus prometeu que dá um caminhão de volta e Deus deu. Vocês moram onde?
9: No Sítio Cercado.
2: Obrigado. Deus abençoe. Tá aí Brasil, tá aí povo de Deus, tá aí o que Deus está fazendo aqui na quarta-feira, na igreja pentecostal Deus é Santo, aqui em Curitiba, na Avenida Marechal Floriano Peixoto 6711.
8: O seu nome?
10: Salete.
8: Qual foi a bênção, Salete?
10: Eu tinha uma dívida no Itaú que pra mim eu não podia pagar. Não é muito, mas né, pra mim, meu marido também não estava podendo pagar. E essa dívida estava me incomodando muito. E eu entreguei nas mãos de Deus, né? Era 16 mil que eu devia, né? E daí foi pago a dívida com 218 reais.
8: Peraí, irmã, devia 16 mil?
10: É.
8: E foi pago quanto?
10: 218.
8: Quem ouviu, diga glória a Deus. Ela é dizimista desta igreja. Ofertante nesta obra. Tinha uma dívida no banco de 16 mil reais.
10: 16 mil.
8: Dessa dívida pagou só 200 e quantos mesmo?
10: E 18 reais.
8: Milagre financeiro.
10: Milagre financeiro.
8: Amém. Meus amados irmãos, é tremendo o que Deus faz na igreja Deus é Santo. E é bom colocar os testemunhos, porque os testemunhos é a prova daquilo que nós falamos aqui. Porque às vezes a gente fala, ó, irmãos, vem para a igreja, faça campanhas, Deus abençoar, devolva o dízimo, Deus abençoar. E tem aqueles que criticam, tem aqueles que falam que é mentira, que nunca vai acontecer nada, que é papo furado de pastor, que todo pastor enganador é mentiroso, que o pastor quer roubar o dinheiro do povo, não é assim? Que alguém fala, não é desse jeito? Então nós colocamos aqui os testemunhos para poder provar que aquilo que é falado aqui acontece. que não tem enganação, não tem mentira, não tem rolo, não tem coisa errada, não. Graças a Deus. Graças a Deus, se alguém faz coisa errada, se alguém faz coisa errada, e se alguém não é nós, não é a igreja, Deus é santo. Deus tem guardado essa obra. Deus tem guardado pastor Darcy Messias, a diretoria, os obreiros, as obreiras, esse ministério. Graças a Deus por isso. Deus tem feito coisas grandes aqui, irmãos. O povo tem vindo para cá, o povo tem visto a diferença. O povo tem sido abençoado. As portas têm sido abertas. Pessoas têm sido curadas por Jesus, transformadas pelo poder de Deus. E nesta quarta-feira, você que de Curitiba, região metropolitana, você que conhece alguém que de Curitiba, quem sabe, você é de outra cidade, cidade longe, né? Quem sabe é você mora em outro estado, ou quem sabe até em outros países, mas você tem familiares aqui em Curitiba, tem conhecidos aqui em Curitiba, você pode incentivar essa pessoa a estar conosco nesta quarta-feira. Faça isso. Incentive alguém, mande uma mensagem, convida alguém para estar presente nesta quarta-feira aqui na sede da Igreja Deus é Santo em Curitiba, para iniciar a campanha da quarta-feira. Quarta-feira é campanha de prosperidade. E você acabou de ouvir o testemunho aí de uma irmã que o esposo comprou um caminhão novo. O esposo tinha tido um prejuízo, tinha roubado o caminhão dele, e ela veio na igreja depois disso, veio na igreja fazer campanhas, passou a dizimar, e Deus usando o pastor Darcy Messias, que ele ia ter um caminhão novo, que não ia ser mais aquele caminhão que tinha sido roubado, mas que ele ia ter um caminhão novo, e do jeito que o homem de Deus falou, aconteceu. E a irmã contou a bênção dela para a glória de Jesus Cristo. E o segundo testemunho da irmã, que devia 16 mil reais para o banco e pagou apenas 218 reais. Você pensa bem? Você dever 16 mil reais para o banco e desses 16 mil, paga apenas 218 reais. Isso aconteceu aqui na quarta-feira, na campanha da prosperidade, na sede da Igreja Deus é Santo. E nós estamos aqui te convidando para estar conosco nesta quarta-feira, para iniciar a campanha da prosperidade, que vai dar início mais uma campanha, mais uma oportunidade de bênçãos para o povo de Deus. Está conosco nos três horários: 9 horas da manhã, 3 horas da tarde, 7 horas da noite. Lembrando que às 3 da tarde eu vou estar com os irmãos. Às 3 da tarde, eu, presbítero Jefferson, vou estar com os irmãos às 3 da tarde, nessa quarta-feira. E às 9 da manhã e às 7 da noite, pastor Darcy Messias. Às 9 horas da manhã e às 7 da noite, pastor Darcy Messias. 3 da tarde, eu vou estar com os irmãos aqui na sede em Curitiba. E Deus vai abençoar. Tá certo? Vem pra cá, povo de Deus. Em nome de Jesus.

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1: Segunda Timóteo, capítulo 4. Conjuro-te, pois, diante de Deus e do Senhor Jesus Cristo, que há de julgar os vivos e os mortos na sua vinda e no seu reino, que pregues a palavra, redarguas, repreendas, exorte com toda longanimidade e doutrina, porque virá tempo em que não sofrerão a sã doutrina. E agora? Mas tendo como estão os ouvidos, amontoarão para si doutores, conforme as, como é que é? Suas próprias concupiscências, e desviarão os ouvidos da verdade, voltando às fábulas. Mas tu, se sóbrio em tudo, sofre as aflições e faz a obra de um evangelista, cumpre o teu ministério. Amém. Pode sentar. Sentai e glorificai o Rei da Glória com aquelas palmas que só vocês sabem glorificar. Glória a Jesus. Então, Paulo estava exortando a igreja a permanecer naquilo que tinha aprendido. Ele diz aqui para ter cuidado para não sair daquilo. Quer ver? Vamos lá de novo. Conjuro que diante de Deus e do Senhor Jesus Cristo, como é que fala aí? Que há de julgar os vivos e os mortos na sua vinda e no seu reino. Agora vamos no texto, vamos ao assunto. Que pregues a palavra, pregues a palavra. E agora, irmão? Insiste, e a tempo e fora de tempo. Ó, nós temos que pregar a Bíblia em qualquer lugar. Nós temos que pregar a Bíblia em qualquer lugar. Falar de Jesus para o povo em qualquer lugar. Porque se nós não falar, nós vamos dar conta daquela alma no dia do juízo final. Aquela vida que nós deixamos de ganhar. Eu me lembro de uma passagem, de um acontecimento que eu jamais vou esquecer. Eu estava aqui no rádio há muito tempo atrás. Me ligou aqui na rádio um homem lá de Colombo. Falou assim para mim no ar: hoje eu vou me matar. Hoje eu vou tirar minha vida. Aí eu pensei: vai nada, conversa fiada, esse mentiroso. Hoje eu vou dar um fim na minha vida que não aguento mais. Falei: rapaz, que loucura. Não, você não está acreditando, não? Você vai saber. Isso no ar. Você vai saber. Mas, meus irmãos, não deu outra. Não deu outra. Daqui a pouco a notícia que ele foi lá e se enforcou. Você está vendo? Por que eu não fui lá na casa dele? Por que eu não fui lá? Ô, rapaz, espera aí que eu vou na sua casa. Onde é que você mora? Qual o seu endereço? E fazer um apelo para ele. São coisas que às vezes a gente não acredita que vai acontecer, ou que a gente não leva a sério, e de repente a tragédia acontece. E aí? E essa alma? E esta alma que o diabo levou? Que o cão matou? Está vendo? Às vezes nós olhamos para as coisas com olhar
2: natural. Nós julgamos as coisas com o olhar, com a mente natural. E a obra de Deus não é assim, não. A obra de Deus é com olhar espiritual, é com olhar divino, com olhar santo, para nós fazer a diferença. Então Paulo fala aqui: pregue, é para insistir, exorte, com toda paciência, com todo amor, com toda longanimidade. Quer dizer, ele está dizendo que é para fazer a obra. Por quê? Porque tempo virão, e o tempo chegou. O tempo vai vir que muitos desviarão os ouvidos da verdade. Está aqui, ó. Quer ver? Dá uma olhada para você ver aí. Mas antes, dá um glória a Deus aí. Versículo de número 2. Pregue a palavra, enche a tempo e fora de tempo. Redarguas, repreendas, exortes com toda longanimidade e doutrina, porque virá tempo que não sofrerão a sã doutrina, mas tendo comichão nos ouvidos, amontoarão para si doutores, conforme as suas próprias concupiscências. O que eles vão fazer? Olha o que eles vão fazer aqui agora, os doutores. Doutores que não tem nada a ver com a doutrina santa. E desviarão os ouvidos da verdade. Como é que fala aí? Voltando às coisas do mundo, às fábulas. Está vendo? A necessidade que nós temos de ler a Bíblia, de orar, de buscar a Deus. Para nós buscar a Deus, nós encher a nossa alma de Deus, não de conhecimento, só de conhecimento. Mas o irmão conhece a Bíblia de capa a capa, mas isso não vai resolver o problema. Não vai, porque os doutores também conhecem a Bíblia de capa a capa. Satanás conhece a Bíblia de capa a capa. O negócio não é conhecer a Bíblia. Negócio é obedecer a Bíblia, é guardar a Bíblia, é guardar a palavra de Deus. Negócio não é fazer curso, negócio é entender, negócio é obedecer. Quanto mais nós entendemos, mais a condenação vai ser pior. Por quê? Porque a Bíblia diz: não queira vós ser mestre, porque duro será o juízo. Quanto mais nós conhecemos a Bíblia, mais nós temos obrigação de obedecer o que nós conhecemos. Esse nosso conhecimento não é para nos condenar. Conhecimento bíblico não é para nós julgar no último dia. Não queira vós ser mestre, porque duro será o juízo. Duro será no último dia. Eu pregando, você ouvindo, nem eu nem você, ou você obedecendo e eu não, ou eu obedecendo e você não. Está vendo? Duro será o juízo. Aquela pessoa que conhece a palavra de Deus, mas não obedece, não pratica. Para que vai ser essa palavra? Para julgar no último dia. No último dia, essa palavra vai nos julgar, vai nos condenar, porque nós conhecia, porém não obedecia. Quem entendeu, dão glória a Deus aí. E essa igreja de hoje, essa igreja mundana de hoje, que você vê os homens fazendo curso, teologia, doutor em divindade, doutor em angiologia, bacharel, mestre, não sei o quê, mestre naquilo outro, e eles não estão ensinando o povo a obedecer a palavra. Você olha os camaradas, cabeludão, até Maria Chiquinha amarrado o cabelo deles. Que exemplo? Barbudão, a barba cobrindo o queixo dele, o rosto dele, você quase não vê o rosto dele. sobe no altar, nem paletó, nem gravata tem. Está nem aí. Nem aí. Sobe no altar, falta de respeito, de camiseta. Camiseta. Não está nem aí, não dá um exemplo. Não tem exemplo, não tem espírito. Você olha na vida dele, você não sente Deus na vida dele. Você não sente Deus. Você não vê uma palavra que mexe com a gente, que toca na gente. Que é a palavra sábia, mas para o mundo. A palavra tem que ser sábia, é para a nossa alma. É para nos edificar, para nos encorajar. É para nós encorajar. Nós encorajar para enfrentar o mundo. Enfrentar o mundo. O mundo está na nossa frente. O mundão está aí na nossa frente. Se nós não tiver força para enfrentar ele e vencer ele, ele vai nos vencer. Ele que vai nos vencer. Se nós não vencer o mundo vai nos vencer. Se nós não vencer o diabo vai nos vencer. Não vai ficar 0-0, empates. Oh, você não mexe comigo, eu não mexo com você, tá bom? Tchau. Um beijo na sua alma. Um beijo no seu coração. Não, com o diabo não tem acordo. O diabo não tem mãe, porque se ele tivesse mãe, ele matava a mãe dele. Se o diabo tivesse pai, ele matava o pai dele. Porque ele veio para roubar, matar e destruir. O diabo não tem dó de mim. O diabo não tem dó de vocês. O diabo não tem dó de ninguém, não. Se tiver alguém aqui pensando aqui, ó, que eu não mexo com o diabo não mexe comigo, ah, meu Deus, já está mexendo só para fazer a gente não mexer com ele. Ele está mexendo conosco, nos amarrando, nos tirando a força, nos tirando o poder, nos tirando as ferramentas, está tirando de nós, ó, tirando as armas de nós. E aí, como é que nós vamos lutar contra ele? Tem uma passagem na Bíblia aí que fala assim: primeiro, nós temos que ter armas. Está na Bíblia lá. Porque senão, o valente, pode olhar que vocês vão ver aí, o valente vai entrar na casa e vai pegar alguém desarmado. Como é que nós vamos pegar, enfrentar o diabo sem arma, se ele está fortemente armado? Como é que nós vamos enfrentar o bicho? Se ele sabe tudo, ele entende tudo, e nós não sabemos nada, nós não entendemos nada, como é que nós vamos enfrentar o bicho? Eu me lembrei aqui de uma coisa que eu fiz quando eu era bem novo, que não faz muito tempo. Eu tinha um galo, e meu vizinho tinha um galo de briga. Olha, aquele galo de briga dele, nenhum galo batia nele. Ele amolava os esporões do galo. O galo era preparado para brigar. E falei, ah, meu franguinho vai bater nele agora. Peguei meu franguinho. Nunca tinha brigado. Falei, vamos, quer ver? Na primeira peitada que o galo dele deu no meu, matou. Na primeira peitada, veio assim. Tchum, ele já furou meu galinho, meu franguinho. Na primeira peitada, tum, ele sangrou meu galinho. Falei, oh meu Deus do céu, botei o meu galinho, que não tinha experiência, que não tinha arma, que não tinha capacidade, para brigar com um galo poderoso, um galo que ninguém nunca bateu nele. É assim que eu vejo a igreja, lutar contra o diabo, lutar contra Satanás, dizer assim, ah, ó, o diabo está debaixo dos meus pés, o diabo está debaixo dos meus pés. O diabo está debaixo dos meus pés, olha aqui, ó, pisei na cabeça dele, só assim? Ai, ai, ai, ai, ai, ai. O diabo é estratégico, o diabo ele é sábio, o diabo ele é prudente, o diabo ele é terrível, ele é sagaz, o diabo ele é astuto, olha, tudo quanto é mais qualidade o diabo tem, ele estuda a nossa vida, ele olha para você, ele olha para mim, ele pesquisa eu, ele pesquisa você 1 ano, 10 anos, a vida toda nos pesquisando, esperando o momento dele acabar com a nossa vida, de um jeito ou de outro. É por isso que nós temos que estar na presença de Deus, orando, jejuando e vigiando, a nós não cair do laço do diabo. Vamos ler a Bíblia? Glória a Deus. Glória a Jesus. Versículo 3: porque virá tempo em que não sofrerão a sã doutrina. Ninguém quer sofrer, ninguém quer pagar o preço. E agora? Como é que fala aí? Mas tendo comichão nos ouvidos, amontoarão para si. Amontoarão para si doutores conforme as suas próprias concupiscências e desviarão os ouvidos da verdade. Como é que fala aí? Voltando às fábulas. Vê se o mundanão, o doutorzão mundano, ele vai pregar que nós temos que orar. Ele não ora. Ele vai pregar jejum? Ele vai pregar santidade? Ele não vive santidade, ele não jejua, ele não ora. Como é que ele vai pregar o que ele não vive? Como que ele vai pregar o que ele não vive? Como é que vai pregar aquilo que ele não conhece? Ele conhece letra. Letra. Mas ele não conhece espírito. O espírito e a letra, ó. Olha para cá. Um longe do outro. Letra e espírito não combina. Letra, conhecimento mundano, natural, não vai combinar com o espiritual, porque um vai matar o outro. A letra mata. A letra mata. Olha só, a letra, o conhecimento mata. Mata o quê? Mata o espiritual. A letra mata, mas o espírito vivifica. O espírito ressuscita. O espírito da vida. O espírito da vida. O espiritual da vida. Vida. Quer ter vida? Bota o joelho no chão. Não tenha pressa para levantar. Na pessoa espiritual, ela bota o joelho no chão, ela tem gosto na oração. Uma pessoa, quando não é espiritual, ela não tem gosto na oração, não tem prazer na oração. Não sente nada. Não sente nada. É como se não estivesse orando. É como se não estivesse orando, não sente nada. Do jeito que ela ajoelhou, ela vai levantar. Do jeito que ela começou, ela vai terminar. Sem sentir nada. Vazio estava no começo, vazio continua no final. Sentiu nada. Deus não falou nada, o Espírito Santo não tocou nela, porque ela não deu lugar. Ela não abriu o coração, não se preocupou com o céu, não se preocupou com a sua alma, não se preocupou com a sua salvação, não se preocupou com o seu futuro. Você está morrendo e não está vendo que está morrendo. Está caída e não está vendo que está caída. Está fracassado, derrotado, mas aparentemente parece que está tudo bem. Por quê? Tem um paletó, tem uma gravata, tem uma roupa de crente, entendeu? Uma vestimenta de crente, aquela capa de crente, mas o interior já foi. O interior já era, já foi para o brejo. Não tem nada de Deus mais, ele já, talvez nunca teve. Não tem nada de Deus, não tem nada, nada, nada. Vazio. Agora, quando a pessoa está preocupada com a alma dele, preocupado com a alma dela, ela diz: não posso, não posso. Para ela mesma, para ele mesmo, eu não posso dar lugar para a carne, dar lugar para o inimigo, dar lugar para o maligno, dar lugar para si mesmo, para seus desejos, suas paixões, suas vaidades, seus pensamentos. Os pensamentos estão em guerra. Em guerra, em guerra, em guerra, em guerra, em guerra. A vontade, a concupiscência em guerra. Mas ela está vencendo a guerra. Ele está vencendo a guerra. Ele está por cima. Ele está por cima e não por baixo. Está por cima e não por baixo. Não está deixando ser vencido, vencida por aquele desejo maligno. Quem entendeu? Quem entendeu, da glória a Deus. Não deixa se vencer pelo mal. Não deixa o mal vencer. Não deixa o mal vencer. O mal está tentando. O mal está perturbando a mente. O mal está perturbando o coração. O mal está perturbando os olhos. O mal está perturbando o entendimento. Mas a alma está em paz com Deus. Porque a alma está dizendo: eu estou vencendo. Em nome de Jesus, estou ganhando a parada, a batalha, a vitória é minha, pelo sangue de Jesus. Estou vencendo a peleja, pelo sangue de Jesus. Glória a Deus, glória a Deus, glória a Deus. Agora o versículo último que nós não lemos aí. Como é que fala aí o versículo de número 5? Como é que fala aí, irmãos? Mas, me quer? Tu ser sóbrio em tudo. Sofre as aflições e faz a obra de um evangelista. Cumpre o seu ministério. O que é evangelista? É aquele que evangeliza. É aquele que fala de Jesus no ponto de ônibus. É aquele que fala de Jesus no trabalho. Não perde tempo. É aquele que, às vezes, uma brincadeirinha para botar Jesus no meio. Às vezes uma brincadeira sábia, uma brincadeira inteligente, para botar Jesus no meio, para botar Jesus no assunto. Então você é evangélico? Você é cristão? Sou. Ah, por isso que você é diferente. Por isso que você é diferente. Ele usa uma expressão, uma brincadeira, uma estratégia, para botar Jesus no meio. Para botar Jesus no meio. E você é cristão? Não, mas você tem cara de cristão. O que você é? Eu sou católico. É, mas olha, você tem que, pode esperar que você vai ser chamado por Deus. Porque olha, eu vejo para você, eu vejo que tem algo de Deus na sua vida para você ser um crente, um obreiro, um pastor, uma obreira. Às vezes você fala assim, palavras assim, que só a sabedoria, só o espiritual para fazer você falar aquilo. Alguém olha assim, mas aquele? Aquela? O que ele viu nele para falar essas conversas aí? Sim, eu não vi nada nele. Mas a gente está olhando lá na frente. A gente está olhando na alma dele e dela. A salvação. Olha, você vai ser crente. E outra, você. Não, eu sou desviado. Sou parado. Olha aí. Eu estou parado, eu sou batizado na igreja fulano de tal, mas eu estou de folga, estou parado. Aí você tem uma oportunidade de falar de Jesus. Se não falar, é porque nós estamos vazios de Deus. Se nós não falar, é porque o Espírito Santo já saiu da nossa vida. Porque se nós tivermos a oportunidade de falar de Jesus e nós não falamos, então tem que alguém falar de Jesus para nós. Pensa bem. Se nós podemos falar de Jesus para alguém e não falamos, é porque estamos precisando de alguém falar de Jesus para nós. Estamos vazios. Estamos fracos. Estamos precisando da palavra de Deus. Porque é a palavra de Deus que nos fortalece. É a palavra de Deus que nos dá força. É a palavra de Deus que nos dá sabedoria. É a palavra de Deus que nos dá tudo, irmão. Tudo. Tudo a palavra de Deus tem primeiro lugar. A palavra de Deus é a primeira, ela é a última. A palavra de Deus é a primeira, é a última. Porque Deus fez tudo pela palavra. Deus criou tudo pela palavra. E aí a Bíblia fala assim: passará o céu e a terra, mas a palavra de Deus não vai passar. Olha a necessidade que você está aqui ouvindo isso, para isso ficar guardado no nosso coração. Sabe como é que eu considero o culto de doutrina? Como um tanque de gasolina, um tanque no carro. Você bota gasolina nele aqui agora, ele vai andando porque tem gasolina. Aí você fica olhando. Quando vai chegando no vermelho, tem que abastecer de novo. Porque senão ele vai te deixar na estrada. Vem ficar parado. Igual muita gente fala, estou parado. Porque o tanque está vazio. Então hoje vamos encher o tanque aqui hoje. Esse tanque é a alma, irmão. É a alma. Estou parado. Como é que a pessoa para assim do nada? Como que a pessoa para do nada? Não tem cabimento, não tem explicação, pessoal. Eu estou parado, estou desviada, estou desviado, mas de quê? Ah, porque é muita luta, mentira, é porque não orou, não vigiou, não buscou a Deus, não se preocupou com as coisas espirituais para a alma. Aquele crente que só ia no culto por causa de cura, revelação, só ia buscar para a carne, só ia buscar para a carne, não buscou para a alma, nunca se preocupou em buscar para a alma. Às vezes eu vejo as mães aqui, as esposas: pastor, ora para o meu filho, para Deus libertar meu filho das drogas, ora para Deus tirar meu filho da cadeia, para voltar para as drogas de novo? Ó, oh, para Deus tirar meu filho da cadeia. Olha o pedido dela. Olha para Deus libertar meu filho das drogas. Ela nunca fala assim: olha para Deus salvar meu filho. Aleluia. Olha para Deus salvar. Olha que pedido fraco. Nunca fala assim: olha para Deus fazer meu filho ser um crente. Não, para libertar das drogas. Daqui a pouco está nas drogas. Ele pode ter largado uma semana, ele pode largar um mês, mas se ele não tem Deus na vida dele, ele não foi liberto, ele vai voltar, ou talvez nem saiu. Agora, quando a pessoa, ela tem um encontro com Deus, como a Bíblia diz assim: e conhecereis a verdade, e a verdade vos libertará. Aí acabou, ele não vai mais se envolver com drogas. Por quê? Porque a alma dele está cheia, a alma dele está liberta. Olha para Deus libertar meu filho das drogas. Que pedido sem fundamento. Vem falar assim: olha para Deus salvar meu filho, olha para Deus libertar meu filho do mundão, para ser um crente verdadeiro, para nunca mais voltar para as drogas. Não, ela quer liberdade do filho, que o filho fica no mundo. Pastor, olha para meu marido largar amante, para trazer ele para mim. Eu gosto dele, eu amo meu marido, mas ele está nas garras da amante. Por quê? Porque a amante está lá noite e dia, ó, com o nome dele na macumba, noite e dia fazendo macumba. Ele está lá porque está preso na macumba, e ela, como a crente, está perdendo para a macumbeira. Ela está perdendo para a amante. A amante tem mais fé do que ela, a mãe tem mais força do que ela, de mexer lá na macumba, de amarrar o marido dela com a pomba gira, e ela, ai meu Deus, ai, e chorando, ai, ai, ai, ai, ai, ai, ai, meu marido, olha para a minha conversa. Quando a pessoa tem

0: respaldo espiritual. Aqui dentro tem dispensa cheia para dizer não, para atrás de mim, Satanás, atrás de mim, capeta, o Senhor te repreenda, o sangue de Jesus te repreenda, espírito do diabo.
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2: Como a irmã se chama?
3: Cleide Aparecida Kaiser.
2: Conta a bênção recebida.
3: É que eu estou fazendo a campanha da prosperidade e comecei a mês de agosto. E eu não era nem crente ainda, né? E vinha pedindo, oh meu Deus, prepara uma, abre as portas de serviço para meu esposo fixo, né?
2: Há quanto tempo ele trabalhava assim?
3: Ah, uns 4 anos. Uns 4 anos mais ainda. E daí eu chegava ao final do ano fraquejava o serviço. Chegava ao final do ano sempre sem nada, né? Daí eu falei, oh meu Deus.
2: Sempre passando dificuldade
3: sempre
2: financeira.
3: Passando dificuldade. Daí eu comecei a fazer essa campanha, às vezes não tinha nem o dinheiro para vir.
2: Nem dinheiro pra vir,
3: às vezes.
2: Quando começou a campanha da prosperidade, era católica.
3: E era católica daí. E eu daí trazia a carteira minha e a dele. E hoje, graças a Deus, eu trago só a minha pra Deus abrir as portas. Que Deus abriu as portas de serviço pra ele. Maravilhoso, só agradeço a Deus, viu? E pra que... E agora Deus chamou ele pra casa dele, tava junto comigo na igreja. Depois, acho que Deus esperou eu servir a ele, né?
2: Até sem ele. Dinheiro a senhora vinha pra igreja?
3: Não tinha nem dinheiro, só tinha dinheiro da passagem.
2: Da passagem.
3: Tinha que emprestar, hein?
2: Emprestava pra vir na igreja.
3: Isso, e daí eu peguei emprestava e vim. Aí hoje mesmo eu tava ali sentadinha falando, oh meu Deus, ó, vim com duas carteiras no começo da campanha e hoje tô vindo só com a minha, mas ó, agradeço Deus e abrir as portas de serviço pra ele, né?
2: Seu esposo, ele passou 4 anos assim, aquele trabalho, uma hora tem, uma hora não tem.
3: Uma hora tinha, outra hora não tinha e hoje deu, né? Daí aí...
2: Faltava mantimento na sua casa?
3: Às vezes chegava até a faltar, viu? Aí agora...
2: Faltava dinheiro, faltava mantimento.
3: Dinheiro, as coisas para as crianças, né? Que a gente...
2: Dificuldade financeira
3: isso,
2: tinha?
3: Isso, bastante.
2: E depois que a irmã começou a fazer a campanha da prosperidade, mudou a sua vida?
3: E mudou, porque daí sim eu fui ver como Deus é maravilhoso, te aceitei Deus e agora quero ver agora no próximo batismo descer as águas.
2: Esse Jesus é maravilhoso.
3: Mais maravilhoso mesmo.
2: Hoje tem prosperidade.
3: Graças a Deus.
2: Não falta mais nada na sua casa.
3: Nada, nada, nada.
2: Tudo isso através da campanha da prosperidade.
3: Isso da cabeça da campanha da prosperidade.
2: A senhora mora onde?
3: Eu moro em Colombo.
2: Seu nome?
3: Cleide Aparecida Caes.
4: Graças a Deus eu recebi uma bênção que eu, muito tempo que eu estava fazendo a aposentadoria. E graças a Deus, agora, esse mês que passou agora, deu a confirmação da aposentadoria, graças a Deus. Não saí, tinha muitos anos mesmo, mais de 10 anos. Deus abriu as portas que agora já confirmou a minha aposentadoria, graças a Deus. Eu agradeço a Deus, o Pai, o Filho, o Espírito Santo, o Rei Jesus. E Deus abençoou que confirmou a minha aposentadoria. Glória a Jesus. Contente e feliz e contente que meu Jesus deu saúde para meu filho e vai confirmar cada vez mais com saúde. De toda a minha familinha de Jesus. É Maria Madalena de Jesus.
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5: Primeiramente, o seu nome?
6: Pai do Senhor, Isaías.
5: Com Isaías, qual foi a bênção de Jesus na sua vida?
6: A bênção que eu recebi é grande, né? Porque desde outubro eu estou com uma causa, uma pensão para receber, né? E daí eu falei, ó, vou ser dizimista fiel na igreja, né? Daí eu vim aqui um dia, daí o cooperador José falou, pega um voto aqui, que vai sair a tua causa, né? E daí eu falei, então escreve aí a causa no voto, né? Daí escreveu, daí desde outubro, sem resposta, né? Quando foi segunda-feira, a advogada ligou para mim. recebi a ligação e falou, terça-feira da semana que vem só parte uma assinatura. Eu vou ligar para você, você vai dar essa assinatura, terça-feira que vem, daí você vai receber os atrasados tudo e vai pegar ainda um salário por mês ainda, toda a vida.
5: Irmão Isaías, o irmão conta que desde outubro do ano passado, o irmão está nessa luta aí, com esse benefício, né, com essa causa, enfim, parado, travado, não saía do lugar. Depois que o irmão veio aqui na igreja, aqui o irmão fez um voto com Deus. E depois que o irmão fez aquele voto, a resposta veio logo em seguida. Não demorou muito tempo para Deus responder o seu voto.
6: Não. Segunda-feira agora veio o telefone que, tua causa está ganha.
5: Mais ou menos assim, do tempo que o irmão fez o voto para receber essa ligação, quanto tempo que levou?
6: Faz 1 mês e 10 dias que eu fiz o voto.
5: 1 mês e 10 dias. O irmão tem contado 1 mês e 10 dias. Uma causa desde outubro do ano passado que ele não tinha resposta nenhuma. Vindo aqui na igreja, fez um voto. Nesse período de 1 mês e 10 dias, o irmão recebeu a ligação do advogado. O irmão comparecer lá, assinar para receber a bênção.
6: Para receber a bênção.
5: Milagre foi grande.
6: Foi grande. Ele falou, só parte assinatura. Vou te ligar a terça da semana que vem, que já está ganho. Daí vai sair com os atrasados tudo, desde do começo para cá.
5: Receber tudo.
6: Ainda vou continuar recebendo um salário por mês ainda. Falou, mas essa ainda, porque está...
5: Prosperando em tempos de crise, igreja. Quem pode dar glória a Jesus aí, tá vendo? É a campanha da quarta-feira, né, meu irmão? Jesus está prosperando a sua vida.
6: Está prosperando. E além desse voto, daí eu falei que eu olho com o pastor Messias também, né? E daí eu falei, o pastor Messias é homem de fé, né? Falei, Jesus, eu vou fazer mais uma coisa ali, além do dízimo e da oferta que eu vou dar, que eu assinei no envelope. Eu vou dar mais 10% por cima ainda de oferta, todo mês.
5: Então o senhor fez um propósito com Deus de ajudar a obra de Deus, né? E Deus tem te abençoado por isso.
6: Tem me abençoado.
5: Vale a pena abençoar a obra de Deus?
6: Vale a pena.
5: Não tem plantado e tem colhido.
6: É, para quem de orar, jejuar, né? E buscar a Deus com o servo de Deus, porque ele é homem de fé.

Deus, paz do Senhor e Salvador Jesus Cristo, meus amados irmãos, internauta de todo o Brasil, pessoas que nos acompanham fora do Brasil também, em outros países. Estamos aqui para oração das 15 horas, das 3 da tarde, para Deus operar milagre, para Deus operar maravilhas na nossa vida, no nosso lar, na nossa casa, na nossa família. Deus abençoe a todos que estão chegando, já compartilhando, já deixando o seu like, já deixando o seu pedido de oração. É oração da fortaleza, oração da força divina para nossa alma, para o nosso espírito, fortalecer no Senhor, em nome de Jesus. Já conosco aqui pelo YouTube, né? Pessoas que estão conosco aqui pelo YouTube, né? Para oração, nossa irmã Tere Figueira, né? Tere Figueira, Rosana Aparecida, aqui já chegando para oração, povo de Deus, já na fé para nós orarmos, clamarmos a Deus e Deus responder, né? Geraldo, pastor Geraldo de Moraes também conosco aqui para esta oração. Servo do Senhor, em nome de Jesus Cristo, Deus vai abençoar seu lar, a sua casa, a sua família, meu irmão, minha irmã. Jurema também dos Santos, já chegando aqui pelo YouTube. Vamos ver quem está conosco pelo Facebook, irmãos. A minha garganta não está boa, então nós vamos fazer uma live bem rápida aqui, orando e clamando ao Senhor, para Deus dar vitória para cada um de nós, em nome de Jesus. Regina também, Regina chegando aqui pelo YouTube. Vamos no Facebook, Ana Glória. Helenita Maria da Costa, né? Aqui chegando no Facebook. Ainda estamos chegando para a oração, já nos aproximando do clamor, né, da fortaleza. Gabriel também aqui chegando para a oração, e Deus vai operar milagre através dessa oração, em nome de Jesus. Vamos ver quem está no site e nós já vamos iniciar a oração, em nome do Senhor e Salvador Jesus Cristo. Quem for chegando, vai deixando o seu like, vai deixando o seu glória a Deus, aleluia, vai compartilhando, vai interagindo, e Deus vai abençoando a sua vida, em nome do Senhor e Salvador Jesus Cristo. Deixa aí seu pedido de oração e nós vamos orar em nome de Jesus. Quem está pelo site conosco, Ana Glória? Mato Grosso do Sul, Bonito. Codó, Maranhão. Porto Alegre, Rio Grande do Sul. Canoas, Rio Grande do Sul. Columbus, Estados Unidos. Brasília, Distrito Federal, povo de Brasília. Toledo, Paraná. São Paulo, capital. Paranaguá, Paraná. Fazenda Rio Grande. Bocaiúva do Sul, Paraná. Canoas, Rio Grande. Então vamos lá para a oração, povo de Deus, vamos clamar a Deus, povo de Deus aqui, Gabriel, Jurema, Regina, Pastor Geraldo de Moraes, Rosana Aparecida, vamos estar chegando aqui, deixando seu pedido de oração, Tere Figueira, e vamos para a oração, povo de Deus, momento de oração, vamos falar com Deus, em nome do Senhor Jesus.

Certo. Glória a Deus. Graças a Deus, povo de Deus, a oração da fortaleza. Senhor nosso Deus e Pai da glória, meu Deus, em nome do Senhor e Salvador Jesus Cristo, meu Deus, vai fortalecendo, vai renovando, meu Deus, vai renovando, meu Deus, e meu Pai, fortalece esse irmão, essa irmã, esta pessoa, meu Deus, que neste momento, Senhor, parou, meu Pai, para agradar ao Senhor, para orar ao Senhor, para clamar ao Senhor, buscar a presença do Senhor, meu Pai, meu Deus, vai fortalecendo, vai renovando, vai derramando, meu Deus, da tua unção, da tua graça, do teu poder, meu Pai, vai derramando das tuas misericórdias, da tua bondade, Senhor, derrama, meu Deus, meu Pai da glória, as bênçãos do Senhor, a fortaleza espiritual da nossa vida, ó Pai, fortalece, renova, guarda, unge, consagra a vida desse homem, dessa mulher, dessa família, dessa pessoa, ó Pai, que tem buscado a tua face, buscado a tua presença, meu Deus, apresentado ao Senhor, ah, meu Deus, o seu propósito, aquilo que ele não pode fazer, ela não pode fazer, não pode alcançar, realizar, meu Deus, venha derramar, meu Deus, a tua fortaleza, o teu esforço, Senhor, esforça, meu Deus, esta pessoa que está fraca, que está, meu Deus, triste, abatida, oprimida, Senhor, vem esforçar essa pessoa, derrama a fortaleza espiritual, a força, meu Deus, a graça e o poder do Senhor, meu Pai, e o poder de Deus, meu Pai, para fortalecer esta pessoa, meu Deus, renovar na presença do Senhor, meu Deus, repreenda o esfriamento, repreenda a frieza na vida dessa pessoa, meu Pai, que entristeceu, que abateu, Senhor da glória, derrama, meu Deus, a fortaleza, o despertamento, Senhor, desperta essa pessoa espiritualmente para orar, para clamar, para buscar a tua face, para buscar a tua presença, para buscar o Senhor enquanto se pode achar, para invocar o Senhor, meu Deus, enquanto o Senhor está perto, vai enviando, Senhor, a tuas misericórdias, a tua bondade, Senhor, envia, Senhor da glória, a tua piedade sobre esta casa, esse lar, esta família, esses negócios, essa empresa, Senhor, neste homem, Senhor, derrama sobre ele, meu Pai, o teu servo, a tua serva, Senhor, derrama a fortaleza espiritual, o renovo espiritual, meu Pai, a virtude, a graça e o poder do Senhor, meu Pai, cobre com teu sangue precioso, Senhor, derrama do teu espírito, derrama do teu espírito, Senhor, para ungir, para fortalecer, para renovar, para guardar, meu Pai, para consagrar esta família, esta casa, esta pessoa, debaixo das tuas mãos potentes, debaixo das tuas mãos poderosas, Senhor. Meu Deus, cobre com teu sangue agora, toma nas tuas mãos agora, Senhor, toca nesta enfermidade, toca nessa enfermidade, repreendendo, meu Deus, vai repreendendo todo espírito de enfermidade, tudo enquanto a legião, potestade, ou Jesus queima a potestade, o principado que se levantou contra esse homem, contra essa mulher, todas as palavras, meu Deus, todas as palavras contrárias, palavras de maldições, palavras, meu Deus, que entristeceram esta pessoa, palavras, meu Deus, que abateram estas pessoas, meu Pai, cobre com teu sangue, meu Deus, vai agindo, vai entrando com a providência, vai queimando, Jesus, a frieza, a fraqueza na vida desse homem, dessa mulher, Espírito Santo de Deus, não deixa entristecer, abater esta família, esta casa, meu Deus, e meu Pai da glória, que serve ao Senhor, que busca o Senhor, meu Pai, em espírito, em verdade, meu Deus, na beleza da tua santidade, cobre com teu sangue, meu Deus, renova, fortalece, unge, derrama da tua graça, derrama do teu poder, meu Pai, derrama da tua virtude, derrama, meu Deus, a cura divina, a libertação, a transformação, a solução, meu Pai, para este problema, para
esta causa, que este irmão, esta irmã, esta pessoa não consegue solucionar, meu Pai, realizar, alcançar, pois é o Senhor, meu Deus, quem pode todas as coisas. Senhor, estende as tuas mãos poderosas, vai queimando, Jesus, vai queimando e repreendendo todas as obras do diabo, do maligno, de Satanás, contra essa casa, contra esse lar, essa família, esse emprego, essa empresa, esses negócios, Senhor. Olha esta causa na justiça, esse problema familiar, Senhor, essa briga, essa contenda, essa discórdia, essa confusão, esse espírito, esses demônios de separações, meu Pai, que entraram nessa família. O sangue de Jesus tem poder para queimar, repreender, jogar por terra as maldições hereditárias, problemas financeiros e causa, meu Deus, de sangue, briga, contenda, confusão entre famílias. O sangue de Jesus é poderoso. O teu sangue tem poder, meu Pai, para repreender, para queimar, para jogar por terra as maldições hereditárias, as palavras contrárias, orações contrárias. Queima, Jesus, queima agora, queima, Jesus, queima todo levante do maligno que se levantou contra essa casa, esse lar, essa família, essa macumba que foi feita, o nome daquela pessoa, com a fotografia, com a peça de roupa, com aquele objeto, com aquele animal, aquele sangue de animal. Sangue de Jesus tem poder para queimar, repreender, jogar por terra as armadilhas de Satanás contra esse casal, esse casamento, essa família. Meu Deus, olha essa criança que está hospitalizada, enferma, doente. Meu Deus da glória, olha, Senhor, esta criança também que ainda não nasceu, está no ventre da sua mãe, ó Pai, já está com problema de saúde. O sangue de Jesus repreenda, queima, joga por terra, toda maldição é quebrada, arrancada, lançada por terra. Jesus, queima, Jesus, queima, queima agora essa maldição com palavras, essa maldição com oferendas. O nome dessa pessoa que foi parar lá naquela encruzilhada, debaixo daqueles alimentos, debaixo daquelas velas, daquela faca, o sangue de Jesus tem poder. Jesus, queima, queima, queima toda a magia negra que foi feito contra esse casal, demônio de separação, para que esse casal venha brigar, separar. O sangue de Jesus repreenda e queima agora. Queima, Jesus, queima, queima, não deixa, Jesus, não deixa, não deixa entrar nessa casa o demônio da separação, o demônio da briga, o demônio da confusão, da discórdia, da contenda. Mas o sangue de Jesus é poderoso para repreender, queimar, jogar por terra agora todas as obras malignas, setas, dardos inflamados do maligno que se levantou contra essa casa, essa família. Jesus, toca agora, toca nessa empresa. Olha esse escritório de contabilidade, de advocacia, meu Pai. Olha esse escritório financeiro, meu Pai. Cobre com teu sangue agora, toma nas tuas mãos, ó Pai poderosa, meu Deus, para ajudar esse homem, para ajudar essa mulher a vencer as barreiras, obstáculos, impedimentos, muralhas, adversidade que foram lançados contra elas, meu Pai. Queima, joga por terra agora, vai jogando por terra, vai queimando, vai queimando, vai queimando. Queima, Jesus, queima, queima agora tudo enquanto é maldição financeira, tudo enquanto é maldição hereditária, maldição de inveja contra essa família, maldição familiar. O sangue de Jesus tem poder para queimar toda maldição, meu Deus. Queima essa maldição conjugal, sentimental. E o sangue de Jesus tem poder para repreender, jogar por terra agora, meu Deus, esse espírito de miséria, pensamentos de derrota, pensamento de fracasso, pensamento de suicídio. O sangue de Jesus te repreenda, demônio, tudo enquanto é demônio, tudo enquanto é seta maligna,
maligna na mente dessa pessoa seja repreendida, queimada, lançada por terra em nome de Jesus, por terra em nome de Jesus. O sangue de Jesus tem o poder para queimar, repreender agora as obras malignas, setas malignas. Jesus fortalece esse irmão, essa irmã que tem orado, que tem clamado, que tem se esforçado para estar na tua presença, tem se esforçado para estar na tua casa, tem se esforçado para servir ao Senhor com alegria. Meu Pai, a luta está grande, a batalha está grande, mas ele não desiste, ele persiste, ele insiste, porque o Senhor diz na tua palavra: é somente aquele que perseverar até o fim, este receberá a sua recompensa, receberá o seu galardão, a coroa da justiça, a coroa da salvação, da vida eterna. Meu Deus, aquele que se esforça, aquele que tem bom ânimo, o Senhor o ajudará. Meu Pai, diz a tua palavra: esforça-te, tem de bom ânimo, que eu serei contigo. Meu Deus da glória, faz nós nos esforçar cada vez mais, meu Deus, para servir ao Senhor em espírito, em verdade, Senhor, na santidade, meu Deus, e na santificação, porque sem a santificação ninguém verás ao Senhor. Meu Pai, entra, meu Deus, com a providência, meu Deus, nesta causa, na justiça. Ah, meu Deus, olha esta família que precisa dessa vitória, da causa na justiça. Olha, meu Deus, esse casal, olha essa pessoa que precisa, esse homem, essa mulher que precisa da aposentadoria, Senhor, meu Deus, esta pessoa que precisa desse benefício do INSS, meu Pai. Essa pessoa que sofreu um acidente no trabalho e ainda, Senhor, e ainda não está recebendo o benefício, meu Pai, do INSS, coloca tuas mãos, ó Pai, a suprir a necessidade desta família. Não deixa perecer, não deixa faltar nada nesta casa, nessa mesa, não deixa faltar o alimento nesta mesa, meu Pai, nessa casa, nessa família. O sangue de Jesus é poderoso para nos sustentar, para nos guardar, para nos remir, Senhor. Vai nos remindo, Senhor, com o teu sangue precioso. Cobre, Senhor da glória, o teu sangue precioso é poderoso para nos dar vitória, vitória, vitória, vitória pelo sangue do Cordeiro, vitória pelo sangue de Jeová. Meu Deus, alcança essa pessoa que ora conosco, de outros estados, de outros países, Senhor, de outras regiões. Meu Deus, alcança o seu lar, a sua casa, a sua família, seus negócios, o seu trabalho, o seu dia a dia. Meu Deus, abençoa financeiramente, traga o crescimento financeiro, traga a boa notícia, traga a solução, traga a conquista, a realização, a vitória, o milagre, Senhor, em todas as áreas, na saúde, na libertação, na transformação, meu Pai, meu Deus e meu Pai da glória, na vida espiritual, conjugal, sentimental e material, Senhor, cobre com teu sangue em todas as áreas, faz um milagrão acontecer, meu Pai, na vida desse homem. Meu Deus, abre as portas para pagar as contas, Senhor, abre as portas, meu Deus, para pagar as contas, pagar as dívidas, solucionar os problemas financeiros, o Pai do teu servo, da tua serva. E eu creio verdadeiramente, o Pai, que ele vai testemunhar, que ela vai testemunhar, glorificando, exaltando o nome santo do Senhor. Meu Pai, entra com a providência na área que esse homem, que essa mulher, que esta família mais precisa, o Pai, necessita, porque o Senhor é o Deus de providência. Meu Pai, faz um milagrão acontecer nessa família, nessa casa, em nome do Senhor Jesus Cristo. Abençoa todos os familiares que estão sendo apresentados nessa oração. Meu Deus, abençoa os nossos familiares, os familiares desse irmão, dessa irmã que está orando conosco, clamando, apresentando a sua causa, o seu problema, a sua dificuldade. Ó Pai, eu creio na resposta da oração, na resposta da oração. Está escrito, Senhor, no livro de Tiago, capítulo 5, é a oração de um justo, pode muito em seus efeitos. A oração feita pelo justo pode muito em seus efeitos. Oh, Pai, eu creio na resposta dessa oração em favor dessa pessoa que está, Senhor, orando conosco. Abençoa, meu Deus, a membresia desta igreja, os obreiros, obreiras, os familiares, oh Pai, diáconos, presbíteros e pastores. Vai cobrindo com
com teu sangue, dando vitória, usando nas tuas mãos os obreiros, Senhor. Ah, meu Deus, abençoa a diretoria, abençoa o pastor presidente, o seu lar, a sua casa, a sua família, a sua esposa, seus filhos, netos, genros e noras, Senhor, seus familiares, a sua parentela. Abençoa a vida do pastor das Messias, dá ele saúde, livramento, proteção, são graça, poder para lutar, para batalhar na oração, no clamor e vencer as adversidades. A fúria do diabo contra essa obra cai por terra em nome de Jesus. Meu Deus, abençoa a nossa convenção, meu Pai, no dia 17, 18 e 19 de julho, que está se aproximando, meu Deus, e as caravanas que vêm de todo o Brasil, Senhor. Oh Deus, abençoa as caravanas, as pessoas que vêm da caravana, meu Pai, meu Deus, o estado de Goiás, Minas Gerais, do Sudoeste, do Paraná, meu Pai, de Mangueirinha, meu Deus da glória, dos Campos Gerais, região metropolitana de Curitiba, Senhor, meu Deus, as pessoas que vêm de Santa Catarina, meu Deus, Rio Grande do Sul, meu Deus, esse povo traga em segurança, meu Deus, traga em segurança, para a honra e a glória do teu santo nome, meu Pai, e o teu nome será glorificado em nome do Pai, do Filho e do Espírito Santo de Deus. Cobre com teu sangue da vitória, em nome de Jesus. Amém.

0: Graças a Deus, graças a Deus, povo de Deus, povo da fé. Olha os irmãos aqui interagindo, comentando, deixando o seu glória a Deus, seu aleluia, fazendo o seu pedido de oração e Deus entrando com a providência na sua casa, no seu lar, na sua família. Conosco aqui no YouTube, irmãos, nesta live, né? Irmão, perdoa a minha voz, não está muito boa, mas a garganta não está boa, né? Nós estamos aqui pela fé, porque Deus é poderoso para tocar nessa garganta, em nome de Jesus. Tere Figueira conosco, Rosana Aparecida, Geraldo de Moraes, né? Jureima dos Santos, Regina, né? Regina, isso mesmo, Gabriel, que mais conosco aqui? Glória a Deus, Silete Santos de Porto Amazonas, glória a Deus, aleluia, Rosilda Fátima, isso mesmo, Rosimere também aqui conosco, Lucivânia Marques de Guarani, Goiás, cooperadora Lucivânia, Deus abençoe, já pedindo para o povo aí compartilhar, inscrever no canal, deixar o seu like e comentar, deixar o seu pedido de oração. Marcos Carlos também aqui conosco, e também Isaías de Laje, Santa Catarina, é o de Deus sempre orando conosco aqui nessas lives, nome de Jesus. Rosângela dos Reis também aqui para orar, para clamar e pedir pela sua família, em nome de Jesus, que Deus abençoe todo o povo de Deus. Comenta aí, deixa seu amém, seu glória a Deus, teu pedido de oração, que nós vamos entrando e vamos orando por vocês, em nome do Senhor Jesus. Vamos ver aqui no Facebook quem chegou para estar orando conosco e compartilhar esta live para mais pessoas receber a bênção do Senhor através da oração, em nome de Jesus. Vamos lá, Facebook conosco, Janete Andrade, Neuza Cavalheiro, Bárbara Gomes, né? São essas pessoas que estão conosco. Quem mais? Tem mais alguém? Desce um pouquinho aí para ver o pedido de oração da Bárbara. Não, subiu. Bárbara Gomes, peço oração pela minha filha recém-nascida, está na UTI. Creio no grande testemunho que vou contar, em nome de Jesus. Conte com as nossas orações aqui, irmã Bárbara, em nome de Jesus. Vamos lá, irmã Ana Glória, Neuza Cavalheiro, quem mais? Vai subindo aí para nós. Janete Andrade, Marli Aparecida, Helenita Maria da Costa, Marília Aparecida, glória a Deus, Janete Andrade, Maria do Carmo, a nossa obreira Maria do Carmo, nossa irmã cooperadora Maria do Carmo, lá do Ganchinho, né? Marlene o quê? Marlene Andrade, Jamil, glória a Deus, Maria Passos de Caxias do Sul, aqui com a irmã Malênia de Castro, Paraná, Campos Gerais, né? Povo abençoado, povo de Deus que estão interagindo. Nós vamos já correr ali no YouTube, não. YouTube, nós já sabemos, Facebook, vamos lá no site, se chegou mais alguém, se alguém deixou algum comentário, algum pedido de oração, para nós estar orando em cima deste pedido de oração, e Deus abençoando em nome de Jesus. Certo, povo de Deus? Vamos lá, Ana Glória. Não tem problema, pode tirar e correr para o site. Irmão, a minha garganta não está muito boa. Nós vamos fazer uma live rápida aqui, mais uma live abençoada para você receber essa oração, crer no seu milagre, crer na sua vitória, em nome de Jesus. Você vai a Marques, compartilhe, meus irmãos, esta live, isso mesmo. Mande para mais alguém que precisa de uma cura, de um milagre urgente, de uma resposta do Senhor, e eu creio que Deus vai te recompensar em nome de Jesus. A recompensa vem de Deus, não vem do pastor Messias, do irmão, do presbítero Raimundo, dos obreiros, das obreiras, mas vem de Deus, certo? Silvânia Maria também aqui, glória a Deus, chegando e deixando seu pedido de oração, Pai do Senhor Jesus, povo interagindo e compartilhando essa live. Vamos lá, irmã Glória, no site da nossa igreja, glória a Deus, a minha garganta está pegando fogo. Vamos lá. Santiago? Não. Curitiba, capital dos paranaenses, do Leite Quente, né? Porto Alegre, Rio Grande do Sul. São Paulo, capital. Codó é Maranhão. Bonito é Mato Grosso do Sul. Columbus é Estados Unidos. Deus abençoe esta família e os Estados Unidos que tem orado conosco diariamente, né, nas lives aqui, tanto do meio-dia, tanto das 3, das 6, como das 22 horas. Olha, irmãos, Pastor Messias hoje inicia uma campanha poderosíssima à meia-noite, irmãos. Uma hora de oração e Deus vai fazer coisas grandes, hein? Coisas grandes vão acontecer na nossa vida em nome de Jesus. Vamos lá, irmã Glória.
1: É Bocaiúva.
0: Bocaiúva do Sul é Paraná.
1: E Canoas.
0: Canoas é Rio Grande do Sul. Povo gaúcho, povo de fé, povo da fé mesmo. É São Paulo, Santa Catarina, é Rio Grande do Sul. É, Mato Grosso do Sul, Maranhão, está conosco aqui nesta live. Quem mais? Eu acredito que Minas Gerais também, Brasília, Distrito Federal, né? Também conosco nesta live. Nossa, uma família lá de Estados Unidos que ora sempre conosco e a vitória vem em nome de Jesus, irmão. Se ora, é porque está sendo abençoada, é porque está alcançando a sua vitória. Eu creio que mais bênção o Senhor vai derramar sobre esta família em nome de Jesus, que persevera na oração. Persevera, meus irmãos, persevera. Irmãos, nós estamos em clima, já em clima de convenção, e a convenção deste mês de julho, muitas pessoas já estão se preparando para descer para Curitiba, né? Para vir para Curitiba, a capital dos paranaenses. Será o dia 17, 18 e 19 de julho, a nossa festa, né, a nossa convenção do meio do ano, onde vários pastores vão estar orando pelo povo de Deus, pastores pregando e orando pelo povo de Deus. E olha, irmãos, muitas pessoas têm testemunhado de coisas maravilhosas que têm acontecido nessas convenções, pessoas desenganadas da medicina, pessoas que não tinham mais nenhuma expectativa de vida, vieram à convenção e voltaram animado, feliz, contente, realizado, porque o Senhor Jesus opera nesse lugar. Avenida Marechal Floriano Peixoto, 6711, é o local desta grande festa, a nossa sede nacional, aqui em Curitiba, Avenida Marechal Floriano Peixoto, 6711, nós estamos localizados a 150 metros do terminal de ônibus do Vila Áurea, a 60 metros da Praça da Passarela, quase em frente ao tubo da Passarela, com estacionamento na rua José Peixoto de Lacerda Venec. Isso mesmo, para você estacionar o seu veículo, seu automóvel e entrar pela porta de número 2 da Igreja Pentecostal do Zé Santo e cultuar a Deus tranquilamente. Deus vai fazer uma obra na sua vida, Deus vai fazer uma obra na sua casa, na sua família, em nome de Jesus. Nessa convenção promete, essa convenção promete Deus abençoar famílias. Muitas famílias serão abençoadas, e uma dessas famílias é a sua, é a minha, é a nossa, em nome de Jesus. Creia somente no seu milagre, esforça para estar conosco, esforça, porque o teu esforço não é em vão no Senhor. Diz a palavra de Deus que o nosso esforço não é em vão no Senhor, em nome de Jesus. Compareça, venha buscar o seu milagre, traga mais alguém, traga os enfermos, traga os paralíticos, cegos, aleijados, traga as pessoas necessitada, doente, enferma, desenganada. Deixa Jesus operar na vida dessas pessoas, que nós estamos em propósito de oração, em campanha de oração, em campanha de jejum. Neste mês de julho, Deus vai fazer milagres tremendos em nossa Igreja Pentecostal dos Assuntos. Na sexta-feira, dia 17, às 19 horas, isso mesmo. E no sábado, dia principal, com a presença do homem de Deus, pastor Darcy Messias, às 19 horas. Às 19 horas, louvores, orações, palavras, testemunhos, revelações do Espírito Santo, libertações, irmão Céu.

em Curitiba, neste mês de julho, nos dias 17, 18 e 19 de julho. Você vai ser o contemplado com a bênção do Senhor. Você vai ser o abençoado, abençoada com essas bênçãos maravilhosas que o Senhor vai derramar sobre este lugar em nome de Jesus. Venha, compareça, forme aí, convide. Ah, daqui da minha região não vai ter caravana, mas faça a tua caravana aí. Pega o automóvel e convida mais pessoas, traga o carro cheio, divide a despesa aí e vem buscar a bênção do Senhor, em nome de Jesus. Deus vai fazer milagres, Deus vai fazer maravilhas. Não vai dar para ir na caravana, eu posso ir de carro, convida mais alguém, convida, enche o carro, traga, divida a despesa aí, a gasolina, e vem buscar a bênção de Deus na sua vida, em nome de Jesus. Será uma grande festa, jamais vista em Curitiba, a maior de todas as convenções da Igreja Pentecostal do Zé Santo, né? O técnico já está preparando aí o slogan do nome da convenção, para nós estar mostrando aqui nessas lives, né, para que o povo de Deus venha com o propósito de ser abençoado, de ser abençoado, abençoado e abençoada em nome de Jesus. Entenda que todas as pessoas da tua família poderão alcançar a promessa por causa de você, estando cultuando, buscando a Deus em nome de Jesus. Essa é mais uma prova de que Deus vai te abençoar, mais uma prova de que Deus está contigo. Você vai ver o milagre acontecer na tua família em nome de Jesus. Chegou mais pessoas aqui, irmãos, no YouTube. Nossa irmã Jussara de Caxias do Sul também chegando, né? Manuel chegando aqui também. Olha, as pessoas estão na fé. Aparecida Leite também chegando. E olha, oração pelo meu irmão, laço, vício de cigarro. Eita, glória a Deus. Vamos orar para Deus repreender o vício do cigarro. Vai deixando seu like, vai deixando aí seu joinha, vai deixando seu glória a Deus, aleluia. Vai compartilhando, manda o link desta live para mais alguém ouvir a oração e receber a bênção do Senhor. Quero fazer mais uma oração com o povo de Deus. Irmãos, a minha garganta não está boa, então nós vamos fazer mais uma oração com o povo de Deus e nós já vamos encerrar essa live. E a próxima live às 18 horas, se não for eu que estiver aqui, não vai estar o pastor Jefferson fazendo a live das 18 horas. Eu creio que será uma bênção na nossa vida em nome de Jesus. Então vamos orar para Deus confirmar a nossa vitória, confirmar o nosso milagre. Ajude essa obra, irmãos, ajude essa obra. Nós vamos precisar de alimentação para alimentar o povo de Deus. Vamos precisar de os irmãos ajudar financeiramente. Tem o colégio para pagar, tem os aluguéis para pagar, tem as locações das cadeiras para acomodar o povo de Deus. Irmãos, é uma despesa altíssima. E nós, olha, na convenção passada nós gastamos 14 mil só de carne, irmãos, fora os alimentos que as pessoas doaram, arroz, feijão, né? Arroz buriti, feijão caldo bom, viu? Ou pé vermelho, para você doar, né, para a Igreja Pentecostal do Zé Santo, para nós alimentar o povo de Deus que estarão conosco. Eu creio que muitas pessoas vão doar. Bom, Raimundo, eu não posso levar o arroz e o feijão, eu posso fazer uma oferta, eu posso fazer um pix para os irmãos comprar aí o arroz e o feijão. Faça, especifica aí, eu estou ajudando para a alimentação desta convenção. Você vai ver a bênção que Deus vai te dar, a bênção que Deus vai entregar na sua vida em nome de Jesus. Escreva isso. Se essa igreja é abençoada, você também será abençoado em nome de Jesus. Tenha certeza. Faça aí a sua doação boa, né, com alegria, que Jesus vai te recompensar em nome de Jesus. Vamos confirmar essa vitória do povo de Deus. Grandioso Deus e eterno Pai da glória, meu Deus, em nome de Jesus Cristo, Senhor, venha confirmar, meu Deus, a boa notícia, a conquista, a vitória na vida do teu povo que está orando conosco, clamando, meu Deus. Aquele que pede oração, meu Pai, contra a enfermidade, Jesus, repreenda a enfermidade, vai curando, vai trazendo a cura divina, meu Pai. Aquele que pede oração para a porta aberta, meu Deus, vai abrindo porta. Isso, meu Deus, abre porta financeira, de emprego, Senhor.

0: salário bom, para suprir as necessidades, aquela oração, meu Pai, esse irmão tem feito para a libertação na sua casa, esse pedido, meu Deus, de libertação, liberta da bebida alcoólica, do cigarro, do fumo, das drogas, das doenças malignas, nos jogos eletrônicos, Jesus, queima, joga por terra agora toda a malignidade, Jesus, aquele que pede, meu Deus, oração para a vida espiritual, conjugal, sentimental, todas as áreas venham confirmar a vitória, em nome do Senhor Jesus, ó Pai, e abençoar, meu Deus, causa na justiça também, nome de Jesus. Perdão aí, irmão, glória a Deus, em nome de Jesus, Deus vai alcançar aí a sua casa, a sua família, para a glória de Deus. Tenha certeza que Deus é poderoso, Deus faz milagre, Deus faz a obra em nome de Jesus. Olha, vamos pedindo aqui oração, oração para Manuel, oração para Alfredo, para Mari, né? Olha, Fábio, irmãos, nós estamos apresentando em massa para que o povo de Deus venha receber a oração em nome de Jesus. Que Deus abençoe poderosamente a vida dos dizimistas, dos ofertantes, todos quanto têm ajudado essa obra, Senhor nosso Deus e Pai da glória, estenda tuas mãos poderosas na vida dos dizimistas, na vida dos ofertantes, Senhor, guarda debaixo das tuas mãos potentes, unge, meu Deus, consagra, meu Deus, e abençoa 10 vezes a mais, 100 vezes a mais, 1000 vezes a mais, meu Pai, a vida do dizimista, meu Pai, e ofertante da tua casa, todos quanto têm ajudado esta obra, Senhor, financeiramente, meu Deus, vem abençoar 10 vezes a mais, 100 vezes, 1000 vezes a mais com a bênção do Senhor e Salvador Jesus Cristo, porque eu entendo que o povo de Deus tem que ser próspero em nome de Jesus. 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O Pix, você já sabe, 419-8433-3376 419-8433-3376. Agência da Caixa Econômica 1282, Operação 03, Conta Corrente 3108, dígito 0. Isso mesmo, 1282 é a agência, a operação é 03 e a conta corrente 3108, dígito 0. Em nome da Igreja Pentecostal, Deus é Santo. Agência do Bradesco 2037, isso mesmo, 2037 é a agência, 25087, dígito 2 é a conta corrente. Tudo em nome da Igreja Pentecostal dos Assam. Deus abençoe o povo de Deus, Deus abençoe a todos que estão contribuindo, ajudando esta obra e orando conosco em nome de Jesus. Irmãos, Deus vai fazer um milagre na sua vida. Você ajudando a obra de Deus, você não perde nada, certo? Doe, faça doação em nome de Jesus. Nós vamos ficar agora com o vídeo da nossa convenção e, povo de Deus, ora. Ora por essa conversão, ora pelo pastor Messias, ora pela diretoria desta igreja, ora pelos irmãos que vão estar vindo na caravana para Curitiba, para Deus guardar nessas estradas, em nome de Jesus, Deus vai recompensar a sua vida, em nome do Senhor Jesus Cristo. Deus abençoe a todos que esteve conosco até este presente momento. Eu agradeço a Deus, primeiramente, e ao pastor Darcy Messias, que nos permitiu, nos concedeu esse horário. Deus abençoe mesmo, povo do Rio Grande do Sul, povo de Santa Catarina, de São Paulo, Minas Gerais, povo de Goiás, que estão conosco, orando, clamando e buscando, né? Jaderson Martins chegando aqui, olha, deixando seu pedido de oração, isso mesmo, vai deixando o pedido de oração e Deus vai recompensando você, nós vamos visualizando e orando pelo seu pedido de oração em nome de Jesus, certo, povo de Deus? Ajuda esta obra, ajuda e você será ajudado em nome de Jesus. Deus abençoe sobre todos, despede o presbítero Raimundo com a paz do Senhor Jesus Cristo. Perdoa aí o presbítero Raimundo, a garganta não está boa, mas nós estamos aqui crendo na nossa vitória em nome de Jesus.
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Você que já recebeu um milagre na igreja, Deus é santo. Venha compartilhar o seu testemunho. Não guarde essa bênção apenas para você. Existem pessoas dentro da igreja que recebem uma bênção, alcançam um milagre, veem a mão de Deus agir, mas ficam em silêncio. E isso é sério. Quando alguém recebe algo de Deus e não testemunha, não está apenas deixando de contar uma vitória, está interrompendo um propósito espiritual. O testemunho não é opcional. Ele é parte do milagre. Existem pessoas dentro da igreja que recebem uma bênção, alcançam um milagre, veem a mão de Deus agir, mas ficam em silêncio. E isso é sério. Quando alguém recebe algo de Deus e não testemunha, não está apenas deixando de contar uma vitória. Está interrompendo um propósito espiritual. O testemunho não é opcional. Ele é parte do milagre. Agora entenda isso com clareza. O testemunho protege a bênção. O silêncio pode enfraquecer aquilo que você recebeu. Quantas pessoas estão esperando ouvir o que Deus fez na sua vida para não desistirem? Quantos estão precisando de uma prova viva de que o milagre é real? E você tem essa prova, mas está guardando. Deus não te abençoou para você esconder. Ele te levantou para você falar, testemunhar, declarar. Se você recebeu cura, testemunhe. Porta aberta, testemunhe. Libertação, testemunhe. Provisão, testemunhe. Ir na frente do púlpito. Testemunhar não é vergonha, é honra. Vergonha é Deus fazer e a pessoa fingir que não aconteceu. A partir de hoje, mude sua postura. Se Deus fez, conte. Se Deus operou, declare. Se Deus te abençoou, glorifique diante de todos, porque quem testemunha fortalece a própria fé, ativa novas bênçãos e se torna instrumento para milagres na vida de outros. Não retenha o que Deus fez, transforme sua vitória em testemunho.

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1: Vamos abrir a nossa Bíblia no livro de Marcos. Glória a Deus. Livro de Marcos, no capítulo de número 16. Oh, aleluia. Eu quero ler com os irmãos aqui o versículo 15 em diante. Irmãos que estão em casa, vamos ler a Bíblia conosco também. Marcos 16, 15. E disse-lhes: ide por todo o mundo, pregai o evangelho a toda criatura. Quem crer e for batizado será salvo, mas quem não crer será condenado. E agora, e estes milagres, esses sinais seguirão aos que crerem: em meu nome expulsarão demônios, falarão novas línguas, pegarão nas serpentes, e se beber alguma coisa venenosa, alguma coisa mortífera, não lhes fará dano algum. E imporão as mãos sobre os doentes, os enfermos, e os curarão. Ora, o Senhor, depois de lhes ter falado, foi recebido do céu e assentou-se à direita de Deus. E eles, tendo partido, pregaram por toda, como é que fala aí? Todas as partes, cooperando com eles o Senhor e confirmando a palavra com os milagres que se seguiram. Seguiram? Amém. Levanta o braço aí e a Bíblia na outra mão. Levanta um braço e a Bíblia na outra mão e diga assim comigo, mas diga mais alto do que eu. Diga: meu Deus, fala comigo nesta manhã. Acrescenta a minha fé em nome de Jesus, porque eu preciso de um milagre desta manhã para a glória de Deus. Amém. Amém. Senta. Quem tem mãos ungidas, quem tem boca ungida, já sabe o que vai fazer. Glória a Deus, aleluia. Graças a Deus. O que que nós vemos aqui? Jesus falando de tudo. De salvação, falando de batismo, falando de batismo do Espírito Santo, línguas estranhas. Jesus falando de fé. Jesus falando de milagres, falando de tudo, de tudo. Primeiro falou: pregai o evangelho a toda criatura. Eu quero que vocês entendam que quando se fala criatura, é o homem que Deus criou, é tudo que Deus criou. Agora, ele não vai pregar o evangelho para o macaco, porque parece com o homem, que macaco não tem compromisso com Deus, né? Criatura de Deus, mas não é filho de Deus, ou não é imagem de Deus. É o macaco que é imagem de nós. Nós não somos imagem de macaco, entendeu? Macaco tem inveja de nós, não é nós que tem inveja do macaco, no modo de dizer. Então Jesus não vai dizer: vai para o mundo pregar para o macaco. Não, vai pregar o evangelho a toda criatura, que é eu lá no passado, é você lá no passado, era nós no passado. Porque quando a gente vai para a igreja para servir a Deus, a Bíblia diz que nós passamos de criatura para filho de Deus. Amém? Vocês estão aí para dizer amém? Não? Aonde o pastor arrumou isso? Livro de João, capítulo 1. João, capítulo 1. Todos que nele crer, dá-lhe o poder de ser chamado filho de Deus aos que crê no seu nome. Então quando a pessoa ele passa de criatura, é aquela pessoa que está aí e diz: não, eu sou de Deus, meu coração é de Deus, eu sou de Deus, Deus está aqui comigo, eu rezo, eu olha, Deus é tu na minha vida. Mas ele só da boca para fora, ele não tem nenhum compromisso com Deus. Ele não tem nenhum compromisso com Deus. Se ele não tem com Deus, Deus também não tem com ele. Porque na verdade, eu quero que vocês entendam aqui o seguinte: Deus não tem compromisso comigo. Deus tem compromisso com a sua palavra. Quem entendeu, levante a mão. Se eu estiver na palavra, aí sim Deus tem compromisso comigo. Se a palavra estiver em mim e eu estiver na palavra, aí Deus terá compromisso comigo. Deus não tem compromisso comigo, com você, não, porque, não, senhor, Deus tem compromisso com a sua palavra. Passa os céus e a terra, mas a sua palavra não vai passar, sua palavra é que vai permanecer. Eu não vou permanecer, aqui não, e a palavra é permanecer aqui e no céu e aonde for. Então diz: ide por todo o mundo e pregai o evangelho a toda criatura. Agora aí sim, foi pregado, cabe agora eu. Quem crê, olha só, quem crê e for batizado, já está salvo. Não, já está salvo. É ou não é? Está salvo ou não está? Está não. Será salvo. Por que será salvo? Responda para mim, por quê? Aí ninguém responde. Por quê?
2: Se permanecer até o fim.
1: Aquele que perseverar até o fim, ainda será? Está vendo? Porque a pessoa pode, faltando um segundo, um minuto para morrer, ela pode dizer: eu não creio mais em Deus. Pronto. Falta um minuto, ela fala: eu não creio mais em Deus. Deus não diz para mim. Estou revoltado contra Deus. Perdeu a salvação. Virou ateu. Perdeu a salvação. Quem não crê no Senhor, lá em João, no capítulo 3, diz que quem não crê nele já está condenado. Está vendo? Mas a condenação, então, não é para mim porque eu creio em Deus. Não, a condenação é esta: porque os homens amaram mais as trevas do que a luz. Você está vendo aí? Não é porque eu creio que Deus vai fazer cura. Isso aí todo mundo crê. Não, porque eu recebi minha bênção, eu fui curado de câncer, eu tinha poucos dias de vida. Deus, isso aí não é salvação. Isso aí é fé para receber milagre. A fé para receber milagre é diferente da fé para receber a salvação. A fé para receber a salvação é a fé que ela vai andando junto com alguém que está ao lado dela. O que é que está ao lado dela? Alguém? As obras. A fé não anda sozinha. A verdadeira fé não anda sozinha. Ela anda com as obras. O que é a obra? Obra é jejum, é santidade. Obras é dízimo, é oferta. Obras é esforço, é dedicação. Obras é zelo. E assim vai. Então, essa manhã, nós temos que ter essa fé. Que fé? Uma fé, olha para mim, uma fé alicerçada. Uma fé que ela te conduz à vida eterna. Uma fé que ela faz você vencer a luta, faz você vencer a prova, a tribulação, a dificuldade. A fé que faz você ter dinheiro, ter saúde, mas a fé que te faz você ser salvo, que faz você ter a vida eterna. Essa é a verdadeira fé. Então os sinais, aqui ó, os sinais seguirão os que crerem. Tem nada a ver se é católico, entendeu? Se faz o sinal da cruz, se tá. Mas eu creio em Deus, pronto. Eu creio em Deus. O espírito é macumbeiro, mas eu creio em Deus. Pronto, eu tenho fé em Deus. Eles nem falam Jesus, em Deus. Macumbeiro, feiticeiro, espírita, Allan Kardec, Maomé, vai falar o nome das religiões aí, Maomé, que é mais Buda, os budistas, eu creio em Deus, não tem nada a ver com Jesus, mas quem é o Salvador? É Jesus. O Salvador não é o Pai. O Salvador não é o Pai. O Salvador é o Filho, meu irmão. Ele é o Salvador. Ele é o Salvador. Porque foi Ele que derramou sangue. Tem que passar por Ele. Tudo que pediu o Pai em meu nome, o Pai vai fazer. Tem que passar pelo nome de Jesus. Tudo aqui tem que ser em nome de Jesus. Porque foi Jesus que pagou o preço derramando sangue na cruz do Calvário. Ele é o Salvador. Ele é o Salvador. Quem desceu aqui na terra foi o Filho. O Pai mandou o Filho aqui. Então, filho é filho. É igual você. Quem é que tem filho aí? Levanta a mão. Qual é o mais bonito dos seus filhos? Você sabe dizer qual é o mais bonito? Qual é o mais feio? Qual é o pior? Qual é o melhor? Você sabe dizer? Para mim, você fala assim, para mim todos são iguais. Quem concorda que é assim? Ou tem alguém lá que é diferente? Tudo igual. Você gosta de... Qual você gosta mais? Eu gosto de todos. Então, é assim que o Pai fez com o Filho. Ele ama o Filho. Mas Ele amou nós de tal maneira que deu o Seu Filho para que todos que nele crê não pereça, mas tenha a vida eterna. Que nele crê, nele crê. Então essa manhã é manhã para nós sair daqui hoje assim com a cabeça erguida, cabeça levantada, dizendo assim: eu estou indo embora realizado. Eu fui embora curado, eu fui embora com, assim, realizado. Por dentro eu saí com a minha alma cheia, porque a palavra falou com a minha alma, a palavra falou também comigo, e nessa área, naquela outra, fui curado. Hoje nós queremos aqui orar para Deus curar. Quem é que ainda crê em cura aí? Levante a mão ainda. Quem é que ainda crê em cura? Levante a mão e dá uma glória a Deus aí. Esse negócio de cura já está velho, caducou. Negócio de cura, revelação, expulsar demônios, isso aí já era, né? Não, o Senhor continua o mesmo. O Senhor continua o mesmo ontem, o mesmo hoje e o mesmo amanhã. A palavra que era, ela é e ela será. O Evangelho não muda, pode mudar tudo, mas a palavra de Deus não muda, ela muda a gente. Ela não muda. Ela muda a gente. Ela tem o poder de mudar, mas ela não muda. Como é que eu falei? Você notou aquela frase de ontem?
3: O que você notou?
1: A prece é nossa, mas o tempo é de Deus. Quem lembra dessa frase? Você notou lá? E hoje, como é que eu falei agora aqui? E como é que é? A palavra não muda, mas ela tem o poder de mudar a gente. Ela muda a gente. A palavra não muda, ela continua. Igual a pessoa fala assim: não, a fé se renova cada manhã. A fé se renova. A fé não renova, não. Negativo. A fé não renova. A fé, ela é do mesmo jeito. Ela não é velha, ela não é nova, ela não. A fé, ela é do jeito que ela é. A fé nos renova. A palavra nos renova. A palavra renova cada manhã. Quem já escutou isso aí? A palavra renova. A palavra não renova, não. A palavra é desde o princípio. É nós que estamos sendo renovados. É nós que precisamos ser renovados. Glória a Deus. Então você tem que ter essa fé. Eu tenho que ter essa fé. Tenho que ter essa fé mesmo. Querendo, não querendo, eu tenho que ter fé. Eu tenho que ter fé. Se não tiver fé, então eu estou derrotado. Como é que eu vou vencer minhas lutas se eu não tenho fé? Como é que eu vou vencer os problemas?
3: Como é que você vai vencer as doenças, dificuldades, se você não tem fé? Você tem que ser obrigado a ter fé, minha irmã. Eu sou obrigado, você é obrigado a ter fé. Você tem que achar essa tal de fé. Você tem que achar ela. Você tem que achar essa fé, você tem que achar essa fé. Essa fé tem que estar contigo. Se você não tem ela hoje, você tem que dar um jeito aí. Você não pode aceitar ser um crente vazio, um crente desanimado, um crente derrotado, um crente fracassado. Diz, ah, irmão, porque Deus quer que eu seja assim, né? Porque eu vou comer das migalhas. Se Deus me der as migalhas, está bom demais. Não, eu não sou cachorro. Nós não somos cachorrinhos, nós somos filhos. Filho tem que comer do melhor, irmão. O pão é para os filhos, as migalhas é para os cachorrinhos. Quem entendeu, levante a mão. Nós somos de Israel, nós somos de Jerusalém, nós somos do céu, nós somos de Deus. Nós não temos que conformar. Oh, Deus, se o Senhor quiser me dar a benção grande, me dá. Se o Senhor não quiser, me dá a pequena. Mas se Ele pode fazer a grande, por que Ele vai me dar a pequena? Aleluia. Pensa bem, porque a gente conforma. O problema é que a pessoa está doente, ele conforma, acostumou com a doença. Ele diz que tem fé, mas ele está tomando remédio. Pensa bem, ele tem fé, mas não larga o remédio. Mas que fé que ele tem? Que fé que ele tem? Não vive sem um remédio. Ele tem fé no remédio, porque se no remédio, ele, na hora marcada, ele toma. Pensa bem. Ah, mas se eu não tomar o remédio, eu passo mal. Mano, vamos jejuar, irmã? Não, não consigo jejuar, pastor. Por quê? Porque se eu, né, eu não fico sem o remédio, porque eu tenho problema de pressão alta, eu tenho diabetes, eu tenho colesterol, eu tenho... Fala mais aí. Ácido úrico. Vai falando aí, gente, pelo amor de Deus. Gastrite. Labirintite. Problema nos ossos, como é que chama? Bursite. Vocês não falam nada, meu Deus do céu. Fala aí. Vamos, fala aí, gente. Trombose. Artrite. Artrose. Fala aí mais aí. Problema no pulmão. Asma. Né? Se eu não tomar um remédio para asma, eu morro afogado. Se eu não tomar um remédio para gastrite, meu Deus do céu, eu vomito. Se eu não tomar um remédio para dormir, eu não durmo. Olha, mas ele leva em cima da lei o tal do remédio. E aí, irmão, vamos? Eu tenho médico. Bora, minha irmã, bora, meu irmão. Eu tenho médico, eu tenho médica. Eu tenho médico, eu não vou vir porque eu tenho médico. Quer dizer, o médico é mais importante, a consulta é mais importante, o remédio é mais importante. Não, pastor, não, é verdade, porque quando a gente tem fé, a gente desafia qualquer obstáculo, a gente desafia qualquer problema, a gente vence. Eu penso eu assim, não sei. Eu penso assim, eu creio assim, porque eu já fui canceroso e eu fui curado. E eu tenho experiência para contar para vocês. Eu já fui desenganado várias vezes. Foi desenganado de asma. Eu fui desenganado lá no hospital. O médico falou, você tem poucos minutos de vida. Eu fui desenganado, eu tenho experiência. O médico falou, você tem pouco tempo de vida, pastor. Eu estou aqui por causa disso. Você pode morrer agora. E eu lá no hospital, ai, ai, oi, ai, ai, ai, ai, ai, ai. E tem hora que parece que eu estava vivo, estava meio vivo, meio moço. Você pode morrer agora. O médico lá, sentado lá, ó, no quarto comigo. Eu dou uma cama, um médico no outro, olha para mim. Você vai morrer agora. Aí acho que ele saiu, para não ver eu morrer. Acho que ele saiu, ficou com dó de mim. Foi lá, falou, agora eu volto lá, já está morto. Quando chegou lá, olha eu vivo. Olha eu com saúde, falei, doutor, estou curado. Eu quero ir embora. Ué, mas você não morreu não? Não morri não. Você não morreu não? Não, eu estou vivo. Vive são. Jesus me curou aqui agora. Eu quero ir embora. Eu quero ir embora. Eu quero ir embora. Quem conhece o Dinei Saavedra? O pastor Dinei Saavedra. Levanta a mão. Quem conhece ele? Mandei ele para João Pessoa, na Paraíba. Chegou lá e pegou uma doença lá. Eu não sei se é dengue hemorrágica. Aí o médico... Ele levaram ele para o hospital, às pressas, chegou no hospital, ele botando sangue para tudo quanto é lugar do corpo. E o médico, aceitou ele assim, falou, entra, entra, rápido, rápido, rápido, rápido. Aí ele estava assim, com certeza, falou, ó, menino, cadê teus pais? Eu não tenho pai aqui. Tem parente? Não. Ó, você tem pouco tempo de vida. Quem é que vai cuidar você aqui, que vai enterrar você? Quem é que vai te enterrar? Porque essa aí, ó, hoje, ontem morreu não sei quanto, hoje morreu não sei quanto, está uma onda de gente aqui morrendo, você tem poucos minutos de vida, rapaz, você é tão jovenzinho, tão novinho, mas você vai morrer agora. Eu vou sair daqui para não ver você morrer. Saiu, Doche, vai morrer agora. Naquela aflição, quando ele virou as costas, ele falou assim, Deus, se o Senhor tem uma obra na minha vida, o Senhor vai me curar aqui agora. Eu não aceito morrer. Eu vou fazer a obra do Senhor aonde o Senhor mandar. Mas eu quero curar aqui agora. Você imagina, Deus, se eu morro aqui agora, meus pais lá em Goiás, vai escandalizar minha família, vai escandalizar a igreja, a obra. Eu vim aqui para morrer. Eu não vou morrer não, Deus. Me cura aqui agora. Me cura, porque aonde o Senhor mandar, eu vou fazer a tua obra. Mas eu quero a minha cura aqui agora. Aí o médico foi lá, voltou. Quando, ué, você não morreu não? Menino, isso é um milagre. Você já estava morrendo, você não morreu não? Doutor, eu não morri, eu estou curado. Mas como? Eu estou curado, eu falei com Deus aqui agora, Deus me curou e eu quero ir embora. Não, você está doido, menino. Você não pode sair daqui. Não, eu estou curado, doutor. Mas, menino, você está maluco. Não, mas eu estou curado. Eu estou curado, doutor. Eu vou embora agora. Não, eu vou embora agora. Menino, não, eu vou embora. Direito ficou doido lá. Eu estou curado, não estou sentindo mais nada. Só se você assinar um papel. Eu assino um papel. Então, assinou o papel, levantou e foi embora. Meu Deus, eu nunca vi um negócio desse. O médico falou, eu nunca vi. Nossa, Deus é Deus de milagre. É Deus de milagre, irmão. Ele tinha poucos minutos de vida. Tava a onda de gente morrendo assim, morria rapidinho. E ele não morreu, está vivo. Então por que, que nós vamos ficar aí choraminguando? Ai, meu Deus. Ah, meu Senhor da glória. Ah, se Deus quiser me curar. Ah, se Deus quisesse me dar uma casa. Ah, se Deus quisesse me dar um carro. Mas, meu irmão, será que Deus não quer? Mas Deus não dá se não tiver fé, meu irmão. Se tiver fé, tudo é possível. Há o que crer. Você tem que, eu tenho que ter fé. Você não pode aceitar porque eu estou com tumor, porque eu estou com isso. Não, senhor, de jeito nenhum. Negativo, hoje é culto de milagre, mas não adianta eu falar aqui de milagre se você não entrar com a fé. Deus entra com milagre, mas você tem que entrar com a fé. Aonde há fé há milagre. Quem entendeu, levante a mão. Aonde há fé há milagre. Se não tiver fé, meu irmão, não adianta oração sem fé. E orou, terminou a oração, está do mesmo jeito. Tem gente que nem ora e recebe o milagre. O segredo é a fé. Quando eu vou orar, porque eu creio. Quando eu vou jejuar, porque eu creio. Quando eu vou aceitar Jesus, já é fruto da fé. Quando eu vou me batizar, é fé. Tudo é fé. Os sinais seguirão aos que crerem. Aqui está na Bíblia Sagrada. Dá glória a Deus aí, crentalhada. Os sinais seguirão aos que crerem. Em meu nome expulsarão demônios. Falarão novas línguas, mas primeiro tem que ter a fé. Tem que ter a fé. Se não tiver fé, nem adianta orar. Se não tiver fé, não adianta estar aqui na igreja. Ai, eu, pastor, eu tenho fé. Se não tiver fé, eu não estava aqui. Tem fé para vir aqui. Você tem fé para vir aqui. E eu quero saber se você tem fé, é daqui para cima. Para sair da sua casa para vir aqui, você tem fé. E daqui para cima? Aonde está a nossa fé? A sua fé está entre a sua casa, a igreja, ou está entre você e Deus? Amém. Entendeu? Para nós dizer, não, eu, a partir de hoje eu nasci. Não concordo. Pronto. Não creio mais, não acredito mais de ficar doente. Não aceito. Reage. Eu não aceito. Eu não aceito. De jeito nenhum, eu não aceito. Em parte, o povo da Universal tem Tem razão. Em parte. Eles têm razão. Em parte. Estou revoltado, meu amigo, minha amiga. Né? Vai ser forte, pessoal. Amém, pessoal. Vão arrebentar e não sei o quê. Eles têm mais fé do que nós. Quem entendeu, levante a mão. Eu te digo com toda certeza. Eles têm mais fé do que nós. Agora, fé para as coisas materiais. Nós temos que ter a fé para as coisas materiais, mas nós temos que ter a fé muito mais para as coisas espirituais. Amém. Quem entendeu, levante a mão. Não é só, eu vou arrebentar porque eu fiquei rico, porque eu tenho dinheiro, porque eu cheguei aqui, não era nada, meu amigo, minha amiga, hoje eu tenho uma loja, uma empresa, milhões, carro novo, e BBB, bababá, porque eu estou arrebentando, estou ganhando dinheiro, e tá. Peraí, só isso? Evangelho é só isso? Pensa bem, evangelho é só esse mundo? É só esta vida? E a hora que bater a botina? Aleluia. A hora que bater a bota, juntar as mãozinhas? Para onde é que vai? O corpo vai para o cemitério. E a alma? Para onde ela vai? Ah, não sei, ah, tem que saber. Tem que saber, porque os sinais seguirão os que crerem. Em meu nome expulsarão demônios. E agora? E agora? E a alma? Tem gente que não está sentindo nada e morreu. Tem gente que estava bonzinho, puf, morreu. Não sentia nada. Pensa bem. Morreu. Estava sadio, novo, jovem. Bateu a botina e morreu. Quando chegar no dia, chegar na hora, não quer saber se é velho, se é velha, se é preto, se é branco, se é rico, se é pobre, se é novinho. Não quer... Chegou na hora, vai mesmo. Agora, para nós, que tamo, se nós estivermos preparados, a gente não perdeu nada, a gente só ganhou. A gente foi morar com Cristo. Quem é que não quer morar com Cristo? Fui morar com Cristo. Quem é que não quer Deus? Quem é que não quer morar com Deus? Pensa bem. Quem que não quer estar ao lado de Deus? Quem é que não quer estar a vida toda ao lado de Deus? Pensa bem. Então, essa manhã é manhã para nós desafiar o pecado, a doença, o diabo, a incredulidade, a fraqueza, o desânimo, e dizer, chega de ser escravo do diabo. Chega de viver nas garras do diabo. Chega de viver fazendo a vontade do diabo. Chega de viver oprimido pelo diabo. Chega de ser dirigido pelo diabo. Chega. Tem dia que está bom, tem dia que está mal. O diabo pega ela, pega ele. Aí pronto, aí acabou, acabou, homem. Acabou, acabou, acabou. Não dorme à noite. Não tem paz, não tem alegria. Está xingando. Está querendo se matar. Está querendo se enforcar. Está querendo sair de casa. Por quê? O bicho pegou ele. O bicho pegou ela. Está desesperado, isso é o diabo. Por quê? Porque não foi liberto, não foi liberta. Porque a hora que Deus entrar na vida dele, a hora que o filho libertar ele, verdadeiramente ele está liberto, ele está livre, irmão. Glória a Deus. Conhecereis a verdade, e a verdade vos libertará. Todo mundo em pé.
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0: Deus fiel, Pai.
1: Oh, Deus maravilhoso. Oh.

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5: Nós vamos ter uma campanha aqui em Curitiba, uma campanha que eu vejo Deus operar. Essa campanha eu faço ela há muitos anos, mas muitos anos mesmo. Essa campanha foi uma revelação que Deus me deu. Então, meus irmãos, eu tenho visto Deus pegar o homem, a mulher, da estaca zero, aquela pessoa que está falida, doente, aquela pessoa que está devendo que não pode pagar, aquela pessoa que carrega uma maldição com dívidas. Tem gente que tem uma maldição com dívidas que ela, a vida toda, foi pagar conta atrasada. Por que será? Há um demônio, há um espírito mau na vida dela que não deixa ela ficar sem dever. Ela tem um vício de comprar fiado. Comprar sem necessidade, só para ficar devendo, só para sujar o nome dela, tirar a paz da vida dela. Ela tem assim uma fraqueza. Ela tem uma fraqueza. Qualquer coisa que ela vê, ela quer comprar. Que aparecer pela frente, alguém ofereceu para ela, ela compra. Vai lá e vende para fulano de tal. Vende para fulano, ele compra tudo. Tudo que chegar lá, ele compra. Nem que ele não vende, nem que ele não usa. Eu conheci um homem, não sei se ainda é vivo. Chegava na casa dele, no quintal dele, não tinha onde a gente pisar. Tinha um carreirinho assim, um caminhãozinho apertado. Porque ele tinha tanta coisa velha, tanto troço velho, enferrujado, que ele ia comprando e colocando ali. A casa dele era um ferro velho, e coisa velha. Mas ele não vendia. Porque aquilo que ele comprava, ele não sabia vender. Ele amontoando lá, ia enferrujando, ia molhando, e o ferrugem ia comendo. Mas ele vivia numa situaçãozinha que só o sangue de Cristo. Aquela catinga de coisa velha, aquele mau cheiro de coisa velha, de mofo da casa dele, de ferrugem. Ele andava enferrujado. Como é que é isso, pastor? Aquela roupa suja, aquele corpo sujo, aquele espírito sujeira da vida dele. Eu não sei se vocês estão me entendendo. Aquele sujo, assim, aquela sujeira, aquele homem, assim, com cabelo mal penteado, a pele. Não, a roupa dele, todo dia ele mexia com a mesma roupa. Então tem gente, meus irmãos, que carrega essa maldição. Então, eu conheço uma outra pessoa que ele, tudo que ele vende quer comprar. Conheço ele, eu fui lá. Mas olha, assim, o pátio dele, a chácara dele, assim, ó, tem tanta coisa velha que você nem imagina. É ônibus velho, é trator velho, é caminhão velho, é caminhonete velha. Olha, vai falando que você nem imagina, coisa velha, tudo coisa velha. E ele quer comprar tudo. Como é que é? Acumulador. Acumulador de coisas velhas. Meus irmãos, e ele numa depressão, numa angústia, numa tristeza, enrolado com dívidas, enrolado com maldição. Hoje, um funcionário machuca, amanhã outro morrendo, outro enfiou o braço lá, não sei de que lá, e quando viu, ele morreu, outro machucou. E, meu Deus do céu, é gente botando ele na justiça, é gente querendo aproveitar dele. Tem uma maldição naquela criatura. Daqui a pouco ele queria se matar, queria tirar a vida dele. Por quê? Porque vai acumulando tristeza, angústia, vai acumulando tudo que não presta em cima da vida dele. Chega uma hora que a pessoa vai estourar, a pessoa vai se arrebentar. Então, irmãos, irmãs que me ouvem agora, essa campanha de amanhã é uma campanha de milagre, de libertação, de nós enfrentar o poder do mal, enfrentar os demônios, aqueles demônios tranca-rua, demônios em chul, aquela tranqueira que está aí, aquele demônio de lodo, de ferrugem, aquela pessoa falida, aquela pessoa angustiada, sem expectativa de nada. Oh, como é ruim quando a pessoa está devendo e não pode pagar. Está devendo e não tem de onde tirar. Como é ruim isso. Vai acumulando dívida, vai acumulando e juro sobre juro, e cartão, e prestação, e boleto, e tudo vencido, e banco cobrando, e gente cobrando. E isso é vida? Isso é vida? Não é vida. Então, irmãos, irmãs, tem uma passagem na Bíblia que Jesus fala assim: se, pois, o Filho vos libertar, João capítulo 8, se, pois, o Filho, quem é esse Filho? Deus, Filho de Deus. Se, pois, o Filho vos libertar, verdadeiramente sereis livre, livre. Se a pessoa não tiver nas mãos de Deus, se a pessoa não tiver na presença de Deus, se a pessoa não estiver sendo abençoado por Deus, aí Satanás, ele entra e ele faz uma bagunça na pessoa. Ele bagunça a pessoa. Se, pois, o Filho vos libertar, verdadeiramente sereis livres. João 8:36. Agora, para ele libertar, a pessoa tem que querer se livrar, tem que querer deixar Deus trabalhar na vida dele, trabalhar na vida dela. Porque se ela não ceder, se ela não aceitar o plano que Deus tem com ele, com ela, como é que Deus vai agir? Deus só vai entrar num lugar, numa casa, num coração, aonde é chamado. Deus, ele não é um invasor. Deus, ele não é um ladrão. Deus, ele é chamado, ele vem. Se ele não é chamado, ele não vem. Deus, ele só entra quando a gente permita, ou permitamos, ou permitimos que ele entra. Senão, é sofrimento e gente falando que é crente. É isso que eu fico mais... como é que eu posso falar? Mais pensativo. Como é que a pessoa é crente e vive numa vidinha desgraçada? Como é que a pessoa é crente e vive numa pindaíba? Não tem nem o que comer dentro de casa. Por quê? Porque está ali a presença do mal. E por que o mal está ali? E por que o demônio está ali? Porque ela chama pelo demônio. Não, ninguém aqui chama demônio, não, pastor. Com as suas atitudes, você chama o demônio. Com a sua permissão, você chama o demônio. Aí ele entra. E quando ele entra, ele deixa as marcas. Por isso que essa quarta-feira, eu quero convocar Curitiba, eu quero convocar o Brasil, eu quero convocar o povo para nós fazer essa campanha. Que campanha é esta? Como é o nome da campanha? E agora? E agora? Cadê que o Salatiel sabe? Como é o nome da campanha? Como é que é o nome da campanha? Deus proverá o meu milagre urgente. Deus proverá. E não, nós vamos agora ouvir testemunhos. O que nós vamos agora ouvir é pessoas contando. Bênção de Deus, milagre de Deus. Depois que chegaram aqui na igreja, Deus é Santo. Depois que passaram a fazer as campanhas conosco, olha o que elas vão contar agora. Olha o que elas vão falar agora. Será que não é isso que está faltando na sua vida? Na sua casa, na sua família? É deixar Deus entrar na sua casa, salvar a sua casa, libertar a sua casa. Vamos lá então? Bom, meus irmãos e minhas irmãs, povo de Deus, nós estamos aqui com uma irmã que vai contar um grande milagre que ela recebeu de Deus aqui na igreja pentecostal Deus é Santo. Vamos agora falar com a irmã. O nome da irmã?
6: Sabrina.
5: Sabrina vai contar uma bênção muito grande. Sabrina, pode falar.
6: Então, eu fiz uma campanha no Pastor das Messias através de um caminhão do meu esposo, que foi roubado há 6 anos atrás. E eu apresentei os papéis para o pastor e falei, olha, pastor, já vai fazer 6 anos que está na justiça e nada de sair, nada de vir uma resposta, o caminhão voltar, está travado, bloqueado e nada. E a justiça só dia a dia e nunca vem. Aí o pastor pegou e falou para mim fazer a campanha e o dízimo certinho. E disse que Deus não ia voltar com o caminhão que foi roubado, ele ia dar um novo. Então eu fiz a campanha, dei o dízimo, e na segunda campanha do dízimo que eu dei, o meu esposo conseguiu comprar um guincho zerado. Não foi o que foi roubado, Deus deu um novo para ele. E agora ele está trabalhando, graças a Deus, com um guincho novo.
5: Do jeito que foi falado, do jeito que foi revelado, Deus vai dar um caminhão novo. Deus vai dar um guincho novo. E agora já está aqui a irmã contando. Demorou quanto tempo para Deus dar esse guincho?
6: Eu fiz a campanha 3 semanas. Na 4ª semana, o meu esposo já conseguiu.
5: Um mês. Olha aí, irmãos. Olha aí, povo de Deus. Você que crê. Pode ser o que for, não importa. Pode ser o pior problema. A luta, doença, enfermidade, dívidas. Deus vai entrar com providência. O nome dele?
6: Matheus.
5: Seu nome?
6: Sabrina.
5: Manda um alô agora pro povo que está te vendo.
6: Eu digo para as pessoas que estão olhando para ter fé, porque para Deus nada é impossível. Então, a gente estava 6 anos triste, na verdade, com a nossa vida bem abatida, meu esposo também, porque era uma ferramenta de trabalho dele que foi roubada. Só que eu confiei em Deus, entreguei nas mãos dele. O pastor também disse para mim continuar firme as campanhas e deu bem certo, como o pastor falou. Na 4ª semana, o caminhão dele novo. E agora ele está trabalhando dia e noite o caminhão, pela graça do Senhor Jesus Cristo.
5: Está vendo? Você que foi roubado, você que foi lesado, você que está aí diante de uma batalha, igual ela, o marido estava, agora está aí a resposta. Deus prometeu que dá o caminhão de volta e Deus deu. Vocês moram onde?
6: Sítio Cercado.
5: Obrigado. Deus abençoe. Está aí Brasil, está aí povo de Deus, está aí o que Deus está fazendo. Aqui na quarta-feira, na igreja pentecostal Deus é Santo, aqui em Curitiba, na Avenida Marechal Floriano Peixoto, 6711. Irmãos que estão nos acompanhando, que estão nos assistindo, aqui está uma moça que duvidava que aparecia dinheiro na conta. A mãe dela
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0: Yep. Oh, graças a Deus, graças a Deus, graças a Deus. Bendito seja Deus. E atenção, povo de Deus, povo que me ouve nesse exato momento, está chegando a hora, está chegando o momento, está chegando o dia é 17, 18 e 19 de julho. Meus irmãos, quando vai chegando as convenções, o nosso coração bate mais forte. Nosso coração se enche de fé, de confiança em Deus, porque essas convenções, o Espírito de Deus nos encoraja, nos anima, o Espírito de Deus nos fortalece. Meus irmãos e minhas irmãs, povo de Deus, nós teremos aqui a convenção do esforço, do ânimo contra o esfriamento espiritual. Você vai ver que a sua vida, a minha vida, não será mais a mesma, do mesmo jeito. Não vai. Deus vai mudar a nossa vida. Deus vai transformar a nossa vida. Deus vai nos encher de ânimo, de coragem, de esforço a nós vencer a frieza espiritual. O que está matando a igreja é a frieza espiritual, é a falta de fé, é a falta de oração, é a falta do jejum, é a falta da vigilância, da prudência, é a falta do mover de Deus na nossa vida. Então, é a falta do mover de Deus. Então, meus irmãos e minhas irmãs, em nome de Jesus, eu, pastor Messias, estou convocando o povo para orar e jejuar, consagrar por esses 3 dias. E o Senhor, a Senhora, está conosco. O Senhor, a Senhora, a família, receber de Deus a força, o poder, o ânimo, a unção e a autoridade para vencer a frieza espiritual. É aqui em Curitiba, na Avenida Marechal Floriano Peixoto, 6711, nos dias sexta-feira, dia 17, sábado 18 e domingo, encerrando com chave de ouro, domingo dia 19, no horário das 14h. Meus irmãos, eu quero convocar o povo de Deus, os obreiros, as obreiras, os membros, para vencer o esfriamento, para vencer a fraqueza, o desânimo, e nós caminharmos juntos para a Nova Jerusalém. Que dia, pastor? Dia 17, 18, 19, sexta-feira à noite, sábado à noite e domingo às 14h. Venha para cá, o Pai do Céu tem uma palavra, tem algo para entregar nas nossas vidas. Eu estou falando com fé, a nossa vida será diferente a partir dessa data. Olha o que Deus faz nesses dias de convenções aqui na Igreja Deus é Santo.
1: Olha a mulher andando aí, olha a mulher andando, é para correr, corre minha irmã, corre agora, corre que Deus já te curou, corre que Deus já te curou, Deus já te curou, Deus já te curou, Deus já te curou, Deus já te curou, em nome do Pai, do Filho e do Espírito Santo de Deus. Minha irmã, a senhora não andava assim, não?
2: Não, manco bastante.
1: E por que o senhor não mancou agora? Por que não mancou?
2: Porque Deus me curou.
1: Então levanta a muleta. Olha aí, corre aí pra eu ver. Pode correr. Corre aí. Olha aí, mulher andando aí, igreja. Oh, glória.
3: isso, olha, escuta aqui, ó, olha, escuta aqui, as duas muletas aqui, ó, em cima do altar, olha, olha o barulho, olha o barulho, olha o barulho. Quem tá vendo aí, fala amém. Quem tá vendo as duas, fala amém. Pega aqui essa aqui, pega aqui, pega na outra também, pega na outra. E anda agora, sem apoiar, anda sem apoiar. Anda, olha aí, olha aí, olha aí, olha aí, olha aí o milagre. A mulher pulando aí, pula, senhora, pode pular. Olha aí a mulher andando aí. Glória a Deus, dai glória a Deus. Já tem aqui já três pessoas paralíticas andando. Dá glória a Deus, igreja. Você não andava assim?
4: 5 meses.
3: E por que você andou agora?
4: Eu andava, doía, agora não doeu.
3: Tá chorando, emocionada. Dai glória a Deus. Olha a outra aqui. Vem cá, irmã. Por que tá chorando?
5: Que alegria, irmão.
3: Há quanto tempo você não andava com essas mulheres?
5: 4 meses que eu não ando assim.
3: 4 meses?
5: Esse ano que eu caí,
3: se você andava, você vai cair.
5: Tinha que andar na muleta, porque minha filha que me trouxe duas quartas-feiras.
3: Quem foi a filha dela que trouxe? Está aqui a filha dela? Você que é a filha dela? Ela não andava, não?
6: Não, ela caiu, quebrou o joelho, né? E não conseguia andar há 4 meses.
3: Você não se viu andando aqui agora?
6: Vi.
3: Isso não é milagre, não?
6: É milagre, sim.
3: Anda pra sua filha ver aí, irmã. Anda pra ela ver. Anda aí. Anda, anda. Anda, olha aí, ó, olha aí. Anda rápido, anda rápido. Olha aí. Vai na frente, vai na frente. Olha a mulher andando aí, olha. Olha, irmã. Corre aí, irmã, corre. Corre aí, corre. Olha aí. Ô, glória.
7: Sou daqui, irmã, tchau. Diga um amém, bem alto, diga. Vai. Fala amém. Ela não fala não? Você não fala não? Então vai falar agora. Você não fala não? Então vem cá, precisa falar agora. Ela não fala, mas vai ter que falar agora. Em nome de Jesus. Vamos ver. Você não fala.
0: Graça. Graças a Deus. Povo de Deus, povo da fé, povo de Curitiba, povo do Paraná, do Brasil, nós estaremos durante esses dias orando, consagrando a nossa vida, buscando a Deus, e você vai ver o que Deus vai fazer esses dias aqui na igreja Deus é Santo, movendo o espírito contra o gelo, contra o esfriamento espiritual. Eu sinto por Deus, eu sinto por Deus, que Deus vai derramar força, poder, autoridade, unção e quebrar esse gelo maligno. Esse gelo maligno que estão matando os cultos, os crentes e as igrejas. O que está matando as igrejas é isso aí, ó. É a iniquidade, é o pecado, é o mundanismo. E isso faz esfriar a igreja. Por multiplicar a iniquidade, o amor de muitos se esfriaria. Mas aquele que perseverar até o fim será salvo. Vem para cá. Venha para cá, irmãos. E você vai ver o que Deus vai fazer nesses 3 dias na nossa vida. Sexta, sábado e domingo.

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3: Glória a Jesus, o nome do irmão e a bênção.
4: Irmão Vilmar, eu quero contar duas bênçãos que eu recebi agora, né? Foi semana passada. Eu tinha um terreno onde eu estou morando, que é uma propriedade muito... vale bastante, né? Onde eu estou morando. E daí eu tenho uns aluguel também. E eu estava devendo 17 mil do meu terreno pela mobiliária Alô Imóveis. Aí eu fui lá para mim conversar com a mobiliária falou, ó, Vilmar, não tem acerto com você, você paga os 17 mil ou vai para a justiça. Aí eu peguei a pasta, né, que eu pago os boletos, né, que eu estava pagando o terreno, uma pasta grande assim, aí eu coloquei em cima do rádio, né, ficava 24 horas em cima do rádio, semana retrasada, uma semana atrás, eu coloquei em cima do rádio. Aí, essa semana eu fui lá na mobiliária de volta, aí a mobiliária falou, ó, Vilmar, eu conversei com os responsáveis aí, e nós vamos parcelar para você o terreno. Nós vamos fazer para você 28 parcelas de R$716. Eu fiquei muito, muito maravilhoso, graças a Deus.
3: Tinha que pagar à vista a princípio, era 17 mil. E tinha que pagar. Ou pagava ou ia para a justiça. O irmão não tinha condições de pagar os 17. Depois disso, ele pegou a pasta com os documentos, colocou em cima do rádio. E ali, oração direto. Pastor Messias orando. Ele usou a fé dele. E depois que ele faz isso, ele recebe uma proposta da imobiliária. E eles decidiram parcelar a dívida.
4: Aí eles parcelaram para mim 28 parcelas de R$716. Aí eu tenho outra bênção também para contar, a do meu filho também. Aí o meu filho fazia 3 meses que ele estava usando a tornozeleira. Aí ele veio, foi segunda-feira, na segunda-feira ele veio aqui. Eu senti por Deus trazer ele aqui na segunda-feira. Aí eu falei para ele, vamos lá na igreja que Deus tem uma bênção para você lá. Aí eu peguei e trouxe ele aqui na segunda-feira. Aí o juiz não queria tirar a tornozeleira do pé dele. Aí ele veio na segunda-feira, na terça-feira, ligaram para ele comparecer lá para ele tirar a tornozeleira já. E ele está aqui já, graças a Deus. Está muito contente.
3: Está livre.
4: Está livre, nossa, ele ficou muito contente. Eu tenho recebido muitas bênçãos aqui nessa obra aqui. Eu tenho recebido várias bênçãos que Deus tem me alcançado aqui nessa igreja. É um mistério muito grande aqui nessa obra aqui.
3: Olha, Deus, aqui tem uma unção de milagres.
4: Aqui tem uma unção de milagre. Deus usa muito o servo de Deus. Deus usa muito os pastores, os presbíteros dessa obra. E eu tenho um zelo muito grande por essa obra aqui. Por mais que eu não estou fazendo a obra, mas eu tenho um zelo muito grande por essa obra aqui. Essa obra.
3: Deus tem te abençoado neste lugar. Amém? Deus abençoe, meu irmão, mais ainda. Pode bater palma e dar glória para Jesus, igreja. Glória a Jesus, o nome do irmão e a bênção.
4: Irmão Vilmar, eu quero contar duas bênçãos que eu recebi agora, né? Foi semana passada. Eu tinha um terreno onde eu estou morando, que é uma propriedade muito... vale bastante, né? Onde eu estou morando. E daí eu tenho uns aluguel também. E eu estava devendo 17 mil do meu terreno pela mobiliária Alô Imóveis.

0: Aí eu fui lá para me conversar com a imobiliária falou: ó, Vilmar, não tem acerto com você, você paga os 17 mil ou vai para a justiça. Aí eu peguei a pasta, né, que eu pago os boletos, né, que eu estava pagando o terreno, uma pasta grande assim, aí eu coloquei em cima do rádio, né, ficava 24 horas em cima do rádio. Semana retrasada, semana atrás, eu coloquei em cima do rádio. Aí, essa semana eu fui lá na imobiliária de volta. Aí a imobiliária falou: ó, Vilmar, eu conversei com os responsáveis aí, e nós vamos parcelar para você o terreno. Nós vamos fazer para você 28 parcelas de R$716. Eu fiquei muito, muito maravilhoso, graças a Deus.
1: Tinha que pagar à vista a princípio, era 17 mil. E tinha que pagar. Ou pagava ou ia para a justiça. O mal não tinha condições de pagar os 17. Depois disso, ele pegou a pasta com os documentos, colocou em cima do rádio. E ali, oração direto, pastor Messias orando. Ele usou a fé dele. E depois que ele faz isso, ele recebe uma proposta da imobiliária. E eles decidiram parcelar a dívida.
0: Aí eles parcelaram para mim 28 parcelas de R$716. Aí eu tenho outra bênção também para contar, a do meu filho também. Aí o meu filho fazia 3 meses que ele estava usando a tornozeleira. Aí ele veio, foi segunda-feira, na segunda-feira ele veio aqui. Eu senti por Deus trazer ele aqui na segunda-feira. Aí eu falei para ele: vamos lá na igreja que Deus tem uma bênção para você lá. Aí eu peguei e trouxe ele aqui na segunda-feira. Aí o juiz não queria tirar a tornozeleira do pé dele. Aí ele veio na segunda-feira, na terça-feira, ligaram para ele comparecer lá para ele tirar a tornozeleira já. E ele está aqui já, graças a Deus, está muito contente.
1: Está livre.
0: Está livre, nossa, ele ficou muito contente. Eu tenho recebido muitas bênçãos aqui nessa obra aqui. Eu tenho recebido várias bênçãos que Deus tem me alcançado aqui nessa igreja. É um mistério muito grande aqui nessa obra aqui.
1: Olha, Deus, aqui tem uma unção de milagres.
0: Aqui tem uma unção de milagre. Deus usa muito o servo de Deus. Deus usa muito os pastores, os presbíteros dessa obra. E eu tenho um zelo muito grande por essa obra aqui. Por mais que eu não estou fazendo a obra, mas eu tenho um zelo muito grande por essa obra aqui. Essa
1: Deus tem te abençoado neste lugar. Amém? Deus abençoe o Movimar mais ainda. Pode bater palma e dar glória para Jesus, igreja.
2: Meu amado irmão, seu nome?
3: Lourivaldo.
2: Conte a bênção, irmão Lourivaldo.
3: Irmão, a bênção que eu tive é que comecei a fazer as campanhas. Aí tinha uma conta, né? Muito grande da Copel, eu não conseguia pagar, por motivo até que andava meio adoentado, coluna e tudo, mas depois comecei a fazer as campanhas, Jesus me abençoou, que eu consegui chegar lá, não tinha nada para pagar.
2: Quanto devia na Copel?
3: Mais ou menos 2.000 a 2.300.
2: E você foi lá agora, não está devendo nada mais?
3: Nada mais.
2: Quem pagou sua conta?
3: Jesus.
2: Meu Deus, não é um milagre?
3: Milagre muito grande.
2: Milagre da prosperidade.
3: Da prosperidade.
2: Ouvi tá aqui o irmão que devia 2.000 e tanto lá na Copel, ele veio para a igreja, chegou lá agora, a conta está paga.
3: Em nome de Jesus.
2: Foi quem pagou?
3: Nosso Senhor Jesus Cristo.
2: Foi Jesus que pagou.
3: Jesus.
2: Deus abençoe, irmão.
4: Meus amados irmãos, as bênçãos de Deus não param. É cada testemunho um maior do que o outro. Olha esse daqui, escuta para vocês verem. Minha irmã, o nome da senhora?
5: Leci.
4: Irmã Leci, o que a senhora recebeu nessa campanha da prosperidade na quarta-feira aqui na igreja Deus é Santo?
5: A bênção que eu recebi, que essa campanha, antes de encerrar essa campanha, eu comecei a me interessar por algum leilão, porque eu queria comprar um apartamento, mas não tinha condições. Os apartamentos são caros e eu não teria esse valor. Como eu tinha resgatado um FGTS da empresa que eu trabalhei, eu guardei e com mais um dinheiro que eu juntei, eu teria um valor pequeno para comprar esse apartamento agora, normal ou financiado, não daria. Então, eu comecei a orar a Deus e fui olhar uns leilão, fui no fórum procurar leilão e encontrei um leilão que daria nas minhas condições. Mas quando eu cheguei lá para concorrer nesse leilão, tinha muita gente, pessoas ricas, pessoas com dinheiro, pessoas que já tinham comprado 4, 5 apartamentos. Mas eu estava crendo que o Senhor ia operar e trouxe o papel, o edital para a igreja orar. Eu orei, pedi para o pastor orar também naquele dia do leilão, que seria às 2h30 da tarde. E quando eu cheguei lá no leilão, o leiloeiro começou a perguntar quem é que daria o valor do imóvel. E muita gente começou a oferecer lance e eu disse, meu Deus, ele vai subir muito, eu não vou conseguir comprar. E eu disse, está nas tuas mãos, Senhor. E quando eu pensei assim, as pessoas pararam de oferecer lance. E o leiloeiro perguntava, quem dá mais, quem dá mais? E ninguém mais oferecia nada. E eu fiquei calada. E o Senhor me tocou, oferece mais R$500. Eu disse, eu só posso oferecer 500. Se passar disso, eu não vou conseguir pagar. E quando eu ofereci aqueles R$500, que é o lance que eu poderia pagar, ninguém mais ofereceu nada. E daí o leiloeiro bateu o martelo e disse que o apartamento estava vendido para mim.
4: Agora, veja bem, qual é o valor hoje desse apartamento?
5: Esse apartamento vale 90 mil hoje.
4: 90 mil. A senhora comprou por quanto?
5: 40.500.
4: 40.500.
5: 40.500.
4: Agora, veja, ouvintes, veja que quando todo mundo parou, foi a hora que Deus tocou nela. Oferece mais 500. E foi o que ela ofereceu, foi o que ela tinha. Mas ela estava em campanha de oração, confiante em Deus, que Deus ia colocar as mãos. E foi o que Deus fez. Quando a senhora deu R$40.500, naquele momento, Jesus abençoou a senhora.
5: Jesus abençoou na hora que as pessoas ficaram tudo me olhando, que o leiloeiro bateu o martelo e não perguntou mais nada. Então foi vendido para mim. Foi Deus que pelejou.
4: Mais uma benção.
5: Mais uma benção.
4: Vale a pena.
5: Vale a pena fazer campanha. Vale a pena fazer campanha e crer que Deus vai abençoar e abençoa mesmo.
4: Tá aí, meus irmãos, venha para cá, você que tá aí precisando de uma casa, querendo comprar seu apartamento, você tá ouvindo o povo contar as bênçãos, por que não você também? Igreja, Deus é santo, venha para cá e Deus vai te abençoar.
6: Ouvinte está aqui conosco, nos estúdios da nossa igreja Deus é Santo, uma irmã que vai contar um milagre que vai aumentar a nossa fé. Vamos ouvir a irmã. Nome da senhora?
7: Meu nome é Liliane. O meu testemunho, irmão, é do meu irmão. Ele fez um propósito com Deus que ele ia dar R$900. Em 6 meses, Deus falou que ia começar a entrar com a providência. E ele creu, tomou posse daquela benção e ele deu R$900. Até, inclusive, escondido da esposa dele, que se ela soubesse, talvez a fé não ia alcançar e atrapalhar, né? Mas ele tomou posse e deu. Aí, passando esses 6 meses, o banco chamou eles lá. Aí ele falou, nossa, será que a gente tá no vermelho? Ficou até meio assustado, foi lá e tal. Aí, chegando lá, o gerente falou para eles, vocês não querem pegar esse dinheiro que está aqui e aplicar? Ele falou, mas que dinheiro? Ele falou, mas aqui na conta de vocês tem R$100.000. Aí ele lembrou, né, do propósito que ele tinha feito com Deus, os R$900. Ele contou para a esposa dele e tal. E Deus honrou a fé dele, irmão, e apareceu esses R$100.000 na conta dele. Então vale a pena a gente ficar e servir esse Deus maravilhoso e confiar, né? E eu peço para os irmãos que estão ouvindo, né, que tomem posse da benção. Aqui na Deus é Santo, né? Quando o irmão fala, faça um propósito, faça. Porque não é com o irmão. Vocês estão fazendo um propósito com Deus. E Deus é fiel. Ele não é homem para que minta e muito menos filho do homem que se arrepende e volte atrás na proposta. Se você for fiel e fizer e crer no que você está fazendo, ele é o Deus do impossível. E ele faz. Eu creio.
6: Quer dizer que quando a gente pedir aqui, o povo não pode murmurar. Porque o seu irmão deu R$900 e até escondida a esposa para que ela não murmurasse. Quantas vezes o pastor pede, o marido quer dar e a mulher trava. A esposa quer contribuir, mas o marido trava. E o teu irmão deu R$900 e apareceu R$100.000 na conta dele.
7: Isso, ele usou a fé. Ele viu que ela ia talvez impedir, mas ele foi sábio, né, irmão? Vigiou e a benção ficou veio na mão dele, né? Talvez se ele não tivesse vigiado, não estava contando hoje o testemunho, mas eu falo, não olhe para o homem, não olhe só para Deus. Você está dando para Deus, não está dando para o homem. Porque porque é Deus que vai retribuir, né, irmão? Vai recompensar. O homem não tem nada para recompensar, né? Então nós temos que tudo que o propósito que a gente fizer, o propósito é com Deus. Olhar somente para Deus. Muitas pessoas elas não recebem porque eles não olham, eles colocam a fé ali e de repente no meio do caminho o inimigo vem, rouba a fé. Ah, mas será ou será não é de Deus? É sim ou não?
6: E até hoje não apareceu e nem vai aparecer a pessoa que depositou 100 mil na conta do seu irmão.
7: Não, porque é mistério de Deus, né, irmão? Mistério, Deus faz do jeito dele, né? A gente fica assim, é pra enlouquecer os sábios, né? Eles ficam assim, como, né? Mas o nosso Deus é esse Deus que a gente serve, mistério. É assim, é mistério. Ele vem, tira da onde não tem, põe ali, tira ali. Ele faz do jeito que ele quer, porque ele é Deus, né, irmão? É dessa forma que eu... É o Deus do impossível, é Deus do tudo, né?
8: Certo.
7: Ele que... Meu nome é Liliane.
8: Mora onde?
7: É no Vila Ouro.
6: Obrigado, irmã.
7: Amém.
6: Deus te abençoe. Quando a gente pede, é pra você dizer, é a minha oportunidade de eu crescer na vida. Faltava isso aí, ó. Faltava um momento deste. Esse é o momento especial da minha vida. Eu vou lançar para Deus me abençoar, como abençoou o irmão dela, que lançou num propósito, numa oportunidade, deu R$900 para a igreja e apareceu 100 mil na conta dele. O gerente chamou ele achou que era para pagar, que era para cobrir o vermelho, mas era o contrário, para aplicar o dinheiro. E era 100 mil reais. Irmãos, é o momento. É a oportunidade de você lançar na vida para ter um testemunho para contar. Só uma oportunidade dessa para você testemunhar do poder de Deus.

0: Graças a Deus, glória a Deus, a paz do Senhor e Salvador Jesus Cristo, meus amados irmãos, internautas de todo o Brasil, povo de Deus, povo da fé, povo que ora, que busca, que tem fé na oração, no clamor ao Senhor. Nós já estamos aqui para a oração das 18 horas, o clamor da resposta. Vamos orar, clamar, repreender todo o mal, para que Deus venha entrar com a providência na nossa vida, nosso lar, nossa casa, nossa família, em nome do Senhor e Salvador Jesus Cristo. Eu tenho certeza que o povo que está chegando já está na fé, para ir orando, clamando e apresentando a sua causa ao Senhor. Aqui no YouTube nós estamos com Gabriel, né? Gabriel. E quem mais conosco aqui? Glória a Deus. O vídeo Gabriel e presbítero Raimundo, né? Glória a Deus. Vamos lá. Tem mais pessoas, mas não estão ao vivo. No Facebook, irmã Salete Valdir, né? Irmã Salete Valdir no Facebook, mas. Vamos lá. Dá tempo de nós dar uma verificada no site também. Glória a Deus, aleluia. Eleni Nogueira, Salete Valdir, Neuza Cavaleiro, Marina Forquim, né? Marina F. Silva. Marina F. Silva. Quem mais que está conosco no Facebook? São essas pessoas. Vamos lá no site rapidamente, que nós estamos em cima da hora. Já compartilhou no Neuza Cavaleiro. Glória a Deus, Deus abençoe. Está chegando o povo aqui no YouTube, né? Roger Crut, né? Jorge Fermino também. Vamos lá. Glória a Deus. Josélia também foi aqui, chegando por aqui no YouTube. Irmãos, inscreva neste canal, inscreva, compartilhe, deixe o seu like, manda seu link para mais alguém, manda essa live para mais alguém e compartilha. E dê agora a Deus, aleluia, que Deus vai fazer a obra na sua vida, né? Vamos, daqui a pouco nós vamos ver quem está conosco pelo site, quem está conosco, né? Nós já vamos orar, porque já é 18 horas, irmãos, 18 horas sim, ponto. 18 horas em ponto. Quem está conosco no site?
1: Ivoti, Rio Grande do Sul.
0: Pelotas, Rio Grande do Sul.
1: Candelária.
0: Guiana Francesa?
1: Não, Candelária, Rio Grande do Sul.
0: Candelária também, Rio Grande do Sul.
1: Isso. Deixa eu dar mais uma olhada aqui. Curitiba.
0: Curitiba, capital do Paranaense. Campo Largo.
1: Colombo,
0: Estados Unidos.
1: Paranaguá.
0: Guarapuava, Paraná também.
1: E Canoas,
0: Rio Grande do Sul. Vamos para a oração, povo de Deus, vamos clamar a Deus. José Carlos de Souza de Ponta Grossa, deixando aí uma mensagem no site.
1: Isso.
0: Irmão
1: Igor de Cotia,
0: que
1: está pedindo oração, agora em São Paulo.
0: Em São Paulo, opa, irmão?
1: Igor.
0: Irmão Igor, glória a Deus.
1: A irmã Vitória Nathalie
0: de Oliveira, de Piraquara, pedindo oração por ela e pela família. Vamos orar no nome de Jesus Cristo. Aqui também a Lei Pires, pedindo oração por causa da justiça. Vamos orar em nome de Jesus, né? Edir também aqui, dizendo Pai do Senhor Jesus Cristo, pedindo oração para a filha que está no hospital. Vamos orar para Deus colocar as mãos. Vamos lá, povo de Deus, momento de oração. Vamos falar com Deus, vamos falar com o Pai.

graças a Deus, glória a Deus, povo de Deus, vamos lá para a oração, para o clamor, né? Janete Chaves chegando, Conceição Siqueira também, olha aqui o povo chegando, Nilson Silva no YouTube, e vamos para a oração, meus irmãos, vamos clamar a Deus, vamos buscar a presença do Senhor em nome de Jesus. Glorioso Deus, maravilhoso Deus e eterno Pai, meu Deus, venha fortalecer esta família debaixo das tuas mãos potentes, Senhor, das tuas mãos poderosas, Senhor da glória, derrama das tuas misericórdias, derrama, meu Deus, o livramento, Senhor, cobre com teu sangue, entra com a providência, Senhor, abre as portas, Senhor, para esta família, meu Deus, vai abrindo as portas para esta família, Senhor, cobre com teu sangue, toma nas tuas mãos poderosas, meu Pai, o lar, a casa, a família, esse homem, dessa mulher, dessa pessoa, meu Pai, que precisa, meu Deus, de uma resposta urgente, de uma solução, de uma saída, Senhor, de um escape, Senhor, ele está orando, ele está buscando, ele está clamando, meu Deus, ao Senhor, Deus vivo e poderoso, eu creio que o Senhor tem o poder, meu Pai, de reverter essa situação, que esse homem se encontra, esta mulher se encontra, esta família, essa pessoa, esse casal, Senhor, esse jovem, adolescente, meu Deus, cobre com teu sangue, toma nas tuas mãos essa causa na justiça, Senhor, meu Deus, toma nas tuas mãos, meu Pai, abre as portas para quem está desempregado, Senhor, abre as portas financeiras também, para pagar as contas, meu Deus, as dívidas, cobre com teu sangue, toma nas tuas mãos poderosa, quebra as maldições não quebradas, Jesus, joga no terra agora, meu Deus, toda malignidade, tempestade, principado, príncipe das trevas, nesses séculos, hostes espirituais da maldade, nos reveste, Senhor, com a coraça da justiça e o capacete da salvação, meu Pai, cobre-nos com teu sangue precioso, toma nas tuas mãos poderosa. Vai queimando todo mal, toda seta maligna, nome de Jesus, meu Pai, nome de Jesus. Oh, glória a Deus, oh, glória a Deus, oh, graças a Deus, ó, oh, Deus, seja louvado, o sangue de Jesus tem o poder, meu Pai, para queimar, repreender agora todo espírito de enfermidade nesta casa, nesse lar, nessa família, na vida desta pessoa. Jesus, quebra as maldições não quebradas, maldição de inveja, maldição com palavras, maldições hereditárias, Senhor Jesus, repreenda as maldições de dívida, todo prejuízo, toda obra do inimigo que se levantou contra essa casa, contra a vida financeira desse homem, contra a vida financeira dessa mulher, o sangue de Jesus é poderoso para desmanchar as obras da macumba, da feitiçaria, da bruxaria e da magia negra contra essa família, todo prejuízo causado através de oferenda, através de ouro gordo, através de inveja, o sangue de Jesus tem o poder para queimar, repreender e jogar por terra. Queima, Jesus, queima todos os planos e projetos do maligno, do inimigo, contra esse lar, essa casa, essa família. Sai toda doença, sai toda enfermidade, o sangue de Jesus tem poder para queimar, repreender, jogar por terra as maldições com palavras, maldições com orações contrárias feita contra essa família, o sangue de Jesus tem poder. Em nome de Jesus, meu Pai, abençoa, meu Pai, esse lar, essa casa, essa família, com a bênção do Senhor, meu Pai, que enriquece, o Senhor não acrescenta dores, meu Pai, toda palavra contrária seja derrubada, lançada por terra, o Senhor tem o poder, meu Pai, de desmanchar a inveja, de desmanchar a macumba, desmanchar as oferendas, desmanchar, meu Deus, meu Pai, tudo que está travando, trancando e amarrando essa família, seja desmanchado, seja destravado, seja lançado por terra agora, vai queimando, Jesus, queima, vai queimando, Jesus, queima essa obra maligna, essa seta do inimigo que foi lançado contra essa família não vencer, não perseverar, não prosperar, mas o sangue de Jesus é poderoso para cortar o laço, a seta, para cortar agora o prejuízo, tudo quanto é prejuízo, sai dessa família.
família agora, sai dessa família agora, todo mal que se levantou contra essa casa, seja derrubado agora, lançado por terra, queima Jesus, queima, todo levante do maligno que se levantou, contra esse varão, Jesus Cristo, queima agora, Jesus Cristo, queima agora, Jesus, queima, queima, queima, queima, queima, queima, queima, queima essa obra maligna que foi levantada contra essa família, meu Deus, vai quebrando essa maldição, vai quebrando essa palavra contrária, essa oração contrária, olha essa causa na justiça, Senhor, meu Deus, que os advogados, Senhor, estão acomodados, as advogadas, meu Deus, estão acomodadas, quieto, Senhor, cobre com teu sangue, desperta esse advogado, esta advogada, meu Deus, nesta causa, em favor do teu servo, em favor da tua serva, Jesus, quebra as maldições de inveja contra essa família, para ela não prosperar, para ela não ser, meu Deus, e meu Pai da glória próspera, Jesus, cobre com teu sangue, meu Pai, meu Deus, cobre com teu sangue, cobre com teu sangue agora, toma nas tuas mãos, repreenda, meu Deus, repreenda, repreenda agora, o laço, a seta, o prejuízo, Jesus, queima o prejuízo, queima agora esse laço de perca, esse laço de miséria, de pobreza, meu Deus, quebra agora essa injustiça, joga por terra agora, esta malignidade, esta obra maligna, essa seta maligna, que se levantou contra essa casa, essa família, esses negócios, esse emprego, olha essa porta de emprego, Senhor, meu Deus, meu Pai, que foi travada, trancada, amarrada, pelo tranca-rua, repreendo o tranca-rua, joga por terra o tranca-rua, queima o tranca-rua, queima o chucaveira, queima, Jesus, queima, o demônio do suicídio, vai queimando o demônio do suicídio, o chucaveira, o chu da morte, vai queimando, Jesus, queima, queima agora esse chu, o acidente, demônio do acidente, acidente doméstico, acidente no trabalho, acidente no trânsito, acidente nas rodovias, nas estradas, nos ares, nos mares, sangue de Jesus tem poder para queimar, repreender e jogar por terra agora, toda seta, todo laço, todo levante do maligno contra essa casa, essa família, meu Deus, guarda essa criança, esse adolescente, esse jovem, esse homem, essa mulher, meu Deus, esse casal, esta família, Senhor, meu Deus, meu Pai, oh Jesus, salva as almas, Senhor, salva as almas que estão afastadas, desviadas, paradas, Senhor, estacionadas, longe do caminho do Senhor, vai quebrando, meu Deus, vai quebrando agora, meu Deus, essa barreira, vai desmanchando agora essa barreira, vai jogando por terra essa barreira que está impedindo desse homem voltar para a presença do Senhor, dessa mulher voltar para a presença do Senhor, meu Pai, ele está parado, ela está parada, desviado, desviada da presença do Senhor, da palavra do Senhor, meu Deus, mas o Senhor é poderoso, meu Pai, para trazer de volta essa alma, Senhor, que é preciosa para o Senhor, é preciosa para a tua obra, Espírito Santo de Deus, resgata novamente aquele homem que está lá na sarjeta, debaixo dos toldos, dos viadutos, Senhor, lançado, meu Deus, meu Pai da glória, ali, Senhor, nas drogas, oh, meu Deus, resgata ele, resgata ela, Senhor, que foi lançada naquelas drogas, vício de drogas pesadas, oh Jesus, como crack, cocaína, Jesus, queima agora, joga por terra agora, esse vício maligno que fez essa pessoa sair da presença do Senhor, da presença do Altíssimo, Senhor, mostra novamente, oh meu Deus, o seu caminho a essa pessoa, mostra que o melhor caminho é estar na tua casa, é estar na tua presença, é estar buscando ao Senhor em primeiro lugar, buscando a sua justiça, meu Deus, o Senhor acrescentando as demais coisas na vida dessas pessoas, o Pai resgata aquele que não tem força, que não tem ânimo,
caminho, para voltar, retornar aos caminhos do Senhor, a casa do Senhor, a presença do Senhor, meu Pai. Ele era obreiro, ela era obreira da casa do Senhor, meu Pai. Pregava o evangelho da salvação do reino do céu, pregava a verdadeira palavra, Senhor, meu Deus e meu Pai. Orava pelos dons de maravilhas, pelos dons das divinas e profundas revelações do teu Espírito Santo. Por algum motivo, circunstância, razão, ele foi, meu Deus e meu Pai, tido a parar, a estacionar, a voltar atrás, Senhor. Não deixa, meu Deus, ele continuar longe dos caminhos do Senhor, longe da presença do Senhor, meu Deus, mas resgata esta alma que é preciosa para o Senhor, é preciosíssima, meu Deus, para o Senhor. Não tem dinheiro nesse mundo que pague o valor desta alma, que pague o valor de uma alma, Senhor. Esta alma é preciosa para o Senhor, é preciosa para ti, Jesus. Oh, meu Deus, resgata agora aquele nosso parente, aquele nosso familiar, aquela pessoa, meu Pai, e é conhecida, amigo da família, Senhor. Esse homem que ora, que busca, que apresenta, que ora um pelos outros, meu Pai, Senhor da glória, cobre com teu sangue agora, toma nas tuas mãos, quebra as maldições, meu Pai, quebra as maldições, meu Deus, de pecado, meu Deus, quebra as maldições da mentira. Jesus, queima, queima agora, Jesus, queima, lança por terra as barreiras, impedimentos e muralha, opera, meu Deus, nessa causa na justiça, meu Deus, nessa aposentadoria, nesse benefício, o INSS, seu Pai, na vida espiritual dessa pessoa, na vida familiar, conjugal, sentimental, material, financeira. Cresce esse homem financeiramente, cresce essa mulher financeiramente, essa família, meu Pai, não deixa perecer. Cobre com teu sangue agora, meu Pai, esse irmão, essa irmã, essa pessoa que está orando conosco, de outro ministério, meu Pai, apresentando o seu lar, a sua casa, a sua família, os seus familiares. Eu creio, Senhor, eu creio na vitória, eu creio na bênção, eu creio no milagre, eu creio na solução desta causa, desse problema, desta situação que esse irmão não consegue resolver, solucionar, alcançar. É o Senhor que é poderoso, meu Pai, para desmanchar com as obras do maligno que se levantou contra essa casa, essa família, esse vento, essa tempestade, essa fúria maligna que se levantou contra essa família, cai por terra agora, eu terra em nome de Jesus, e toda a enfermidade sai, sai, sai, sai, sai, sai do corpo desse homem, do corpo dessa mulher, desse jovem, daquele adolescente, daquela criança, meu Pai. Guarda, meu Deus, aquela criança, Senhor, está lá na UTI, está hospitalizada na enfermaria, precisa de cuidados médicos, Senhor, meu Deus, aquela criança que está lá na incubadora, Senhor, salva, meu Senhor da glória. Ah, meu Deus, cobre com teu sangue, toma nas tuas mãos poderosa, Espírito Santo, faz uma grande obra nesta oração, alcança essa pessoa que está conosco nesta oração, ó Pai, alcança os seus familiares, alcança, meu Deus, os seus familiares, alcança a sua parentela, Senhor, meu Deus. Não deixa ninguém perecer, não deixa ninguém, meu Deus, entristecer, enfraquecer, parar, estacionar, voltar atrás, mas que siga em frente, permaneça, permaneça sempre no Senhor, persevere, meu Pai, porque o Senhor diz que aquele que perseverar até o fim, este receberá a sua recompensa. Eu creio, eu creio, eu creio na recompensa que vem do Senhor, que vem do Altíssimo, que vem do Senhor e Salvador Jesus Cristo. Cobre com teu sangue, Pai, esta casa, esse lar, essa família, visita os obreiros, obreiras desse ministério, meu Deus, visita os membros, os dirigentes, os familiares, meu Pai, diáconos, presbíteros e pastores e seus familiares,
alcança, pela tua misericórdia, pela tua piedade, pela tua bondade, Senhor, alcança os obreiros e as obreiras deste ministério, a diretoria desse ministério, Pai, a inteligência, sabedoria, conhecimento, meu Deus, para agir conforme a tua palavra, Senhor. Abençoa o pastor presidente, abençoa o nosso pastor, meu Deus, cobre ele com teu sangue, dando saúde, livramento e proteção, abençoando o seu lar, a sua casa, a sua família, os seus familiares, a sua esposa, a operadora Rosa Messias, meu Deus, abençoa os seus filhos, os seus netos, seus genros, nora, Senhor, teus familiares, a sua parentela, cobre com teu sangue da vitória, meu Deus, abençoa todos que estão orando conosco, todos que estão orando, meu Pai, ah, meu Deus, nesta live, compartilhando, deixando seu like, meu Deus, abençoa os seus familiares também, dá vitória, meu Deus, e cobre o teu sangue precioso, em nome de Jesus Cristo, em nome de Jesus, amém e amém, Jesus.

Graças a Deus, meus amados irmãos, que oração, né? Gostosa, dá vontade de ficar orando, mas a garganta já estava falhando, não estou com a garganta muito boa, se não perdoa aí, em nome de Jesus. Mas vamos aqui, irmãos, chegando conosco aqui, nas pessoas, né? A nossa irmã, Cleide Maquione chegando aqui, Conceição Siqueira de Apiaí, Nilson, Gabriel, quem mais? Jussara de Caxias do Sul, José de Seu de São Mateus do Sul, Josué Bonge chegando, nossa irmã cooperadora Daiane de Mangueirinha, a mãe da nossa princesinha que já está louvando a Deus, Rafael, né? Ah, glória a Deus, eu vi um vídeo ontem, mandou um vídeo que eu fiquei tão feliz, glória a Deus. E o Sara, Josefa, né? Josefa também aqui, Helene Cardoso, Aparecida Leite, Reginaldo dos Reis, Carmen Lúcia, Fernando Silva, Clarice de Curitiba, Mercês, né? Opa, já mudou para Mercês, não era de Água Verde, mas está morando em Mercês, glória a Deus, Deus abençoe. Arley Pires também conosco aqui, Wilson Silva, Arley Pires, Jane Chaves, Conceição Siqueira, Edi, né? Quem mais aqui? Oh, glória a Deus, Josélia Furquim, Jorge Firmino, Roger, isso mesmo. Roger e Gabriel e quem mais? Isso mesmo, Gabriel. Vamos lá para o Facebook, irmã da Glória, vamos lá que a nossa hora voa aqui nesta live, né? Essa hora boa nessa live aqui, vamos ver quem está conosco. Baixe o aplicativo da nossa igreja, irmãos. Baixe o aplicativo para você receber todas as notificações 24 horas no ar. O aplicativo da Igreja Pentecostal Deus é Santo e Deus falando contigo através das mensagens, da palavra, da oração, dos testemunhos, né? E eu creio que se você crê, assim como eu creio, Deus vai fazer a obra grande na sua vida, glória a Deus. Nossa irmã Clarice diz que mudou para o Mercês, glória a Deus, né? Deus abençoe, é um bairro muito famoso aí, o Mercês, né? Glória a Deus. Deus abençoe, que seja para melhor, em nome de Jesus, que seja para a bênção de Deus na sua vida. Helena Franco também chegou aqui, Vieiras, né? Vieiras, glória a Deus, Vieiras não é, acho que não é Brasil não, né? Diga glória a Deus. Vamos lá. Janete Andrade Sinira Rodrigues pelo Facebook. Deise Alves e PDS. Neuza. Janete Andrade. Salete Valdir. Renato Tavares. Glória a Deus. Jesse Lima de Mandirituba. Elenita Maria. Né? Ela é de Toledo, glória a Deus, Deus abençoe o povo paranaense inteiramente, né, orando conosco, clamando conosco, até no Rio Grande do Sul também, muitas localidades orando conosco também, irmãos, olha, Deus abençoe esse povo paranaense, povo Rio Grande do Sul, né, e do Rio Grande do Sul, de Santa Catarina também, muitas pessoas, de São Paulo, muitas pessoas. Olha, irmãos, o Brasil tem orado, o Brasil tem orado, né? O povo brasileiro, melhor dizendo, tem orado, clamado, por isso que o Brasil ainda está em pé, irmãos, porque se não fosse oração do povo de Deus, né? Ainda tem um povo que ora aqui no Brasil, tem um povo que ora, que clama, para as coisas melhorar e as coisas vão sustentando, né, em nome de Jesus. Glória a Deus. Vamos lá, tem mais alguém aqui no Facebook, irmã Glória? Né? Aqui chegou no YouTube, chegou Andrade também, Helena Franco, Vieiras, Palmeira, glória a Deus. Chegando conosco aqui também a nossa irmã cooperadora Rose Marins, aqui nos estúdios da live. Glória a Deus. Maria Aparecida Souza, né? Pelo Facebook. Daniele, de Imbaú. Glória a Deus. Deus abençoe o povo aí dos Campos Gerais, né? Campos Gerais também, peso aí, orando conosco. Maria Aparecida Souza, é de Pinhais, né?
vizinho aqui nossa, Curitiba. Ninguém sabe quando você está em Pinhais, você está em Curitiba. É mais um bairro de Curitiba, né? Mas é a cidade de Pinhais. Glória a Deus. Deus abençoe a irmã, né? A irmã Luciano Oliveira de Lima, de Cortes, Pernambuco. Estava sentindo a sua falta aqui, meu irmão. Estava sentindo a sua falta na live das 3 horas, né? Sempre conosco nas orações. Nós já estamos assim, passando um dia sem live das 3 horas aí. Então, nós estávamos resolvendo um assunto aí meio complicado, mas conseguimos, para a glória de Deus. Deus é fiel, Deus é maravilhoso. Estamos aqui para orar com os irmãos e Deus abençoar novamente, em nome de Jesus, né? Tere Figueira chegando também, dizendo glória a Deus. Andrade, Andrade, glória a Deus. Helena Franco, ela disse que é de Vieiras, Palmeira, né? Palmeira. Glória a Deus. Deus abençoe o povo. Está interagindo mesmo em peso, em nome de Jesus. Vamos ver quem está conosco agora lá no site da nossa igreja, né? Porque muitas pessoas nos acompanham pelo site, ora conosco pelo site e nós vamos orar também por vocês todos. A...

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0: E eu quero avisar o povo de Deus que nesta quarta-feira uma poderosa campanha de milagres aqui na sede nacional das igrejas pentecostal Deus é Santo. Nesta quarta-feira, nos três horários. 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
1: Bom, meus irmãos e minhas irmãs, povo de Deus, nós estamos aqui com uma irmã que vai contar um grande milagre que ela recebeu de Deus aqui na igreja pentecostal Deus é Santo. Vamos agora falar com a irmã. O nome da irmã?
2: Sabrina.
1: Sabrina vai contar uma bênção muito grande. Sabrina, pode falar.
2: Então, eu fiz uma campanha no pastor da Messias através de um caminhão do meu esposo, que foi roubado há 6 anos atrás. E eu apresentei os papéis pro pastor e falei, olha, pastor, já vai fazer 6 anos que tá na justiça e nada de sair, nada de vir uma resposta, o caminhão voltar, tá travado, bloqueado e nada. E a justiça só é dia a dia e nunca vem. Aí o pastor pegou e falou para mim fazer a campanha e o dízimo certinho. E disse que Deus não ia voltar com o caminhão que foi roubado, ele ia dar um novo. Então eu fiz a campanha, dei o dízimo. E na segunda campanha do dízimo que eu dei, o meu esposo conseguiu comprar um guincho zerado. Não foi o que foi roubado, Deus deu um novo para ele. E agora ele está trabalhando, graças a Deus, com um guincho novo.
1: Do jeito que foi falado, do jeito que foi revelado, Deus vai dar um caminhão novo. Deus vai dar um guincho novo. E agora já está aqui a irmã contando. Demorou quanto tempo para Deus dar esse guincho?
2: Eu fiz a campanha 3 semanas, na 4ª semana o meu esposo já conseguiu.
1: Um mês. Olha aí, irmãos. Olha aí, povo de Deus, você que crê. Pode ser o que for, não importa. Pode ser o pior problema, a luta, doença, enfermidade, dívidas. Deus vai entrar com providência. O nome dele?
2: Mateus.
1: Seu nome?
2: Sabrina.
1: Manda um alô agora pro povo que tá te vendo.
2: Eu digo para as pessoas que estão olhando para ter fé, porque para Deus nada é impossível. Então a gente estava 6 anos triste, na verdade, com a nossa vida bem abatida, meu esposo também, porque era uma ferramenta de trabalho dele que foi roubada. Só que eu confiei em Deus, entreguei nas mãos dele. O pastor também disse para mim continuar firme as campanhas e deu bem certo, como o pastor falou. Na 4ª semana, o caminhão dele novo. E agora ele está trabalhando de noite o caminhão, pela graça do Senhor Jesus Cristo.
1: Tá vendo? Você que foi roubado, você que foi lesado, você que tá aí diante de uma batalha, igual ela, o marido estava, agora tá aí a resposta. Deus prometeu que dá um caminhão de volta e Deus deu. Vocês moram onde?
2: No Sítio Cercado.
1: Obrigado. Deus abençoe. Tá aí Brasil, tá aí povo de Deus, tá aí o que Deus tá fazendo aqui na quarta-feira, na igreja pentecostal Deus é Santo, aqui em Curitiba, na Avenida Marechal Floriano Peixoto, 6711.
3: O seu nome?
4: Salete.
3: Qual foi a bênção, Salete?
4: Eu tinha uma dívida no Itaú, que para mim, eu não podia pagar. Não é muito, mas, né, para mim, meu marido também não estava podendo pagar. E essa dívida estava me incomodando muito. E eu entreguei nas mãos de Deus, né? Era 16 mil que eu devia, né? E daí foi pago a dívida com 218 reais.
3: Peraí, irmã, devia 16 mil?
4: É.
3: E foi pago quanto?
4: 218.
3: Quem ouviu, diga glória a Deus. Ela é dizimista desta igreja. Ofertante nesta obra. Tinha uma dívida no banco de 16 mil reais.
4: 16 mil.
3: Dessa dívida pagou só 200 e quantos mesmo?
4: E 18 reais.
3: Milagre financeiro.
4: Milagre financeiro.
0: Amém. Meus amados irmãos, é tremendo o que Deus faz na igreja Deus é Santo. E é bom colocar os testemunhos, porque os testemunhos é a prova daquilo que nós falamos aqui. Porque às vezes a gente fala, ó, irmãos, vem para a igreja. Faça campanhas, Deus abençoar, devolva o dízimo, Deus abençoar. E tem aqueles que criticam, tem aqueles que falam que é mentira, que nunca vai acontecer nada, que é papo furado de pastor, que todo pastor é enganador, é mentiroso, que o pastor quer roubar o dinheiro do povo, não é assim que alguém fala? Não é desse jeito? E Então nós colocamos aqui os testemunhos para poder provar que aquilo que é falado aqui acontece. Que não tem enganação, não tem mentira, não tem rolo, não tem coisa errada, não. Graças a Deus. Graças a Deus, se alguém faz coisa errada, se alguém faz coisa errada, esse alguém não é nós. Não é a igreja, Deus é santo. Deus tem guardado essa obra. Deus tem guardado o pastor Darcy Messias, a diretoria, os obreiros, as obreiras, esse ministério. Graças a Deus por isso. Deus tem feito coisas grandes aqui, irmãos. O povo tem vindo para cá, o povo tem visto a diferença. O povo tem sido abençoado. As portas têm sido abertas. Pessoas têm sido curadas por Jesus, transformadas pelo poder de Deus. E nesta quarta-feira, você que de Curitiba, região metropolitana, você que conhece alguém aqui de Curitiba, quem sabe, você é de outra cidade, cidade longe, né? Quem sabe você mora em outro estado, ou quem sabe até em outros países, mas você tem familiares aqui em Curitiba, tem conhecidos aqui em Curitiba, você pode incentivar essa pessoa a estar conosco nesta quarta-feira. Faça isso, incentive alguém, mande uma mensagem, convida alguém para estar presente nesta quarta-feira, aqui na sede da Igreja Deus é Santo em Curitiba, para iniciar a campanha da quarta-feira. Quarta-feira é campanha de prosperidade. E você acabou de ouvir o testemunho aí de uma irmã que o esposo comprou um caminhão novo. O esposo tinha tido um prejuízo, tinha roubado o caminhão dele, e ela veio na igreja depois disso. Veio na igreja fazer campanhas, passou a dizimar, e Deus usando o pastor Darcy Messias, que ele ia ter um caminhão novo, que não ia ser mais aquele caminhão que tinha sido roubado, mas que ele ia ter um caminhão novo. E do jeito que o homem de Deus falou, aconteceu. E a irmã contou a bênção dela para a glória de Jesus Cristo. E o segundo testemunho da irmã, que devia 16 mil reais para o banco e pagou apenas 218 reais. Você pensa bem? Você dever 16 mil reais para o banco e destes 16 mil, paga apenas 218 reais. Isso aconteceu aqui na quarta-feira, na campanha da prosperidade, na sede da Igreja Deus é Santo. E nós estamos aqui te convidando para estar conosco nesta quarta-feira, para iniciar a campanha da prosperidade, que vai dar início mais uma campanha, mais uma oportunidade de bênçãos para o povo de Deus. Está conosco nos três horários: 9 horas da manhã, 3 horas da tarde, 7 horas da noite. Lembrando que às 3 da tarde eu vou estar com os irmãos. Às 3 da tarde, eu, presbítero Jefferson, vou estar com os irmãos às 3 da tarde, nessa quarta-feira. E às 9 da manhã e às 7 da noite, pastor Darcy Messias. Às 9 horas da manhã e às 7 da noite, pastor Darcy Messias. 3 da tarde, eu vou estar com os irmãos aqui na sede em Curitiba. E Deus vai abençoar. Tá certo? Vem para cá, povo de Deus, em nome de Jesus.

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1: Livro de Tiago. Vou falar hoje sobre a inveja. Capítulo 3 de Tiago. Glória a Deus. Quem já achou, diga amém. Os irmãos que estão em casa também, abra sua Bíblia no livro de quem que eu falei?
2: Tiago,
1: capítulo 3. Quem está em casa, quem está no trabalho, quem está escutando a rádio, quem está escutando a Igreja de Deus é Santo, abre a Bíblia no livro de Tiago, no capítulo 3, e no versículo quanto que eu falei? Versículo 13. Quem dentre vós é sábio, entendido, mostre pelo seu bom trato e suas obras em mansidão de sabedoria. Mas se tende amarga inveja e sentimento faccioso em vosso coração, não vos glorieis, nem mintais contra a verdade. Essa não é a sabedoria que vem do alto, mas a terrena, animal e diabólica. Porque onde há inveja e espírito faccioso, aí há perturbação e toda a obra perversa. Mas a sabedoria que do alto vem é primeiramente pura, depois pacífica, moderada, tratável, cheia de misericórdia e de bons frutos, sem parcialidade e sem hipocrisia. Ora, o fruto da justiça semeia-se na paz para os que exercitam a paz. Levanta aí o braço aí. Levanta assim com vida, assim, ó. Assim não, assim que está em cima do muro. Assim, ó. Levanta o braço assim. Diga mais alto do que eu. Diga, meu Deus. Força. Meu Deus. Paralisa a inveja. Em nome de Jesus. E fala ao meu coração nesta manhã. Em nome de Jesus. Eu preciso de força para vencer a inveja, a macumbaria e os demônios. Meu Deus, queima agora a inveja, a macumba, o feitiço, o olho grande. Meu Deus, queima, irmão, diga. Tem jeito que não está dando força, diga queima. Queima, Jesus. Paralisa as obras do diabo. As obras do diabo. Em nome de Jesus. Agora, depois que você sentar, se você tiver força, vocês vão oferecer a melhor salva de palmas desse culto de hoje. Vamos ver. Essa é a melhor salva de palmas? Oh, glória a Jesus. Diga assim: glória ao Pai. Diga mais alto: glória ao Pai. Glória ao Filho. E glória ao Espírito Santo. Mas graças a Deus, que já me deu vitória por nosso Senhor e Salvador Jesus Cristo. Nós temos que ter força. Força para vencer a inveja. Glória a Jesus. Você sabe como é que é a inveja? Você sabe como é que é a macumba? É como a serpente. Que força que a serpente tem? Ela não tem braço. Ela não tem mão. Não tem pé, não tem perna, não tem dedos. Como é que ela consegue segurar uma presa que pesa aí 100 quilos. Já vi na internet uma serpente pegando um bicho que pesava uns 200 quilos. Como é que pode isso? Como é que ela consegue amarrar? Como é que ela consegue derrubar aquela presa? Como é que ela consegue amarrar aquela presa e engolir? E o bicho fazer força, não ter força. Você vai pegar um bicho daquele, um homem, dois homens, três homens, quatro homens para segurar ele, é difícil. Pensa bem, para segurar um animal daquele, quatro pessoas, cinco pessoas não segura. E como é que uma cobra segura? Como é que um bicho daquele consegue segurar? Aqui está a forma como a Bíblia diz: aonde há inveja, não há sabedoria. Quem tem inveja não é sábio. Quem tem inveja não tem sabedoria. Quem tem inveja não tem domínio próprio. Quem tem inveja não tem Deus. Quem tem inveja não tem capacidade. Quem tem inveja não tem inteligência. Aí descarrega na inveja. Já que eu não posso, já que ele não pode, então ele vai agora para inveja. Inveja para macumba, para poder ver aquela pessoa pior do que ele. Ele não aceita alguém melhor do que ele. Ele não aceita alguém mais bonito, mais bonita do que ele, do que ela. Bem armado. Ele não aceita ninguém. As pessoas mais inteligentes, mais capacitadas, mais preparadas, ele não aceita. Ela não aceita porque ela é invejosa. Ela tem uma amargura na alma, como vocês leu aqui. Aquela pessoa amarga, aquela pessoa revoltada, aquela pessoa triste, aquela pessoa angustiada, aquela pessoa humilhada, porque ela não é, porque ela não tem. Aquela pessoa revoltada, porque não tem, porque não é. E aí, ela vai descarregar isso com os olhos. Ela vai descarregar isso com a boca, com o coração. Está dentro do coração dela aquela torcida maligna. Está torcendo para aquela outra pessoa cair. Para aquela outra pessoa dar errado para ela. Ela está torcendo para aquela pessoa sumir. Para aquela pessoa não aparecer perto dela. Ela fica ali querendo ver a desgraça do outro. Para que a outra pessoa some, vapora, desapareça. Então, a pessoa invejosa, ela carrega essas marcas. Falta Deus, porque quem tem Deus não tem inveja. Quem tem Deus tem fé. Quem tem Deus tem confiança, irmão. Dá glória a Deus com força. Quem tem Deus tem fé, eu vou conseguir, Deus vai me dar. O invejoso, a invejosa, ela não quer comprar, ela não quer ter algo. Ela quer ter aquilo que é seu. Ela não aceita você ter. Ela não aceita você ser. Ela quer o seu para ela. O mal dela é ver você ter. O mal dela é ver você ser. Quem entendeu, levanta o braço e dá glória a Deus aí. Então ela não aceita você ter, você ser, você é. Ela não quer que você é. Ela quer que você não é, que você não tem, que você não seja. Mesmo que ela não tem, mas ela quer você igual ela. Ela não quer você acima dela. O invejoso não aceita ser mandado, administrado. O invejoso não aceita correção. O invejoso não aceita ensinamento. O invejoso é soberbo. O invejoso, ele é... Quer ver? Pega a Bíblia de vocês aí para vocês verem como é o invejoso. Mas levanta o braço aí, dá um glória a Deus bem alto aí. Glória a Jesus. Versículo 13. Quem dentre vós é sábio e entendido, mostre pelo seu bom trato as suas obras em mansidão
2: de sabedoria. Mas tendes, olha aí, ó, primeiro, antes da inveja vem a palavra amarga. Mas se tendes amarga inveja e sentimento faccioso, faccioso, mesma coisa de facção, ou em vosso coração, não vos glorieis, nem mintais contra a verdade. Está vendo? Essa não é a sabedoria que vem do alto, mas é terrena, animal e diabólica. Porque onde há inveja, espírito faccioso, aí há perturbação e toda obra perversa. Você está vendo o que é inveja? Está vendo o que o diabo inveja faz? Está vendo o que a inveja faz? Perturbação. Perturbação. Que pessoa perturbada. Amarga. Aquela vida amarga. Aquela vida reclamando. Ah, desgraça, miséria. Minha vida é um sofrimento. Minha vida, eu nasci para sofrer. Porque ela vê os outros crescendo, os outros andando, os outros progredindo, e ela não vai. Aí causa dentro dela uma inveja, uma amargura, uma facção. O que é facção? Você sabe. Facção é uma organização do mal, é uma organização da destruição, é uma organização da morte. E a pessoa que tem inveja tem isso dentro dela. Aí o invejoso, ele não quer nem saber. Ele não quer nem saber se você morre, se eu morro. Ele não quer saber se eu estou morrendo. Ele é capaz de querer viver em cima da minha morte. Ah, não quer nem saber que ele morra. Quer saber que eu esteja bem. Quer saber que eu viva. Que ele se dane. Que ele se lasque. Desculpa a palavra, mas é isso mesmo. Que ele se arrepente. O invejoso não tem dó de ninguém. O invejoso não tem misericórdia. O invejoso não tem amor. O invejoso não tem sabedoria. O invejoso não tem nada. Nada de bom. Nada. O invejoso só tem coisa ruim. E eu quero convocar vocês aqui. Não vai ser só hoje não, porque só um dia não resolve. Eu quero convocar vocês para nós ter uma cura, um tratamento de algo que já vem lá do seu pai, da sua mãe. Escuta isso aqui. Isso já vem lá do pai, lá da mãe, do avô, da avó. Aquilo que vem assim, ó, acabando com casamentos, acabando com prosperidade, acabando com saúde, coisa lá do passado. Porque a Bíblia diz que a inveja é tão terrível que ela destrói os ossos. Quem já leu isso na Bíblia aí? Quem já leu na Bíblia, levante a mão. A inveja destrói os ossos. Olha o poder da inveja. Olha o poder da inveja. Se eu vou mostrar a vocês na Bíblia, a inveja é uma coisa tão desgraçada, tão miserável, que ela estava na hora que Cristo estava sendo julgado e condenado. A Bíblia diz que eles por inveja mataram a Cristo. Por inveja. Você vê que o troço é tão terrível, que chegou a matar o próprio Senhor Jesus. Inveja é tão terrível que levou a família toda, pai, mãe, irmãos, a ter inveja do seu próprio filho, dos seus próprios irmãos. José do Egito, eles não aguentavam, os irmãos de José não aguentavam ver José contar sonho. Eu vou falar isso aqui, hoje não vou falar não. Eu falei no rádio, como é que cura uma inveja? Eu falei assim: eu vou dar um remédio para você, eu vou dar um remédio para curar a inveja. Alguém ouviu isso no rádio? Quem ouviu, levante a mão. Deixa eu ver, pouca gente que escuta o rádio, né? Eu vou dar um remédio, e eu vou dar mesmo. Eu vou dar um remédio a vocês para curar a inveja. Quem quer ser curado da inveja, levanta a mão. Eu vou dar esse remédio a vocês. Que remédio que é? Vocês vão saber que remédio que é. Hoje não vou dar, hoje não vou dar, não.
3: Deus.
2: Aleluia. Você vai ver hoje aqui? Fica no azeite. Não adianta dar para vocês hoje, vocês não vão tomar ele. Remédio se toma assim, ó. Um pouco hoje, um pouco amanhã, um pouco depois. Ninguém pega o vídeo de remédio. Não. Quem entendeu, eu vou te chamar. É ou não é? Ninguém pega 30, 40, 50 comprimidos de uma vez. Toma um hoje, outro amanhã, outro depois, é três vezes ao dia. Quem entendeu, levante a mão. É assim ou não é? Então, como curar uma inveja? Como tratar uma inveja? Uma pessoa que é vítima de inveja. Porque a pessoa que ela é vítima da inveja, ela já vem lá de muito tempo dando errado no casamento. Mas por que o casamento está errado? Mas por que o casamento é errado? Tem tudo para dar certo. Por que o casamento é errado? Escuta, rapaz, escuta. Por que o casamento é errado? Mas não pode. Por que que deu errado isso? Tinha tudo para dar certo e deu errado. Mas, meu Deus, mas não pode. Aí fica uma explicação. Como que deu errado? Como que deu errado? Não tem explicação. Como que deu errado? É a mesma coisa perguntar: gente, como foi que essa agulha, esse sapo, essa lesma, foi parar dentro da pessoa? Como foi que a pessoa engoliu uma mecha de cabelo? Quem vai engolir mecha de cabelo? Quem está doido? Como é que foi que a pessoa vomitou um sapo? Defecou um sapo, que eu já vi isso. Mas como foi que a pessoa, como é que essa mulher teve relação com o cachorro? Que ela tinha um filhote de cachorro dentro do útero dela. Mas como é que isso foi para dentro? Como é que isso foi para dentro? É isso que eu quero que vocês entendam no decorrer dessa pregação. Como é que o diabo consegue infiltrar dentro de uma pessoa, e uma pessoa inteligente, e a coisa não vai? Pessoa profissional, a pessoa inteligente, a coisa não vai. Eu já vi gente chegar aqui e falar: pastor, ora pela minha filha que formou para medicina, não manda. Eu já vi gente pedindo: minha filha é médica, pastor, e não tem nada, ninguém consulta com ela. Eu já vi gente falando isso comigo: pastor, ora pelo meu filho, que é advogado, não pega nenhuma causa. Meu filho formou, inteligente, pastor, a mecânica do meu filho está lá parada, não passa uma alma lá, pastor. Pastor, mas como é que pode isso? Como é que pode? Meu filho, minha filha, eu, nós, somos profissionais, e olha, estava vindo bem, que a professora assim, alguma vez, e a gente não consegue, estão devendo, a gente está cheio de dívida, pastor, não sabe o que fazer, o cartão estourado. Um dia desse eu estava aqui falando com um casal, camarada profissional, inteligente, e o mercado é precisando de gente para trabalhar, e ele não trabalhava. Pastor, quer trabalhar, chega num lugar, faz assim, a entrevista não vai. Chega no outro, faz a entrevista não vai. Chega no outro, fica aguardando, ninguém me liga, pastor. Camarada extremamente inteligente. Que é isso? É a força do mal. É por isso que nós temos que buscar a Deus, aprender, orar, jejuar, para vencer essas forças do diabo. Pastor, eu estou doente, vou no médico, faz tudo, se já não dá nada. Estou morrendo. Macumba não aparece, exames. Macumba, demônio, espírito. Não aparece em consulta, em exame. Não aparece. Você acha que a mulher que estava com o cachorro no útero, o médico fazia a ressonância do útero dela, não aparecia nada, e estava lá o cachorro. Quem já ouviu o testemunho dessa mulher aqui na igreja? Levante a mão. Estava lá o cachorro na barriga dela. Foi revelado na igreja. Aí que tem a necessidade de estar num lugar que tem oração, que tem o jejum, que tem fé e que tem o poder de Deus e que tem santidade. O diabo não enganar nós. O diabo não cega nós, vou ficar cego. Meu Deus. Ó, a pessoa não sai do lugar paralisada. Ela quer sair do lugar, mas uma força está amarrando ela. Que é uma pessoa indisposta, quer ficar deitado o dia todo. Quem já passou por isso aí? Quer ficar deitado, você está vendo necessidade de fazer alguma coisa e uma coisa está te amarrando na cama. Seja sincero, quem já passou por isso, levante a mão aí. Todo mundo já passou por isso? Você quer fazer as coisas, mas fica pensando, vai dar errado. Vai dar errado, com medo dá errado. Vai dar errado, vai dar errado, vai dar errado. Fica profetizando, vai dar errado, vai dar errado. Daqui a pouco, olha, eu sabia que ia dar errado. Eu sabia, mas é que ela traiu aquele troço. Aquele troço pegou ela, aquele troço amarrou ela, e na cabeça dela, ela fica pensando só coisa ruim, ela fica só atraindo coisa ruim. Jó falou: o que eu tinha medo de acontecer, aconteceu. Quem já escutou isso na Bíblia? Levanta a mão. Jó falando: o que eu tinha medo de acontecer, foi o que aconteceu. O medo faz parte disso aqui também. Medo é dúvida, medo é insegurança, medo é falta de confiança em Deus, medo é inferioridade, é que a pessoa que não tem força, que não tem fé, não tem coragem, aí é que ela tem, mas ali vai acabando, ela tinha, acabou, que a pessoa que tinha fé, tinha saúde, tinha alegria, tinha paz, pessoa lutadora, pessoa inteligente, do nada, sem explicação, a vida dela virou em nada. Virou em nada. Tem gente, meus irmãos, que tem facilidade de atrair essas coisas ruins. Tem gente que tem facilidade de atrair macumba. Aí, vai lá para aquela igreja. Vem para cá, porque eu vou fechar o teu corpo. Quem já ouviu isso aí? O culto de reunião de fechamento de corpo. Quem já ouviu isso? Levanta a mão. Que quando é fecha corpo? Vem para cá para não fechar o teu corpo. Você está com o corpo fechado, aberto. Vamos fazer o descarrego. Vamos pisar no sal. Vamos comer a... Como é que é? Falar alguma coisa aí. Comer alguma coisa, beber alguma coisa. Fazer um chá de arruda. A tomar um banho de descarrego. Para, né? A igreja oferecer para o povo. Vem tomar um banho de descarrego. Arruda. O que é mais aí? Artemijo. Vocês nem sabem o que é artemijo? Não? Não é artemija, é artemijo. Conhece não? Vocês nunca ouviram falar nisso? Quem já ouviu falar de artemijo aí? Não é para mijar não, é artemijo. Você vai ver o que é.

0: aconteceu com você que você até hoje não tem explicação? Volta no tempo aí. Volta no tempo. Lá atrás, algo que aconteceu com você que até hoje você não sabe como. Coisa que aconteceu na sua vida, no seu casamento, na sua vida amorosa, uma tragédia, um problema, um prejuízo. Você perdeu isso, perdeu o emprego. Opa, você está demitido. É admitido ou é admitido? Quando manda embora?
1: Demitido.
0: Olha, você é um bom funcionário, você é uma boa pessoa. Então, por que você está rindo, doutor? Você é uma pessoa ótima, inteligente, uma pessoa maravilhosa, mas você está o quê?
1: Demitido.
0: É por quê? É porque, né? É porque a gente quer reduzir o quadro de funcionários, tal, não sei o quê. Mas a pessoa é o melhor funcionário. Mas por que está acontecendo isso? Mas por que está acontecendo? Aí a pessoa que foi mandada embora sai dali arrasada, porque ela nunca esperava ser mandada embora. Ela esperava que ela subisse ali dentro, que ela estava fazendo certinho. Olha, mas como é que pode? Eu fiz tudo certinho, tudo, me esforcei, trabalhei. Onde é que eu errei aqui nessa empresa? Onde é que eu errei? Onde que eu errei nesse casamento? Quantas mulheres já ouvi falar isso? Onde eu errei com meu marido para ele me trair? Me largar, me trocar por outra? A mulher que ele estava vivendo é mais velha do que ele. Parece a avó dele. Às vezes a mulher é bonita, a mulher é trabalhadora, a mulher é inteligente. A mulher, oh, trocou por uma velha bagunçada. E ele está amarrado aquela velha. Aquela velha feia que parece a morte. Não, não, não, estou rindo, não. E entra na casa da velha, quer ir embora, e a velha está amarrando ele. O cara é novo, jeitado, trabalhador, inteligente, mas a inteligência dele acabou naquela hora. Há uma força do mal dominando ele. É por isso que nós temos que ir para a igreja, ouvir a palavra de Deus, receber força, receber oração, orar e jejuar e vencer a batalha.
2: Glória a Jesus, glória a Deus. Todo mundo em pé.
3: Livro de Salmos, livro de Salmos de Davi, 121, Salmos 121, bendito seja Deus, aleluia. O que diz a sua Bíblia aí, irmão? Elevo, de onde virá? Não deixará vacilar o teu pé. Aquele que te guarda não tosquenejará. Eis que não tosquenejará, nem dormirá o guarda de Israel. O Senhor é quem te guarda. O Senhor é a tua sombra, a tua direita. O sol não te molestará de dia, nem a lua de noite. O Senhor te guardará de todo mal. Ele guardará a sua alma. O Senhor guardará a tua entrada e a tua saída, desde agora e para sempre. Pode assentar. Graças a Deus. Graças a Deus, graças a Deus. Bendito seja o nome de Jesus. Aleluia. Glória a Deus, glória a Jesus. Bom, este salmo fala justamente do dia de hoje. O Senhor guardará a tua entrada, que foi o mês de janeiro, e a tua saída, que é agora o mês de dezembro. Quem é que teve um ano fácil? Levanta a mão. Quem acha que foi difícil? Levanta a mão. Você acha que o ano que vem vai ser fácil? Levanta a mão. Quem quiser um ano fácil, é só não viver. É só pedir aqui hoje para Deus: Deus, eu quero morrer hoje. Me leva hoje. Porque facilidade nunca houve. Se alguém

0: Jerusalém.
1: Lê para mim escutar, vamos lá. Jesus, porém, que não ficará aqui pedra sobre pedra, e estando assentado no Monte das Oliveiras, em particular dizendo: diz-nos, quando serão essas coisas, e que sinal haverá da tua vinda e do fim do mundo? E Jesus respondendo disse-lhe, disse o quê? Acautelai, cuidado, meus irmãos, com essa passagem aqui, ó. Acautelai vós, que ninguém vos engane, porque muitos virão em meu nome dizendo: eu sou Cristo, e enganarão a muitos. E ouvireis de guerra, rumor de guerras. Olhai-vos, não vos assusteis, porque é necessário que tudo isso aconteça, mas ainda não é o quê?
2: O fim.
1: Mas está fraco. Ainda não é o quê?
2: O fim.
1: E agora?
2: Porque
1: bora, irmão, levanta a voz aí, por favor. Portanto, se levantarão então vos hão de entregar para serdes atormentados e matar vos hão e sereis odiados de todas as gentes por causa do meu nome. E agora?
2: Nesse tempo,
1: muitos serão e trair-se-ão uns aos outros e uns aos outros. Isso aqui é no meio dos crentes, hein? E agora? E surgirão muitos falsos profetas, e enganarão a muitos,
2: e
1: o amor de muitos, mas aquele que perseverar até o fim, e este evangelho do reino será pregado. E depois virá o quê?
2: O
1: fim. Graças a Deus. Senta, meus irmãos, deixa a sua Bíblia aberta. Se você tiver força para dar um glória a Deus aí bem forte, alegre. Graças a Deus. Isso tem sido pouco falado nos altares. Por que, pastor? Por que que isso tem deixado de ser pregado nos altares? Por que será? Porque o próprio sistema do mundo, do maligno, faz isto. E não é só o sistema, não. Para cumprir a palavra de Deus. Se não cumprir, então não é a palavra de Deus. Aqui está dizendo que virão muitos, não é poucos, virão muitos falsos profetas, enganarão a muitos, virão falsos cristos, fazendo assim um jeito, mas um jeito, tá? Em outros passagens fala assim, que se fosse possível, eles enganariam os crentes salvos, os crentes escolhidos. Por isso que vocês e eu tem que estar aqui para receber essa palavra e para nós não se esfriar lentamente sem perceber. Porque quem está frio não percebe que está frio. Quem morreu na fé não percebe que morreu na fé. O que é que o morto percebe? O que que o morto está sabendo? Ele já morreu. E o sinal que ele morreu? Você põe a mão nele, você coloca a mão no rosto do defunto e ele está frio. Se estiver quente, não está morto. Se estiver quente, pode chamar o médico aí, a ambulância, e sai correndo para o hospital para fazer a ressurreição. Coração vai voltar a bater. Qual é o sinal que o crente morreu? Pense agora. Qual é o sinal que o crente morreu espiritualmente? Frieza. Frieza espiritual. Aquela falta de desejo de orar. Esse é o sinal. Aquela falta de desejo de orar. Aquela falta de desejo de jejuar. Aquela falta de desejo de nós em casa pegar a Bíblia, no trabalho pegar a Bíblia para ler um versículo. Isso aqui é um sinal que o crente está desviado ou desviando sem perceber. Ele viaja e ele não carrega mais a Bíblia. E se ele carrega, ela vai e volta do jeito que ela foi, ela voltou. Fechada. E ninguém leu. Qual é o sinal que o crente está frio? Que o crente está desviando sem perceber? Que o crente está morrendo sem perceber? Será que ele ora em casa? Será que ele levanta de madrugada para orar? Não, já orei muito no comecinho da fé. Quando era novo convertido, tudo era fácil. Quando era novo convertido, vamos, irmão, está pronto. Vamos para o monte, está pronto. Vamos fazer uma campanha de madrugada, estou pronto. Olha o conto de doutrina, estou pronto. Irmão, liga para o fulano para ele vir orar conosco. Fala para ele vir orar conosco no sábado, na quinta-feira. Vê se ele vem. Vê se ele botou os pés na igreja para vir orar. Esse é o sinal que ele já foi. Mas ele não vê isso. Ela não vê isso. Quando ela no começo da fé, vê se ele queria, pastor, vai ter oração? Pastor, vai ter, que dia que vai ter oração? Pastor, vai ter oração que dia? Ele estava procurando, preocupado. O dia que ia ter oração, na igreja, no monte, campanha. Não precisava chamar ele, não. Ele se oferecia. Quem entendeu? Quem entendeu, levante a mão. Hoje você manda um áudio para ele, só olha assim, ó. Nem tchum. Você manda os irmãos ligar para ele, mandar um áudio para ele, para ela, ou para quem for, vamos orar. Nem tchum. Nem vem, não justifica, não fala. Isso é o sinal que está, ó. Mas a pessoa aqui dentro não aceita. O dia que ele aceitar que ele está errado, o dia que ele aceitar que ele está frio, o dia que ele aceitar que ele está ficando desobediente, ele vai reagir. Ele vai dizer: meu Deus, tem misericórdia de mim. Olha como eu era no começo da minha fé. Olha como é que eu era no começo, quando eu era novo obreiro, quando eu me batizei. Meu Deus, tem misericórdia. Eu vou para a igreja orar. Eu vou fazer um concerto com Deus. Eu vou voltar a ser o obreiro que eu era. E Deus vai dar ele força. Deus vai dar ele fé, coragem, são. Como é que tem sido as nossas pregações, irmãos obreiros? Como é que nós temos pegado o microfone para falar de Jesus? Quando você tem a oportunidade de se abrir o culto, quando você tem a oportunidade de pregar, como é que você tem pregado? Como é que você tem orado no altar de Deus? Veja quando você foi chamado para ser obreiro, para abrir culto. Veja quando você foi chamado para ser obreira, olha como é que era. A gente queria estar todo dia de paletó e gravata. Hoje a gente vem para a igreja só de camisa. Ou então a gente vem só de roupa normal, não tem mais prazer de colocar o capa de obreira. Olha o sinal. Você está vendo isso? Você não está vendo. Eu tenho certeza que você não está vendo. Seus olhos estão vedados para isso. Olha uma obreira, quando ela é obreira mesmo, meu Deus, ela tem ciúme do seu capa. Irmã, você já colocou o capa? Você já fez o capa? Ah, pastor, vou fazer assim rapidinho. Não, opa, aqui daqui, pastor, unge o meu capa. E você vê ela alegre, vestida no capa, alegre, feliz, cooperando.
0: aquela alegria. Hoje você fala, cadê o capa, irmã? Ah, capa não lavei, não. Capa está sujo. Ah, eu fiz o capa, mas até agora não vesti. Será que você está vivendo ainda a fé? Ou você está iludido que você está vivendo a fé? Será que está vivendo ainda o evangelho, aquele evangelho mesmo? Aquele evangelho que Jesus diz, quem quer vir após mim, nega a si mesmo. Você está negando a sua vontade? Você está negando a sua carne? Você está negando os seus olhos? Você está negando seus pensamentos, corrigindo eles? Sai, Satanás. O sangue de Jesus tem poder. Você se sente acusado quando você faz alguma coisa errada? Hein? Quando você fala alguma coisa errada? Quando você vê alguma coisa errada? Você se sente acusado? Se você não sendo acusado, estamos indo, estamos indo embora, o mundão está nos levando, porque quando a gente está vivendo o primeiro amor, se a gente já notou, a gente assim, tudo é pecado, meu Deus do céu, tem misericórdia de mim, você olha para as coisas erradas, você passa na frente da televisão, do futebol, da Copa do Mundo, vira a cara para o outro lado, passa na frente da novela, vira a cara para o outro lado, você passa perto de um crente rebelde que você conhece, você olha, pai te chama de longe, ó, você nem quer pegar na mão dele, ó. Você quer rodear, sair perto dele. Tá lá aquelas duas lá. Você não chega lá e pai, como é que vai? Não, você não faz parte do grupo dos escarnecedores. Não. Quando a gente está vivendo um primeiro amor, a gente já sabe que o assunto não é bom. A gente, ó, cai fora daquele grupo ali. Quem entendeu? Mas quando a gente está fraco na fé, quando a gente está na carne, quando a gente está triste, desanimado, vazio, a gente quer participar do grupo, a gente quer participar do grupo, a gente não era assim antigamente, mas a gente quer participar do grupo, dos assuntos e tal, pega ali e leva para outra, pega aquele assunto ali e sai espalhando, mas isso porque a gente já foi, já era, a gente está ali vivendo por aparência, não está vivendo mais por fé. O justo não vive de aparência, o justo vive é da fé, é assim que diz a Bíblia, e a fé, ela gera obediência, irmão. Você é muito chata, glória a Deus. Se você não é levado o nome de chata, de chato, você está no mesmo grupo deles, no mesmo patamar. Quem entendeu? Se você não é discriminada, se você não é discriminado, você está no mesmo patamar dele. Quem é que está te criticando? O ímpio. Quem é que está te criticando? O crente caído. Quem é que está te criticando? O crente rebelde. Vê se um crente fiel vai te criticar.

Foge do mal e da aparência do mal. Eles fogem e Deus é com eles. E Deus usa eles. Ô glória! Ô glória, irmão! Veja! Veja o hino que a irmã vai cantar para você ver. Olha o hino que ela cantava quando ela era no comecinho da fé dela, quando ela era bem fiel. Aquele hino que mexia com a gente. Ainda que a voz não era bonita. Ainda que a voz não era tão bonita. Mas a voz dela tinha unção. Quem entendeu, levante a mão. A voz tinha unção. A voz dela mexia com a gente. A gente baixava a cabeça, glorificava a Deus, chorava, porque tinha unção na voz dela. Ora, quando o irmão pregava, o irmão que era naquele tempo do primeiro amor, falava tudo errado, nós fumo, nós vai, nós veio, mas não tem, ninguém queria saber do linguajar dele, a gente queria saber é da unção que estava na vida dele, é da unção que Deus colocou na vida dele, a oração dele. Ele podia até pregar feio, mas a unção que estava na vida dele cobria tudo isso. Quem entendeu? Quem entendeu? Tem gente que não levanta a mão para nada. Ah, meus irmãos, quando ele pregava, havia conversão de alma. Fazia o apelo, alguém aceitava Jesus. Será que nós estamos pregando isso hoje? Hein? As nossas pregações estão fluindo. Fala para o obreiro. Está vendo, tá vendo conversão de alma? Está vendo conserto? Está vendo conserto em nós mesmos? Quando a gente prega aqui, será que flui aí? Será que você sente aí? Ah, essa palavra é para mim. Hoje não. Ó, a cara dele. Não aceita. Às vezes eu estou errado. Você está errado. Nós estamos errados. Quando Deus fala conosco usando alguém para nos corrigir, ó. Nem palma bate, ó. Por quê? Carne. Carne. É carne. Está na carne. Quando a pessoa está no espírito, ele quer ouvir mais a palavra de Deus. Ainda que dói no coração dele, ainda que dói na alma dele, mas ele recebe a palavra. Você está recebendo ainda a palavra? Ei, a palavra de Deus ainda está chegando no seu coração, ainda está entrando na sua vida. Ou você fecha os olhos para a palavra de Deus, fecha os ouvidos, fecha o coração, fecha aquela cara de pirracento, birrento, aquela cara de gente assim, birrenta. Isso é um sinal ruim. Sinal ruim. Sinal ruim na nossa vida. Quantas vezes a gente tem que baixar a cabeça e dizer para mim: vou me consertar aqui dentro, eu vou me consertar. Nome de Jesus. Eu preciso. Essa mensagem chegou na hora certa. Essa palavra está chegando na hora certa. Ó, olha para cá. Os falsos pregadores estão aí e ela está aqui no celularzinho, ó, comendo. Olha para cá, escutando tudo. Aí aparece alguém lá no TikTok. Olha para cá, ó. Ei, eu quero orar por você. Deus manda lhe dizer isso, aquilo outro, e bebê, papapá. E a pessoa aceita aquilo. Pensa bem. Ei, Deus manda lhe dizer que hoje, ainda hoje, vai, Deus vai colocar um dinheiro na sua conta. Ainda hoje, Deus vai usar alguém. Aí entrega aquela revelação, aquele recado. Que não se cumpre. Não se cumpre. Mas tem gente que está atrás disso. Tem gente que gosta disso, meus irmãos. De quê? De mentira, de engano. Ah, que pregador prega. Menino do céu. Escutei aquele irmão assim. Para ele mesmo, para mim. Aquele pregador, aquele missionário. Prega. Ele não quer nem saber se o missionário casou 2, 3, 4 vezes. Ele não quer saber se o pregador está lá em cima do altar, todo desconcertado, bebendo vinho, bebendo. Igual veio um aqui um dia desses dizer que não vejo nada demais eu beber um vinzinho. Mas ele prega bonito. Ele é escritor, ele é compositor. Eu estava almoçando e alguém foi comigo almoçar. Um pastor falou assim, ó, pastor Messias, será que é pecado tomar um golezinho de pinga? Um pregador, um pastor. Pastor, será que é pecado? Que eu já tomei, nunca senti acusado, não. Eu já tomei assim, não é um copão, pastor, mas assim, ó, hein? Assim, ó,
para a gente almoçar. Será que é pecado? Quer dizer, a consciência dele, a mente dele, já está cauterizada. Para ele, pecar, beber, hein? Para ele, quem sabe lá longe, ele envolver lá com a mulher lá, foi para o motel com ela, ele fala assim, depois fala, ah, Deus me perdoa, porque Davi também caiu, porque Salomão tinha não sei quantas mulheres, porque Abraão tinha 2 mulheres, Jacó tinha, eu não sinto que é pecado, eu não sinto, se for pecado, Deus me perdoa, ele sobe no altar, ele prega, ele faz aquele barulho, ele toma santa ceia, se nada tiver acontecendo, se nada, como se nada tiver, porque a consciência dele não mais acusa ele, porque o Espírito Santo saiu da vida dele, ele está pregando, cantando, mas não é o Espírito Santo, está orando por revelação, mas não é o Espírito Santo que está usando ele. Quem entendeu? Quem entendeu? Nós tínhamos uma mulher aí que estava lá em Contendo, uma obreira, tomara que ela esteja me ouvindo agora. Ela veio da igreja Deus e Amor congregar conosco. Ela ficou 24 anos lá, na Deus e Amor, orando por revelação. Ela veio para a nossa igreja uns 2 anos, também orando por revelação. Ela falou, eu me batizei fumando. Que nós pegamos ela, botamos no canto da parede. Minha irmã, você está fumando? Não. Você está fumando, minha senhora? Que é isso? Que coisa feia, irmã. O sangue de Jesus tem poder. A senhora é uma obreira que está pregando, usando a capa e fumando. Não, não estou. Olha a catinga aí, minha senhora. O sangue de Jesus tem poder. Mas se eu tivesse em pecado, olha aí, ó. Se eu tivesse em pecado, Deus não me revelava. Você está vendo como é que o diabo está aí revelando as pessoas? Você está vendo? Como é que eu estou em pecado se eu estou orando para o dom de revelação? E quem é que estava usando essa encrenca? Meu Deus não é não, meu Deus Santo não era não. Não era o Espírito Santo de Deus que estava revelando. Era o Espírito do pecado, do engano que estava revelando. Quem entendeu? Então nós temos que ter cuidado, porque nós estamos vivendo esses dias, meus irmãos, que Jesus avisou. Jesus falou para os seus discípulos, olha, o seguinte, quando chegar no final do tempo, ó, chegar no final do tempo, do fim do mundo, que eles perguntaram, hein, que sinal haverá? Que sinal, já que o senhor disse que não sabe o dia e a noite, que sinal haverá do fim do mundo? Ele falou, virão muitos cristos, em meu nome, dizendo, eu sou o Cristo, e enganarão a muitos. Ó, virão muitos falsos profetas, enganarão a muitos. O engano. Olha, escuta aqui, acautelai-vos, porque haverá guerras, haverá terremotos, haverá pestes. Que é pestes? Essas doenças que aparecem aí, que de repente elas vêm, mata um monte de gente e vai embora, e depois que elas vão embora, que faz o estrago, é que eles vão saber, descobrir qual é a vacina. Quando ela descobre a vacina, ela já fez um estrago nesse mundo. Isso aí é a peste. Fome. O que é fome, pastor Messias? Vocês não imaginam que por aí, nesses lugares, tem tanta gente morrendo de fome. Ó, a imprensa não mostra, não. Isso não sai nas redes sociais. A imprensa por lá não mostra na televisão por aí, não. De jeito nenhum. Eles encobrem os reis, os presidentes de repúblicas. Eles não deixam isso acontecer. Quer dizer, não deixam isso aparecer na imprensa. Mas de vez em quando escapa para nós no celular. Tanto de criancinha seca morrendo de fome. A mãe ali querendo alimentar o filho, mas cadê? Ela também está morrendo de fome. Vocês já viram isso? Quem já viu isso aí? Levante a mão. Seca! Como é que uma mulher seca daquela vai alimentar a criancinha seca se ela não tem comida? Se ela não está bem alimentada?
criança morrendo, gente aqui em um país aqui, gente morrendo por ano. Olha, você nem pode imaginar o tanto de gente que morre por ano, de fome, de que mais? De peste, de doenças, que eles não têm recurso. Eles não têm recurso para combater a doença, estão lá morrendo de doença, de peste, de fome, morrendo de guerra. Olha o tanto de gente aí que morre por dia de guerra. Aonde? No nosso país. Que é isso, pastor? Sim, senhor. Olha o tanto de gente que morre por dia, irmãos. Morre mais do que lá na guerra do Irã, do Iraque. Morre mais do que na guerra lá da Rússia. A guerra está aqui, ó, e o povo não mostra. Quantas pessoas morrem por dia matado lá no Rio de Janeiro? Durante o mês, quantas pessoas que os traficantes mataram? Quantas pessoas que a polícia matou? Matou os traficantes, traficante matando polícia, traficante matando traficante, traficante matando drogados. Isso não mostra. Isso aí é a guerra. É onde está a guerra? Na nossa nação. Quem entendeu? Quem entendeu, levante a mão. Vai somar quantas mil pessoas morreram matados no nosso Brasil. De lá e outros não morreram. Mesmo na guerra lá do Irã, na guerra da Rússia, não morreu o tanto de gente que está morrendo aqui. E a gente não vê isso. Isso é sinal da volta de Jesus. E o povo está dormindo. Os crentes estão dormindo. Oh, irmão, vamos acordar hoje. Esse espírito do diabo que quer nos enganar. Oh, irmão, vamos combater hoje aqui contra ele, para que ele saia do nosso meio, da nossa vida, do nosso coração, da nossa mente. E nós vivamos o verdadeiro evangelho, irmão. O evangelho verdadeiro, irmão. Você não está vendo que essa coisa maligna está pegando em nós? Eu não estou vendo, não. Esse sistema do evangelho de hoje está nos enganando e nós não estamos vendo. Porque ninguém fala nada. Como é que ele está nos enganando? É quando a gente fica calado. E quando a gente fica calado, a gente está o quê? Concordando, admitindo. Aquela frase pegando todo mundo. Pegou a igreja fulana, pegou a beltrana, pegou a ciclana. Aquela igreja que há 50 anos era fogo puro. Aquela igreja que em 50 anos as mensagens eram diferentes. Aquela igreja que o povo passava na frente dela e caía endemoniado. Aquela igreja que os paralíticos levantavam e corriam. Aquela igreja que quando era no batismo, batizava mais gente do que na época dos apóstolos. E aí, cadê hoje? E está pegando em nós também. E nós estamos bem tranquilos, como se tudo tivesse bom. Oh, irmão, vamos acordar, para que nós não sejamos aquelas virgens, aquelas virgens loucas, aquelas virgens que era virgem, que era crente, que era. Está falando da igreja repartida, ó, 5 era prudentes, é a metade da igreja. 5 era nécia. Você já viu aquele hino que fala que a 50% que vai subir? Quem já ouviu isso? É só 50%. Como é que é? Que vai morar no povo. Como é que é? Porvir, não é o porvir de fazer biscoito, não, porvir mesmo. Lá na glória. Você está bem tranquilo. Ah, irmão, essa mensagem que eu estou pegando aqui hoje, se fosse há 40 anos, o fogo estava caindo aqui, gente falando de língua estranha. E por que essa friagem maligna aí? E por que o povo nem glória a Deus dá mais? Por que o povo nem bate palma dá mais? Porque está para lá de Bagdá. Será que Deus não está preocupado com isso, comigo e com vocês? Será que Deus não quer fazer um renovo na nossa vida? Quem é que crê que Deus quer fazer um renovo na nossa vida? E por que Deus não faz? É porque nós não damos lugar para Ele. Se hoje essa mensagem entrar no meu coração, no seu coração, você vai ver de hoje para amanhã, nós sentindo vontade de voltar ao primeiro amor. Ô glória! Ô glória, irmão! Ninguém mais dá glória nessa mensagem. Você já viu?
que as pessoas só batem palmo quando falam, Deus vai dar um carro para você, da saúde, está revelando e te dando livramento. Aí, glória a Deus. Mas quando é para a nossa alma, ei, a mensagem para a nossa alma, a gente não se preocupa, não. A gente quer mensagem para a carne. A gente quer mensagem para esses dias de hoje. A gente quer mensagem para aqui, para a vida presente, essa vida passageira. Deus está te curando, Deus está abrindo as portas para o teu filho, Deus está te abençoando, Deus está aí, a glória a Deus, aleluia, levanta a mão e vem correndo, né? E vem para frente, se levantar a mão aqui, oh, se vier uma revelação aqui, que alguém tiver em pecado, eu duvido que você vai levantar a mão. Pode falar para ele, para ela, ó, em tal dia, em tal hora, você estava fazendo isso, isso, não aceito, isso é mentira. Não é como antigamente. Olha a advertência aqui. Vai no versículo 13 para você ver aí. Glória. Glória. Glória. Deixa eu dar glória. Deixa eu dar glória. Mas aquele que perseverar até o fim. Será que nós estamos perseverando? Claro, pastor. Eu levo aqui. Não é isso não, irmão. Ei, não é isso não. Aí eu aqui, pastor, eu estou tomando a ceia. Não, será que nós estamos perseverando aqui que nós aprendemos? Será que nós estamos perseverando naquilo que nós aprendemos há 30, 40 anos atrás? Quem é que tem 30 anos de fé para frente aí? Levanta a mão para ver. Quem tem 30 anos que aceitou Jesus para frente, levanta a mão. Isso, tem um, meu Deus. Opa, dois. 40 anos, não vou nem perguntar porque não tem. 40 anos? Quem é que tem 40 anos aí? Para frente. Quem é que tem aí 20 anos para frente que serve a Deus? Levante a mão. Você não tem 20 anos de fé, não? Misericórdia, meu. Achei que eu estava aqui falando com a quentaiada madura. Vocês não tem 20 anos de crente para frente, não? Misericórdia, meu Deus. Agora você pergunta, quem é que tem 10 anos para frente aí que serve a Deus? Levante a mão. Ô, Daniel, você tem quantos anos de crente? 9 anos. Tem quantos anos de crente? 12 anos. Mas não levantou a mão, levantou? Quem é que tem 10 anos para frente que foi batizado nas águas? Levanta a mão e dá glória. Mas cadê o povo da glória a Deus? Quarenta e cinco anos atrás. Ah, meus irmãos. 45 anos atrás. Eu entrei num culto. Sexta-feira. Sexta-feira, dia 15 de janeiro do ano 1981. Aleluia. Era uma tarde, sexta-feira. Meu Deus, aquele culto chamava atenção lá longe. A maneira como o pastor pregava, a maneira como o povo batia palma, como o povo glorificava, aquilo lá longe, eu estava perdido duas vezes, eu estava perdido fisicamente e perdido espiritualmente, e eu procurando ali a igreja, procurando um endereço, quando eu chego lá de longe, olha o povo dando glória a Deus, dá um glória a Deus, hein? Vamos ver. Desse jeito aí, ó. Pastor diz, irmão, se controle, irmão, se controle. Era mais ou menos assim. Bate palma para ver aí. Era assim. Era desse jeito. Era assim lá longe. Meu Deus, quando eu entrei no culto, o fogo estava caindo. O povo dando glória a Deus. Demônio rolando a poeira no corpo da pessoa. E o pastor pregando. E o pastor falou toda a minha vida. Toda a minha vida me corrigiu. Falei, meu Deus, eu estou perdido. Eu estou perdido. Eu estou perdido, meu Deus, tem misericórdia. Parece que eu já estava no inferno. Era assim as mensagens antigamente. Hoje você pega isso, o povo vai embora. Pô, não aguenta isso não. O povo, ó, fecha a cara. Vou para outra igreja ali na frente.
Não, a mensagem que o pastor pregava naquela sexta-feira parecia que eu estava no inferno. Falei, o sangue de Jesus. Não, eu falei, Ave Maria. Eu era católico. Ave Maria. Quando o pastor fez o apelo, eu vim para frente, meu Deus, vim chorando, porque eu senti que eu estava perdido. Mas naquela noite, naquela tarde, eu fui achado. Glória a Deus, eu fui achado. Aleluia. Glória. Oh, irmãos, aquela chama entrou no meu coração, aquela chama entrou na minha vida, aquele poder, aquela vocação, aquela alegria entrou na minha vida. Ela está até hoje comigo. Aquela alegria de ser crente não acabou não. Aleluia. A alegria da salvação não acabou não. A alegria de ir para o céu ainda continua aqui, pela misericórdia de Deus. Não foi embora não, não saiu não. Glória a Jesus, meus irmãos. Aí eu vejo irmão assim, encolhido, ó. Triste porque é obreiro, triste porque é dirigente, triste porque é obreiro. Irmão do céu, gente, o que, é isso? Ah, parece que vem assim na marcha, chega atrasado e chega ainda triste, meu Deus do céu. Que é isso? A gente chegava no culto, era 6 horas da tarde. Quando a gente chegava depois das 7, misericórdia, meu Deus. Ah, todo mundo ali, parece que a gente estava assim, desviado, parece que a gente se sentia assim, perdido no meio do povo. Ah, ninguém chegava tarde, não. Principalmente o culto de doutrina, você não via ninguém chegar depois das 7 da noite, não. Não vi, irmão. O povo vinha para voltar correndo, orar aqui, ó. Ó, eu vi os pedreiros, eu vi os carpinteiros, eu vi os serventes de obra que trabalhavam aqui nesse prédio. Quando era 5 horas da tarde que estava terminando os serviços dele lá, 5:30, eles nem tomavam banho, não. Eu estou dizendo isso diante de Deus. Você viu os crentes correndo? Olha para cá. Correndo, você viu outro correndo, como é que está acontecendo? Eu não entendia, meu Deus. Aí você vinha de lá correndo, já botava para aqui assim, o joelho no chão, aquele grupo de mão orando, falando língua estranha, aquele suor, aquele poder era tão grande que a hora que eu levantava tinha que passar o rodo assim, ó. Passar o rolo, passar o pano, porque era o fogo que pegava neles. Ele suava, transpirava da presença de Deus. Oh, tempo maravilhoso, meus irmãos. Oh, tempo gostoso. Aquele tempo não volta mais. Mas a palavra de Deus ainda é a mesma. O Senhor não mudou. Está faltando gente que quer servir a Deus. Gente que tem prazer em servir a Deus. Gente que não tem medo de ser criticado, ser chamado de chato, santarrão, santarrona. Não, crente verdadeiro não tem medo de crítica porque ele serve a Deus. Quem tem medo de crítica é porque não tem prazer em servir a Deus. Tem vergonha de ser chamado uma crente mesmo, assim verdadeira, que a Uni fala santarrona, né? Aquelas mundanas ficam assim, ó, cochichando o pé do ouvido da outra, criticando aquela crente verdadeira. Mas ela nem tinha. Ela não está na igreja para agradar homem. Ela está na casa do Pai para agradar o Pai. Olha as palmas aí, como é que está. Aleluia! Sinal da volta de Jesus é isso aí, ó. Acautelai-vos que ninguém vos engane. Primeiro sinal é o engano. E esse engano, nós temos que ter cuidado, porque ele está em nós. E nós estamos achando que não. Não. Eu estou na igreja. Eu estou tomando ceia. Eu sou obreiro. Mas não é mais como era antigamente. Nós temos que preocupar como nós era antigamente. Pastor, mas não vai ter essa igreja de antigamente. Mas por que não? Deus não é o Deus de antigamente? A palavra não é a palavra de antigamente? É que nós estamos se adaptando ao sistema do mundo, aos costumes do mundo, e estamos entrando, concordando, porque isso nos agrada.
mas não agrada a Deus. O que agrada a Deus é o sacrifício. Que sacrifício? Aquele sacrifício que a Bíblia diz: rogo, pois, irmãos, pela compaixão de Deus. Como é que fala? Que apresenteis os vossos corpos. Como é que é? Como é que é, irmão? Não é sacrifício moço, sacrifício vivo. O que é mais? Santo e agradável a Deus. Quando a gente sacrifica nosso corpo, não é cortando nosso corpo, não. Como é que é? Cobrindo. Entendeu? A gente deixando de andar cabeludo.

Levanta a mão, quem usava? Agora está feia. Isso aí é sacrifício. Quem é que pintava as unhas? Levanta a mão. Mas está feia, meu Deus. Tem que fazer, irmão, as unhas. Ih, mas que feia. Ixi, ó, já vi, faz assim. Ó, tem até nojo dela. Olha o cabelão dela. Tem até nojo dela. Olha o cabelão dela, não corta o cabelo. Deus me disse, roupão. Ah, não. Ah, não. Eu vi a irmã falando assim, ó. Foi fazer agora um tempo desse aí. Uma festa de senhora. A doutrina era essa. Igreja pentecostal. A doutrina era essa. Tem que vir bonita. O grupo de senhora tem que vir bonita para a igreja. A gente lá, do grupo de oração, você tem que vir bonita, irmã. Senão você não vai cantar, não. Ah, mas que é isso, coisa feia. Você tem que arrumar, irmã. Eu quero todas as irmãs, inclusive, irmã, vai ter aqui a pessoa que trabalha no salão de beleza, que vai arrumar todas as irmãs. Entendeu? As irmãs têm que vir toda arrumadinha. E outra coisa, irmã, larga esse saião, vai feio. Tem que ser uma roupinha mais justa. Não precisa ser tão grande. Entendeu? Não precisa ser esse sal grosso. Esse salto que você está muito baixo. Que isso? Tem que ser mais, um pouco mais alto. E outra coisa, arruma o cabelo, irmão. Pelo amor de Deus, o cabelão vai feio. Não, nós vamos apresentar. Olha como é que está. Nós vamos apresentar para quem? Está vendo? Nós vamos apresentar para os olhos do mundo. Nós vamos fazer essas coisas que o povo faz por aí. Eles querem apresentar a igreja, ficar a igreja bonita, que não estou falando que está errado. Quer encher a igreja de bandeja. Oh, não quer bandeja, não, porque é bandeira e tal. É aquela coisa, aquela apresentação para todo mundo ver que a igreja está bonita, que a irmã está bonita. Mas quando termina a festa, só vira gasto. Ninguém se converteu. Não houve milagre, demônio não saiu, não se converteu alguém, não ficou a marca de dizer, olha, irmão, eu aceitei Jesus no dia daquela festa assim, assim, eu estou aqui, eu reconciliei com Jesus no dia daquela festa, eu estou aqui, irmão, a festa quando ela é de Cristo, ela fica o sinal, a sinal, que sinal? Sinal de salvação, sinal de milagre, sinal de maravilha, sinal de pregação, que mexeu com a igreja, irmão. Quem entendeu, levante a mão. Não, que conversa é essa? Que conversa é essa? Que só boniteza, essa irmã toda bonita, arrumada, e tetetei, tarará, papapá, toda cheia de se desfilando e tal. Tá, amor, não, de jeito nenhum. Eu conheço um pastor, olha para mim, fez uma festa de mocidade, não tem muito tempo, pastor mesmo, zeloso. Aí terminou a festa, ele falou assim, ó, vocês podem estar todo mundo alegre, eu não estou feliz, eu não estou alegre, porque eu não vi santidade nessa festa, eu vi, muito foi carnalidade, olha como é que estava a mocidade, olha a roupa da mocidade, olha que roupas mundanas, não teve uma pregação que mexeu com a igreja, não teve milagre, não teve conversão de alma, não teve transformação de vida, foi só gasto, foi só movimento na carne. Ai, eu estou triste porque eu estou acostumado àquelas festas de antigamente, que quando terminava, a gente ficava assim, uma semana anestesiado, parece adormecido, assim, mas nós estávamos assim, vivendo aquela festa. Ei, quando termina a convenção aqui, você fica assim uma semana, assim uns 2, 3 dias, com aquilo na cabeça, não? Eu fico, não sei vocês. Vocês ficam aí ou não? Quem é que fica, levante a mão. Se não ficar, porque está na carne. Se não ficar, porque está na carne. Ah, eu não gostei dessa festa, não. Foi mais uma festa de carne, de apresentação, em dederê. Aí alguém ligou lá na sede deles, falou, ó, o camarada murmurou aqui o tempo todo. Ele queria que a igreja continuasse do modelo antigo do outro pastor. Ah, não, esse camarada aqui é muito, ó, salgado, santarrão. Aí, na 3 dias ele estava trocado. 3 dias ele estava tirado da frente do trabalho. 3 dias, santarrão, salgado. Ele quer as coisas do jeito de antigamente. Irmão, a igreja de Cristo não pode mudar, meus irmãos. Irmão, a pregação não pode mudar, meus irmãos. É essa pregação que gera obreiro. É essa pregação que gera obreira. É essa pregação...

que faz nós continuarmos orando, esperando, consagrando, santificando, jejuando e buscando a Deus. É cobranças no Espírito. Quem está entendendo, dá um glória a Deus bem alto. Foi assim que nós chegamos até aqui. E por que nós vamos mudar agora? Ei, irmão, por que você está tão diferente, rapaz? Você não está vendo, não? Ei, irmã, você não está vendo que você está diferente? Olha como você chegou aqui no começo, como é que era. Quando você veio da outra igreja para cá, será que foi nós que te matamos? Será que foi a Deusa Santa que acabou contigo? Ei, irmão, quando você batizou, que você aceitou Jesus, olha como é que você era. Será que foi nós que acabamos com você? Será que foi o pastor Messias que deixou você para baixo? Será que foi o pastor Messias que fez você ficar desse jeito? Não, tenho certeza que não. Foi a decisão sua mesmo. Hoje, nessa noite, nós vamos orar aqui daqui a pouquinho e nós vamos buscar de Deus um conserto aqui hoje. Um conserto para nós chegar no mês de dezembro diferente, nós chegar na convenção diferente, nós continuar diferente. Deus criou você e eu para ser diferente do mundo. Deus não criou você e eu para ser igual ao mundo, não, irmão. Deus não criou você e eu para igualar com o mundo, não. Ah, pastor Messias, o que, é isso? Não, é isso mesmo. É isso mesmo. Deus chamou você para ser diferente. Aqui está dizendo que por causa do meu nome, acha para mim isso aí, é guerra, é nação contra nação. Dá uma olhada aí. É um contra o outro, é um quer matar o outro, é um quer entregar o outro. Por quê? Por causa do nome de Jesus. Olha o versículo, versículo 9, 7. Então vou ver se é isso mesmo. Mas dá dois glórias a Deus aí. Versículo quanto? Meu Deus do céu, glória a Deus. Vamos lá, versículo. Vamos ver o 7 aqui para ver o que fala. Porquanto se levantarão nação contra nação, e reino contra reino, haverá fome e peste. Mas aqui não fala por causa do meu nome. É o 9, por causa do meu nome. O 9. Então vos hão de entregar para seres atormentados. Ninguém aqui está sendo atormentado. Veja bem. Então vos hão de entregar para seres atormentados. E matar-vos-ão. E sereis odiados de todas as gentes por causa do meu. Ninguém nunca morreu por causa do nome de Jesus. Está vendo que nós estamos longe de ser o crente que nós temos que ser? Ninguém nunca foi atormentado aqui por causa do nome de Jesus. Ninguém nunca apanhou por causa do nome de Jesus. Ninguém nunca foi para a cadeia por causa do nome de Jesus. Está vendo que nós somos longe daquela igreja de antigamente, que os discípulos apanhavam, que o discípulo morria, que os crentes eram apedrejados, que os crentes eram jogados na fornalha de fogo, que os crentes eram jogados no meio da cova dos leões. E aí, ninguém nunca foi desse jeito. Como é que nós estamos? Nos moldes da igreja de hoje, a igreja adaptada para o sistema de hoje. O sistema de hoje é sistema do mundo. O sistema de Cristo não é o sistema de hoje. O sistema de hoje agrada o mundo, mas o sistema de Cristo agrada a Cristo. É para agradar a Ele e desagradar o mundo, irmão. Eu estou lixando que tem um monte de gente que está aqui falando mal de mim. Eu estou lixando esse tipo de gente. Mas eu estou preocupado com esse povo. Não estou nem dormindo à noite. Eu não estou nem comendo por causa desse povo que saiu daqui, que subiu no altar, que abriu igreja, levou o povo. Aquele povo está desviado, aquele povo saiu da igreja dele, porque ele nunca teve ministério para abrir igreja. Enganou o povo, levou o povo. Teve um que falou para o pastor Raimundo: você vai ver, pastor Raimundo, seu casamento vai acabar. Darcy Messias vai acabar com o teu casamento. Foi ou não foi? Seu casamento vai acabar. Darcy Messias vai matar você. Você não vai crescer nessa igreja, não. Foi ou não foi?
Um sem vergonha cheirador de pó. Não sei como é que pode o camarada cheirando pó estar em cima do altar. Meus irmãos, que pouca vergonha. O camarada cheirando pó. Cadê que ele ficou aqui? Cadê que ficou aqui? Deus não deixou ele aqui. Cheirador de pó. Sangue de Jesus tem poder. Aí, está aí por aí, chamando por revelação. Quem está revelando para ele é quem? Não é o espírito da verdade. É o espírito do pó que está na vida dele. É o espírito do pó. Porque o espírito de Deus habita naqueles que santificam a sua vida, que consagram a sua vida, que muda a sua vida, que tem prazer, irmão. Pastor Raimundo cresceu. Está aí o casamento dele em pé. Qual foi o dia que eu mexi com a mulher dele? Está aqui a esposa dele que trabalha na frente da minha sala. Qual foi o dia que eu mexi com ela? Que eu falei palavrão com ela? Qual foi o dia? Pergunta para ela. Qual foi o dia que eu intrometi na vida dos dois? Está aí o pastor Raimundo crescendo. O casamento dele tenta acabar na língua desse cheirador de pó. Está aí os dois na igreja trabalhando na obra de Deus. Você está vendo? Está aí o servo de Deus hoje pregando, dirigindo. É o obreiro aqui que é palma toda obra. É a irmã que está aí lutando noite e dia. E cadê esse camarada? E cadê ele? Nós estamos aqui pela misericórdia de Deus. Estamos aqui, irmão. Não é cheirando pó, não. É cheirando ovelha. Crente cheira ovelha. Pastor cheira ovelha. Tem cheiro de ovelha, irmão. Dá glória, crente. Se você não der glória com a mensagem dessa, de que você é, rapaz? Aleluia, Jeová. Dá glória a Deus, igreja. Tem que mandar você dar glória a Deus. Antigamente, pastor dizia, irmão, se controla. Irmão, se controla. Quantas vezes eu vi jovem na igreja, com a mão na parede, chorando, falando língua estranha. Eu vi irmãos assim, virados assim, olha para cá, olha para cá, com a mão na parede, oh meu Deus, oh glória, aleluia. E o outro ali, e falando língua estranha. E o pastor diz, irmãos, eu sei que você está cheio do Espírito Santo. Irmão, se controle. O Espírito profeta está sujeito ao profeta. Profeta, se controle, irmão. Era assim a igreja de antigamente. Mas quem fazia aquilo era a santa verdade, era a santa doutrina, era o Santo Espírito de Deus que movimentava a igreja. Aleluia, Jeová. Você não está sentindo nada? Eu estou sentindo um calor no meu corpo aqui. Ei, mãe, você que é daquele tempo, não está sentindo mais nada, não, mulher? Você é desse tempo, dona Irene. O tempo do calor, do fogo. Hein? Então, mas não voltar aquele tempo. Não, mas vou voltar ser o que nós éramos antigamente. Ah, querida, chata. Não tem problema. É Messias chato. Não tem problema. Quem não vai chamar nós de chato é o Espírito Santo. Não vai. Não vai. Quem vai chamar nós de chato é o mundo. Deixa que o mundo passa, e aquele que faz a vontade de Deus permanece para sempre. É assim, é assim, é assim, é assim, igreja. Glória a Deus. Vamos lá, volta aí. Nós paramos no versículo 7. Vamos no versículo 8. Nós começamos no 7, não foi? Mas todas essas coisas são princípio de dores. Então vos hão de entregar para seres atormentados. Está vendo? E matar-vos hão e sereis odiados de todas as gentes por causa do meu nome. E agora, nesse tempo, muitos serão. Cadê vocês? Estou sozinho, escuta aqui hoje? Pelo amor de Deus, eu estou sozinho ou vocês estão tristes comigo? Vamos lá. Nesse tempo, muitos serão. E traiciam uns aos outros, e uns aos outros se aborrecerão. É o que está acontecendo hoje. Às vezes um passa perto do outro, não dá nem parra do Senhor. Verdade. Eu vou morar no céu com Jesus, de mal um com o outro. Brigado um com o outro. Por causa de quê? Por causa de quê? Carne. Carne, porque o Espírito Santo não é. Não é. Às vezes na nossa igreja mesmo, um virar a cara com o outro, passa para o outro e vira a cara.
Deus, o sangue de Jesus tem poder. Vamos, não vou cantar, não vou, porque Cláudio Fulana, Cláudio Beltrano, sangue de Jesus tem poder. Isso não é Deus, não, isso é carnalidade. Isso é sangue, não é nem carne, é sangue. E o que estão na carne, no sangue, não herdarão a vida eterna. Não vai herdar, não. Você não vê mais quem está abraçando o outro, irmão, você me perdoa. Ô, irmã, aquele dia eu te ofendi. Ô, irmã, aquele dia eu entristeci a senhora, o senhor. Você me perdoa, pastor, você me perdoa. Quantas vezes já pedi perdão aqui? Eu dei o exemplo para vocês. Ô, irmão, você está triste comigo? Você me perdoa. Ô, irmão, você está triste comigo? Ô, irmã, você está triste comigo? Quantas vezes eu fui lá, perdoei? Por que eu perdoei? Mesmo que eu tivesse com a razão. Mas a razão não leva a quem para o céu, não. Larga de viver esse negócio de razão. Razão leva o crente para o inferno, irmão. O que leva nós para o céu é a humildade, é a simplicidade, é a graça, é o amor, é a bondade, é a benignidade, é a presença de Deus que nos convence a nós se humilhar, e aquele que se humilha serão exaltados, aquele que humilha serão exaltados. Glória a Deus. Quem vai exaltar ele? O Espírito Santo vai exaltar ele. Olha um crente exaltado para você ver como é que é. Está sempre humilhado. Ele mesmo se mete em confusão. Ele mesmo se mete em problema. Ele mesmo se mete em coisa errada, passando por cada uma, passando vergonha, passando decepção, passando cada uma que só Deus tem misericórdia. Por quê? Exaltado. Não tem coragem de amar, de perdoar. Não tem coragem de abraçar o outro lá. Ô, irmão, você me perdoa. Ô, irmão, mesmo que o outro é errado, você vai lá e diz: ô, irmão, me perdoa. Você está triste comigo? É porque não quer. Você fez a sua parte. Quem entendeu? Ô, irmão, você me perdoa. É aquele dia você ficou triste comigo. Eu fiquei mesmo. Porque você está errado. E você é isso. Nem deu ouvir esse tipo de gente. Então você me perdoa, irmão. Eu não sei se vou perdoar. Eu posso até perdoar. Mas na outra vez eu não perdoo, não. Faz que você nem ouviu nada. Quem entendeu? Quem está crescendo é você. Ele está ficando do mesmo jeito ou pior. Quem não perdoa, quem não ama, quem não tem humildade, não tem simplicidade, vai, ó, olha para cá, vai só se afundando, vai só se perdendo no meio dos seus erros. Porque Deus dá graça aos humildes, meus irmãos. Deus dá graça aos simples. Dá, eu tenho certeza que eu estou falando. Então a igreja do Senhor Jesus, que vai morar no céu, tem que ter muito cuidado. Por quê? Porque os falsos profetas estão crescendo, as falsas igrejas estão crescendo, crescendo para valer, crescendo, mas está crescendo multidão de gente. Ai, meu Deus do céu, eu conheço a igreja de antigamente, de 1980. Eu conheço a igreja de 1960 e alguma coisa, 1970, quando eu entrei dentro de uma igreja, eu era menino. Eu tinha meus 9 anos, 8 anos, 9 anos, entrei numa igreja, que eu fui com meu padrinho. Padrinho, entre aspas. A igreja chegou naquela cidade, não tinha igreja evangélica. Aí chegou a igreja naquela cidade. Aí fizeram um anúncio, aí vai eu e meu padrinho naquela época. Levou lá aquele povo que nunca nem sabia, não entendia de nada, tudo cru, católico. Ai, meu Deus, aquele salãozão lotado de católicos, os católicos tudo assustados. Meu Deus do céu, era tão diferente da igreja católica. Meu Jesus do céu, eu me lembro quando eu era bem novo, crente assim, novo convertido, novo obreiro. Nós fomos fazer um culto no lugar chamado Bezerra. Moisés já passou lá, né? Ou não? Hã? Passou o quê, rapaz? Passou várias vezes, mas não sabe. Bezerra depois de Formosa. Você não passou em Formosa? Depois de Formosa para Poça, o quê? Bezerra, rapaz. Bezerra. Aí, vai o cooperador da Messias fazer o culto lá. Aí,
Quando eu chego lá, que nós anunciamos culto, meus irmãos amados, mas começou a aparecer gente montada no jumento, outro na bicicleta, outro na carroça, outro mesmo montado no cavalo, povo de tudo quanto é lugar começou a aparecer. Irmão, mas era gente. Aí, a hora que eu chego lá, eu falo assim, hein, cadê o curador, já chegou? Porque eles não sabiam de nada. Perguntou para mim, o curador já veio? Falei, já está por aí. Que hora que ele vai curar? Falei, daqui a pouquinho ele vai curar. É mesmo? Aí chegava a altura assim, hein, diz que vai ter um curador aqui hoje? Vai, daqui a pouco ele vai curar. E foi juntando aquela multidão de gente, e aquela, aí daqui a pouco o curador começou a pregar. Quando o curador começou a orar, foi caindo gente pro chão assim, meu Deus, e aquele povoado foi por tudo assombrado, foi vendo, e quando mais chegava, ia caindo em cima do outro, ia caindo gente em cima do outro, meu Deus do céu. E aí, meus irmãos, tinha uma igreja assim, uma igreja Assembleia de Deus, e aí os crentes, vem correndo todo mundo para ver aquilo, os assembleanos, vem correndo todo mundo, meu Deus, e quando chegou, caiu de uma endemoniada daquela época. Foi aquele mover assim de gente assim, irmãos, aquele dia quase todo mundo caiu endemoniado. Aí o pastor revoltou contra mim. O pastor ficou bravo, me xingou. Que conversa é essa, seu falso profeta? Fica aí se enganando meus crentes aí. Que você gosta de cura, de revelação. Eu falei, meu amigo, se você não tem nada para o seu rebanho, o rebanho está vindo para cá. Você não tem cura. Você não tem milagre. O seu rebanho está caindo demoniado aqui. Você não jejua, seu carnal. Puxa, agora pronto. Cacei confusão com o pastor. Você não jejua, seu carnal. E você não consagra. Por isso que está vindo o povo para cá. Meus irmãos amados. Aí quando foi na outra semana, vai o curador para lá de novo. Quando cheguei lá, aquele mar de gente assim, ó. Aquele mar de gente, era tanta gente, e eu pergunto, cadê o curador? Cadê o curador? A conversa é, cadê o curador? Cadê o curador? Cadê o curador? Eu sei, meus irmãos, que ali ficou implantada uma congregação. Se eles acabarem com aquela congregação, eu não sei. Então, o Evangelho de Cristo, ele tem sinais, ele tem mudança. Se ele é de Cristo, ou se nós estamos na verdade, a nossa vida muda, a nossa vida fica diferente, a nossa vida fica transformada, a nossa vida é admirada, irmão. A nossa vida é admirada. Ainda que a gente é criticado de um lado, não tem problema se alguém nos critica. Se eles criticaram Cristo, se levaram Cristo para a morte, e eu e vocês, e nós, seus discípulos, foram para a cadeia, apanharam, sofreram. E nós então? Como era a igreja antigamente? A gente começava a orar e chovia pedra em cima das igrejas. Vocês não lembram disso? Quem lembra disso? Não lembra nada. Era pedra se jogando, por quê? Porque os demônios ficavam doidos, os demônios ficavam perturbados. Meus irmãos, eu já vi tanta coisa na nossa vida, eu já vi tanta coisa. Nós tínhamos uma congregação lá, quando eu estava no outro ministério, prepara, escuta isso aqui. Aí nós começávamos a orar, meus irmãos, e o povo começava a cair endemoniado, e os cachorros também ficavam endemoniados. Você já viu isso? Aquela cachorrada tudo endemoniado. E gente caindo endemoniado, e os cachorros caindo endemoniado, aquilo chamava a atenção do povo. É o poder do Evangelho, o Evangelho verdadeiro, santo, o Evangelho acompanhado com sinais e maravilha, o Evangelho acompanhado com oração e jejum, irmão. Ô, irmão, o Evangelho de Jesus. Será que nós podemos voltar a isso? Podemos. Eu conheci um irmão que trabalhou comigo, irmão Benedito Brito. Falei, vai lá na casa da irmã lá orar para mim lá. Eu não posso ir lá. E aí aquele povo estava esperando o irmão Messias. Aí foi o Benedito. Irmãos, quando o Benedito chegou lá, começou a orar. Caiu o marido, caiu a esposa, caiu os filhos, caiu o genro, caiu a nora, caiu o cachorro. Vocês me acreditam que tinha um papagaio também caiu endemoniado? Não estou com brincadeira, não. Vocês acreditam nisso ou você está achando que eu estou com brincadeira? Só viu gente caindo demoniado, até o papagaio caindo demoniado. É o poder de Deus que está faltando nos nossos dias hoje. Vem aqui na frente correndo para nós orar, para nós buscar o poder de Deus, irmão. E se não alegra vocês, não? Parece que nunca vai acontecer com vocês isso, né?
Parece que isso aqui para vocês é uma brincadeirinha, é um conto de fada. O que é isso? Cadê os crentes com fome? Aleluia! Cadê os crentes com sede? Ó, pastor Messias, ô, irmão, vai lá no meu, ô, Salatiel, vai lá no meu lugar, prega em teu lugar lá. Aí o Salatiel vai no meu lugar, chega lá, o fogo cai, o milagre cai, manda o Salatiel de novo aqui. Ô, menino usado, ô, obreiro usado, é assim que tem que ser, irmão. É assim que tem que ser, irmãs. Ó, irmão, manda aquele obreiro aqui, aquele obreiro aqui. O povo gostou muito dele. Meu Deus, mas Deus usou ele. Ah, mas como aconteceu milagre, maravilha. Houve salvação de alma. Olha, vem gente de longe. Vem, se eu mandar ele aqui de novo, a igreja vai encher. Segura a mão levantada. Cadê a mão levantada de vocês? Cadê os crentes de oração? Cadê os crentes de oração? Cadê os crentes que estão com fome, com sede de justiça? Oh, glória! Meu irmão dele, vamos voltar ao primeiro amor, irmã. Pelo amor de Deus, vamos voltar. Morre, irmão, diga glória, glória, glória, glória, diga. Não, eu não me conformo, essa oraçãozinha fria, irmão. Ô, irmão, levanta a voz aí, rapaz. Lembra quando vocês antigamente gritava, ia para o estádio de futebol gritar, aqui na igreja está calado, o que está acontecendo? Oh, glória, glória, glória, glória, glória, glória, glória, glória, glória, glória, glória, glória, glória, glória, glória. Aviva, Senhor, a igreja, aviva nos dias que nós estamos vivendo. Meu Deus, tenha misericórdia, meu Deus, tenha compaixão. O sangue do Cordeiro de Deus é poderoso para purificar nossa vida, oh glória, e derramar em nós o poder, a unção, o fervor, oh glória, glória, glória, glória, glória, glória, glória, glória, glória, glória, glória, glória, glória, glória, glória, glória. Oh, graças a Deus, meu Deus, em nome de Jesus Cristo, Salvador, derrama aquela fome. Ah, Deus, derrama aquela sede, derrama, Senhor, aleluia, aquela novidade na nossa vida. Glória, glória, glória, glória, glória, glória, derrama a alegria do Espírito Santo, derrama o fogo, o ânimo, derrama o desejo, aleluia, de ser vaso e vaso de honra. Glória, glória, glória, glória, glória, glória, glória. Deus da glória, os cobre com teu sangue, os cobre com teu poder, os cobre com teu Espírito Santo, meu Deus. Glória a Deus, glória a Deus, glória a Deus, glória, glória, glória, glória, Senhor da glória. Ah, meu Deus, levanta, levanta cada um de nós, levanta, levanta, Senhor, levanta, levanta teu povo, levanta a igreja, Deus é santo, me levanta, anima-me, encoraja-me, encoraja os irmãos, glória, aleluia, glória de Andamaia, oh glória, glória, glória, glória, glória, glória, glória, glória, glória, glória, oh glória, oh glória, oh glória, oh glória, glória, glória, oh glória, glória, glória, glória, glória, glória, glória. Deus, em nome de Jesus Cristo, meu Pai, Deus, em nome de Jesus Cristo, Espírito Santo da verdade, vai derramando, meu Deus, aquela força, aquela vontade de orar, aquela vontade de jejuar, de consagrar, de santificar, aquela vontade de esforçar mais na tua presença. Glória, Deus, Deus poderoso, Deus santo, Deus grande, Deus poderoso, aviva, aviva a tua obra nos dias que nós estamos vivendo.